0: Mulheres vítimas de violência doméstica que precisarem deixar o trabalho para se proteger, agora têm direito a um afastamento remunerado por até 6 meses.
1: O governo federal seguiu o parecer da Advocacia Geral da União após o entendimento do Supremo Tribunal Federal sobre a Lei Maria da Penha.
0: A medida não exige tempo mínimo de contribuição e o período de afastamento continua contando para a aposentadoria.
2: Mulheres vítimas de violência doméstica terão direito a afastamento remunerado de até 6 meses mediante determinação judicial. A medida, prevista na Lei Maria da Penha, cumpre decisão do Supremo Tribunal Federal para garantir segurança financeira às mulheres que precisam se afastar do trabalho para preservar a própria integridade e romper o ciclo da violência doméstica. A medida protetiva judicial, que determina o afastamento, será suficiente para viabilizar o pagamento, como explica a presidente do Instituto Nacional do Seguro Social. O INSS, Ana Cristina Silveira.
3: Então, denunciando e tendo uma medida protetiva do juiz criminal, ela consegue solicitar o benefício pelo aplicativo Meu INSS, pelo 135 ou pessoalmente nas agências do INSS. Ela consegue passar 6 meses longe do trabalho para poder refazer sua vida em outro local, caso necessário.
2: A mulher afastada não precisa cumprir período de carência para receber o benefício. Também não há desconto de contribuição previdenciária sobre o valor recebido. E o período é computado como tempo de contribuição para a aposentadoria. A secretária executiva do Ministério das Mulheres, Eutália Barbosa, fala sobre a importância do benefício.
4: A principal função dele é justamente garantir segurança, né? Para que a mulher não tenha que escolher entre a segurança da sua vida e a sua autonomia financeira ou acesso ao seu salário.
2: A presidente do INSS, Ana Cristina Silveira, explica que o órgão também poderá cobrar do agressor, por meio de ação regressiva, os valores pagos à vítima.
3: O parecer determina que vai haver ação regressiva para rever do agressor os valores que foram pagos pela Previdência. Então é uma medida muito positiva, porque além de acolher as mulheres, a gente faz com que os agressores eles paguem pelos seus atos, também financeiramente.
2: Para as mulheres que não são seguradas da Previdência, o benefício tem natureza assistencial. Neste caso, o pagamento será feito pelo Estado, pelo Distrito Federal ou pelo município indicado pelo juiz. Com locução de Thaís de Araújo, reportagem Cleide Lopes.
1: Novas oportunidades para o setor industrial, estratégias de competitividade, inovação e os impactos do Acordo Mercosul-União Europeia.
0: O encontro Conexões Produtivas, promovido pela Apex Brasil, a Agência Brasileira de Promoção de Exportações e Investimentos, mostrou aos empresários a importância da abertura de novos mercados para produtos brasileiros.
1: O evento é voltado para grandes, médias e pequenas indústrias.
5: O Conexões Produtivas apresenta aos estados oportunidades para o desenvolvimento da indústria, com atenção às vocações locais para exportações a partir do Acordo Mercosul-União Europeia. Segundo a Apex Brasil, o mercado europeu reúne 27 países, com potencial de alcance de 780 milhões de consumidores. O encontro também debateu a estratégia do Brasil para expandir mercados e fortalecer a indústria diante do novo cenário internacional. O ministro do Desenvolvimento, Indústria, Comércio e Serviços, Márcio Elias Rosa, destacou a importância do país conquistar novos mercados.
6: Buscar a diversificação de mercado significa buscar oportunidades para a nossa atividade industrial comercializar fora do país, né? Para além da questão simplesmente do agronegócio, que já vende muito bem, nós estamos celebrando nesse ano a abertura de mais de 700 novos mercados para o agro, para a pecuária. Agora, para o setor industrial, para a indústria de transformação, para a indústria de manufatura, que é muito relevante, nós devemos buscar diversificação.
5: O evento também discutiu caminhos para ampliar a presença de empresas do Rio de Janeiro no mercado internacional. O presidente da Apex Brasil, Laudemir Miller, destacou o potencial do Estado nas exportações.
7: E o Estado do Rio de Janeiro tem uma diversificação da indústria muito forte. Tem uma indústria de óleo e gás muito forte, tem uma indústria da moda muito forte, uma indústria metal-mecânica muito forte, uma indústria automobilística muito forte. A gente está aqui para apoiar o empresário e a empresária do Estado do Rio, principalmente os pequenos e os médios empresários, também os grandes.
5: Um levantamento identificou 602 produtos no Estado com oportunidades de exportação. Em 2025, o Rio de Janeiro exportou mais de 48 bilhões de dólares para o mundo. Desse total, 20% das exportações do Estado foram para a União Europeia.

0: Reportagem Márcia Fernandes.
1: A financiadora de estudos e projetos, a FINEP, lançou a seleção pública do Programa Nacional de Incubadoras Tecnológicas de Cooperativas Populares.
2: Até 14 de janeiro, instituições de pesquisa podem apresentar projetos para desenvolver ou adaptar tecnologias voltadas à economia solidária.
1: As propostas devem ser feitas em parcerias com cooperativas, associações, organizações sociais ou redes de cooperação popular.
3: A chamada pública PRONINC 2026 da FINEP, a financiadora de estudos e projetos, disponibiliza até 100 milhões de reais em recursos não reembolsáveis do FNDCT, o Fundo Nacional de Desenvolvimento Científico e Tecnológico. A proposta é transformar conhecimento e inovação em soluções para problemas concretos dos empreendimentos, como explica o secretário nacional de Economia Popular e Solidária, substituto do Ministério do Trabalho, Sérgio Godoy.
4: Tecnologias sociais que apoiam o combate à fome. São essas tecnologias que a gente está buscando.
3: As propostas devem estar diretamente ligadas à economia solidária e ser construídas de forma participativa. O gerente do Departamento de Infraestrutura e Tecnologias Sociais da FINEP, Guilherme Tulli, destaca o caráter obrigatório dessas parcerias.
5: Então precisa ter uma cooperativa, uma associação, uma organização da sociedade civil. Se não houver a inclusão dessas cooperativas populares, o projeto sequer é habilitado.
3: As propostas podem ser enviadas até 14 de janeiro de 2027. As regras completas estão no edital da chamada pública PRONINC 2026, no endereço finep.gov.br. Reportagem Pablo Muniz.
2: Chegar na escola, entrar na sala de aula e estudar. Essa é a rotina diária de milhões de estudantes brasileiros.
1: Daqui a um mês, estudantes de todo o país farão a primeira prova do Exame Nacional do Ensino Médio, o Enem.
2: E cruzar os portões da escola onde vão realizar a avaliação pode representar algo bem maior, o passaporte para a entrada no ensino superior.
1: A preparação se intensifica entre os candidatos nessa reta final.
6: Há 2 anos, a estudante Isabelle Carvalho se prepara para o Exame Nacional do Ensino Médio. Ela quer fazer medicina e dedica todo o tempo que tem aos estudos, inclusive quando está no transporte público.
7: E às vezes me incomoda um pouco, porque parece que eu estou perdendo tempo no ônibus, aí eu coloco umas videoaulas para rodar, mas é a videoaula que eu já estou acostumada, eu meio que já revejo o conteúdo.
6: Com a condição rara de saúde, o estudante Miqueia José de Almeida Gomes vai buscar uma vaga em medicina. Ele quer ajudar pessoas que vivem em situação semelhante.
8: Eu tenho muito incentivo, não só da minha mãe, dos meus familiares, e também da médica, o qual faz o meu tratamento médico. É aí eu fazer esse curso de medicina, para que eu também possa alcançar outras vidas que possuem a condição rara, que é a trombastenia de Glanzmann.
6: Daqui a um mês, milhões de estudantes como Isabelle e Miqueias realizam a prova do Enem. São 2 dias de avaliação, 8 e 15 de novembro. No primeiro domingo, os estudantes respondem a 45 questões de linguagens e códigos e 45 de ciências humanas, além da redação. Já no segundo dia de prova, são 45 questões de ciência da natureza e mais 45 de matemática. Professor de cursinho preparatório há 10 anos, Rubenilson Cerqueira dá dicas para essa reta final.
9: Esteja nesse momento de preparo, fazer muitas questões para poder fixar o conteúdo, mas é importante que tenha um momento de descanso, porque existe um equilíbrio ali entre você ter o conhecimento, mas se não tiver com a mente descansada, você não consegue colocar isso em prática.
6: Até lá, os inscritos devem ficar atentos às orientações oficiais, conferir o local de prova com antecedência e organizar os itens necessários para o exame, como documento oficial com foto e caneta esferográfica preta. Ricardo Cardoso, presidente substituto do INEP, lembra que até o fim do mês, todos os estudantes poderão conferir o cartão de inscrição.
10: Nós teremos, na última semana de outubro, a divulgação do cartão de confirmação de inscrição. A maioria dos estudantes concluídos escola pública já tiveram acesso, né, vão fazer o Enem na sua própria escola. Mas é importante acessar o sistema de inscrição para você ver com calma, com tranquilidade.
6: O Enem é uma das principais portas de entrada para a educação superior no Brasil. As notas do exame são utilizadas para a seleção de estudantes por meio do SISU e do ProUni e também servem de requisito para o Fundo de Financiamento Estudantil. Para mais informações sobre o exame, o MEC disponibiliza o Guia do Enem, que pode ser acessado em gov.br/MEC. Reportagem Luana Karen.
2: E o Ministério da Educação oferece ferramentas digitais gratuitas para essa preparação. O aplicativo MEC Enem traz simulados e dicas de redação.
1: Tem também o MEC Idiomas para inglês e espanhol. E o MEC Livros com mais de 25 mil obras.
2: E estão abertas as inscrições para a edição do Enem voltada para pessoas privadas de liberdade e jovens que cumprem medidas socioeducativas.
1: As inscrições devem ser feitas de forma exclusiva pelo responsável pedagógico de cada unidade.
2: Caso o participante precise de algum tipo de atendimento especializado, o pedido deve ser feito pelo responsável pedagógico no momento da inscrição.
1: Para mais informações, acesse gov.br/inep.
2: Escolas situadas em fronteiras com outros países podem aderir ao programa Escolas Interculturais.
1: A intenção é promover o enriquecimento linguístico e cultural de estudantes que moram nessas regiões e que convivem com culturas diferentes.
11: O Brasil faz fronteira com 10 nações e as escolas situadas nessas regiões enfrentam desafios relacionados à inclusão, diversidade linguística e integração cultural. E como forma de promover a educação que atende imigrantes e refugiados, o Brasil criou o programa Escolas Interculturais e de Fronteira. A diretora da escola, Silveira Martins, em Santana do Livramento, no Rio Grande do Sul, que faz fronteira com o Uruguai, Elisângela Dornelles, fala sobre a experiência com o programa.
12: Os nossos alunos convivem com as duas culturas. A partir disso, nós realizamos visitas às escolas, intercâmbios, encontros, participando de seminários, viagens internacionais, atividades culturais.
11: A iniciativa prevê apoio financeiro para projetos pedagógicos desenvolvidos em cooperação com escolas de países vizinhos. A coordenadora-geral da Secretaria de Articulação Intersetorial do Ministério da Educação, Jesuína Leclerc, explica como as escolas podem participar.
13: A partir da indicação de suas respectivas secretarias de educação, realizar o seu plano de atendimento. A escola passará a receber R$ 25 mil para poder dar início às suas atividades ou dar continuidade.
11: As cerca de 70 escolas de fronteira interessadas em fazer adesão ao programa devem acessar a página do Ministério da Educação em gov.br/MEC. Reportagem Cleide Lopes.
2: A previsão é que os programas interculturais sejam desenvolvidos a partir de novembro deste ano.
1: Professores e instituições de ensino de todo o país têm até o dia 12 de outubro para se inscreverem na primeira edição do Prêmio Brasil de Ensino de Matemática.
2: O concurso vai premiar até 20 iniciativas que se destacam por melhorar o aprendizado da disciplina nas salas de aula.
14: É a primeira edição do Prêmio Brasil de Ensino de Matemática na Educação Básica. A iniciativa busca valorizar experiências que contribuam para a aprendizagem e para a equidade na educação básica. O diretor-geral do Instituto de Matemática Pura e Aplicada, Marcelo Viana, explica que a premiação deve produzir subsídios técnicos para políticas educacionais.
15: Existem práticas que são realizadas aqui e lá por um professor, uma professora, que são exitosos e indicam caminhos. Mas para isso é preciso que esses bons exemplos sejam conhecidos e sejam divulgados.
14: O prêmio vai contemplar duas categorias: docentes e instituições. Sumaia Almeida Ramos é professora de matemática em Petrolina, Pernambuco. Para ela, mais que reconhecimento, o prêmio representa a valorização do trabalho docente.
16: A partir do momento em que eu começo a mostrar que estamos vendo, estamos buscando esses profissionais, isso pode incentivar para outros professores que possivelmente estejam desestimulados a quererem desenvolver projetos também.
14: As propostas selecionadas integrarão o Caderno Nacional de Práticas Exitosas, que contribuirá para a disseminação de práticas de referência no ensino de matemática. As inscrições estão abertas até 12 de outubro pelo endereço candidaturas.impa.br. Reportagem Luciana Colares de Holanda.
1: cultivo de flores é uma atividade que requer cuidado, experiência e atenção às condições climáticas.
2: E um projeto da Universidade Federal de Santa Maria está levando conhecimento científico e capacitação gratuita para quem quer empreender nesse ramo.
1: A iniciativa já alcançou mais de 500 famílias do Rio Grande do Sul. Confira os detalhes no quadro Ciência na Prática.
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18: Transferir conhecimento científico e técnicas de produção para aumentar a sustentabilidade e o lucro no campo. Essa é a missão do Projeto Flores para Todos, uma iniciativa da equipe Fenogled do Programa de Pós-Graduação em Agronomia da Universidade Federal de Santa Maria, no Rio Grande do Sul.
19: Para todos, ele tem por objetivo formar novos produtores profissionais de flores. Nós passamos dessa fase de as flores ser uma alternativa e sim uma fonte principal de renda dentro da propriedade.
18: As espécies cultivadas pelo projeto são adaptadas para o plantio a céu aberto durante todo o ano. Isso reduz os custos de produção e aproveita o alto potencial de lucro que o mercado de flores oferece, até mesmo para pequenas propriedades.
19: As flores são parte do setor da horticultura e o principal característico desse setor é uma alta rentabilidade por metro quadrado. E por isso que se encaixa perfeitamente na pequena propriedade, onde às vezes em 30 metros quadrados a família tira um faturamento muito bom.
18: Além de movimentar o agroturismo, a iniciativa oferece consultoria gratuita que ensina o produtor a vender o seu produto, garantindo renda e reduzindo um problema antigo das comunidades rurais, a permanência da juventude no campo.
19: A gente fornece as sementes ou as batatinhas sem custo e a partir daí dá todas as orientações, desde o plantio até a colheita, pós-colheita e orientações de venda. E isso está fazendo a diferença na sucessão familiar do campo. O jovem só fica atraído se tiver renda. E a partir dali ele compra novas sementes, novas batatinhas de alta qualidade genética para dar seguimento de forma independente.
18: Acompanhe os resultados do projeto Flores para Todos na página da Universidade Federal de Santa Maria. E esse foi o Ciência na Prática. Esse episódio contou com a produção de Raquel Mariano e edição de Edinaldo Júnior. E nosso encontro com o Saber Científico volta na próxima semana. Até lá.
2: Quem trabalha na educação infantil já pode consultar os livros que poderão chegar às escolas.
1: O Guia do Programa Nacional do Livro Didático está disponível e reúne obras para o ensino e materiais de apoio aos professores.
2: Agora, escolas e professores podem se preparar para escolher os livros que vão usar nos próximos anos.
20: O Ministério da Educação divulgou o resultado final da avaliação das obras do PNLD, o Programa Nacional do Livro e do Material Didático para os Anos Iniciais do Ensino Fundamental. As obras têm o objetivo de apoiar a formação continuada e o trabalho pedagógico dos professores, principalmente em temas ligados à alfabetização. Elas fazem parte do acervo da Biblioteca do Professor e reúnem produções atualizadas sobre formação docente, além de exemplos de práticas pedagógicas em diferentes contextos. Com a divulgação do resultado final, o processo segue agora para as etapas de aquisição e distribuição, conduzidas pelo FNDE, o Fundo Nacional de Desenvolvimento da Educação. O Programa Nacional do Livro e do Material Didático é responsável pela avaliação, seleção e aquisição de livros e materiais didáticos para as escolas públicas. Após a aquisição dos materiais pelo FNDE, as obras selecionadas poderão ser disponibilizadas aos professores por meio do endereço pnlddigital.fnde.gov.br. Reportagem Thalita Albuquerque.
1: E atenção, candidatos do primeiro concurso público nacional unificado.
2: Foi publicada a terceira convocação dos aprovados em lista de espera para vagas temporárias no Ministério do Trabalho e Emprego.
1: Agora, os convocados precisam cumprir a etapa documental e acompanhar a publicação da lista definitiva, prevista para novembro.
2: A documentação deve ser apresentada pela plataforma sougov.br entre 20 e 27 de outubro.
1: O candidato que não apresentar os documentos exigidos no período estabelecido perde os efeitos da convocação.
2: Para mais informações, acesse gov.br/gestão, sem o tio.
1: E essas foram as notícias do governo federal.
2: Uma realização da Secretaria de Comunicação Social da Presidência da República.
1: Com produção da empresa Brasil de Comunicação.
2: Fique agora com as notícias do Poder Judiciário e do Congresso Nacional. Boa noite.
1: Boa noite, até amanhã.
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22: STF valida lei do Paraná que amplia gratuidade em estacionamentos para pessoas com deficiência.
23: TSE anula votos recebidos por Antony Garotinho na disputa pelo governo do Rio de Janeiro.
22: Furto de carro com chave na ignição enquanto segurada abre a porta de casa não afasta cobertura securitária.
23: Boa noite, eu sou Marcela Luiza.
22: Eu sou Walter Lima.
23: O Supremo Tribunal Federal decidiu que é constitucional uma lei estadual que amplia a gratuidade em estacionamentos para pessoas com deficiência.
22: A decisão foi tomada na sessão plenária desta quinta-feira. Marta Ferreira.
24: No Paraná, as regras sobre estacionamento para pessoas com deficiência são regulamentadas pela Lei Estadual 18.419 de 2015. E pelas normas de trânsito nacionais. Dispositivos dessa norma asseguram às pessoas com deficiência um período de gratuidade equivalente ao dobro do concedido aos demais usuários. Nos estabelecimentos que não prevêem tempo mínimo gratuito, a norma garante ao menos 30 minutos de gratuidade, a fim de facilitar o deslocamento dessas pessoas.
25: A Associação Brasileira de Shopping Centers entrou com ação no Supremo Tribunal Federal pedindo que a lei seja considerada inconstitucional. A alegação é de violação ao direito de propriedade e aos princípios da livre iniciativa e da livre concorrência.
24: O relator é o ministro Nunes Marques. No voto, ele destacou que a finalidade predominante da lei é promover acessibilidade e inclusão social, matérias de competência legislativa concorrente. No mesmo sentido, votaram os demais ministros. O plenário, então, validou a lei do Paraná, entendendo que a norma promove acessibilidade ao garantir o dobro do período gratuito ou, na ausência de gratuidade, 30 minutos sem cobrança.
23: O Tribunal Superior Eleitoral anulou os votos recebidos por Antony Garotinho na disputa pelo governo do Rio de Janeiro.
22: A decisão, por maioria de 5-2, determinou a retotalização dos votos da eleição para governador, Guilherme Firmino.
26: Nessa quinta-feira, o Tribunal Superior Eleitoral rejeitou por unanimidade o pedido de desistência de recurso apresentado por Antony Garotinho. O TSE também manteve um indeferimento do registro de candidatura ao governo do Rio de Janeiro. Segundo o tribunal, Garotinho não tinha as condições de elegibilidade relacionadas à plenitude dos direitos políticos e à filiação partidária. Por 5-2, os ministros determinaram a anulação dos votos recebidos pelo candidato. Com isso, o tribunal determinou a retotalização da votação para governador do Rio de Janeiro.
23: Deixar carro aberto e com a chave na ignição apenas para abrir o portão de casa não afasta direito à indenização do seguro se veículo for furtado.
22: Esse entendimento é do STJ. Fátima Uchoa.
27: Após a seguradora negar a indenização do seguro veicular, a proprietária que teve o carro furtado nessa situação entrou com ação judicial, mas o Tribunal de Justiça de São Paulo negou o pedido. Já no STJ, os ministros entenderam que a conduta da mulher, adotada para guardar o carro em segurança o mais rápido possível, mesmo deixando a chave na ignição enquanto abria o portão de casa, não representa agravamento intencional do risco previsto em contrato que justifique a perda da cobertura do seguro. A relatoria foi do ministro Ricardo Vilas Boas Cueva.
23: O Tribunal Superior do Trabalho manteve uma indenização que uma faculdade terá de pagar a um professor e jornalista de Teresina, no Piauí.
22: A instituição de ensino usou imagens de televisão do professor sem autorização. O TST considerou o uso ilegal. Simone Moura.
28: A faculdade usou essas imagens em outdoors e nas redes sociais sem autorização. Para os ministros da 8ª turma, a campanha teve alcance apenas local e por um período limitado. Foi fixado indenização de R$ 30 mil por danos materiais e R$ 40 mil por danos morais. A decisão foi unânime.
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23: Uma boa noite.
22: E até amanhã.
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2: Eu sou Paula Groba.
3: E eu sou Humberto Pinheiro.
2: E estes são os destaques de hoje do Jornal do Senado, que começa agora.
3: Senado conclui terceira sessão de discussão sobre a proposta que acaba com a escala 6x1.
2: Carros novos poderão ter alerta para evitar que crianças sejam esquecidas no banco de trás.
3: Projeto cria incentivos para startups que desenvolvem soluções de preservação ambiental.
2: Boa noite.
3: Boa noite.
2: O Senado realizou nesta quinta-feira a terceira sessão de discussão da PEC, que acaba com a escala 6x1. São necessárias 5 sessões de discussão antes da votação em primeiro turno. Se for aprovada, a proposta ainda terá de passar por discussões e votação em segundo turno. O texto reduz de 44 para 40 horas semanais a jornada máxima de trabalho sem redução de salário e garante 2 dias de descanso por semana. A mudança, no entanto, será gradual. 2 meses após a promulgação, a jornada passaria para 42 horas semanais, já com 2 dias de descanso. 12 meses depois, o limite chegaria às 40 horas.
3: Durante a terceira sessão, o senador Paulo Paim, do PT do Rio Grande do Sul, defendeu que a redução da jornada, sem diminuição dos salários, pode fortalecer a previdência social. Segundo ele, o fim da escala 6x1 pode estimular a formalização de trabalho e, com mais trabalhadores com carteira assinada, aumentar a arrecadação previdenciária. Paim também afirmou que a mudança pode beneficiar empregadores e empreendedores e defendeu que desenvolvimento econômico, valorização do trabalho, proteção social e políticas humanitárias caminhem juntos.
4: Quando reduzimos a jornada, ampliamos o emprego formal. Mais empregos formais significam mais trabalhadores contribuindo com a Previdência. Mais contribuintes significam mais arrecadação previdenciária.
2: E o Senado deve começar a analisar um projeto que obriga empresas a oferecerem produtos e serviços digitais voltados a pessoas idosas, com linguagem mais simples e recursos que garantam mais segurança nas transações.
3: O texto também prevê a capacitação de idosos para que eles aprendam a identificar fraudes e golpes em operações pela internet. Repórter Alexandre Campos.
5: No caso de produtos financeiros ofertados por instituições bancárias, as aplicações de internet, quando destinadas a pessoas idosas, devem disponibilizar uma espécie de botão de pânico para interromper operações fraudulentas e canal de contestação rápida para minimizar os prejuízos. A autora do projeto, a senadora Damaris Alves, do Republicanos do Distrito Federal, acredita que essas medidas são essenciais para essa parcela da população.
6: Então a gente quer que os aplicativos, especialmente de banco, do INSS, os aplicativos públicos, o do SUS, os aplicativos que a pessoa não vive mais sem eles, sejam mais acessíveis para pessoas idosas.
5: O projeto ainda prevê que essa parcela da população aprenda a identificar fraudes e golpes em operações na internet e torna crime o gerenciamento sem autorização expressa de bens de pessoas idosas e a apropriação de senha, chave criptográfica, token, assinatura digital ou qualquer outra credencial de acesso ou autenticação com o objetivo de auferir vantagem econômica.
2: Uma tecnologia simples pode ajudar a evitar uma tragédia. Um alerta no carro para lembrar pais e mães de que há uma criança no banco de trás.
3: É o que prevê um projeto da senadora Tereza Leitão, que determina a instalação do dispositivo em automóveis novos. Mais informações com a repórter Raíssa Abreu.
7: Um pai ficou de deixar o filho na creche pela manhã antes de ir trabalhar. Em vez disso, ele seguiu direto para o trabalho, estacionou o carro e esqueceu que a criança estava na cadeirinha, no banco traseiro. O bebê ficou trancado no carro fechado por horas e só foi encontrado no final da tarde, em parada cardiorrespiratória e sem sinais vitais. Tragédias como essa que aconteceu em Santa Catarina em 2023, são mais frequentes do que se imagina. Não existem dados consolidados no Brasil, mas estudos feitos nos Estados Unidos indicam que cerca de 40 crianças morrem anualmente por terem sido deixadas em carros fechados sob altas temperaturas. Para a senadora Tereza Leitão, do PT de Pernambuco, uma das causas desse tipo de episódio é a exaustão. E aí, as mulheres, que precisam acumular a vida profissional com a vida doméstica, são também as que mais sofrem.
0: A carga de trabalho doméstico corresponde a 21 horas, mais de 21 horas semanais, enquanto a dos homens é de pouco mais de 11 horas. A exaustão física e mental que recai sobre essas mulheres é muito grande, porque a jornada não termina quando sai do emprego. Começa uma nova jornada.
7: Para prevenir esses acidentes, a senadora apresentou um projeto que obriga as fábricas de carros a instalarem um dispositivo de alerta contra a presença de pessoas e animais esquecidos no interior dos veículos, com sinais sonoros ou luzes de emergência. A mudança valeria apenas para veículos novos, e a indústria automotiva teria 2 anos para adaptação às novas exigências. A proposta vai ser encaminhada às comissões temáticas.
2: E ligações de números desconhecidos podem ganhar um novo filtro nos celulares vendidos no Brasil. Um projeto em análise no Senado prevê que celulares vendidos no país tenham uma função para bloquear, rejeitar ou silenciar chamadas de números que não estão na lista de contatos.
3: A proposta quer dar ao usuário mais controle sobre as ligações que recebe. A reportagem é de Yasmin Rodrigues.
8: O autor do projeto, o senador Stevenson Valentim, do Podemos do Rio Grande do Norte, argumenta que as chamadas indesejadas são um problema frequente para os consumidores e podem estar associadas a práticas abusivas e tentativas de golpe. A medida valeria para aparelhos comercializados no território nacional. A ideia é permitir que o próprio usuário escolha como lidar com números desconhecidos, sem depender exclusivamente de serviços oferecidos pelas operadoras. O senador Laércio Oliveira, do PP de Sergipe, destacou o impacto desse tipo de chamada na rotina dos brasileiros.
9: A gente sofre quase todos os dias com essas empresas de telemarketing, essas companhias de telefonia, importunando a vida do cidadão e da cidadã brasileira.
8: O projeto de lei foi apresentado nesta quarta-feira, dia 7 de outubro. Vai passar pelas comissões e plenário do Senado antes de seguir para a Câmara dos Deputados.
2: Um projeto pronto para votação na Comissão de Meio Ambiente do Senado pretende incentivar empresas que desenvolvem soluções para a preservação ambiental.
3: A proposta cria critérios para o reconhecimento das chamadas startups verdes e prevê prioridade no acesso a incentivos e financiamentos. Os detalhes com a repórter Marcela Cunha.
10: Empresas que desenvolvem tecnologias para reduzir a poluição, economizar energia ou reaproveitar resíduos poderão receber incentivos específicos para crescer no Brasil. É o que prevê um projeto que inclui as chamadas startups verdes na legislação brasileira. As startups são empresas jovens, geralmente ligadas à inovação, que desenvolvem novos produtos, serviços ou modelos de negócios. Pela proposta, serão consideradas verdes aquelas que oferecem soluções para problemas ambientais, como a emissão de gases que provocam o aquecimento global, o desperdício de recursos naturais e a geração de lixo. O autor da proposta, senador Fernando Dueire, do PSD de Pernambuco, explicou que a intenção é criar condições para o desenvolvimento dessas empresas.
11: Acreditamos que ao estimularmos essas startups, estamos não apenas criando novos negócios, mas investindo na qualidade de vida das futuras gerações e no fortalecimento de uma economia mais resiliente e sustentável.
10: O projeto prevê prioridade no acesso a programas de apoio técnico e financeiro, benefícios fiscais e editais públicos de inovação e sustentabilidade.
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3: Com edição de Paulo Groba e trabalhos técnicos de Eliseu Caires, o Jornal do Senado fica por aqui. Acompanhe agora as notícias da Câmara dos Deputados. Boa noite.
2: Boa noite e até amanhã.
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14: Projeto obriga postos a detalhar custo dos combustíveis nas notas fiscais.
15: Comissão aprova selo para premiar cidades com boas práticas no trânsito.
14: Câmara analisa dar à assinatura digital valor de reconhecimento de firma.
15: Boa noite. Projeto em debate na Câmara confere à assinatura digital o valor de reconhecimento de firma em cartório. A ideia é diminuir a burocracia e facilitar a vida do cidadão, sem perder a segurança nos documentos. Confira os detalhes na reportagem de Fabielle Pires.
16: Já pensou resolver pela internet uma burocracia que exige uma ida ao cartório? Um projeto em análise na Câmara dos Deputados quer facilitar esse processo e permitir que a assinatura digital tenha o mesmo valor do reconhecimento de firma. Antes de entender a proposta, é preciso entender como funciona a assinatura digital. Atualmente, assinaturas digitais são feitas com certificado da Infraestrutura de Chaves Públicas Brasileira, a ICP Brasil, um sistema oficial do país que garante a validade jurídica e a segurança de assinaturas e certificados digitais. Quando uma pessoa assina um documento usando um certificado digital da ICP Brasil, é possível verificar a identidade de quem assinou e a integridade daquele documento. O que ainda não acontece automaticamente, essa assinatura substitui o reconhecimento de firma em cartório nos casos em que ele é exigido. A proposta determina que os documentos assinados eletronicamente sejam equiparados aos documentos com reconhecimento de firma. Segundo o autor, deputado Rafael Prudente, do MDB do Distrito Federal, a assinatura digital diminui a burocracia no dia a dia do cidadão. O projeto que equipara a assinatura com certificado digital da ICP Brasil ao reconhecimento de firma foi aprovado pela Comissão de Ciência, Tecnologia e Inovação da Câmara e agora segue para análise da Comissão de Constituição e Justiça. Para virar lei, precisa ser aprovado pela Câmara e pelo Senado. Da Rádio Câmara de Brasília, Fabielle Pires.
13: Economia.
14: Sóstenes Cavalcante, do PL do Rio de Janeiro, defende proposta para limitar os juros do crédito consignado de aposentados e pensionistas que recebem até 3 salários mínimos, além de beneficiários do BPC. O projeto determina que a taxa não poderá superar o IPCA, índice usado para medir a inflação oficial do país.
15: Sóstenes Cavalcante aponta que refinanciamentos feitos sem autorização aumentam a dívida de quem já tem parte da renda comprometida com os empréstimos. O texto também restringe a concessão desses descontos às instituições autorizadas e aos bancos públicos.
14: Carlos Veras, do PT de Pernambuco, defende o projeto que autoriza a União a criar uma estatal para atuar na distribuição de combustíveis, biocombustíveis e gás de cozinha. Ele explica que a ideia é recompor a presença pública no setor para assegurar a soberania energética.
15: A proposta permite a recomposição estatal por meio da compra de ativos operacionais ou participações em refinarias e bases de distribuição. Para Carlos Veras, o projeto combate aumentos abusivos de preços e garante o abastecimento em regiões remotas e de vulnerabilidade social.
14: Jefferson Campos, do PL de São Paulo, é um dos signatários da proposta de emenda à Constituição que estabelece um teto de gastos para órgãos da administração pública.
15: A proposta fixa limites orçamentários para despesas com publicidade institucional e determina um teto para os gastos do Poder Legislativo e dos Tribunais de Contas. Jefferson Campos entende que a medida contribui para garantir maior responsabilidade fiscal na administração pública.
13: Transportes.
14: A Comissão de Viação e Transportes aprovou um selo para premiar cidades que adotem boas práticas no trânsito. Saiba mais sobre o assunto na reportagem de Agui Pontes.
17: A Câmara dos Deputados debate recompensar municípios que adotem boas práticas na gestão do trânsito. A Comissão de Viação e Transportes aprovou o projeto que institui o selo Município com Mobilidade Segura. O objetivo da medida é premiar as cidades que façam um bom trabalho na prevenção de acidentes. Menos de 40% dos municípios receberiam o selo hoje. O projeto de lei do deputado Amon Mandel, do Republicano do Amazonas, dá justamente um incentivo para as cidades que cumprem as diretrizes da Política Nacional de Mobilidade Urbana. Mas não só, ela estabelece duas exigências: que o município possua um plano de mobilidade urbana e que esteja integrado ao Sistema Nacional de Trânsito previsto no Código de Trânsito Brasileiro. No primeiro caso, que pede a existência de um plano de mobilidade, 1.910 municípios já são obrigados a elaborar e aprovar um plano, mas desses, 79,6% não cumpriram a determinação legal. Para além disso, 63,2% de todos os municípios brasileiros pecam no segundo ponto, que é estar integrado ao Sistema Nacional de Trânsito. Para conseguir o selo, também se exige que programas, ações, campanhas e metas adotadas pelo município estejam alinhadas com o Plano Nacional de Redução de Mortes e Lesões no Trânsito e ao conceito Visão Zero, que busca um contexto em que mais nenhuma morte aconteça no trânsito. Com a implementação do projeto, o Poder Executivo definirá o órgão responsável pela concessão, fiscalização e divulgação dos municípios certificados. Segundo o deputado Amon Mandel, autor do projeto, o selo municipal surge como um instrumento de incentivo e reconhecimento para gestões comprometidas com práticas modernas de segurança. O selo, ainda segundo o deputado, contribui para promover a acessibilidade e prevenir mortes e lesões graves. O projeto será analisado pelas Comissões de Desenvolvimento Urbano e de Constituição e Justiça e de Cidadania. Da Rádio Câmara de Brasília, Agui Pontes.
15: Delegado Caveira, do PL do Pará, apresentou o projeto que proíbe a exigência de vistoria veicular periódica baseada apenas no tempo de uso do automóvel. A proposta busca impedir cobranças recorrentes que penalizem motoristas e proprietários de veículos mais antigos.
14: Atualmente, a lei não estabelece a obrigação da vistoria, mas a proposta inclui a proibição de forma expressa no Código de Trânsito Brasileiro. Delegado Caveira argumenta que defeitos mecânicos representam menos de 7% dos sinistros em rodovias federais.
15: A Câmara analisa projeto que obriga a instalação de temporizadores regressivos em semáforos que tenham fiscalização eletrônica. A autora da matéria, Gleisi Hoffmann, do PT do Paraná, afirma que a medida torna o trânsito mais seguro, evitando frenagens bruscas, acelerações indevidas e decisões de risco nos cruzamentos.
14: Gleisi Hoffmann ressalta ainda que se o temporizador estiver com defeito, dessincronizado ou com baixa visibilidade, não poderá ser aplicada a multa pelo equipamento de fiscalização. A proposta dá aos órgãos de trânsito 60 dias para adequar os semáforos que já possuem fiscalização eletrônica.
13: Segurança Pública.
15: Guilherme Derrite, do PP de São Paulo, quer incluir entre os crimes hediondos as formas mais graves de homicídio, latrocínio e extorsão, cometidas por integrantes de organizações criminosas e milícias. A proposta amplia o tratamento mais rigoroso para crimes praticados nesse contexto.
14: Guilherme Derrite argumenta que esses delitos têm maior potencial de violência e intimidação e, por isso, devem receber o mesmo tratamento dado aos crimes mais graves previstos na legislação. O deputado reitera que a medida reforça o combate ao crime organizado.
15: Tornar imprescritível o crime de trabalho análogo à escravidão é o objetivo de projeto apresentado por Amanda Gentil, do PP do Maranhão. Se a mudança for aprovada, o passar do tempo não poderá impedir a responsabilização de quem cometer esse tipo de crime.
14: Amanda Gentil lembra que a Corte Interamericana de Direitos Humanos já determinou ao Brasil a adoção de medidas para impedir a prescrição desses crimes. A deputada avalia que a mudança pode reduzir a impunidade de casos em que a investigação e a responsabilização demoram a avançar.
15: O projeto de defensor Stélio Denner, do União de Roraima, inclui na Lei Maria da Penha o monitoramento eletrônico do agressor como medida protetiva de urgência em situações de alto risco à mulher. Segundo o deputado, a iniciativa visa conter a escalada do feminicídio no Brasil.
14: Pelo texto do defensor Stélio Denner, o juiz deverá observar novos critérios para conceder a medida protetiva, como casos de ameaça grave, histórico de agressões e perseguição. O texto também prevê a integração da tornozeleira eletrônica com mecanismos de alerta direto à vítima.
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20: Política.
15: Elmar Nascimento, do União da Bahia, defende o respeito às prerrogativas do Congresso e as garantias do devido processo legal na atuação dos órgãos de controle. O deputado reclama de interferências de outros poderes e ressalta a importância do contraditório e da ampla defesa.
20: Elmar Nascimento afirma que decisões sobre orçamento, emendas e mandatos devem respeitar o devido processo legal. Ele também afirma que os órgãos de controle precisam atuar dentro das competências definidas pela Constituição, sem criminalizar a política.
21: Saúde.
15: Fernando Monteiro, do PSD de Pernambuco, sugere a criação do Dia Nacional dos Técnicos e Auxiliares em Saúde Bucal, a ser comemorado em 20 de março. De acordo com o parlamentar, o projeto busca valorizar os mais de 230 mil profissionais da área registrados no país.
20: Fernando Monteiro acredita que a data vai incentivar ações educativas e científicas, além de impulsionar políticas públicas para fortalecer a odontologia no SUS. Ele sustenta que esses profissionais têm papel importante na prevenção de doenças.
21: Educação.
15: Avança na Câmara projeto que reserva recursos de bolsas educacionais para pessoas com deficiência. Os detalhes com a repórter Silvia Munhato.
22: A Comissão de Defesa dos Direitos das Pessoas com Deficiência da Câmara dos Deputados aprovou proposta que destina um percentual dos recursos do FNDE para bolsas e outros tipos de auxílios para estudantes com deficiência. O percentual deverá ser regulado pelo Executivo. Hoje, a legislação permite ao FNDE, o Fundo Nacional de Desenvolvimento da Educação, conceder bolsas de estudo, bolsas de permanência e ressarcimento de despesas a estudantes, mas não prevê reserva para grupos específicos. A versão original do projeto destinava o benefício apenas aos estudantes surdos, mas foi ampliada durante a avaliação pela Comissão de Educação. O relator na Comissão de Defesa dos Direitos das Pessoas com Deficiência, deputado Rodrigo Hollenberg, do PSB do Distrito Federal, fez novo ajuste no texto.
23: Entendemos, porém, que não há motivo para a redação do substitutivo mencionar diretamente apenas as pessoas surdas ou pertencentes ao transtorno do espectro autista. Por essa razão, propomos um substitutivo que unifica a aplicação do dispositivo legal em benefício de todas as pessoas com deficiência por meio de remissão simples à Lei Brasileira de Inclusão das Pessoas com Deficiência.
22: O relator citou dados do Censo da Educação Superior de 2024 que mostram que os maiores grupos de estudantes com deficiência matriculados no ensino superior são pessoas com deficiência física, 30,5%, baixa visão, 22,8% e transtorno do espectro autista, 16,7%. A proposta que reserva recursos de bolsas educacionais para pessoas com deficiência será analisada agora pelas comissões de Finanças e Tributação e de Constituição e Justiça. Da Rádio Câmara de Brasília, Silvia Munhato.
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21: Votação.
20: Os deputados analisam projeto que obriga os postos a detalhar a composição do preço dos combustíveis na nota fiscal. O texto pode ser incluído na pauta de votações, como informa o repórter Antônio Vital.
28: Está pronto para ser votado no plenário da Câmara projeto que obriga os postos de combustíveis a detalhar na nota fiscal todos os componentes do custo da gasolina, do etanol e do diesel para o consumidor. De acordo com a proposta apresentada pelo deputado licenciado Guilherme Boulos, a nota fiscal deverá conter informações como o custo inicial do combustível para o produtor ou importador, o custo do biocombustível adicionado à gasolina, o lucro da distribuidora e do dono do posto, bem como o valor dos tributos federais e estaduais. Produtores, importadores e distribuidores também ficam obrigados a fornecer as mesmas informações em suas notas fiscais. O objetivo, de acordo com o autor, é permitir identificar a composição do custo final, o que seria bom para a concorrência e para o consumidor, que poderia assim agir como fiscal em caso de abusos. O projeto ganhou regime de urgência, o que permite que seja votado diretamente no plenário da Câmara.

0: sem passar pela análise das comissões permanentes da Casa. O regime de urgência foi aprovado de maneira simbólica, mas provocou discussão no plenário. Para o deputado Gilson Marques, do Novo de Santa Catarina, não tem como o dono do posto de combustíveis saber todos os componentes do preço.
1: Transparência é sempre positiva, mas a minha preocupação aqui, entre outras, é o seguinte: informe na nota fiscal toda a composição do preço dos combustíveis e do GLP. O posto de combustível não tem essa informação, não tem como ele ter essa informação. Toda a composição do custo de cada componente, de cada pessoa, de onde vem a importação, ele não tem essa informação hoje.
0: Já a bancada aliada ao governo defendeu a proposta, como disse o deputado Tarcísio Mota, do PSOL do Rio de Janeiro.
2: Ele é singelo, ele diz, na nota fiscal da produção da compra do combustível ou do gás, deverá haver discriminado aquilo que é o custo do produto que vem, né, o custo da produção daquela mercadoria, do combustível, e também os custos de impostos e os custos, inclusive o lucro que está vindo das próprias refinarias. Há que se lembrar que o processo de privatização das refinarias no Brasil resultou num processo de encarecimento do combustível.
0: Ainda não há data para votação no plenário da Câmara do projeto que obriga os postos de combustíveis a detalhar na nota fiscal todos os componentes do custo da gasolina, do etanol e do diesel para o consumidor. Da Câmara de Brasília, Antônio Vital.
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4: Esporte.
5: João Cury, do MDB de São Paulo, defende proposta que estende a imunidade tributária às entidades esportivas sem fins lucrativos. A medida é que para organizações dos movimentos olímpico, paralímpico, clubístico e educacional, as instituições de educação e assistência social.
6: A iniciativa, que tem o apoio de João Cury, visa fortalecer o desenvolvimento de atletas e contribuir com a saúde pública. Ele acredita que a imunidade sobre impostos de patrimônio, renda e serviços garante maior estabilidade financeira para as entidades formadoras.
5: O projeto de Saulo Pedroso, do PSD de São Paulo, define quem pode ser considerado representante de uma organização esportiva privada nos casos de corrupção no esporte. Entram nessa definição dirigentes, diretores, administradores e procuradores que exerçam poderes de representação.
6: Saulo Pedroso explica que a medida pretende dar mais clareza à aplicação da lei e evitar interpretações diferentes sobre quem pode responder pelo crime de corrupção privada no esporte. Ele ressalta que o projeto não institui um novo crime nem altera as penas previstas atualmente.
5: Proposta de delegado Éder Mauro, do PL do Pará, estabelece o sexo biológico registrado no nascimento como único critério para definir a categoria de atletas em competições esportivas promovidas pelo poder público.
6: O texto também inclui competições estudantis e prevê a apresentação de documentos para comprovação. Delegado Éder Mauro alerta que atletas que competirem em categoria diferente da correspondente ao sexo de nascimento poderão ser excluídos, perder premiações e sofrer suspensão de até um ano.
5: Márcio Bioc, do MDB do Rio Grande do Sul, defende a aprovação de projeto que institui 8 de novembro como Dia Nacional do Fisioterapeuta Esportivo. Autor da proposta, ele ressalta a importância dos profissionais na prevenção de lesões e na recuperação de quem pratica atividades físicas.
6: Márcio Bioc avalia que a homenagem também pode ampliar conscientização sobre a prática segura de exercícios. O deputado explica que a data escolhida marca a fundação da Sociedade Nacional de Fisioterapia Esportiva e o reconhecimento oficial da especialidade no país.
5: Termina agora o Jornal Câmara dos Deputados, produzido pela Rádio Câmara, com trabalhos técnicos de Everson Urani e apresentação de José Carlos Andrade e Márcio Aquilissardi. Uma boa noite para você.
6: Uma ótima noite. A Voz do Brasil volta amanhã.
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2: 10 horas.
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0: O Senhor Jesus nos promete em sua palavra no livro de João, capítulo 14, versículos 13 e 14.
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22:06 em São Paulo. Muito boa noite, seja muito bem-vindo. Você está no programa A Voz da Libertação, Rádio Deus e Amor. E esse quem fala com você é o seu irmão em Cristo, Diácono Douglas Almeida. Nós estamos diretamente aqui do Estúdio C, na Central de Produções Internacional. Eu estou acompanhado do meu amigo Diego, na operação, na técnica. E juntos nós vamos com você, querido ouvinte, até às 23:00, debaixo da bênção daquele que vive, daquele que reina para todo sempre. Eu falo, é de Jesus. Querido, hoje é quinta-feira, dia 8 de outubro de 2026, e quero lembrá-los que esse é um órgão, o órgão oficial das igrejas Pentecostal Deus e Amor, cuja responsabilidade e supervisão geral está sobre a vida da nossa irmã presidente mundial, Irene Miranda, e também a nossa irmã vice-presidente mundial, Débora Miranda, pastor Lorival de Almeida, presbítero Davi Miranda Neto e toda a nossa diretoria. E eu quero convidá-los nesse momento para entrar em oração juntamente comigo. Eu não sei o que você está fazendo, mas se possível for, una sua fé com a minha, independente do local que você esteja, e ore juntamente comigo, porque é a oração do encontro com Deus. Deus já está pronto a nos ouvir, já está pronto a nos atender, mas para isso precisamos colocar diante dele a nossa necessidade, precisamos colocar diante dele a nossa súplica. Eu te convido nesse momento para entrar em oração. Vamos lá, oração do encontro com Deus. Maravilhoso Deus e eterno e querido Pai, Pai de nosso Senhor e Salvador, Jesus Cristo de Nazaré, é diante da tua presença que nós nos colocamos em oração aqui nessa noite, ó Pai. Eu quero nessa noite tributar ao Senhor toda a honra e toda a glória e também todo o louvor. Quero te agradecer pela vida desse irmão ouvinte do programa Voz da Libertação. Quero não só agradecer ao Senhor, ó Pai, pelas bênçãos concedidas, mas também, ó Pai, até mesmo pelos desafios enfrentados. Sim, porque em todas as coisas o Senhor mostrou

0: Pai, que é soberano e que no Senhor nós podemos todas as coisas, ó Pai. Quero dar graças ao Senhor, ó Pai, por cada vida, por cada alma. Essa pessoa que está no campo, essa pessoa que está na cidade, essa pessoa que está no interior, ó Deus das capitais, essa pessoa que está dentro do automóvel, essa pessoa que está dentro do transporte público, essa pessoa que está em casa. Deus, confirma sobre nós a tua bênção. Sim, é Pai, estamos a poucos minutos, ó Pai, de finalizar mais um dia. Mas o sentimento que nós temos nessa noite é de gratidão, é de glorificação ao Senhor, porque o Senhor nos fez vencer os desafios, o Senhor nos fez chegar até aqui vitoriosos, ó Pai. E glórias ao teu nome por isso. Quero apresentar ao Senhor, ó Pai, cada vida e cada alma. Quero orar pelos pedidos de orações, ó Pai, que tem chegado a nós através do nosso WhatsApp aqui da Central de Produções. Oro por cada pedido de oração, cada súplica, cada, ó Deus, vida que confiou e compartilhou as suas necessidades. Senhor, que o Senhor venha manifestar a sua mão, o seu braço forte, ó Pai, abrindo portas aonde não tem portas. Pessoas que estão, ó Deus, acometidas por algum tipo de mal, por algum tipo de enfermidade, por algum tipo de vício, por algum tipo, ó Pai, de situação. Que o Senhor venha manifestar a sua mão bendita e poderosa, ó Pai, trazendo a solução que essa vida necessita. Quantas mães, quantos pais, quantos esposos, quantas esposas estão agora, ah, Papai, unidos comigo em oração, e eu deixo cada uma dessas demandas, cada uma dessas causas perante a tua face, ó Pai. Tu és aquele que conhece o mais profundo da nossa alma. Tu és aquele que conhece, ó Pai, as nossas necessidades. Mesmo assim, colocamos e apresentamos elas perante a tua face, ó Pai, porque temos fé que o Senhor, ó Deus, pela sua graça, vai nos atender, vai vir ao nosso encontro com o socorro divino. Pai, vai tomando nas suas mãos pessoas que estão enfermas, ó Pai, pessoas que estão desenganadas pela medicina, pessoas que estão, ó meu Rei e meu Salvador, acometidas por enfermidades, enfermidades físicas, enfermidades espirituais, pessoas que, ó Deus, estão fazendo tratamentos médicos. Sim, esta pessoa que está sendo submetida, ah, Pai, a tratamentos com fortes medicamentos, Deus, que haja a cura divina. Que o Senhor venha manifestar o milagre. Que o Senhor venha manifestar, ó Deus, a tua provisão. É, Papai do céu, repreendendo este mal, repreendendo, ó Deus, essa enfermidade que tem assolado o organismo dessa pessoa, que tem dificultado o bem-estar físico desta pessoa. É, Papai, que nesse momento esta enfermidade bata em retirada. E a tua bênção seja ela manifestada de uma maneira abundante, de uma maneira gloriosa e também eficaz. Pai, confirma sim a bênção que enriquece e não acrescenta dores, ó Pai, porque ele está clamando, ela está pedindo, não que nós Não que nós venhamos merecer alguma coisa, mas tudo por causa da Tua graça. Toma nas Suas mãos aqueles que estão, ó Deus, tentando se ver livres. Livres, ó Deus, do vício. Livres dos maus hábitos, ó Pai. Livres de tudo aquilo que aprisiona, de tudo aquilo que destrói o corpo físico, que destrói a comunhão com o Senhor, que destrói, ah, Papai do Céu, o relacionamento, ah, Papai, com os seus entes queridos, com o seu cônjuge, ah, Papai do Céu, estende as mãos, traz sobre ele, traz sobre ela a libertação. Ah, Papai, quantos pais, quantos filhos, quantas pessoas sofrendo, ó Deus, porque estão aprisionadas debaixo de um jugo pesado ao qual o inimigo colocou, ao qual o pecado colocou, subjugando esta vida, subjugando e escravizando-a, ó Pai, a ponto dela estar caminhando passos largos, ó Pai, à sepultura e, consequentemente, à condenação eterna. Mas nós pedimos, ó Deus, um milagre, ó Deus, para que esta pessoa seja, ó Deus, impactada, surpreendida pela sua manifestação, ó Pai. Sim, assim como o Senhor manifestou-se, ó Deus, para Saulo no caminho de Damasco. Ah, Papai, a ponto, diante desta manifestação, Saulo, ah, Papai, ser transformado. Sim, a nossa oração é para que não seja diferente. Esta pessoa venha ao encontro com o Senhor, ó Deus de amor, ó Deus de bondade, ó Deus de longanimidade. Tem vidas agora, meu Pai, que estão, ó Deus, aflitas, ansiosas, atribuladas, angustiadas, porque estão tomados, ó Pai, pelos seus sentimentos. Pessoas que estão com o seu psicológico abalado, pessoas que estão, ó Pai, na dependência de medicamentos como calmantes, antidepressivos, entre outros, ó Pai. Mas eu quero orar para que essas vidas sintam, ó Deus, o Teu toque. Ah, Jesus, a Tua paz, a paz que diz a Escritura, ah, Pai, que excede todo entendimento, e que aquele ou aquela que está em comunhão com o Senhor desfruta, ó Pai. Que nessa noite todas as vozes, ó Deus, venham se calar, e essa vida possa dar ouvido à quietude, ó Deus, que há na Tua presença, no Teu Espírito, assim como, ó Deus, Elias, que estava dentro daquela caverna, ó Pai, já desesperançoso, aos olhos dele já não tinha mais o que fazer. Para ele era o fim, ó Pai, mas o Senhor manifestou-se ali, e o Senhor não se manifestou por meio do fogo, o Senhor não se manifestou, ó Deus, por meio de outras manifestações, mas o Senhor falou, ó Deus, após aquele, ó Deus, aquela quietude, sim, aquele silêncio, ó Pai, ali o Senhor manifestou a sua voz. E nessa noite eu quero crer, Pai, que pessoas que estão aflitas, ah, Papai, ansiosas, ah, meu Pai, angustiadas, já estão sentindo, ó Deus, a quietude do Teu Espírito que traz paz. Pai do Céu, confirma agora essa visitação, essa calmaria, esse consolo, esse bálsamo, ó Pai, sobre a vida, sobre a alma, sobre o coração desta pessoa. Ah, Jesus, essa pessoa que já está tão aflita, porque ela já olha ó Deus, para aquilo que está por vir. Sim, para ela será mais uma noite sem conseguir dormir. Aos olhos dela será mais uma madrugada, Pai, que ela passará, ó Deus, em claro. Mas eu quero crer que agora, sim, o Senhor já está tocando, ah, papai, arrancando tudo aquilo que tem trazido perturbação. Quem sabe o inimigo da nossa alma, ó Deus, constatou a fraqueza emocional que essa pessoa possui e tem investido nessa área. Mas em nome de Jesus, seja repreendido agora toda a investida do diabo. Toda, ah, meu Pai, toda a armadilha, toda a seta lançada pelo inimigo, ó Pai, dentro desta área que essa pessoa tem sofrido. Que nessa noite, em nome de Jesus, caia por terra. E a quietude, meu Pai, a quietude que vem do Senhor, a paz que excede todo entendimento, seja ela manifestada sobre a vida dessa pessoa. E o Teu bom nome, meu Pai, o Teu bom nome, meu Deus, seja ele uma vez mais glorificado. Eu quero crer, ó Pai, que a mão do Senhor já está operando através dessa transmissão. E vidas já estão sendo tocadas. É, lares já estão sendo abençoados. Espíritos enganadores já estão batendo em retirada. E a bênção do Senhor já está sendo manifestada de uma maneira abundante e gloriosa, ó Pai. Ainda que o inimigo lute, ainda que o inimigo, ó Pai, Senhor, invista, o Senhor está com aquele e com aquela, ó Deus, que tem buscado a Tua presença. E a Tua graça tem sido, ó Pai, manifestada para a derrota do inimigo e para a glorificação do Teu nome. Deixamos diante do Teu altar, Papai, cada uma dessas vidas. Oramos pela salvação daquele e daquela que ainda não confessou o Teu nome como seu único e exclusivo e suficiente Salvador. Oramos para que esse momento aconteça, Pai. Sim, para que esse momento tão especial chegue na vida dessa pessoa e ela passe. Ah, Pai, ela passe, ó Deus, de ser tão somente uma criatura e passe a ser um filho do Senhor. Porque é mediante a fé em Jesus, é mediante o arrependimento e a confissão dos pecados e a depositação da fé em Jesus que dá a nós o direito a sermos filhos de Deus. Confirma agora, Pai, a bênção, o milagre, é o que pedimos e já te agradecemos, ó Pai, tão somente pela fé, em nome de Jesus. Que maravilha, Deus abençoe você que orou juntamente comigo. Eu tenho a certeza que, assim como eu, você pôde sentir a presença de Deus, uma presença gloriosa invadiu aqui os estúdios e eu tenho a certeza que essa presença também invadiu o seu lar, o seu ambiente, onde você está localizado, porque o nosso Deus é onipresente. Ele está aqui, Ele está aí, aonde você clama, aonde você busca, aonde você adora em espírito e em verdade, a presença dEle se manifesta. Nesse momento, querido ouvinte, eu quero falar com você, você que ainda não tomou a decisão de servir a Jesus, confessando como seu único e suficiente Salvador. Chegou o momento, é a oportunidade que Deus te concede. Não mude, não saia da sintonia, chegou o momento de você tomar essa importante decisão. Esse convite vai para aquele também que está afastado dos caminhos do Senhor, mas nessa noite você deseja reconciliar e voltar para a presença de Deus. Vamos lá? Vamos fazer a oração de confissão a Deus. Repita comigo, querido ouvinte, você que está aceitando a Jesus, você que está reconciliando, repita comigo as seguintes palavras. Maravilhoso Deus, é diante da tua presença que eu estou. E diante da tua presença, eu quero confessar os meus pecados, as minhas mazelas, as minhas imperfeições. Eu reconheço que errei e transgredi contra os teus princípios, mas eu estou arrependido e peço que o Senhor me receba, ó Pai. Sim, como filho amado, porque eu confesso o nome de Jesus Cristo de Nazaré como meu único, suficiente e eterno Salvador. Reconheço que é tão somente pela fé em Jesus que eu tenho acesso à presença do Senhor, ó Pai. Quero pedir também, ó Pai, que o Senhor me dê do teu Espírito Santo para que eu tenha condições de permanecer na fé em Jesus até que ele venha buscar a igreja. Confirma agora a sua salvação na minha alma. Pedimos em nome de Jesus. Parabéns, querido ouvinte. Parabéns você que aceitou a Jesus, você que reconciliou-se. Que decisão importante você tomou. A partir de hoje, a sua vida não será mais a mesma, porque essa decisão é um divisor de águas na vida daquele que a toma. Então, eu quero que você faça o seguinte: procure uma de nossas igrejas pentecostal Deus e Amor mais próxima da sua casa. Talvez você vai dizer: pastor, eu não sei onde tem uma igreja Deus e Amor. Eu quero que você faça o seguinte: entre no site oficial da igreja Deus e Amor, que é ipda.com.br, e lá no site oficial da igreja Deus e Amor nós temos uma aba que você vai colocar lá endereços e vai colocar um endereço onde você reside, e ali você vai encontrar a igreja Deus e Amor mais próxima da sua casa. Chegando lá, você vai dizer para o pastor local que você tomou essa importante decisão e você será muito bem-vindo na família Deus e Amor. O pastor vai te recepcionar, vai te dar o boas-vindas e vai começar a caminhar com você, te discipulando, te orientando, segurando nas suas mãos para que você tenha condições de caminhar na fé até que você chegue à estatura de varão perfeito, como diz a Escritura. O varão perfeito é Jesus, e à medida que nós caminhamos com ele, a gente vai se parecendo mais com ele, conforme o Espírito Santo vai trabalhando em nossa vida. Então faça isso, e você não se arrependerá. A sua vida será transformada. Não quer dizer que você não vai enfrentar luta. Não quer dizer que você não vai enfrentar dificuldades, mas que você vai desfrutar da bênção da salvação, da bênção da comunhão, e diante dos desafios, você não enfrentará esses desafios sozinho. Deus vai contigo para te fortalecer, para te encher e para confirmar as grandes vitórias que ele já estabeleceu sobre a sua vida. Faça isso e a tua casa será também abençoada, porque Deus tem vida e vida com abundância para você, para sua família, em nome de Jesus.
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2: Meus irmãos, considerem motivo de alegria o fato de passarem por diversas provações, pois vocês sabem que a prova da sua fé produz perseverança. Tiago 1, versículos 2 e 3.
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0: Vinte e duas horas e 30 minutos em São Paulo, e nós vamos agora, querido ouvinte, para aquele momento de informação aqui na Rádio Deus de Amor, informação pertinente para agregar a sua noite, porque aqui na Rádio Deus de Amor, Diego, querido ouvinte, nós temos uma programação completa para que você, querido ouvinte, cresça em todos os âmbitos da sua vida. Então nós vamos de momento de informação, é o bloco de notícias, família, e eu já volto com você.
4: 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Ferramenta de saúde mental. Terapia de casal e familiar cresce 198% e vira hábito aqui no Brasil. A terapia familiar e de casal registrou um crescimento expressivo de 198% aqui no Brasil entre fevereiro do ano passado e fevereiro desse ano, consolidando-se como uma prática preventiva e não apenas um recurso de emergência. Segundo dados, essa mudança reflete uma nova busca por qualidade de vida, transformando o cuidado com as relações em um investimento contínuo na rotina das famílias brasileiras. Impulsionado pelo uso da tecnologia, o setor de saúde e bem-estar tornou-se um dos mais dinâmicos da economia de serviços ao conectar terapeutas e pacientes com muita agilidade. Esse fenômeno desmistifica o preconceito em relação ao aconselhamento profissional, integrando a mediação psicológica ao dia a dia como um pilar central para o bem-estar doméstico e emocional. A psicoterapia de casais é uma modalidade clínica de atendimento que tem por fim promover melhor qualidade de vida para os casais. Ela tem por objetivo e proposta levar a pessoa ao autoconhecimento, mostrando assim o papel de cada um dentro dessa dinâmica de relacionamento, proporcionando uma melhor experiência como parceiro, assim como colocar-se no papel do outro. Com a ajuda da terapia, é possível sim contribuir e construir, né, uma relação mais saudável e que não leve o casal a uma separação indesejada. Muitas vezes, as pessoas precisam reconhecer que necessitam de um auxílio da terapia para não deixarem que problemas fora do relacionamento atrapalhem a vida do casal.
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0: 22 horas e 35 minutos. Na capital dos Bandeirantes, nós vamos agora, querido ouvinte, para aquele quadro de todas as noites. Eu falo do projeto Eu Mais Um, com a nossa irmã Débora Miranda. E ela vem trazendo o tema Diferença entre a missão temporal e a atemporal da igreja. Preste bastante atenção para que você seja edificado. E eu já volto com você.
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9: Está no ar mais um programa Espaço Eu e Mais Um. Sua irmã em Cristo, Débora Miranda, vos saúda na paz do Senhor. Estamos aqui para orientar vocês, ajudá-los nesta missão, nesta ordem que o Senhor deixou para a igreja, que é fazer discípulos, mas antes ir buscá-los e acompanhar esta conversão que acontece gradativamente. Você se lembra quando você aceitou Jesus, não é? Muitas dúvidas surgiram situações diferentes, às vezes até duvidosas, mas você seguiu, tropeçando ali, levantando, caindo novamente, mas foi. Mas hoje você está aí maduro, forte, conhecedor da palavra e pode discipular outros para que isso que aconteceu com você não esteja e não aconteça com aqueles que estão aceitando Jesus no dia de hoje. Nós já falamos aqui sobre a missão da igreja, que é temporal e atemporal. E para entender melhor a diferença entre missão temporal e atemporal, é necessário entender que nós não vamos levar nem corpo, nem templos para o céu. Existem igrejas muito mais preocupadas, né, com a estrutura física dos seus templos do que com a vida espiritual dos seus membros. A igreja que entende o aspecto atemporal da missão passa a valorizar mais aquilo que está construindo para a eternidade do que aquilo que ela está construindo na terra. Então, missão atemporal é a construção para a eternidade, a missão para a eternidade. E aquilo que nós estamos construindo na terra é a missão terrena. E como consequência, o tipo de discipulado e ensino que a igreja oferece também reflete essa postura. A igreja que valoriza mais sua missão temporal, ou seja, das coisas aqui da terra, voltada para as estruturas de um templo, ela coloca o discipulado e o ensino bíblico em segundo plano. E a igreja que entende a magnitude da sua missão atemporal, ou seja, que vai para a eternidade, coloca o discipulado e o ensino como centro de sua missão, do seu objetivo aqui na Terra, né? A missão da igreja não pode ser restrita a alguns aspectos da missão. Vejam que Jesus pregou, ensinou, curou, fez milagres, ajudou, exortou, discipulou, adorou, serviu. Enfim, fez uma porção de outras coisas para alcançar as pessoas de forma total, completa. Esse é o verdadeiro discipulado. Então Deus enviou a igreja local para uma comunidade e a missão da igreja não se restringe apenas a ir, a evangelizar. A igreja tem de fazer o que Jesus fez, exatamente aquilo que ele fez quando esteve aqui. A missão da igreja, então, deve ser modelada pela missão de Jesus. Nós apenas Podemos dizer que evangelizamos muito tempo. E quando a igreja apenas evangeliza, ela está convidando pessoas para aceitarem a Jesus, aceitarem as boas novas do Senhor, mas não para serem discípulos dele. Então nós falhamos muito tempo.

Evangelizar é levar as boas novas. Preste atenção. Evangelizar é levar a boa notícia de que Jesus pode salvá-la. Agora, discipular é você fazer, vamos dizer assim, a transfusão de vida. Jesus veio para que as pessoas tenham vida e vida com abundância. Então, a igreja que entende a missão temporal, apenas como parte da missão atemporal, vai observar cada coisa, mesmo que pequena, que Jesus fez. E esta igreja tentar fazer o mesmo onde vive, onde está. A visão é para pessoas e não para coisas. Ponha isso em mente, irmãos. A visão é para pessoas. Deslumbrando a visão para entender a missão. Este é o nosso slogan. Então veja que a perspectiva do Senhor Jesus é voltada para a eternidade e não apenas para seu tempo de existência aqui na Terra. E o mesmo também deve ser para a igreja. O maior projeto da igreja é enviar mais pessoas ao céu para glorificar a Deus e não somente construir um belo templo aqui nesta terra. Obrigado por nos ouvir. Que Deus recompense você, te ajude, você que está neste grande projeto, nesta grande missão, que é levar Jesus e também acompanhar esta pessoa no seu crescimento espiritual, fazendo-a discípulo de Jesus. Se despede, Débora Miranda. Vou deixar também o nosso WhatsApp para você entrar em contato. Se você tem perguntas, dúvidas do que esteja acontecendo, você queria uma orientação no seu discipulado com o novo convertido, mande-nos agora esta mensagem no WhatsApp, que tem o seguinte número: 11 98292-3392. Que Deus abençoe. Se despede, Débora Miranda, na paz do Senhor.

0: 22h45 em São Paulo. Você acabou de ouvir a nossa irmã cantora Débora Miranda cantando uma linda canção, canções que, como essa, que você só encontra na gravadora MC Music. Louvores de adoração a Deus, louvores que são verdadeiras mensagens cantadas que glorificam e exaltam a pessoa bendita do nosso Deus. Então, querido ouvinte, eu quero convidar você também para interagir conosco, nesta fé, nesse propósito que nós estamos debaixo de uma comunhão, de uma intimidade com Jesus. Quero convidar você a mandar a sua mensagem interagindo conosco aqui no programa A Voz da Libertação. Faça como o nosso ouvinte Gabriel Lins, que está dizendo: a paz do Senhor Jesus, eu estou na audiência, o programa Voz da Libertação fica ligado aqui no meu rádio 24 horas, eu estou acompanhando. Deus abençoe a todos que estão na audiência, fala aqui de Santa Catarina. Deus abençoe, querido irmão Gabriel, obrigado pela sua audiência, obrigado pelo carinho. Deus abençoe o povo catarinense, é o povo do sul do nosso Brasil. É sempre uma bênção, é sempre uma grande vitória poder ter a certeza que você, querido ouvinte, está aí do outro lado, acompanhando tudo aquilo que é produzido com muito carinho, com muito amor, aqui na Rádio Deus e Amor. Nosso ouvinte Jefferson está dizendo: boa noite, a paz do Senhor Jesus, pastor, eu quero pedir oração, oração por mim, oração pela minha esposa, porque estamos enfrentando uma crise, mas eu creio no meu milagre. Ore por mim e ore pela minha esposa. O nome dela é Joyce. Deus abençoe, irmão Jefferson. Nós vamos orar sim pela sua vida. Vamos orar sim pela vida da sua esposa. E a vitória, em nome de Jesus, ela vai ser grande. Porque o inimigo, ele até luta. As dificuldades até vêm, os obstáculos até se levantam, mas com Cristo, que é o nosso firme fundamento, a gente vence e saímos daquela situação com grandes experiências, não só de um para com o outro, como também para com Deus, o nosso Pai. Então, vamos nesta fé, nesta confiança, que o melhor de Deus já chegou. Em nome de Jesus. 22h49, eu já quero me despedir de você, querido ouvinte. Muito obrigado pela sua audiência, por me permitir estar com você através desta programação. Esse quem se despede é o seu irmão, Diácono Douglas Almeida. Mas eu quero te pedir, não vá embora não, permaneça na sintonia, porque tem muita coisa preparada. Você vai ficar com a identificação das nossas emissoras, logo após o bloco de notícias, fique por dentro, e depois o culto no lar, com nosso irmão pastor Lorival de Almeida, e ele vem trazendo o tema: o que fazer e o que não fazer em tempo de crise. Querido ouvinte, que Deus abençoe, se Jesus nos permitir, amanhã às 22 horas eu estarei aqui novamente. Eu tenho a certeza que você estará aí e juntos vamos glorificar a Deus. Deus abençoe o nosso irmão Diego. Fiquem todos na paz do Senhor Jesus.
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4: Chegou o momento de informação aqui na Rádio Deus é Amor. Crédito consignado. Novas regras limitam cobranças e buscam evitar abusos. O crédito consignado concedido a trabalhadores passou a ter regras para reduzir abusos na cobrança de juros e taxas embutidas nos empréstimos. A principal mudança é a criação de um limite indireto para o custo total do empréstimo. O custo efetivo total, que inclui juros e demais encargos, não poderá ultrapassar em mais de um ponto percentual a taxa mensal contratada. O consignado é uma modalidade em que as parcelas são descontadas diretamente do salário do trabalhador, o que reduz o risco para os bancos. E mesmo assim, foram identificadas práticas em que as instituições anunciavam juros baixos, mas incluíam tarifas adicionais no contrato. Com a nova norma, serão permitidos apenas juros remuneratórios, multas e juros por atraso, tributos obrigatórios e seguro prestamista, desde que autorizado pelo cliente. Outras cobranças passam a ser consideradas irregulares. Segurança bancária. Golpe da falsa central. Usa ligações e mensagens para roubar dados. O golpe da falsa central telefônica tem se tornado mais sofisticado. Criminosos usam ligações, mensagens e recursos que simulam números de instituições financeiras para enganar clientes. Nas abordagens, os golpistas podem dizer que há descontos indevidos, clonagem de cartão, compra suspeita, novo acesso à conta ou necessidade de atualização por segurança. Mas tudo isso não é verdade. Em seguida, eles tentam obter dados pessoais, senhas, tokens, informações bancárias e até mesmo induzir a vítima a fazer transferências. Também podem enviar links e aplicativos falsos para instalar programas maliciosos aí no seu celular ou no computador. A orientação é: desligue imediatamente em caso de ligação suspeita e procure os canais oficiais da instituição. Bancos não pedem senhas, tokens, transferências, instalação de aplicativos ou entrega de cartão para resolver problemas nas contas.

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2: Eu gostaria que vocês abrissem comigo.

Comigo as vossas Bíblias no segundo livro dos reis. Segundo livro dos reis. Louvado seja Deus. Eu vou ler, meus irmãos, alguns versículos, depois eu vou passando em tantos outros que nós temos para ler. Eu vou ler o 24 e vou indo até um pouquinho, depois a gente vai precisar de ler mais alguns. Mas coisas a evitar em tempos de crise, o que fazer nos tempos de crise? Claro que eu não pretendo aqui esgotar totalmente o assunto, e não pretendo também, porque não teria condições, de falar de todas as coisas que representam para nós uma crise. Para muitas pessoas, qualquer coisinha muito pequenininha é uma crise. Para muitas pessoas, crise é crise. Só passa de crise quando atinge um, sei lá, um nível que a própria pessoa enumera para si. Passou daqui para mim é crise, daqui para baixo é luta, daqui para baixo é refresco. Agora, a gente não pode também julgar ninguém, porque cada pessoa tem uma estrutura e cada pessoa sabe reagir diante das situações que a vida traz de uma forma diferenciada, mas algumas coisas para todos nós têm de ser igual. Segundo o livro dos Reis, capítulo 6, versículo 24, e a gente vai seguindo. Samaria é cercada. E sucedeu depois disto que Ben-Hadad, tinha que ser Hadad, rei da Síria, juntou todo o seu exército e subiu e cercou a Samaria. E houve grande fome em Samaria, porque eis que a cercavam, até que se vendeu uma cabeça de um jumento por 80 peças de prata, e a quarta parte de um rabo, ou perdão, de um cabo de esterco de pombas por 5 peças de prata. E sucedeu que, passando o rei pelo muro, uma mulher lhe bradou, dizendo: acorde-me, ó rei, meu senhor. Era Jorão. Em algumas bíblias tem uma vogal a mais, mas Jorão é mais fácil para falar. E ele lhe disse: se o senhor não te acorde, de onde te acudirei eu, da eira ou do lagar? Versículo 27 está falando dos produtos que poderiam sair desses locais para saciar a fome. Entendeu o rei que a questão aqui era alimento. Disse-lhe mais o rei: que tens? E disse esta, perdão, disse ela: esta mulher me disse, dá cá o teu filho para que hoje o comamos e amanhã comeremos o meu filho. Cozemos, pois, o meu filho e o comemos. Mas dizendo-lhe eu ao outro dia, dá cá o teu filho para que o comamos, escondeu o seu filho. E sucedeu que, ouvindo o rei as palavras desta mulher, rasgou os seus vestidos, ia passando pelo muro, e o povo viu que trazia cilício por dentro, sobre a carne. Isso era um instrumento de suplício, meu irmão, coisa que machucava bastante, e o rei já estava se autoflagelando, essa questão aqui do cilício. E disse: assim me faça Deus, e outro tanto, se a cabeça de Eliseu, filho de Safate, hoje ficar sobre ele. Sentem-se, meus irmãos, sentem-se. Nós queremos exaltar aqui, meus irmãos, a importância, falar sobre o que nós devemos evitar em momentos de crise, de repente deixando de lado atitudes que são inteiramente negativas, inteiramente, eu diria, inconvenientes para o momento que nós estamos atravessando, algum tempo ruim, em qualquer tipo de área da vida. E nós vamos, meus irmãos, hoje ver a situação, na minha opinião, eu não vejo, pelo menos, ouço relatos, né? Mas na Bíblia eu não vejo uma situação tão crítica que possa nos relatar uma crise como a situação que nós acabamos de ler agora. É claro que no decorrer da história nós já tivemos, né, pessoas que realmente praticavam o canibalismo, algumas pessoas por falta de vergonha, outras pessoas porque eram canibais mesmo, e aqui, até mesmo aqui no Brasil, muitos de vocês sabem que muitos portugueses e até índios aqui no Brasil foram devorados por pessoas que praticavam essa antropofagia, ou seja, canibalismo. Mas esse caso é um caso totalmente diferente
de qualquer caso que nós já tenhamos ouvido falar na extensão da Bíblia, não na extensão da história. Primeiro, deixa eu citar um pouquinho a situação. Dizem que esse rei Ben-Hadad era o Ben-Hadad III, que ele já havia empreendido várias campanhas contra o povo de Deus, e a Bíblia fala que o profeta revelava os seus projetos. Na verdade, Deus revelava os seus projetos. E houve até uma ocasião, no próprio capítulo 6, que a Bíblia Sagrada fala, que o rei fez um plano, fez outro, e toda vez que ia executar o plano, o povo de Deus já sabia. E o rei falou: não é possível, tem algum alcaguete aqui, o famoso cagueta, né? Tem alguém aqui que é de... não tem jeito, alguém está falando o que a gente está falando aqui, porque aí falaram: não, é porque tem um homem de Deus lá que o senhor fala aqui, Deus já revela para ele na sua câmara de dormir. O senhor está falando e arquitetando aqui, Deus já está revelando para ele lá. Mas a Bíblia Sagrada aqui diz que assim mesmo, um dia o rei, ele acabou enviando um grupo do seu exército para cercar a cidade e perguntar: onde é que está esse homem de Deus? Está em Dotã, que ficava aproximadamente 12 quilômetros de Samaria. Cercaram a cidade e aconteceu aquele episódio que o servo do profeta Eliseu não tinha espiritualidade o suficiente para enxergar a ação de Deus. Eu sempre digo a vocês, meus irmãos, porque a Bíblia diz: o que nós vemos com os nossos olhos não é feito daquilo que aparentemente parece ser. E a Bíblia Sagrada diz que enquanto os exércitos da Síria cercavam a cidade, quando se levantou pela manhã, o secretário de Eliseu se apavorou e disse: mas que é isso? E Deus falou: abre os olhos dele. Os olhos do servo foram abertos e ele viu que o exército de Deus era muito maior. E a Bíblia Sagrada diz que eles ainda, o exército inimigo foi ferido por uma cegueira parcial, foram levados para dentro da cidade. Quando todo mundo diz: vamos matar, vamos acabar com todo mundo, Deus falou através do profeta: não, coloca pão e água para eles comerem. Deus restituiu a visão deles, eles voltaram para sua casa alimentados com pão e água, que não era pouca coisa naquele tempo. E parecia então que tinha sido feito aí um gesto de boa vontade. Quem concorda que parecia um gesto de boa vontade? Levanta a mão. Parecia, não parecia? Quem acha que era um gesto hostil você pegar o adversário e alimentá-lo? Claro que não. É um gesto de boa vontade que aparentemente pode gerar algum tempo de paz, alguma coisa de paz. Mas não foi bem isso que aconteceu. A Bíblia Sagrada nos fala que o rei Ben-Hadad da Síria juntou todo o seu exército. E quando a Bíblia fala isso, não fala só o exército da Síria, fala também os exércitos coligados, os exércitos que haviam sido anexados, tipo assim, países que haviam sido conquistados, que pagavam impostos e tal, juntou todo mundo e resolveram agora ir cercar a cidade de Samaria. E aí que começa a crise, meus irmãos, aí começa a crise, crise para todo lado. A questão de 2 anos mais ou menos atrás, eu até comentava com a minha esposa, comentava com os irmãos hoje, daqui desse lugar eu disse a vocês: olha, está tudo bem no nosso país, está tudo bom, mas vocês economizem porque virá um tempo difícil. Não sei se alguém se lembra disso, mas os irmãos que se lembram, eu tenho certeza que vocês prestaram atenção, porque não era eu falando, mas era Deus falando com vocês. E quando o tempo difícil vem, é bom que a gente esteja preparado, porque preparado já é difícil. Imagine você se nós não estivermos preparados. E eu não estou falando, meus irmãos, apenas e tão somente em questões de emprego, desemprego, violência. Eu estou falando em todas as questões que podem afetar um ser humano. Quando a crise vem, ela vem. E como um abismo chama outro abismo, eu posso dizer a vocês que uma crise chama outra crise. Se a crise é de desemprego, fatalmente a gente acaba vendo aumentar o índice de violência. Se a crise é moral, nós acabamos vendo as famílias sendo afetadas e passamos a contemplar mais situações complicadas acontecendo nas ruas das nossas cidades, do nosso país. Se a crise é dentro de casa, nós passamos a ver subfamílias se formando, a ponto de quando se chegar a uma certa idade,
ninguém saber mais o que realmente representa. E quase que termina com aquela história, daquela anedota que diz que o rapaz estava tão confuso em família, que ele foi tentar se localizar dentro da família, e no final das contas ele acabou se suicidando, deixando uma carta dizendo: olha, eu estou tão confuso que eu acabei sendo tio de

a vida espiritual. Você olha no nosso país, principalmente o nosso país nesse momento que atravessa uma crise profunda financeira, e é muito mais profunda do que se fala, porque mentiras nós já ouvimos muitas, não é verdade? Nós vemos a preocupação das pessoas. Estamos alcançando 10% de desemprego nesse país. E muitas pessoas têm família para cuidar, têm prestação para pagar, têm casa para pagar, já entregaram o carro e já estão entrando, eu diria, no rumo da verdadeira miséria. Isso eu estou dizendo a cidade grande. Imagine você as cidades, meus irmãos, onde nós já tínhamos de ajudar pessoas que já não tinham recurso algum. Mas não é só isso. Nós vivemos uma crise de perseguição ao próprio Deus e à sua palavra. As pessoas não é só que não aceitam a palavra de Deus, as pessoas já passaram a combater a palavra de Deus, o que é diferente de não aceitar. A questão de 7, 8 anos atrás, a gente vem alertando as pessoas e falando: se alguém sofre preconceito e discriminação neste país, somos nós, os crentes evangélicos pentecostais principalmente. Somos discriminados, não só discriminados, pessoas olham para nós com preconceito e coisas dessa natureza, e no final das contas acabam dizendo que nós é quem temos o preconceito. Nós estamos vivendo uma crise espiritual, crise social, crise financeira, crise ética, crise na educação. Estamos vivendo uma crise em todo tipo de segmento que você possa entender que exista crise ou que possa existir crise. E como você reage à questão das crises? É evidente, meus irmãos, que biblicamente falando, quando nós somos perseguidos, nós sabemos, ou quando somos, às vezes, passamos por provações, sabemos que Deus está fazendo de nós pessoas melhores, isso é verdade. Nós entendemos que quando nós passamos crises na nossa vida que nos fazem chorar lágrimas de sangue, eu posso dizer assim, nós sabemos que são oportunidades de Deus para nós crescermos, para nós nos tornarmos mais pacientes, nos tornarmos mais, eu diria, pessoas. Isso está na Bíblia. Mas eu não posso deixar de falar para vocês também, meus irmãos, que tudo isso é importante, é necessário, é bíblico, mas nós estamos, sem dúvida alguma, nos aproximando de um momento em que a história nos leva a entender o cumprimento da palavra de Deus até na questão do arrebatamento da igreja. Não estou dizendo que é a grande tribulação, mas posso dizer que nós estamos vivendo dores pré-tribulação. Já que o rei se chama Ben-Haddad, Haddad, por que não usar a palavra do compatriota dele que diz: nunca na história desse planeta nós vimos um planeta tão pecador como nós estamos vendo em nossos dias. E certamente isso não tem outro lugar a levar o povo, só tem mesmo, meus irmãos, um caminho: a crise. E normalmente as crises acontecem porque as pessoas viram as costas para Deus. Eu expliquei bem que existe a provação, expliquei bem, existe a questão da provação, mas algumas crises, meus irmãos, vêm porque as pessoas viram as costas para Deus. As pessoas praticam, meus irmãos, todo tipo de coisa que é considerada abominação contra Deus. E eu gosto de falar no capítulo 1 do profeta Isaías, quando nós enxergamos ali várias qualificações para o pecado, dentre eles abominação, omissão, comissão, mas o principal de todos, meus irmãos, são quatro. O principal é rebelião. Agora, nós somos servos de Deus, e o mesmo sol que está batendo no fulano que está em rebelião está batendo na gente. A mesma chuva que não vem não está vindo para todos nós. Até gostaria, mas no meu pomar também não tem chovido nos últimos dias. Sim, seria uma benção eu ficar olhando para o meu vizinho, vendo o pomar dele queimar tudo e olhando para o meu e... meu, a chuvinha está aqui, não é? Mas não. O sol seca, seca a minha plantação e a dele. A chuva cai, cai na minha horta e cai na sua. Então nós temos de abrir os olhos e saber como nos comportarmos diante de uma situação de crise. A Bíblia Sagrada nos fala que o rei ingrato, não entendendo uma atitude de boa vontade, do versículo 24 para frente, ele foi e cercou a cidade de Samaria. Essa é uma estratégia de guerra usada até os dias de hoje. Você cerca a cidade, isso se chama sitiar uma cidade. Você cerca a cidade, ninguém entra, ninguém sai.
o alimento que está lá dentro.

0: se usa, acabou. Ou as pessoas saem para buscar mais e se rendem, ou as pessoas morrem de fome. Uma estratégia de guerra. E a Bíblia Sagrada nos diz, meus irmãos, que estava tudo tão caro, era uma carestia, era uma inflação sem tamanho, sem precedentes. E de repente uma mulher chega para outra e fala assim: olha, o negócio está feio, eu estou com a barriga vazia, estomagão lá vazio. Essa está magrinha, né? Está em forma. Ah, o bebê, eu estou falando. A mulher olha para outra lá e fala: puxa, que bebê lindo o seu, eu também tenho um bebezinho. Eu estou com uma fome. Vamos fazer um acordo aqui? Hoje a gente vai fazer o seguinte: nós vamos cozinhar e comer o seu filho. E amanhã, eu acredito que esses meninos estavam bem magrinhos, né? Porque um menino dava só por um dia, aqui, pelo que eu estou vendo aqui. E amanhã nós vamos cozinhar o meu. E a Bíblia fala que a primeira mulher então falou: tudo bem, eu também estou morrendo de fome, vamos lá, tempera o menino aí, vamos comer. Isso soa estranho, isso dói nos ouvidos. Não é brincadeira não, meus irmãos. Até parece engraçado, mas a realidade é que é uma situação bastante complicada. É só você voltar e de repente se colocar no meio da situação. Pega o menino, coloca o menino na panela. Não sei se colocaram sal, pimenta, só sei que cozinharam o menino. E a Bíblia Sagrada fala no versículo 29 que comeram o menino. Inteiramente proibido por Deus. Atitude de, não só criminosa, espiritualmente falando, altamente pecaminosa. E a mulher encheu lá a barriga e disse: bom, amanhã a gente, ao invés de cozinhar o seu, eu vou amassá-lo, porque o meu foi cozido hoje para variar o cardápio. Na verdade era para cozinhar mesmo. Quando chegou para outra mulher, olhou para o seu filho e disse: não, não, eu não consigo fazer isso. Aquela mulher voltou a ser mãe. Eu não consigo matar o meu filho, eu vou esconder o meu filho. E a mulher que havia cedido o filho dela se sentiu no prejuízo. O rei ia passando: ó rei, me socorre aqui, me acorde. O rei falou: mas como? Eu não tenho trigo, eu não tenho vinho, não tenho nada. Ela explicou a situação. Quando acabou de explicar a situação, a Bíblia fala no versículo 30 que o rei rasgou seus vestidos. O povo viu que ele já estava praticando com esse cilício, já estava praticando a autoflagelação, tentando assim: ah, eu vou por mim mesmo conseguir algum favor de Deus. Mas não era assim. Mas imediatamente, meus irmãos, a Bíblia Sagrada nos diz que esse rei praticou o primeiro erro e a primeira coisa que não se deve fazer em tempos de crise. No versículo 31 ele diz: assim me faça Deus, e a outro tanto se a cabeça de Eliseu, filho de Safate, hoje ficar sobre ele. A primeira coisa que a gente nunca deve fazer, meus irmãos: buscar um culpado para os nossos erros. Isso é muito comum. Alguma coisa dá errada, é muito difícil a gente chegar e falar: não, a culpa é minha, porque eu realmente fui rebelde, desobedeci ao Senhor, pratiquei idolatria, ou eu acabei fazendo um agravo, eu acabei, enfim, é muito difícil isso. Jorão imediatamente culpou Eliseu por tudo que estava acontecendo ali. Culpou, ele achava que Eliseu deveria ter matado, por isso que eu contei isso, deveria ter matado o exército antes. Culpou Eliseu, não, o culpado é ele. O culpado da cidade estar cercada é ele, o culpado do canibalismo é ele. Mas na realidade o culpado não era Eliseu, o culpado era o rei e o culpado era o povo por estarem vivendo uma vida de desobediência perante o Senhor. Então a primeira coisa, nunca culpe terceiros por coisas que você sabe que você é o responsável. E normalmente, nunca culpe outras pessoas se você pode culpar você, porque normalmente nós somos culpados pelas coisas ruins que acontecem na nossa vida. Talvez você se esqueceu, mas bem lá no passado você semeou uma semente ruim. E talvez a sua crise seja simplesmente a consequência de algo ruim que você fez no passado e você se esqueceu.
1: De repente, porque você se encontrou com alguma pessoa e alguma coisa não deu certo, você já culpa ela pela crise que você está vivendo. Mas é a primeira coisa que você não deve fazer. Você tem que quebrar esse orgulho. Foi indecisão sua, foi erro seu, foi coisa errada que você fez, foi uma falta sua. Reconheça o seu erro, que é a melhor maneira de sair da crise. Não culpe os outros. E a Bíblia Sagrada nos diz, meus irmãos, e eu entendo assim, que uma coisa que nós devemos fazer nos tempos de crise: mantenhamos a calma e a tranquilidade. No versículo 32, estava Eliseu assentado em sua casa, e também os anciãos estavam sentados com ele. Eu não vejo aqui, meus irmãos, Eliseu preocupado. Eu não vejo aqui Eliseu, o profeta, dizendo: se Deus não responder amanhã, eu não sei, acho que eu vou me desviar, eu acho que eu vou mudar de congregação, acho que eu vou mudar de denominação. Não. A Bíblia Sagrada nos fala que ele estava sentado, os anciãos estavam ali, de repente correndo um chazinho, que era o que tinha. A crise veio, calma, porque a sua calma está dizendo para Deus que você está tranquilo e confiado de que as coisas haverão de passar. Calma, calma. E a segunda coisa que nós devemos evitar, meus irmãos: o rei mandou o mensageiro, Eliseu falou: põe para fora, porque o assassino vem atrás dele, o rei já ia para matar mesmo ele, põe para fora. Mensageiro de morte você tem que pôr para fora. Está entendendo o que eu estou falando, não está? Tem, meus irmãos, na igreja pessoas que são mensageiros de morte. Parece que não tem nenhum tipo de, sei lá, sensibilidade. Quando olha para você, você pode ter certeza, boa notícia não virá nunca. Tem irmãos que olham para você, já vem com aquela historiazinha: olha, eu quero profetizar. Você já até treme, não é? Ou Deus vai te matar, ou Deus está te olhando, ou cuidado com a mão de Deus, cuidado que vai cair uma flecha na sua cabeça, ou aquele piano vai cair do 15º andar na sua... É sempre essa coisa assim. Põe para fora. Você não tem que ficar ouvindo isso não, ainda mais em tempos que estamos vivendo. Nós temos a palavra de Deus, não tem que ficar ouvindo essa gente não. Ouça o que Deus está falando, está sendo extraído daqui, da Bíblia, carta magna de Deus, passou disso aqui, põe para fora. A segunda coisa, meus irmãos, que nós devemos evitar: se nós não podemos culpar terceiros, muito menos devemos culpar o Senhor. No versículo 33, e estando ele ainda falando, eis que o mensageiro descia a ele e disse: eis que este mal vem do Senhor, que mais, pois, esperaria do Senhor? Talvez você não tenha uma fertilidade mental como eu tenho. Eu sou muito fértil, meus irmãos, na minha mente. Tem tanta coisa que está aqui que eu não posso nem falar, porque eu posso até ser processado. Mas parece que está meio que na moda culpar a Deus. No ano de 2001, eu estava com a minha família servindo a Deus lá na outra América. Eu levava meus filhos para a escola de manhã, era coisa como acho que 8 da manhã, por aí, não me lembro mais o horário certo, e eu vinha ouvindo o rádio, até que eu ouvi a informação de que os terroristas tinham derrubado a primeira torre. E eu falei: mas que isso, deve ser uma pegadinha. Meus meninos gostavam de ouvir uma rádio que tinha muita pegadinha, mas deve ser pegadinha, sei lá. Mas não era. Veio o terrorista e derrubou a segunda torre. E de repente, meus irmãos começam a se levantar daqui, se levantar dali, e a pergunta era: onde estava Deus quando as torres caíram? Onde estava Deus? Mas que pergunta besta é essa? Deus estava onde Ele sempre esteve. A pergunta deveria ser: onde estávamos nós quando a desgraça sobreveio sobre nós? Qual era a nossa condição espiritual quando aconteceu a desgraça na nossa casa? E algumas pessoas queriam responder ainda, tipo assim: não vou falar em nome de Deus, porque Deus... Você vira as costas para Deus, depois pergunta onde estava Deus, depois você culpa Deus pelas coisas erradas que acontecem na sua vida ou pelas crises que lhe sobrevêm. Todas as pessoas que voltam as costas para Deus não é que vão passar provações. Mais uma vez, eu vou separar provação de crise. Não culpe Deus pelas crises que virão sobre você se você virar as suas costas para Deus. Se você virou as suas costas para Deus, não fica perguntando onde estava Deus quando a minha filha de tantos anos faleceu. É uma pena, todos nós sentimos muito. Eu não tenho nenhum prazer, eu choro de ver crianças inocentes às vezes passando até mesmo pela morte. Dói na gente, mas perguntar onde estava Deus, não seria melhor perguntar onde estava eu? Esse é um lado. Algumas pessoas querem levar as suas vidas de qualquer maneira. Algumas pessoas querem mudar a ordem natural da primeira instituição de Deus. Quem está entendendo o que eu estou falando aí? Levanta a mão, tá entendendo? Está entendendo? E começa a culpar Deus, porque Deus, se Deus não me quisesse assim, Deus não me faria assim, porque Deus me fez assim, porque Deus não deveria. Onde já se viu Deus, tudo é Deus o culpado. Aconteceu alguma coisa que contraria a vontade desse mundo pecaminoso e sujo, o culpado é Deus. Acho que até Deus lá no seu trono está falando com os anjos, tudo é eu agora, tudo sou eu agora, não é possível.
0: Não culpe Deus pelas coisas ruins que acontecem na sua vida. Deus está e sempre esteve no mesmo lugar. Se nós viramos as costas para Deus, podemos ter crises. Se não viramos as costas para Deus, também podemos ter crises. A diferença é que com Deus sairemos muito mais fácil da crise. Com Deus a certeza da vitória, ela é grande. Louvado seja o nome do Senhor. Esse mensageiro do rei, meus irmãos, fala de uma forma abusada. Deus é culpado do que está acontecendo. Versículo 33, isso a gente nunca deve fazer. Segunda coisa que a gente não deve fazer. Esse mal vem do Senhor. Que posso esperar desse Senhor? Bem diferente de Jó. A Bíblia fala que Jó estava vivendo, meus irmãos, uma vida, perdoem a expressão, miserável, uma vida que não dava mais. O homem estava, eu diria, fedendo em vida. Mas a reação de Jó foi muito diferente em comparação à reação desse rapaz aqui. Em Jó 13:15, Jó basicamente fala, mesmo que Deus vier a me matar, é o que Jó fala, nele esperarei. Muito diferente desse rapaz. Imagine se é Deus, se Deus fez isso, que posso esperar dele? Que bom que você não virou as costas para Deus, porque você pode esperar nele na sua crise, porque a sua crise será transformada em vitória se você tiver a calma e a confiança de que Deus continua sendo Deus e não culpar ninguém, e muito menos a Deus. Uma coisa que nós devemos fazer, capítulo 7. Falei de duas coisas que não, uma coisa que sim, uma coisa que devemos fazer no meio da crise. Nosso país está em crise, meus irmãos. Eu acredito que o nosso país é um grande país e que vai sair da crise. Eu acredito que o nosso povo é um povo trabalhador, um povo bom. O brasileiro é um povo bom. E nós vamos sair dessa crise. Nós vamos sair com suor, com trabalho. E esse país pode se recuperar se todas as pessoas que se comprometerem a trabalhar em prol da nação tiverem de passar por um detector de honestidade. Que a gente já não aguenta mais, meus irmãos, tanta corrupção nesse país. A crise desse país é a corrupção, é o roubo, é o rombo. Mas esse país vai sair, eu acredito que vai sair, porque nós vamos orar e Deus vai nos abençoar. A Bíblia Sagrada nos fala, meus irmãos, que quando Esther estava confortavelmente no palácio do rei, o seu tio disse para ela, olha, estão pensando em matar todo o nosso povo, toda a nossa raça vai ser exterminada. E você tem de fazer alguma coisa, porque foi para um tempo como esse que Deus te colocou lá no palácio do rei. E se você não fizer nada, você vai perecer e Deus vai levantar uma pessoa no seu lugar que o faça. Nós somos crentes, somos servos de Deus. E nós vamos assumir a responsabilidade de orar por essa nação, por causa do povo dessa nação. Nós vamos assumir a responsabilidade de pedir a Deus a bênção e favor dessa nação, porque nós somos dessa nação.
1: Eu não estou dizendo a você acredite no político A, B ou C. Pelo contrário, eu digo a você, está difícil acreditar em político. Sempre foi, mas parece que está ficando cada vez pior. Mas acredite no poder de Deus. Porque foi para um tempo como esse que Deus levantou e separou um povo. Para você orar, para Deus restaurar essa nação. E no meio dessa crise fica muito mais fácil falar do amor de Deus e da providência de Deus do que no meio da riqueza e do crescimento. No capítulo 7, a Bíblia Sagrada nos diz, meus irmãos, uma coisa que nós devemos fazer. Eles iam vendo que tinha gente comendo gente, fome para todo lado, inflação lá em cima, o dólar subindo. Eu não resisto, meus irmãos, eu não sei. A Bíblia fala que Eliseu falou: ouvi a palavra do Senhor, assim diz o Senhor. Vou fazer num português bem simples de entender daqui para frente. A crise só dura até amanhã. Amanhã acaba a crise. Só para entender mais fácil. Né? A Bíblia fala assim: amanhã, quase a esse tempo, uma medida de farinha haverá por um ciclo e duas medidas de cevada por um ciclo à porta de Samaria. Vejam vocês, é o mesmo que dizer: gente, olha, eu estou sentado aqui tomando um chazinho com os anciãos aqui, o rei tentou me matar, Jorão, seu assassino, tentou me matar, vocês são muito negativos demais, esse aqui está culpando a Deus, aquele ali culpou a mim. Não, não, não, não, amanhã acaba a crise. O que é isso? Isso nós devemos saber, isso nós devemos fazer, confiar no Senhor e entender que Ele está no controle. Devo acreditar que Deus está no controle. Deus está no controle. Isso devo fazer. Isso, meus irmãos, não é questão de sermos positivistas demais. Isso não é questão de não, fulano. Não, isso é questão de acreditar, é questão de fé. Isso é questão de entender que Deus é poderoso para reverter a situação que parece irreversível a qualquer momento, porque Deus é Deus e reina soberano, está num trono onde ninguém pode se assentar, e quando Deus fala, Ele cumpre. Isso devemos fazer, entender que Deus está no controle. Eu não gosto de fazer isso porque eu acho até meio feio, mas diga aí: Deus está no controle, diga. Está fraquinho isso aqui, gente. Vamos lá. Deus está no controle. Deus está no controle, querida igreja. Tem muitas pessoas que pensam que esse mundo está acontecendo, tipo, chego a dizer Deus dará, né? Mas quando fala Deus dará, na verdade de Deus não tem nada esse Deus dará. Ah, o mundo está indo aí, seguindo o seu curso. Mas é que seguindo o seu curso, nada. Esse mundo está escrito pelo nosso Deus. E Deus está no controle. O que Deus escreveu é o que será e nada mais. Está Deus no controle da sua vida? Talvez você esteja numa crise familiar. Talvez o divórcio esteja batendo na porta da sua casa. Seus filhos talvez estejam nas drogas. Talvez a sua crise seja financeira. Talvez o seu corpo esteja à beira de um colapso, porque o seu corpo está numa crise de enfermidade tão profunda que você não sabe nem se vai estar vivo até o dia terminar hoje. Mas você acredita que Deus está no controle? Se você acredita que Deus está no controle, confia. Confia. Pode acreditar que se Deus está no controle, está tudo bem, vai dar tudo certo. Vai dar tudo certo. E a Bíblia Sagrada continua no versículo 2, meus irmãos. Uma coisa que a gente não pode fazer no tempo da crise. Versículo 2, um capitão, em cuja mão o rei se encostava, respondeu ao homem de Deus o que havia dito: a crise termina amanhã. Ele respondeu dizendo: eis que ainda que o senhor fizesse janelas no céu, como é que ele ia fazer isso? Imagina, imagina, está totalmente doidão. E ele disse, o profeta falou: você vai ver com os teus olhos, mas você não vai comer absolutamente nada. Se você verificar o versículo 17, quando aconteceu a abundância, o capitão que havia dito, imagina, mesmo que Deus abrisse uma porta, todo mundo correndo para pegar coisa boa, para comer, para vestir, joia e tudo, e a Bíblia fala que ele morreu atropelado. Você quer morrer atropelado? Não? Quer não? Então lança fora essa vida negativa que você tem. Uma coisa que você não pode ser em tempo de crise é uma pessoa pessimista, negativa, porque isso é igual a incredulidade. Incredulidade. E olha, meus irmãos, é inacreditável como tem gente incrédula, pessimista, e essa gente não faz bem pra gente, não. Esse é o tipo de gente que Deus está fazendo a obra lá. A pessoa vai e vomita um câncer de 5 quilos, e está lá, tinha uma dor aqui, sumiu, ele já encosta e fala, não sei, vamos ver direito isso aí, porque não sei, é de matar qualquer pessoa. De repente a pessoa chega feliz, pastor, graças a Deus, Deus abriu uma porta do emprego, eu estava desempregado, imagine você que Deus abriu um emprego para mim, e eu estou indo amanhã lá para começar a trabalhar, e o salário vai ser de 25 mil para começar. Aí chega o pessimista e, vê direito isso aí, porque 25 mil para começar só pode ser vender droga. Todo mundo conhece pelo menos uma pessoa assim, é verdade ou não é? Todo mundo conhece pelo menos, não seja assim, isso não se faz. Quem confia em Deus, meus irmãos, é que nem o profeta Abacuque, né? Ainda que esteja ruim, o Senhor fará assim. Ainda que eu pareça estar morto, eu vou reviver assim. Ainda que não tenha chuva, o Senhor fará brotar a minha sementeira. E aí vai! Agora a pessoa, meus irmãos, negativa, pessimista, está dizendo, eu não tenho fé, eu não acredito, sai de perto dela, porque isso pega! Isso pega! Crente cheio do Espírito Santo, cheio de esperança, cheio do poder de Deus, assusta muita gente. Mas crente negativo, mas como pega isso aí, meus irmãos? Pega. Esse capitão podia ter ficado com a boca calada, mas foi um homem pessimista. Ele era chamado, o que se chamava nos tempos antigos, de a mão direita do rei. Esse homem tinha tudo para ficar calado. Quem perguntou alguma coisa para ele? Eu não perguntei nada para ele. Você perguntou ou não? Ninguém. Alguém perguntou alguma coisa para ele? Não, ninguém perguntou nada. Por que tem que responder e de uma forma tão negativa, tentando diminuir o tamanho do nosso Deus e diminuir o poder e a soberania do Deus vivo e poderoso? Por quê? Mas não, vai lá, o metido, atrevido, infelizmente incrédulo, arrogante, pessimista, cínico, gozador. Nem que fizesse uma janelinha lá. O profeta falou para ele, você vai ver, mas você vai morrer atropelado, viu, rapaz? E todo mundo lá, olha lá, trigo, olha que nossos dias seria arroz, feijão, bife, jabá, charque. E ele está lá, o cavalo vem, passa, morre atropelado. Se fosse na Paulista, vamos lá, mas na porta de Samaria? Nunca seja pessimista, porque Deus é Deus. Como tem sido a sua reação diante das crises? Nós estamos vivendo um momento de crise, mas vai dar tudo certo. É o que eu sempre gosto de falar aqui, meus irmãos. Chovendo ou não chovendo, a nossa semente brotará. Mesmo que você não escave um poço, você vai poder tirar água desse poço e beber, porque a Bíblia assim o diz. Não importa se vem ou não vem a chuva, você vai colher bons frutos se você confia em Deus. Se você é de Deus. Se você sabe reações corretas, ou você sabe atitudes corretas a tomar quando a crise bater na porta da sua casa. Nesse exato momento, meus irmãos, o nosso país está em crise. Nós poderemos ver muita miséria daqui para frente, poderemos. Mas existem mais coisas, meus irmãos, que nós podemos fazer. O crente que é crente, meus irmãos, ele não fica empacado no espaço, ele não fica empacado no tempo. A Bíblia fala que havia alguns leprosos ali perto da cidade, do versículo 3 para frente, fora da cidade já. Um olhou para o outro e falou: rapaz, tu está com um aspecto tão terrível, olha só essa barriga, só parece o osso. Sabe de uma coisa? Na cidade há fome. Se entrarmos lá, morreremos. Se ficarmos aqui, morreremos. Sabe de uma coisa? Vamos ao acampamento dos invasores, dos sírios. Se nos matarem, só morreremos. Se nos deixarem viver, não viveremos. E a Bíblia fala que quando chegaram lá, já não tinha mais ninguém. Deus os fez ouvir ruídos de guerra e fugiram, meus irmãos, apavorados. Os leprosos chegaram lá, um olhou para um lado, outro olhou para o outro, falou: gente, é muita comida aqui. E não é só comida não, tem muita coisa boa aqui, está no versículo 8 para frente. Tinha prata, tinha ouro, tinha vestido, tinha tudo. O crente que é crente, meus irmãos, ele não pensa no Egito, ele não pensa em voltar atrás. O crente que é crente não pensa em ficar onde está, porque ele não gosta do deserto. O crente que é crente sabe que ele só pode e deve andar para frente. É a direção que Deus quer que você ande. Anda para frente, isso sim você deve fazer. Quando estou dizendo anda para frente, é mesmo em meio à crise, caminhe, ganhe terreno, cresça. Deus se agrada disso, porque isso denota fé. Voltar atrás não dá, parar é morte, nós só temos uma direção a seguir. Isso devemos fazer. Mais uma coisa que a gente tem de fazer. Os leprosos entraram lá, e a Bíblia fala que comeram, acharam uma coisinha boa lá, esconderam. Essa capa aqui é de ouro, esconderam ali. Mas de repente, no meio de toda essa festa, no versículo 9, um olhou para o outro e falou: gente, sabe de uma coisa? As boas novas não são só para nós não, vamos anunciar na cidade, senão nós vamos ter que ir, algum mal vai nos sobrevir. Aleluia. Isso a gente deve fazer. Saiu da crise, Deus te abençoou. Tem muita gente murrinha, mão fechada, não gosta de dividir, e Deus não gosta disso. Nós temos de aprender, meus irmãos, a compartilhar as bênçãos que Deus derrama na nossa vida. Chega de egoísmo, vamos dividir, vamos compartilhar, Deus se agrada disso. E a Bíblia Sagrada diz que eles vieram até as portas da cidade e gritaram: gente, lá no arraial dos sírios já não tem mais ninguém, não tem voz, não tem homem, não tem cavalos, nada, ou seja, não tem nada lá, só tem lá agora alimento, cavalo, riqueza, vamos lá. E chamaram e todos foram para lá, todos se levantaram e encheram, e cumpriu-se a palavra de Deus, cumpriu-se a palavra do Senhor. Aqueles que estavam esfomeados foram, encheram a pança, diz a Bíblia. Foram lá, tomaram as coisas que tinham no arraial dos sírios, se encheram de toda a bênção, se encheram de toda a riqueza, e o capitão foi atropelado. Volta a dizer: o capitão foi atropelado. Algumas coisas, meus irmãos, não são todas, mas algumas coisas que nós devemos nos utilizar legitimamente em tempos de crise. Atitudes, reações positivas, convenientes, situações que exaltam o nome do Senhor, porque quando está tudo bem, não tem crise alguma, é muito fácil levantar a mão e fazer uma voz mais nova: aleluia, Senhor, glória a Deus. Quando a crise vem, fica tudo tão difícil. Alguém dá glória a Deus do nosso lado só porque a gente está em crise, o irmão fala aleluia, a gente olha para o irmão e fala: acabou a graça. Calma, calma, Deus está no controle, vai dar tudo certo, a crise vai passar, a crise vai terminar, pode confiar, compartilhe a bênção de Deus na vitória contra a crise, seja a crise em qualquer direção da sua vida, e que Deus abençoe você grandemente, que você seja um mensageiro de Deus, para fazer tantas pessoas vencerem as crises em suas vidas. Olha, meus irmãos, a crise é mundial. Só para encerrar, nós estamos vendo com certo apavoramento as questões que estão acontecendo no mundo. Nós estamos vivenciando tempos de crises que parecem ser crises, às vezes só de alimento, às vezes só de questões de guerras localizadas, mas não.
0: A crise mundial que nós estamos vendo acontecer hoje é, acima de tudo, uma crise espiritual. O cerco profético está se fechando. Eu nunca me senti tão perto da igreja arrebatada como estou me sentindo agora. Judeus ortodoxos estão ameaçando construir o templo, nem que tenham que matar todos os muçulmanos que estão lá na mesquita de Omar para lá. Irã e alguns outros países, incluindo até mesmo Estados Unidos, estão se preparando para enriquecimento de urânio e coisas dessa natureza. Todo mundo sabe que os propósitos de alguns governantes não são propósitos de paz ou propósitos de criação de energia, não. Todo mundo sabe disso. O único povo no planeta que poderia fazer, eu diria, uma grande reação de guerra no mundo inteiro, está aí. Só que no Brasil já tem um monte também. Não estou falando do povo, não estou perseguindo ninguém, nós não discriminamos ninguém, claro que não. Mas nós podemos ver, meus irmãos, a Bíblia Sagrada se cumprindo. Então abre os seus olhos, confia no Senhor, Deus está no controle de tudo. Deus está no controle de todas as coisas. Quem diria, meus irmãos, que na cidade de São Paulo nós vamos chegar a ponto de um dia chegar e falar: minha gente, quando for tomar um banhozinho, toma aquele banhozinho chamado banho de gato, né? Para economizar água. Não é verdade? Em outros locais, meus irmãos, onde havia tanta seca, agora é tanta água. Outros havia tanta água, agora é tanta seca. O sol fica cada dia mais quente, parece que nós estamos vendo Apocalipse 15 e 16 acontecendo, não é isso, irmãos? Desculpa virar as costas para os irmãos, parece que é isso, não é? É? Pois é. Leiam lá Apocalipse 15 e 16, o sol está ficando mais quente do que tudo. E haverá um tempo, meus irmãos, que a Bíblia fala que o próprio Deus permitirá o sol queimar as pessoas com os seus raios. Mas Deus está no controle. As crises estão aí, mas Deus está no controle. Confia, não seja pessimista. Nossa cidade está nos céus, onde também esperamos nosso Senhor e Salvador Jesus Cristo. E não adianta nos escondermos, meus irmãos. Quem diria que em tempos nossos de vida veríamos pessoas fazendo campanhas contra a Bíblia? Eu nunca tinha visto isso na minha vida. Campanha contra a Bíblia. Mas na palavra de Deus não, dizem alguns. Meus irmãos, isso tem um cheiro de grande tribulação que vocês não queiram nem imaginar, viu? Você que está fraco, você que está desviado, você que não quer nada com Deus, prepara o teu coração, porque olha, certamente o que há de vir, virá. Certamente o que há de vir, virá, e não tardará. Tem muito crente que não percebe que Deus está falando com ele até que a desgraça lhe sobrevenha. Abra os seus ouvidos, quem tem ouvidos, ouça o que o Espírito Santo está dizendo à igreja. As crises não pararão mais, meus irmãos, vai sair uma, vai vir outra, e assim será. Estamos vivendo num mundo que ao bem se está dizendo que é o mal está dizendo que é o bem. É aborto, liberação de drogas, legalização de algumas coisas que vocês sabem, que não que a gente vá contra a lei, mas biblicamente falando, nós nos sentimos bastante sem uma reação, sem nada. Fala para você ver, fala! Quando eu comecei a vir para São Paulo, meus irmãos, cada lugar que a gente passava nas praças tinha um grupinho de gente pregando o evangelho. Recentemente um irmão abriu a Bíblia ali na Praça da Sé para pregar, foi espancado por outro grupo. A palavra de Deus verdadeira está se tornando cada vez mais escassa. Nunca vimos tantas igrejas, mais igrejas que boteco. Mas pregar a verdade que é bom, está difícil. Ter um monte de igreja não significa nada. Igreja de Cristo é uma só. Não tem duas, não tem três. O corpo de Cristo, a igreja invisível, é uma só. Agora, pregar a verdade está difícil.
1: A Bíblia Sagrada fala claramente: haverá um tempo que farão de vós negócio, comércio. Chegou o tempo, abra os olhos. A crise está aí. Faz conserto com Deus, chega mais perto do Senhor. Porque aqui a coisa está feia, tá?
0: Deus abençoe você, que Deus te guarde. As crises estão aí. Crise moral, crise espiritual, crise nas questões bíblicas. Eu louvo a Deus, meus irmãos, pelas pessoas que realmente são sinceras naquilo que estão falando, nas pessoas que estão pregando a palavra da verdade. Louvemos a Deus por essas pessoas. São muitas ainda, graças a Deus, são muitas. Mas infelizmente são muitos também que já não querem falar a verdade por questões meramente pessoais e por lucro próprio e coisas dessa natureza. Que Deus abençoe vocês, que o Espírito de Deus siga falando aos vossos corações. Fiquem de pé, meus irmãos, só um minutinho. Eu vou pedir para você que está aqui, está afastado dos caminhos do Senhor, levante a sua mão para você reconciliar-se com Deus. Levanta a sua mão, não demora não. Levanta a sua mão para você reconciliar-se com o Senhor. Você que está aqui, que não se entregou para Deus ainda, entrega a sua vida para Deus agora. Levanta a sua mão, faz assim com a sua mão. Deus está te chamando. Deus está chamando você para reconciliação. Levanta a sua mão, o Senhor está te chamando. A crise está aí. O inimigo tem vindo sobre nós, e a Bíblia fala que ele tem vindo com grande fúria, porque sabe que o seu tempo é curto. O tempo do inimigo é curto. Deus dá a você tempo hábil agora, tempo oportuno. Reconcilia-te com Deus, aceita Jesus Cristo como seu Salvador e sirva ao Senhor de todo o seu coração. Lá atrás, teu irmão, sirva ao Senhor de todo o seu coração e de toda a sua vida. Você que não se batizou nas águas, nunca se entregou para o Senhor, se entrega ao Senhor e batiza. Você precisa se batizar, precisa integrar o corpo de Cristo, fazer parte da igreja. É a oportunidade que Deus te dá. Senhor meu Deus, receba esses que o recebem, Senhor. O Senhor é poderoso para guardar, para proteger, para ajudar. Se o Senhor guardar, se o Senhor proteger, ó Deus, essas vidas permanecerão firmes. Mas é claro, ó Pai, passa pela vontade individual. O Senhor conhece esse coração, e se esse coração que se entrega ao Senhor está sendo sincero, escreva o nome dessa pessoa no livro da vida. Arranca as páginas do passado dessas pessoas, ó Deus, perdoando-as, lavando-as na sua palavra e purificando-as no sangue de Jesus Cristo. Meu Deus, toma conta desse, Senhor, que se entrega ao Senhor e passa a ser propriedade do Senhor. Em nome de Jesus Cristo, toma conta, meu Pai. Ajuda, Senhor, ajuda em nome de Jesus Cristo. Amém, Senhor. Amém. Passamos a oração da fé. Maravilhoso Deus, poderoso Pai, muito obrigado, Senhor, pelas bênçãos derramadas. Muito obrigado, ó Deus, pelas bênçãos derramadas na vida desse povo, na vida dessa igreja, essas pessoas que entenderam o que fazer, o que não fazer em tempos de crise. Senhor meu Deus, nós entendemos que o Senhor está no controle, o Senhor vai continuar no controle, abençoando esse povo, abençoando essa igreja, falando a esse coração, falando a essa vida. Continua, Senhor meu Deus, guardando, protegendo. Eu repreendo todo o mal, e que a alegria venha a esse coração, que o poder do Senhor venha a essa vida. Deus de misericórdia, Deus de poder, em nome de Jesus Cristo, fala, Senhor, fala a esses irmãos, a essa igreja, fala a esse povo, fala grandiosamente, fala poderosamente. Eu creio, Senhor meu Deus, que o Senhor está abençoando essa casa, esse lar, o Senhor está dando vitória na crise, em nome de Jesus Cristo, nosso Salvador. Leva em paz o seu povo, em nome de Jesus. Amém, Senhor, amém. Venham receber a unção, meus irmãos, receba o meu abraço apertado, em nome de Jesus Cristo. É um prazer.

Por natureza, o homem é esquecido. Esquece de fatos, datas, pessoas e compromissos. Por outro lado, a tendência humana é para não esquecer certos fatos que ocorrem na vida, principalmente quando se trata de perdoar ou pedir perdão. Vemos e ouvimos muitas pessoas afirmarem: eu perdoo, mas não esqueço. Perdoo, mas não quero mais amizade com ele ou com ela. Isto não é perdão. O perdão que a Bíblia ensina é cheio de amor e misericórdia. E normalmente, se perdoando, se esquece, se sepulta no passado. E isso é possível se a pessoa experimentar o perdão divino, tornando-se revertida do grande amor de Deus. Deus, Ele é onisciente, é onipresente, é onipotente, mas sem dúvida alguma, Ele esquece dos nossos pecados. Pois eu mesmo, Senhor de Israel, apago as tuas transgressões por amor de mim, dos teus pecados, e não me lembro mais. O Senhor Deus lança os teus pecados perdoados para trás de suas costas e joga nas profundezas dos mares. Caro amigo ouvinte, o sangue de Jesus Cristo nos purifica de todo o pecado. Através do seu sangue, que temos a comunhão uns com os outros, e o sangue do Cordeiro de Deus, o Filho de Deus, nos purifica de todo o pecado. Isso, se conhecemos a Jesus Cristo e sabemos que Ele é o Senhor, mantemos a comunhão uns com os outros, e o sangue do Cordeiro nos purifica, e nos lava, e nos limpa de toda iniquidade. Amigo ouvinte, pare, pense, confesse os seus pecados, e a partir de hoje, tu serás uma nova criatura em Cristo, Jesus, o Filho de Deus. Aprenda a perdoar, e será perdoado. Pois quem conhece a Deus, sabe perdoar. 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
4: Meia-noite e um.
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6: 12:29.
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4: 12:56.
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4: 1:25.

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4: 1h50.
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2: 2h13. 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
4: 2h46.
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3: 3:18.
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4: 3h54.
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2: 4h23.
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4: 4h57.
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4: 5:28.
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6: 5h53.
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3: 6h25.
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4: E a gente conversa agora com o advogado criminalista, Dr. Gabriel Fonseca. Doutor, violência doméstica envolve apenas agressão física ou existem também outras formas previstas na lei?
6: A violência doméstica, ela envolve agressão psicológica, agressão financeira, agressão patrimonial. Tem muitos casais em que a mulher sofre por depender financeiramente do marido e ele usar isso contra ela. Deixar ela sem dinheiro, falar que vai separar e vai deixar ela sem nada. Muitas vezes a mulher fica reprimida e com medo por conta dessa situação. Então, muitos casos, a violência doméstica ela pode ser denunciada e podem existir processos, mesmo sem ter acontecido agressões. Xingamentos, ameaças, violências psicológicas, tudo isso engloba a Lei Maria da Penha, que trata de violência doméstica.
4: É, violência não é só soco, né? Palavras, controle e ameaças também destroem.
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5: 6h55.
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3: Senhoras e senhores, muito boa noite. Hoje com Rodrigo Braga Reis no Instagram. E é a primeira vez que em tempos recentes eu faço um programa com Rodrigo Braga Reis no Instagram. Já fiz programa de televisão com ele mais de uma década e tal, mas aqui no Grupo Mercosul, pela primeira vez, eu tenho o prazer de estar com o Rodrigo, porque ele esteve aqui no programa no período em que eu estava afastado. E é um prazer muito grande estar com o Rodrigo, que é descendente de uma das famílias mais tradicionais e históricas da política paranaense, e tem uma forma toda sui generis e toda especial e pessoal de fazer comunicação. Nós estamos ao vivo para Curitiba na 92.9, Caraíma 94.7, Cerro Azul 90.5, Campo Mourão 106.7, Guaíra 91.7, Cascavel 92.3, Londrina Rádio Clube 95.7. Estamos também na TV Alvorada, ao vivo, claro, e no Rodrigo Braga Reis no Instagram, e nas nossas redes, no arroba Henrique Gilho, e em todas as minhas redes. Você pode falar conosco no 99587-4735. E eu vou fazer uma homenagem ao Rodrigo Braga Reis no Instagram. E você vai fazer o nosso editorial de hoje. Fique à vontade.
4: Muito obrigado. Bom, primeiro, uma honra tão grande. Eu nunca fiz programa de rádio com o Gbook. Nós somos contemporâneos. Eu fiz programa de televisão na Band. Fiz programa de televisão na RIC TV, canal 7 aqui. Fiquei quase 10 anos na televisão. Depois, durante todo esse tempo, também fiz Rádio Colombo. Lembra do Ervin Bonkoski, então, Rádio Colombo?
3: Ervin Kobe Bonkoski.
4: Bonkoski. Fiz até a Romaria de Nossa Senhora de Guadalupe, lá na Rua 15, para você ter uma ideia. Então, Gê, eu só queria lembrar, antes de fazer o editorial, eu queria lembrar de você na rede CNT, junto com o Martinez. Foi uma época muito importante da televisão paranaense, que é onde a única época que uma televisão teve destaque nacional foi a época que você estava lá. Você era o jurídico da rede CNT, você estava, eu lembro, a minha ex-esposa, Cecília, era a tua produtora lá, e lá naquela época que me deu a vontade de fazer comunicação. Eu lembro de você com o Alborguete primeiro, porque as salas eram salas de vidro, uma do lado da outra. Sim. Tinha a tua sala, tinha a do Mesa Redonda, tinha a do Alborguete, tinha a da Rosemirian, que fazia o Mercadão do Automóvel. Quem mais que tinha lá, me lembre?
3: Mauro Saldanha Baruque.
4: O Mauro Baruque, meu amigo que faleceu já, nosso amigo querido. E aquela época foi uma época de aprendizagem muito grande. Eu lembro da época que o Alborguete não apoiou o Martinez, e o Martinez tirou o Alborguete e botou o repórter dele, o então Ratinho, que era muito engraçado também o programa dele, que ele tinha um fax, que as pessoas mandavam o fax falando do nariz dele, e ele comentava sobre, e aí explodiu. Um diretor do SBT veio para Curitiba, assistiu o programa dele lá e levou ele para o SBT, e está lá até hoje, elegeu o filho governador, enfim.

0: Honra muito grande, Ogê. Você é um cara que tem uma história no Paraná gigantesca. É, fico triste pela sua não eleição. Foi uma eleição atípica, né? Uma eleição onde os youtubers tomaram conta do Brasil, não foi? Tomou conta do Paraná e nem de Curitiba, e nem de Cascavel, e nem de Londrina, que nos ouvem nesse momento. Mas os youtubers tomaram conta do Brasil. E as eleições mudaram completamente. Então hoje, esse é o meu grande nervoso nos dias de hoje, é que hoje o político não precisa mais provar serviço. Desde que ele faça um bom vídeo, né? Faça um vídeo bacana, bonito e que as pessoas gostem do vídeo, ele não precisa mais atender ninguém, não precisa mais trabalhar, não precisa nem ir no gabinete, pode fazer o vídeo de casa, né? Faz um grande vídeo bonito e acaba se elegendo. Não estou dizendo, tem vários que se elegendo por competência. O cara é competente e fez bons vídeos e acabaram se elegendo. Mas o meu editorial de hoje é sobre este segundo turno das eleições, este momento que nós estamos vivendo agora. O que eu estou vendo, estou ficando horripilado, né, com o que está acontecendo, são as fake news que o PT está plantando neste segundo turno. Por exemplo, pegou fogo na Universidade de Pernambuco, né? Houve um incêndio gigantesco lá e a Gleisi Hoffmann, hoje, que perdeu a eleição, levou uma surra para o Senado, postou que foram estudantes de direita que colocaram fogo na universidade. E já saiu que foi o incêndio começou num ar-condicionado, um curto-circuito. De dentro da própria universidade.
1: Não quero te interromper,
0: não, por favor.
1: Mas interrompendo, por amor à verdade e no interesse da audiência. O reitor da universidade, não Gleisi da Sapucaí, não a Gleisi que não sabe se é de Mafra, se é de Rio Negro, se é de Curitiba, não esta. O reitor da universidade disse que o incêndio deveu-se a falta de manutenção dos equipamentos da universidade. Manutenção é anual. Nos últimos 4 anos, o governo é do PT. É do PT. Gleisi, é do PT. É da tua turma. É da tua camisa. Camisa 13. Sabe, Rodrigo, essa irresponsabilidade no campo da informação é extremamente dolorosa, porque o Brasil não pode outra vez ser enganado. Eu, antes de vir para cá, eu assisti uma entrevista do rapaz aí, que é o ministro da Economia, Chinchulim, veja o nome do Chinchulim aí. Eu não sei o nome do ministro, é um funcionário do PT. O seu Haddad já era um horror, imagine o funcionário do Haddad. E o cara falou um monte de abobrinha. O que ele disse especialmente é que a conversa dos economistas que estão apoiando o Flávio Bolsonaro, ele chamou de conversa de botequim, um troço bem agressivo assim.
2: Senhor Dário Durigan.
1: Isso, Durigan, Gangan, Bambam, vai se catar, rapaz.
0: Vai se catar, chupeta.
1: Isso.
0: É um chupeta.
1: Claro que é, porque disse que o Brasil vai bem, que está tudo certo, que aquilo que todo mundo imagina, que é o produto interno bruto estar equilibrado com a despesa em 1º de janeiro, não é verossímil. E é. O sujeito que ganhar a eleição no Brasil vai encontrar tudo zero a zero. Não vai ter dinheiro para investimento. Então vai ter que fazer um governo de recuperação. E eu compreendo. Você imagine Gleisi Marie Hélène Hoffmann vai ter que viver com o salário daquele débil mental com que ela está. Que é o, como é o nome daquele débil
2: Lindbergh
1: mental?
0: Lindbergh Farias.
1: Lindbergh, você imagine.
0: Deputado alucinado do Rio de Janeiro.
2: Vão descobrir pela primeira vez qual é a cor de uma carteira de trabalho.
1: Não, ela já trabalhou. Eu quero ser justo com a Gleisi da Sapucaí. Ela já foi funcionária da Câmara Municipal, lembra, Gleisi?
0: Pô, que susto, achei que você ia falar em outro lugar, que ela tinha trabalhado junto com a Janja.
3: Que não, solda sucesso é esse? Que solda sucesso é
1: ela trabalhou com a Janja, assim, na Itaipu Binacional.
0: Ah, tá.
1: Não, ambas foram
0: funcionárias. Você tá muito bonzinho.
1: Não, mas você tem que respeitar o currículo das pessoas. Janja de Parry também trabalhou na
2: Itaipu
1: Binacional.
2: Itaipu é uma grande mãe, né?
1: É uma...
2: um coração grande, bom, cabe todo mundo lá.
1: Mandou 30 do bom lá para aquela COP, rapaz. 30 do bom e assim mesmo tomar uma coça na eleição. E espero que essa coça reverbere. É dia 24, né?
0: Eles não têm vergonha, né? Porque assim, quando a gente perde a eleição, todo mundo passa por isso, perde a eleição, a gente tem que respeitar. Né, o que está acontecendo agora, o que ela está postando nas redes sociais, eu fiz uma lista aqui, inclusive postei lá no Rodrigo Braga Reis no Instagram, que é importante que as pessoas da direita inteligente leiam, porque eu vou só resumir aqui hoje rapidinho. Ó. Ela falou o seguinte: Lula protege famílias e mulheres e o grupo do Bolsonaro dificulta essa proteção. Aí eu coloquei assim, a verdade, o feminicídio aumentou no governo Lula 10%. E o Flávio apresentou o programa Brasil por Elas com a Central da Mulher. Então, assim, eu não vou ler tudo, porque é muita coisa. Por exemplo, falou que o Flávio é a favor das bets. Mas quem foi o Lula que sancionou em 2023 a lei que regulamentou o mercado das bets? Então, esse é o segundo ponto. Terceiro ponto, o novo Bolsonaro significa repetir o que aconteceu na pandemia. Gente, a pandemia quebraram 1.500 empresas porque estava tudo fechado. O governo do Lula quebrou 6 mil empresas com o governo funcionando a todo vapor. 6 mil empresas quebradas. Eu não vou falar tudo porque tem tanta coisa aqui, mas é importante que você leia lá. Flávio e a direita são contra o fim da escala 6x1. Na realidade, o Flávio criticou a proposta aprovada pela Câmara e apresentou outra solução, que é a remuneração por hora e com maior liberdade para o trabalhador e o empregador negociarem a jornada. Então, quem quiser que trabalhar mais, trabalha. Quem quiser trabalhar menos, trabalha menos.
1: Mas no mundo é assim.
0: É isso aí.
1: No mundo todo, no mundo desenvolvido, a relação entre empregador e colaborador é assim. Sabe? É um livre-arbítrio entre as partes, etc.
0: Sim.
1: Nós temos que modernizar o Brasil, romper os grilhões, tornar esse país produtivo outra vez. Porque a questão é simples. Se nós continuarmos com as amarras que, em tese, garantem trabalho, nós vamos continuar aumentando Bolsa Família e vamos fazer um país de mais miseráveis que os já miseráveis, que são os 90 milhões de brasileiros que vivem no Bolsa Família. Porque aí o senhor vai me dizer...
0: Você tá... Não, eu posso discordar de você rapidinho?
1: Pode, claro.
0: Isso é importante. Você falou que tem 90 milhões de miseráveis que recebem o Bolsa Família. Eu não concordo com isso. Porque no Nordeste não é só as pessoas. Se fosse só as pessoas em estado de miserabilidade recebendo, a gente podia até dizer, não, olha, durante tanto tempo essas pessoas recebem até conseguir um emprego digno.
1: E devem receber mesmo até conseguir um emprego.
0: Mas o problema é que no Nordeste tem gente de classe média e classe média alta recebendo Bolsa Família.
1: Bom, mas aí é ladrão, desculpa.
0: Mas é ladrão, mas é esse que é o problema do PT. O problema do PT é ladrão mesmo. O problema não é dar dinheiro. Se fosse dar, porque é dar mesmo, a frase é dar, não é ajudar, é dar dinheiro para o sem vergonha ficar em casa. Isso é uma coisa. Agora, quando a pessoa está em estado de miserabilidade, se você desse lá um ano para ela, até ela conseguir, provando que ela está tentando emprego, legal. Agora, lá não, no Nordeste...
1: Isso é função do governo.
0: É, mas lá no Nordeste, além das pessoas em estado de miserabilidade, eles pagam gente da classe média e da classe média alta. O cara ganha lá seu salário de 8 mil, 10 mil reais e ganha mais 800 de Bolsa Família.
1: Isso é uma vergonha.
0: E isso é uma vergonha. Eu posso falar, você sabe que meu pai é piauiense, né? Nasceu em Oeiras, no Piauí. Então, eu tenho sangue nordestino, eu posso falar do Nordeste. E ontem, outro dado interessante, que eu fui pesquisar essa questão, eu tenho uma amiga que mora há alguns anos, ela é de Curitiba, é loira, de olho castanho, mas é loira, mora lá na Bahia, e ela disse o seguinte, que a primeira coisa que ela sentiu lá, que tem um preconceito quando a turma do Sul, alguma coisa assim, na Bahia eles culpam a pobreza da Bahia, eles jogam a culpa no Sul, como se o Sul... causasse a pobreza na
1: Mas
0: Bahia.
1: Mas como?
0: Não sei. Você tem que explicar. E ela me falou que é uma coisa cultural. É uma coisa cultural que eles jogam a culpa da pobreza deles no Sul. Aí eu digo, tá, mas e por que quando eles querem emprego eles vêm pro Sul? Né? É uma questão de discutir
1: apenas
0: lá.
1: Apenas uma observação. Barreiras na Bahia. Pode ver aí, Rafa. Barreiras, município. É um município que só tem gaúcho paranaense, que já veio do Rio Grande do Sul. Vindimas, muita uva plantada lá e uma renda per capita bem elevada. Então, gente do sul, dentro da Bahia, no município de Barreiras, fazendo o que faz no sul, ou seja, trabalhar, gerar lucro, gerar riqueza, transformar esse país num país amado, poderoso e grande. Agora, quem é vagabundo, quem é vagal, é vagal. E quem é vagal gosta disso. Eu também gosto de samba, quero deixar bem claro.
0: Eu também, adoro.
1: Então, eu gosto e sempre fui.
0: Participo das escolas de samba aqui de Curitiba, defendo. Até briguei no grupo das escolas de samba essa semana lá.
1: Sempre fui, sempre gostei. Maestro Maé, da escola de samba Colorado, meu amigo querido, né? Meus amigos da escola de samba, né? Mocidade Azul, enfim.
0: Deixa falar, foi a campeã desse ano na escola de samba de Curitiba aqui, são meus amigos.
1: Agora, falando sério, espera um pouquinho, tem que trabalhar, gente, tem que trabalhar. E esse senhor da terceira idade, alcoolista, tem problema sério, não toma gasosa Cine, toma 51, tem que falar mais. Quanto mais ele falar até dia 24, melhor.
0: Sim.
1: Porque tá destrambelhado.
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5: 7:28.

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11: Já estamos de volta com o programa Direto ao Ponto, aqui na Rádio Estúdio 92 FM.
12: Attenzione. Pay attention, please. Atenção. Acaba de ingressar com uma ação criminal eleitoral contra Enio Verri, o campeão de votos aqui no Paraná, Jeffrey Chiquini. Por que ele ingressou com uma ação contra o senhor Enio Verri? O senhor Enio Verri declarou que Flávio Bolsonaro vai acabar com a farmácia popular. Não vai.
13: É mentiroso.
12: Mentira. E vai responder a ação em função da mentira. Olhe o desespero que está tomando conta das hostes petistas. O presidente da Itaipu Binacional contando potoca, o boneco de posto, Enio Verri. Sabe por que ele é boneco de posto?
13: Por quê?
12: Você nunca viu ele andando?
13: Já vi. Ele parece aqueles bonecos de Olinda.
12: É, grandão, vai pra lá, vai pra cá, com o vento do posto. Vamos falar de pesquisa, você quer falar com os ouvintes? Vamos respeitar a nossa cumplicidade com a nossa audiência?
13: Aproveitar aqui, ó, só mandar um abraço pra Tatiele, todo o grupo do deputado Gilberto Ribeiro estão ouvindo a gente lá, e parabenizar o Gilberto Ribeiro pela eleição dele, né? Trabalhou bastante lá também. Tatiele, parabéns para toda a equipe, hein?
14: E o Dimas também está aqui mandando um salve, está na audiência também todos os dias. Primeira participação por áudio do Anderson.
12: Eu não almocei hoje, sabia?
15: Boa noite, Ogier. Tudo bem? Aqui é o Anderson. Sou ouvinte do teu programa há muito tempo. Nunca participei. É a primeira vez que eu estou participando, mas eu, sempre que eu posso, estou ouvindo teu programa aqui às 18h, né? Às 18h. É, eu tenho aqui algo muito importante para falar, rapaz. Eles pegaram a fala, os petistas pegaram a fala do Flávio Bolsonaro, daquele dia que ele falou após a votação da primeira eleição, distorceram toda a fala. Eu vou mandar o vídeo aí para você ver como é que é. Isso é grave. Isso aqui tem que parar lá no Supremo Tribunal Eleitoral. Para quê? Para que seja contido. Isso aqui é um fake news, é uma mentira. O petismo vai continuar mentindo, enganando, iludindo as pessoas com as mentiras deles. E nós temos que se movimentar contra essa gente, contra esse petismo que dominou o país, que nós temos que acabar com eles agora na urna no dia 25. Vou mandar o vídeo para você ter uma ideia como que eles distorceram toda a fala. Então você imagina, uma pessoa simples, humilde, que não conhece, não tem noção do que é inteligência artificial, vai achar que é verdade. Estou mandando o vídeo aí.
13: É isso aí, mas se fosse só esse caso, tudo bem, mas eles estão começando a mentir de tudo. Então o que, que nós pedimos? Você que nos ouve aqui na Rádio Mercosul, que gosta de mim, Rodrigo Reis, do G-Book, do Henrique Giglio, do Rafa, é importante a gente combater isso. Eu, por exemplo, estou chegando em casa à noite todos os dias, eu entro no Instagram, tem um monte de gente, inclusive aqui de Curitiba, mentindo um monte, falando que o Flávio Bolsonaro é contra as escolas de samba. Isso é uma mentira sem tamanho. É que teve o vereador aqui de Curitiba. Não, teve o vereador aqui de Curitiba, que é do meu partido, que é do PL também, que é o Éder Borges, que fez um projeto de lei para parar de fazer o carnaval em Curitiba. Daí as escolas de samba ficaram loucas. Mas não foi aprovado isso, ninguém deu prosseguimento. E eu, por exemplo, quando vereador, fui um dos caras que mais ajudou as escolas de samba aqui em Curitiba. Porque é importante, sempre participei com eles, é importante a cultura, enfim. Mas a gente tem que sempre estar de olho. Então chega de mentira. O governo Lula foi uma mentira atrás da outra durante todos esses anos. Nós queremos agora um governo novo para frente. Todo governo que fica muito tempo, ele acaba se perdendo, que foi o que aconteceu com o governo do Lula. Ele se perdeu no meio do caminho. O que ele gastou de dinheiro, hoje, quando você estava em campanha, eu falei aqui, o ano passado e o retrasado, o governo gastou 340 milhões de reais em publicidade. Esse ano foi para 3,5 bilhões de reais em publicidade. Eles estão pagando todo mundo, é blogueiro, até a escola de samba, todas essas pessoas que estão aparecendo agora, os artistas que estão fazendo campanha pro Lula.
12: Já esqueceram da escola de samba do Rio de Janeiro que homenageou...
13: Homenageou o Lula, deram dinheiro pros caras.
12: O Pinguço.
13: Deram dinheiro pra ele. Você acha que o cara lá de Niterói homenageou o Lula porque gostava do Lula? É porque o Lula foi lá e forrou ele de dinheiro. É o que ele fez a vida inteira. Aumenta o Bolsa... E sabe uma coisa legal? Ele mandou aumentar o Bolsa Família em 15%. Sabe quem é que ficou louco da vida com ele? Os aposentados. Porque os aposentados ganham 4% de aumento e o Bolsa Família já tinha ganhado aumento. Aí ele pegou, deu 15% de aumento para o Bolsa Família e esqueceu dos aposentados. Então, se você conhece algum aposentado, fala pra ele, porque ele tá sabendo já que o Bolsa Família foi prestigiado e o aposentado não foi. E o cara que trabalhou a vida inteira não é prestigiado. Em compensação, o cara que tá recebendo Bolsa Família há 3 anos e é proibido de trabalhar, recebeu um aumento.
12: Tem 90 milhões inscritos no Bolsa Família.
13: Mas quantos aposentados tem no Brasil? Não,
12: tem menos que isso.
13: Mas tudo bem, mas são 20 milhões de pessoas que têm que tomar vergonha. Quando eu vejo aquelas véias chupeta nas manifestações aqui em Curitiba do PT, aquelas velhas com cabelo de calopsita, sabe? Aquelas pintam o cabelo de cor de rosa fosforescente, elas estão aposentadas e ficam pedindo voto pro Lula. Ah, você tá de brincadeira comigo, Pomba. O mínimo que você tem que fazer é pensar no Brasil do futuro.
12: Cabelo de calopsita. Mas eu outro dia passei na Rua 15 com o Rodrigo Braga Reis no Instagram.
13: Levei um rojão na cara, você falou aqui.
14: E aí... Sinalizador?
13: Sinalizador,
12: isso. Cara, isso. E aí, seu Rafa, você tava junto, eu preciso contar para você. Mas nós não podemos contar no ar aqui o que as duas senhoras do PT disseram para o senhor Rodrigo e para mim. É muito triste, gente, ver brasileiros se comportando daquela maneira. E não importa se é brasileiro ou brasileira. Aí tinha um rapaz da altura do Rodrigo.
13: 1,94 m de altura.
12: Mas vestido de mocinha.
13: Ah, eu já vi isso. O cara de sutiã. O cara barbudo com sutiã na Rua 15. Eu vi isso. Eu vi.
12: E aí...
13: Aí fui perguntar pra ele por que ele tava de sutiã. Aí ele ficou bravo comigo, porque eu perguntei isso. Foi nem peito você tem, cara. Tá de sutiã pra quê?
15: Ah, é brincadeira.
12: E aí, fazendo essas duas senhoras e esse cavalheiro fazendo campanha pra Lula 13. E o Rodrigo ainda foi perguntar para ele, que o Rodrigo também tem 94, mas eu não tenho, tenho 1,80 m. Aí... aí eu vi.
13: Deixa eu perguntar, Eugênio, você que é um cara catedrático, sério, quando você viu o cidadão daquela forma, o que, que você foi perguntar para ele? O que, que você perguntaria? Porque eu sei que você... Eu pergunto você, eu sei que não perguntaria. Não,
12: eu perguntaria para ele exatamente o seguinte, quas que tão de buteri, patente a nossa, Catilina, o que, que você quer, rapaz? Sabe? Vai cantar com a... Como é o nome desse demônio, hein?
14: Pablo Vittar.
12: Pablo Vittar.
13: Pablo Vittar.
12: O Brasil precisa se reencontrar.
13: Ah, deixa eu contar outra, peraí.
12: Tem que dar liberdade, desculpe, Rodrigo, tá. Mas tem que dar liberdade plena para todas as pessoas e tal. Mas a liberdade plena implica também em respeitar a liberdade de quem não concorda. Só isso.
13: Érica Hilton. A Érica Hilton chegou num evento lá do Lula, lá no Rio de Janeiro. A galera começou a gritar: Érica presidente. Eles querem, depois do Lula, a Érica Hilton de candidata a presidente do Brasil. Gente, é tua oportunidade de fazer campanha. Nós temos 2 semanas, você de casa, todo mundo tem que se empenhar na campanha. Entra lá, briga. Tem gente que tem medo da direita, tem gente que tem medo de discutir.
14: Você deveria ter mais respeito com a mulher mais votada nessas eleições de 2026.
13: Mas ela não é mulher.
14: Não. Tá aqui, ó. Na Folha, CNN, Érica Hilton.
13: Mas ela não é
14: se
13: mulher.
14: Se torna a mulher mais votada na história da Câmara.
13: É
14: mulher.
13: Até a federação de vôlei lá já proibiu o transexual de jogar vôlei com mulher. Ela pode ser uma transexual, ótimo. Então, a transexual mais votada do Brasil. Mas não me venha com essa conversa fiada que é mulher mais votada do Brasil.
12: Senhor Rafa,
13: me desculpe, explique. Mas é fatos são fatos, e é o que eu penso.
12: O senhor não tem obrigação, precisou falar da pesquisa, mas o senhor não tem obrigação de entender de biologia. O senhor está terminando seu curso de direito brilhantemente e tal. Essa é deputada, a deputada, tem o processo menstrual? Tem
14: eu,
12: ou não tem?
14: Eu deduzo que não, né?
12: Não, você não deduz, a biologia informa que não.
14: Não, mas...
12: Ela produz óvulo, a biologia informa que não. Ela pode parir.
13: Ela tem taco para jogar golfe? É isso que você tem que
14: perguntar. Deduz que sim.
12: Ah, então, então tá tudo explicado.
14: Não, mas em certa feita, uma deputada disse que existem mulheres que menstruam e mulheres que não menstruam. São duas categorias de mulheres.
12: Para!
14: Não, foi uma deputada que falou
13: isso aqui. Sai daqui, você tá... You are fired, tá demitido.
12: Tá, eu sei. Para com isso.
13: Não sou eu que...
12: Vamos falar da pesquisa que é relevante, porque é a primeira pesquisa em sede de segundo turno. E, portanto, com absoluta relevância. A pesquisa Poder Data AIA foi divulgada nessa quinta-feira e mostra o senador Flávio Bolsonaro à frente da disputa do segundo turno à presidência da República, marcada para 25 de outubro. O congressista tem 53% dos votos válidos contra 47% do atual presidente.
13: É, então vamos comemorar, pô. Cadê a música? Cadê a música? É isso que o Brasil precisa, gente. Agora é a hora do povo brasileiro, 53-47. É a hora de todo mundo se manifestar. Não deixe pra depois. Não tenha medo. Tem gente que tem medo de entrar nas redes sociais petistas pra contestar as mentiras que eles estão colocando. É isso que nós estamos aqui. Estamos há anos, hein, Gê? Você que é um cara que tá sempre na linha de frente. A gente tá há anos esperando esta notícia. Essa notícia é a notícia mais importante que você deu nos últimos 50 anos.
12: Não, porque em 2018 nós já demos uma notícia similar.
13: Mas essa é mais importante.
12: Mas agora é o dead, o encerramento, the end, o final.
13: O final.
12: Deu, porque aí, defenestrada, escumalha, eles não voltam mais.
13: Porque eles não têm sucessor. O Lula não tem sucessor. É. Nós temos que tirar ele de qualquer jeito agora, principalmente por causa dos 4 ministros.
12: Deixa eu só terminar a pesquisa por uma questão legal. Foram 3 mil entrevistados pela Poder Data entre 5 e 7 de outubro. A pesquisa foi contratada pelo próprio Instituto. O nível de confiança 95%. A margem de erro é 1,8. Portanto, não tem empate técnico. Realmente, Flávio está na frente. E foi registrado no Tribunal Superior Eleitoral sob o número 08134-2026. Eu não sei a pesquisa do Datafolha, que vai sair daqui a pouco, ainda não saiu.
13: Vai sair mais pertinho, né? Vai ficar Data mais Folha, apertado o Datafolha.
12: Os frias... Né,
13: recebem dinheiro.
12: Eles fazem aquele esqueminha e erraram feio no primeiro turno. É muito ruim, o Datafolha já foi respeitado antigamente, não é mais.
13: Mas eu nunca respeitei, porque essa turma recebe dinheiro. Eu não respeito pesquisa nenhuma, para falar a verdade. Porque esses caras vivem, eles vendem as pesquisas no começo, daí quando começa a chegar no fim, começa a funilar para tentar acertar. É,
12: mas eu quero fazer aqui dar um voto de confiança ao Paraná pesquisa do Murilo Hidalgo. Porque de novo ele cravou, né?
13: Cravou na última.
12: É.
13: Na última eles acertam, é isso que eu estou falando. Estou dizendo as primeiras que vão moldando a campanha de todo mundo. Tanto que, tem pesquisa de senador aí que saiu tudo errado. E irá dar parar na pesquisa também. Então não, eu não curto pesquisa, eu curto cidadão de bem que tem educação e que sabe quem vai votar. Esse é o mais importante. Isso nós temos que deixar claro para o nosso ouvinte. Vote com o teu coração, nós temos que mudar o Brasil.
12: Tem ouvinte?
13: Só vou dar um abraço pro Eliseu Palmonari. Conhece o Palmonari lá?
12: Claro.
13: De Araucária. É o rei do caolim. Você sabe o que é caolim? Eu não sabia o que era.
12: É cal?
13: É um barro branco que faz porcelanato. Sim. Ele é o rei do caolim aqui no Paraná. Eliseu Palmonari tá mandando um abraço pro Gebuque aqui, ó.
12: É grande amigo, uma figura. É o rei de Siqueira Campos.
13: Siqueira Campos, exato. Ele tem loteamento lá em Siqueira Campos.
14: Gente, bora lá com a participação.
12: Esse é o brasileiro, o Eliseu Palmonari. É o brasileiro que a gente tem que admirar. Gerador de emprego, gerador de riqueza, um trabalhador incansável, é uma figura humana, credora do meu maior respeito pessoal.
14: Vamos lá com a participação do nosso ouvinte Aramis.
0: Boa noite a todos. Aqui é o Aramis Salata. O doutor Ogier comentou há pouco que a Gleisita de Sapucaí vai depender da pensão de não sei quem, haja visto que está desempregada. Assim como tantos outros petistas que não conseguiram se eleger ou se reeleger, que estão brincando aí, né, dizendo que vão ter que procurar emprego. Que é nada, doutor. Essa turma aí está bilionária. Esse povo tem muito cascalho, tem muitos imóveis. Esse pessoal vive de renda, doutor. Sem contar que deve ter muito dinheiro no exterior também. Não é como é o caso de muitos brasileiros. Eu, por exemplo, que sou aposentado e tenho que correr atrás ainda para complementar a renda, complementar a aposentadoria.
12: Saiu a pesquisa?
13: Gente, acabou de sair aqui a pesquisa Datafolha. Flávio Bolsonaro com 52% e Lula com 48% dos votos válidos no segundo turno. Então, Flávio, você veja, lembre-se que o Jair Bolsonaro, a disputa ali foi de um ponto percentual. O Flávio Bolsonaro está 4 pontos percentuais à frente do Lula. Acabou de sair. Põe a música do Ayrton Senna para nós. Mesmo, é isso que a gente queria ouvir hoje.
12: Mesmo no Datafolha, que a gente sabe que é sectário. O Datafolha é 13.
13: Uma maravilha, né, ouvir isso. 4 pontos da frente, a pessoa mais humilde dando exemplo para o Brasil, vendo as dificuldades, todo mundo endividado, as coisas caras no supermercado, a luz cara, a água cara, tudo caro, ninguém consegue pagar as contas no final do mês e todo mundo entendeu nesse momento que nós temos fazer uma mudança.
12: Rodrigo, deixa eu fazer aqui uma observação. Eu ouvi do próprio Lula hoje uma observação de que o Flávio estaria cantando vitória e tudo mais. E aí eu procurei assistir o Flávio falando e tal. Gente, não se engane, por favor. Fale com o teu vizinho, fale com o teu amigo, fale com a tua prima, fale com a comadre da madrinha, seja quem for. Mais um votinho, pelo amor de Deus. E um votinho no 22. E vocês aí, da bancada que ganhou aqui no Paraná?
13: Ah, eu ia falar
12: isso. Eu já ofereci horário aqui para vocês. Liguei para você, viu, senador Felipe Barros? Eu liguei para você. Você não me atendeu. O único de vocês, narizinho em pé, que me atendeu efetivamente, foi Jeffrey Chiquini.
13: Jeffrey é muito bacana. Agora
12: e eu ofereci para todos o espaço. Neste período, eu sei que vocês acabaram de ganhar a eleição.
13: Estão todos em Brasília, né?
12: Tem não, isso. Mas já votaram. E eu sei que todos ganharam a eleição e tal, mas aprendam com o Pedro Lupion. Aprendam com quem sabe. O Pedro fez o seguinte, ele juntou todo mundo do agronegócio e vai fazer 30 caravanas pelo Brasil. Claro que ele não vai estar indo nas 30, ele não tem o dom da ubiquidade. Eu não quero que o Felipe Barros venha aqui. Eu quero que ele fale com o público do Direto ao Ponto, fale com o Rodrigo Barga Reis.
13: Sim, andei bastante com ele na campanha.
12: Fale com todos nós e peça voto para o Flávio Bolsonaro. Eu quero que o Jeffrey faça isso, que esse garoto dos 200 mil votos, que aquele outro espiantadinho, como é o nome daquele espiantadinho?
14: Guilherme Kilter.
12: Este, mas é um espiantadinho.
13: É.
12: Mas não importa, teve uma vitória maravilhosa. Guilherme Kilter, espiantadinho ou não, o teu trabalho é fundamental. E dele e de todos, neste momento, para que se configure a vitória. Aliás, falando em vitória, eu quero mandar um abraço para quem?
13: Para quem?
12: Marcelo Catani.
13: Ah, o marqueteiro do Moro, espetacular.
12: Marcelo Cattani.
13: Marcelo Cattani não dá ponto sem nó. Fez uma campanha bonita. E outra, o que me surpreendeu, eu já tinha falado isso aqui, o debate dos governadores. Eu achei que os três foram bem no debate. Eu gostei dos três. Eu gostei do... O Moro me surpreendeu, porque o Moro às vezes era enrolado um pouco para falar. Ele foi muito firme. Eu gostei muito do Sandro Alex também no debate. E um pouco mais abaixo, o Requião Filho, que é mais mecânico assim, mas também foi bem no debate.
12: Na minha opinião, foi o melhor.
13: O Requião?
12: Claro.
13: E eu não gostei. Eu acho ele muito mecânico. Aquele cara que parece que é tudo programado para falar. Mas eu gosto quando fala de impulso, que nem nós falamos aqui na rádio.
12: Não, mas ele é culto e sim, eu achei que ele foi muito bem no debate. Agora, é o seguinte. Esse Marcelo Cattani é bom no que faz.
13: Mas você vê, ele foi bem agora. Mas a campanha do Francisquini para prefeito foi um desastre. Mas, e foi ele que fez.
12: Mas foi bem lá atrás.
13: Né?
12: Foi bem lá atrás.
13: Mas bem mas fez, você, foi ele que fez.
12: Mas você falou no mago agora.
13: Esse é
12: mágico.
13: Esse é mágico.
12: O Fernandão, você é mágico.
13: Elegeu os quatro da família.
12: Elegeu o filho que não tem nenhum compromisso com a própria palavra. É deputado federal. Não honra absolutamente nada do que trata. Deputado federal eleito, Felipe Francisquini.
13: Ele elegeu a mulher e a ex-mulher.
12: Aí,
13: eu quero ver as duas trabalhando junto lá na Assembleia.
12: Esse Fernando
13: tricô.
12: Esse Fernando Francisquini é tão bom que elegeu a atual esposa, que é uma simpática figura, pelo menos comigo, sempre foi extremamente simpática.
13: Comigo não honrou também, mas tudo bem.
12: Não, mas... Bom, mas daí a ex-mulher dele, daí não honrou comigo. Então nós estamos em empate, mata tiro, tirou.
13: Então eu não quero mais saber das ex-mulheres dos amigos. Então,
12: dane-se as ex-mulheres. Mas o Fernando Francisquini é um mago. Porque elegeu a francisquinada inteira.
13: Todo mundo. Vai ter ônibus dos francisquinos para ir trabalhar para ele. Não precisa ir cada um com um carro, né? Pega uma vanzinha, põe todo mundo dentro. Eu queria ver as duas, a mulher e a ex, fazendo tricô dentro da van, indo trabalhar.
12: Você acha que elas sabem fazer tricô?
13: Não sei.
16: Me deixa de fora. Alguma coisa deve saber sentimento. Fazer. Você é uma pessoa horrível.
14: Gerando discórdia. Vamos com mais duas participações dos nossos ouvintes.
13: Vamos lá.
14: Fala aí, Miguel de Guaíra.
17: Boa noite, meninos. Miguel de Guaíra, tô aqui na escuta de vocês. Érica Hilton não é transexual, é traveco. Traveco. Eu sou Miguel, eu sou de Guaíra, Paraná. Já que a Constituição veda o anonimato, mas ela é traveco. Isso não é mulher, rapaz.
13: Tudo bem, é que a gente, aqui, eu e o Gia, a gente não entende, né? Você entende.
12: Rafa, você que sabe das coisas.
14: Calma lá, diz que coisa, pergunta.
12: Qual é a diferença entre traveco e transexual?
13: Então, isso eu também não sei, eu não entendo dessas coisas.
14: Não faço ideia, mas veja, uma publicação da deputada Érica Hilton. A deputada Érica Hilton voltou ao centro das discussões ao afirmar que ser mulher não depende de fatores biológicos como a menstruação.
12: Meu Deus do céu.
13: Tá, mas não vamos entrar nesse mês, porque nós vamos ficar três dias debatendo.
12: Pera um pouquinho.
13: Só votar no 22 resolve o problema do traveco.
12: É o seguinte, 52,3% da população paranaense é constituído por mulheres. Como é que é o nome verdadeiro da Érica?
14: É Felipe.
12: Filipão.
13: Felipe, eu sabia que você sabia de alguma coisa.
14: Informação.
12: Senhor Felipe ou dona Érica, como a senhora preferir. Respeite a mulher brasileira. Respeite a minha mãe. Respeite minha esposa. Respeite minha filha. Respeite minhas netas. A senhora pode fazer da sua vida, senhora, se sei lá, os cambau que você é. Você pode fazer da tua vida o que você quiser. Mas respeite a biologia. Você não é mulher. Você não é mulher. Você é, sei lá, transexual, travesti, sei lá o quê. Mas, por favor.
13: É isso aí. Tá acabando já?
14: Acabou, 1 minuto e 10 segundos.
13: Tá brincando, Gê? Então, pra mim, uma honra mais uma vez. Pessoal que tá em casa, me siga. É importante, eu fiz uma postagem do Flávio Bolsonaro aqui, explicando cada ponto pra você poder rebater as coisas, de todos os assuntos que eles estão mentindo. Entre lá no Instagram, Rodrigo Braga Reis. Nós vamos... É importante que se curta essa postagem e me ajude a replicar ela pra que todas as pessoas da direita inteligente saibam o que está acontecendo. Obrigado, Gê. Você é uma lenda.
12: O ano que vem vai estar na urna Rodrigo Braga Reis no Instagram.
13: Não, vai ser Rodrigão do Bolsonaro, porque você torce de botar o nome próprio, tá uma fria. É uma fria.
12: Uma boa noite a todos, muito obrigado pela audiência.
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22: 7:54.

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0: 8:03, 8:03, bom dia, é manhã de sexta-feira e aqui na capital do Oeste Paranaense, uma manhã de sexta-feira chuvosa. Hoje é 9 de outubro, obrigado pela companhia, pela preferência, obrigado pela audiência, você ligado no radinho, você ligado aí nas nossas redes sociais. Para nós é sempre uma grande alegria poder contar com a sua presença e participação aqui com a bancada do Independência 92.
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0: Pelo nosso WhatsApp você participa 45 998 42 1195, em nossa live pelo Facebook também, muita gente com mensagens, mandando aqui dúvidas, críticas, sugestões para nossa bancada, participando do nosso debate, né? Você acessando o portal Estúdio 92 também acompanha toda a nossa programação e siga-nos no Instagram @ Rádio Estúdio 92.
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0: É com Estúdio Copavel 92. Que vamos até às 10. 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Com Revista Oeste, Jornal Impacto Paraná, Plataforma Brasil Paralelo e repórter Memorex.
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0: Eu sou Emerson Bittencourt e aqui eu apresento a bancada composta nesta manhã de sexta-feira por Osmar Júnior, Gilson Pessoa e também João Fernando Silva, o nosso consultor aqui de investimentos. João, bom dia, seja bem-vindo.
3: Bom dia Bittencourt, bom dia Gilson, bom dia Osmar, bom dia pessoal que nos acompanha nessa sexta abençoada.
0: Bancada.
4: Muito bom dia Bittencourt, João Fernando, seja bem-vindo, bom dia Osmar e ouvintes 92.
5: Bom dia amigos da Estúdio 92, Emerson, Gilson, em especial professor João Fernando.
0: A cobra vai fumar em 25 de outubro e quem é quem dos eleitos e reeleitos de Cascavel, tema de hoje da crônica com o empresário Duca Siliprandi. O João Fernando vai falar daqui a pouco, né, sobre mercado e investimentos após aí o primeiro turno, né, e quem sabe uma troca de governo, né, que pelo menos as primeiras informações de números de pesquisas aí mostram sim que, né, pode acontecer em breve a troca de governo, de sistema aqui no Brasil. Dia 25 tem segundo turno. Hoje vamos conversar, ele está de volta, Eduardo Luz. Interesses econômicos, sociais e ideológicos lutando pelo poder. A análise do professor e sociólogo Eduardo Luz também, após aí o primeiro turno das eleições 2026. 8:06, cresce a aliança pela eleição de Flávio Bolsonaro. Augusto Cury e MDB anunciam apoio. Flávio trata impeachment de Moraes como inegociável. O Tribunal Superior Eleitoral adia julgamento sobre eleição de Deltan Dallagnol. Instituto Lula teria recebido propina de Vorcaro em troca de negócios com o governo. Estas e outras a partir de agora no Independência 92.
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6: Sexta-feira, com alto risco de tempestades no Paraná, principalmente na metade sul do estado, entre o oeste e o litoral. Os ventos sopram do quadrante norte e as temperaturas sobem rapidamente. No norte, Jacarezinho chega a 32 graus, enquanto Maringá e Paranavaí ficam em torno dos 30. No oeste, Foz do Iguaçu chega a 29 graus e Cascavel a 27. Em Curitiba, a temperatura varia entre 16 e 28 graus. Ponta Grossa fica entre 17 e 28 e Guarapuava entre 18 e 26. No litoral, Paranaguá terá mínima de 19 e máxima de 26 graus. Forte abraço para você, uma ótima sexta-feira, um bom fim de semana e até segunda. De Curitiba, Mauro Conte, com informações da Rede AERP.
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0: Senhoras e senhores, 8:08, 8:08. Segunda-feira é feriado, é 12 de outubro, é comemorado no mundo católico, então, o dia da padroeira do Brasil e também comemorado o dia da criança, o dia das crianças. E vocês lembram que esse ano aqui foi lançado, primeiramente, inclusive, né, aqui no Independência 92, o livro da da professora Terezinha, né? O livro da vaquinha, da mansinha, a vaca que voltou do brejo. Fez um sucesso tremendo o lançamento desse livro. Nós tivemos aqui, né, a vaquinha, a mansinha estava aqui com a gente, né? Bacana. Hoje nós temos aqui 4 livros e nós vamos sortear, tá bom? Então você que tem aí filhinho pequeno, até uns 5, 6 anos, que gosta dessas... até uns 5, 6 anos ou um pouco mais?
5: Até uns 10 anos.
0: Até uns 10, será que gostam, né, desse tipo de literatura?
4: E,
0: né?
4: E até com menos, porque pai e mãe vai ler para a criança.
0: Também. Não, é o que eu disse, até, né? Então tá bom. É o seguinte, quem quiser concorrer aqui ao livro da Mansinha, A Vaquinha que Voltou do Brejo, manda aqui para nós no WhatsApp. Você pode mandar seu nome aí para concorrer com a gente no WhatsApp 45 998 42 1195, ou pela nossa live no Facebook, tá? Nossa produção vai estar ali pegando os nomes para a gente fazer o sorteio no final, tá? E aí nós teremos 4 crianças aí levando para casa o livrinho da Mansinha, tá bom? Muito bacana o livrinho, que a gente já leu aqui, muito joia, tá? Já levei também um lá para... Eu tenho um sobrinho neto de 5 anos. Nossa, adorou o livrinho da Mansinha.
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0: 8:09, 8:09. João Fernando Silva, após o primeiro turno das eleições, nós temos aí, né, as oscilações dos números do mercado financeiro, e você, melhor que ninguém, que é o estudioso no assunto, pode nos falar o que pode acontecer, o que você já viu, já vislumbra, né, de uma possível troca de governo sobre mercado e investimentos. Mais uma vez, bom dia.
3: Bom dia pessoal, novamente. Então, boa notícia, né? O mercado aí está se confirmando o que o mercado já vinha sinalizando, o mercado já se posicionou. E aí a gente tem que entender uma coisa, né, pessoal? O mercado, ele sempre trabalha com antecipação de movimento. O que é isso? Primeiro, os gestores olham para onde o mercado está indo ou deve ir, eles se posicionam e aí o mercado acaba andando. A gente teve aí Bovespa essa semana aí passando dos 200 mil pontos e Small Caps, o índice de Small Caps também, que são as empresas de menor capitalização, que em tese são empresas que precisam de mais capital para crescer, explodiu essa semana. E a gente está vendo tudo isso por causa de uma troca de governo. E aí eu quero explicar para o pessoal o porquê que a Bolsa está comemorando. E

0: começa a sinalizar que vai melhorar, é mais ou menos assim. Você tem um financiamento no banco, você não está conseguindo pagar esse financiamento. É o que está acontecendo com o Brasil. Imagina só, a tua empresa crescendo 2% ao ano, só que gastando 9% para crescer. A conta não fecha. É o que está acontecendo com o Brasil. A gente vai crescer em menos de 2%, mas nós estamos gastando 9% da nossa receita. A conta não fecha. Você chega lá no banco e fala assim, viu, preciso de mais financiamento. O banco vai pedir teus números, vai olhar e vai falar assim, meu amigo, não dá. Não dá. Por quê? Porque você está gastando 9% para crescer 2%. Tinha que ser o contrário. Vou te cobrar mais juro. E aí, o que acontece? Quando a gente vê essa sinalização do mercado, eu volto a falar, o mercado está precificando o futuro sempre. Eles olham, o mercado olha, o investidor olha e fala, opa, daqui a pouco eu vou começar a te emprestar dinheiro mais barato. Por quê? Porque a gente está trocando o gerente dessa empresa. E esse gerente, ele vai focar no quê? Menos festa, menos dinheiro distribuído a rodo, sem criação de riqueza, e a gente vai focar no quê? Em segurar as contas e voltar a fazer essa empresa crescer.
1: Você quer dizer o seguinte, João, que a Faria Lima não é direita nem esquerda, não tem nada a ver com partido e nem com ideologia.
0: Se existisse direita é empresário e esquerda é trabalhador, a China não era o que ela é. Porque todo cara de esquerda não fala que a China é comunista? A China é o país que mais faz bilionário e milionário no planeta.
1: Bem lembrado.
0: Então o investidor, ele não tem lado. O dinheiro não tem lado. O dinheiro segue o fluxo. Entendeu? Então é isso que a gente precisa entender. E aí vem alguns caras na internet. Gente, eu não sou contra a pessoa se pronunciar na internet. A pessoa tem que falar, mas gente, vamos estudar um pouco. Tinha um candidato, se eu não me engano, a deputado em São Paulo, que ele falou assim, o negócio é o seguinte. Tem que pegar a Selic e colocar 3. E quem não tiver feliz, sai do Brasil. Tem 4 milhões de investidores na Bolsa. Olha o absurdo que esse cara fala. Coloca 3. Olha lá. Estados Unidos está pagando 5. A maior economia do mundo. Reino Unido está pagando 6. Coloca 3. Sabe o que vai acontecer? Vai todo mundo sair do Brasil. E não são 4 milhões de investidores na Bolsa. São 4 milhões de CPFs na Bolsa. Mais de 50% do fluxo da Bolsa brasileira é estrangeiro.
2: Professor, traduza para quem está em casa o que significa colocar 3 na Selic.
0: É você pegar como a Dilma fez... Você pegar, não. A Selic está a 15, está a 13,75. Vamos fazer o seguinte: vamos baixar para 3, na canetada. O que vai acontecer? O fluxo vai sair do Brasil, meu amigo. Quem compra título público é o estrangeiro aqui no Brasil, na sua grande maioria. Esse cara vai sair daqui. Ué, ganhar 3 no Brasil, sendo que os Estados Unidos estão pagando 5? Vou embora daqui. É uma conta básica, você não precisa ser inteligente para saber disso. Se chega dois amigos pedir grana para você emprestado, um tá quebrado e um tem dinheiro. Você vai emprestar pros dois. Você vai pedir a mesma taxa de juros pros dois? Você não precisa ser economista para saber. Cara, é que eu tenho muito mais risco. Cara, eu vou querer um pouquinho a mais. É isso que acontece no Brasil. E por que que o mercado agora, a bolsa subiu, por que que o mercado tá refletindo isso? Porque o Flávio Bolsonaro, e isso tem que se concretizar lá na frente, ele tem uma equipe que em tese vai entrar, que vai fazer o que tem que fazer. Olha o que aconteceu com a Argentina. E a Argentina estava muito pior que o Brasil. Olha o que aconteceu com a Argentina em 3 anos. Entendeu? É administrar, o que eu sempre falo aqui para vocês, é administrar o Estado como você administra a sua casa, a sua empresa.
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4: Esse resultado de 7,85% de aumento na Bolsa de Valores, João, tem a ver com a entrada de recurso estrangeiro? Ou seja, quem estava com medo de trazer dinheiro para o Brasil, com a vitória de Flávio no primeiro turno, eles vislumbram uma economia melhor, um mercado melhor, seria isso ou não?
0: É, o maior fluxo foi de estrangeiro. A gente vê muito isso em banco, porque banco é uma das principais portas de entrada para o estrangeiro aqui no Brasil. E no primeiro dia, ali na segunda-feira, o Bradesco chegou a bater 15%, fechou ali em 13,98% de alta, o Itaú 11%. É o gringo vindo para o Brasil. Por quê? A nossa bolsa, ela tá descontada em relação ao seu preço histórico. Só que aquela história, tudo que tá barato pode ficar mais barato. Tem uma frase de um cara que eu acho muito legal, ele falou assim, no final da feira, tudo que tá no final da feira é barato, mas a maioria é podre. Eu não tô falando que tem empresa podre aqui no Brasil. Só que com essa virada, com essa perspectiva de virada do Brasil voltar a ser um país que preza o trabalho, a criação de riqueza e não a divisão do dinheiro dos outros, o estrangeiro vem aqui, opa, tem empresa barata lá. Se virar a mesa mesmo, o Brasil vai decolar. E aí duas coisas, pessoal, que a gente tem, que é muito importante no Brasil. Lá fora, O Brasil... ele

0: e é considerado hoje um trade anti-IA. O que isso quer dizer? Hoje a gente tem uma concentração muito grande, muitos falam de bolha de IA, né? E o Brasil, por ser um país que tem empresas de commodity e ser um país que tem energia abundante e energia renovável, ele é considerado lá fora o maior player do planeta anti-IA. Se der ruim na IA, pode voltar a crescer aqui no Brasil. Então a gente tem um potencial gigantesco para a gente crescer. O Brasil hoje é uma mola espremida. Se a gente tivesse a mudança de governo.
1: João, você me fez lembrar o seguinte, que o senhor Luiz Inácio Lula da Silva, inclusive, trocou o presidente, quando trocou o presidente do Banco Central, que era o Campos Neto, e veio depois o Gabriel Galípolo, né, indicado por Lula, ele pregava, né, não, tem que baixar a Selic, tem que baixar o juro, tem que isso, tem que aquilo, vamos ver, vamos ver, vamos mexer nesse negócio aí. O Galípolo, que é um cara técnico, um cara que conhece do assunto, ele falou, não, não é assim que funciona, presidente, calma lá. É, não vamos... o Galípolo salvou, entre aspas, a economia do Brasil. Porque se ele faz o que o Lula tinha pedido, o que tinha acontecido?
0: O Lula não é bobo e nem o Galípolo é bobo, né? O que acontece? Primeira coisa, você joga o juro lá embaixo. O que que vai explodir? O dólar. Explodiu o dólar, meu amigo. A nossa inflação vai lá na tampa. Por quê? Porque eu volto a falar. Nós ganhamos em real, mas a gente vive em dólar. Tira essa ilusão da tua cabeça. Eu não preciso saber quanto tá o dólar. Eu ganho em real, meu amigo. Você ganha em real, mas você vive em dólar. Então, se o Banco Central fizer o que a Dilma fez lá, só vocês pegarem e dar um Google aí. O que a Dilma fez lá atrás na canetada. O que que o gringo vai fazer?
2: Nas pedaladas?
0: E ela baixou o presidente do Banco Central na época dela lá, não esqueci o nome do cara. Ele baixou a taxa Selic na canetada. O que aconteceu? O gringo sai daqui. Saindo daqui, o dólar no Brasil explode. Dólar explodindo vai bater na inflação. E aí o Lula já tinha perdido o primeiro turno se ele tivesse feito isso.
3: Aliás, falando em Lula e Bolsa de Valores, João, o Lula ele conseguiu mesmo quebrar muita empresa. Porque ações de grandes empresas na Bolsa de Valores, quando logo que o Lula entrou, começou a derreter. Tinha ação a 500 conto, caiu para R$ 10. Isso é muito ruim para o empresário, né? Porque ele vai para a Bolsa para tentar um crescimento, não é isso? Atrair recurso.
0: Só para vocês terem uma ideia, neste governo nós não tivemos abertura de capital na bolsa. E no primeiro ano da pandemia, nós tivemos mais ou menos 1.500 pedidos de recuperação judicial. Na pandemia! Esse ano nós estamos batendo o quê? 7 mil?
3: É, na beira de 7 mil.
0: 7 mil. Então, você vê, você pode falar, ah, o emprego está o menor da história, ah, o salário está ganhando crescimento real. Gente, sai na rua, vai no mercado, conversa com o pipoqueiro, você vai ver o que é o Brasil de verdade. E eu fiquei muito feliz nessa eleição, porque a gente estava comentando aqui antes em off, que eu estou vendo que o brasileiro aprendeu a votar. Aprendeu a votar.
1: Ontem, inclusive, o professor Vander Piaia falou sobre essa questão do emprego e desemprego, né? Tá baixo por quê? Porque o cidadão é perguntado: o senhor está procurando emprego? Não. Eles colocam como um cara que tem emprego.
0: É só quem está procurando. E aí tem outro detalhe, né? Se você ajudou o teu cunhado a fazer mudança na semana passada e você colocou lá que fez, você é considerado empregado também. Então, assim, as métricas, gente. Só que aí a gente tem que fazer como é que fala? Vamos ser justo aqui. Isso não é desse governo. O IBGE é dessa forma em todos os outros governos também foram assim. Só que o governo passado, ele não ficava se pendurando em emprego baixo. E sim, em criação de riqueza. E a gente vê, pessoal, é muito simples, é muito simples. A gente vê no dia a dia o empresário abrindo mais uma loja, aumentando o número de funcionários, vendendo mais, o comércio funcionando, as pessoas. A gente não vê isso. E essa é a economia real. O brasileiro está vendo a economia real, não o que é feito, o que é falado na internet, entendeu?
1: E João, que você que é do meio do varejo aí, né? Até comentei também essa semana aqui, acho que até foi ontem, justamente junto com o Vander Piaia, sobre a questão. Eu tenho visto muito, mas muita plaquinha de contrata-se, contrata-se, contrata-se. Claro, está chegando o final do ano, o pessoal precisa de vendedor, né? Você também é ligado ao varejo, né? A impressão que me. Isso sempre existiu, né? Mas agora parece que aumentou mais ainda. Parece que o empresário aí do varejo está desesperado atrás de gente para trabalhar.
0: E isso eu falo para vocês, tá? Isso não é. Isso é empírico. É eu conversando com os empresários, eu conversando com vendedores, porque eu tô no varejo todo dia. Todo dia. Essa semana eu visitei, sei lá, umas 15, 16 empresas. O Bolsa Família, o auxílio do governo é um câncer para a criação de riqueza.
1: Então isso é real. O povo não quer arrumar emprego.
0: Não quer arrumar emprego porque, ah, mas o paranense é lá no Nordeste. Não é. Vai para o interior do Paraná. Vai para Chopinzinho, vai para Rio Bonito. Eu vou em todos esses lugares. Vai para Sulina, vai para Quatro Pontes, conversa com o empresário. O povo não quer trabalhar porque está embaixo de Bolsa Família. Eu sou, cara, pode falar o que quiser para mim. Eu falo no Resenha lá na segunda-feira, os caras descem o cacete em mim. Não tem que ter auxílio para ninguém, cara. Não tem que ter.
3: João, nós falamos essa semana, anteontem, inclusive, sobre o assistencialismo do governo. Bate ao ano quase 300 bilhões. Só o Bolsa Família responde por mais da metade disso, João.
0: É, e aí, Gilson, o que a gente tem que ver? Entender um pouco do comportamento humano. O ser humano, quanto mais ele é auxiliado... Pega teu quem tem filho aí. Cara, você criou teu filho numa bolha, fazendo tudo pra... Cara, o moleque vai crescer um adulto que não vai, o cara não vai correr atrás. Ele vai ficar mole, não adianta. O ser humano, ele é reativo. Quanto mais ele tem as coisas, menos ele corre atrás. Não adianta. E aí, olha só. Olha o que está acontecendo na Alemanha agora. Vocês estão acompanhando o que está acontecendo na França? País do bem-estar social. Vamos trabalhar menos. Vamos cobrar imposto de renda de 50% e vamos dar auxílio para todo mundo.
1: Tá,
0: o que
1: está
0: acontecendo lá? Eles estão com déficit de 6%. O país que faz parte da zona do euro não pode ter déficit maior do que 3%. Eles deveriam ser expulsos. Eles vão ter que voltar e não tem de onde tirar. E agora o que acontece? Você me deu o bem-estar social aqui, você me deu o bem bom aqui, não vai tirar. Aí os caras estão arregaçando o governo lá, estão quebrando tudo. Então assim, e a gente está vendo a Europa regredir. Por quê? Porque pisaram no acelerador, trabalharam muito, enriqueceram muito. E agora não, agora vamos viver de bem.
1: Isso aí na França, social. Você falou da Alemanha, que também está igual isso?
0: A Alemanha também está desacelerando, está passando por dificuldade, entendeu? E aí o que acontece? China e Estados Unidos, vocês querem bem-estar social? Nós vamos pisar no acelerador, não vamos enriquecer cada vez mais. E o Brasil não enriqueceu.
3: E o Milei que estava quebrado com a Argentina.
0: Olha o que foi feito na Argentina, entendeu? Em 3 anos.
3: Em 3 anos.
0: E a Argentina estava muito pior que o Brasil.
3: 10 vezes?
0: Nossa, muito pior que o Brasil, entendeu?
2: Professor, eu fiz essa pergunta para o Wander Piá e vou fazer para você também. A estratégia da campanha do PT dá conta de que o Flávio Bolsonaro vai acabar com o Bolsa Família, vai acabar com o Pé de Meia, vai acabar com o Vale Gás e as verbas sociais. Eu não acredito nisso. Mas, eventualmente, em acontecendo isso, qual é o impacto para a economia? Nós sabemos quais são os impactos sociais, entre aspas, mas o impacto para a economia eventualmente acontecendo isso.
0: Ele não vai fazer isso, mas eu ia ficar muito feliz se ele fizesse, cara. Se ele fizer isso, sabe o que vai acontecer? O povo vai ter que trabalhar. E o que cria riqueza numa sociedade? É trabalho, não é auxílio.
1: Na tua visão, é zero auxílio?
0: Zero, não tem que dar auxílio para ninguém. Você tem que dar auxílio para aquela pessoa que é doente. A pessoa é doente, não tem quem cuidar. Uhum. Aí sim você tem que dar auxílio. Agora o cara... Ah, se eu tô desempregado... Mas, pô, mas você tem saúde, velho. Vai carpilote. Vai vender bombom no sinaleiro, meu amigo. Vai fazer qualquer coisa. Entendeu? Se ele, acabasse com isso, cara, em 3 anos você ia ver o que ia virar o Brasil.
3: Viu? Mas o governo que aí está, João, ele pensa totalmente diferente. Esses dias eu estava conversando, atendendo uma senhora aqui que vende bombonzinho no semáforo.
0: Aham. Uhum.
3: E ela veio pedir ajuda, porque descobriram que ela vendia o bombonzinho no semáforo e tiraram o Bolsa Família dela.
0: Uhum.
3: Ou seja, eles, ao invés de valorizar o cidadão que está trabalhando, Flávio Bolsonaro, se não me engano, disse inclusive que não vai acabar com o Bolsa Família, mas vai gerar emprego. O cidadão vai trabalhar e ainda vai ter uma ajudinha do governo. É o que eu defendo aqui há muito tempo. Até que ele consiga caminhar com as próprias pernas, melhorar o rendimento, projetar o seu futuro, o crescimento, não é assim?
0: Eu acho que assim, ó, antes da gente acabar com qualquer auxílio, tem muita coisa que dá para cortar. Principalmente privilégio de político e outras camadas da sociedade.
3: É, enxugar máquina lá em cima.
0: É, dá para fazer isso. Dá para fazer isso. Agora, a questão de você cortar auxílio é aquilo que você falou. Um exemplo desse, o que vai reverberar? Ela vai chegar lá, vai conversar com 2, 3 que recebem auxílio. O que eles vão fazer? Opa, vou parar de trabalhar, porque senão vou perder meu auxílio também.
1: É, o auxílio tem que ter começo, meio e fim. O problema é que aqui não tem fim.
3: Foi criado nesse governo. Objetivo, inclusive.
0: É, mas não tem.
1: Não, foi criado é para ganhar voto mesmo.
0: Foi criado para isso.
3: Mas era um prazinho. Era 6 meses, depois pode ser 1 ano.
0: Gente, e assim, ó, olha historicamente, não existe sociedade que prospera com benesses, com auxílio, não tem. A gente tem que trabalhar, a gente tem que correr atrás. Gente, eu vou convidar vocês na segunda-feira, eu vou falar sobre a Polônia. Vocês viram o que está acontecendo na Polônia? A Polônia já é a sexta economia da zona do euro, cara. O país estava devastado em 89, quando caiu a cortina de ferro, estava devastado. Olha o que está acontecendo na Polônia. O que eles fizeram? Abriram a economia, cortaram o gasto e falaram, gente, negócio é o seguinte, meu amigo, agora nós vamos trabalhar. A Intel está montando 5 bilhões de dólares, está montando uma fábrica lá para fazer chip.
1: É?
0: Entendeu? Daqui a pouco passa a França.
1: Podia ser no Brasil, né?
0: É. Daqui a pouco passa a Alemanha. Entendeu?
1: Amigos, 92.3. 8h27, obrigado, João, mais uma vez aqui por trazer um pouquinho, dividir um pouquinho conosco do seu conhecimento, tá? Aí semana que vem tem um resenha. Tem material também no portal?
0: Isso aí, semana que vem saindo artigo. E também segunda-feira eu espero vocês às 13 horas aqui com um resenha de mercado.
1: Sexta-feira que vem você tá de folga, na próxima você volta.
0: Tamo aqui de novo.
1: Grande abraço.
0: Valeu, gente, um abraço.
1: 8 horas 27 minutos, 8h27, não esqueça, tá? Você pode mandar aí o seu nome, se quer concorrer a um livro infantil, tá? Da Mansinha, A Vaca Que Voltou do Brejo, da professora Tereza Stedley, né? Carinhosamente conhecida como professora Terezinha. Muito bem, você pode mandar aqui o nome, tá? E vai concorrer. No final do programa a gente vai estar sorteando aqui. Temos aqui, são 4 livros, né? 4 livros para hoje, tá joia? Por quê? Porque segunda-feira é dia da criança, dia das crianças, né? Então a gente vai fazer essa homenagem aqui para a criançada, beleza? Então pode mandar para nós o nome aí, seja na nossa live no Facebook, tá? Ou também pelo nosso WhatsApp, 45 99842 1195. Agora o Alexandre Garcia está passando para dar um bom dia e a gente vai fazer o nosso break comercial e voltamos já. Bom dia, Alexandre Garcia.
4: Bom dia. No nosso encontro de hoje eu vou falar sobre a primeira pesquisa da Datafolha para o segundo turno. Deu 52 para Flávio, 48 para Lula. Será que alguém acredita em quem disse que no primeiro turno seria 45 para Lula e 42 para Flávio? E foi 47 para Flávio? Será que alguém acredita agora? Bom, vou falar também sobre a briga interna na campanha de Lula. O próprio Lula acha que está dando tudo errado. E descobriram que estava indo para Vorcaro o endereço do domicílio da casa, da residência do Procurador-Geral da República, Gonê. Eu não sei se Vorcaro pediu para mandar charuto ou uísque ou o quê. Bom, e vou falar também sobre a proximidade da eleição. E é uma eleição em que a gente vai decidir também sobre a crise de moralidade que envolve o Brasil, ou pior, o Estado brasileiro, que rege as nossas vidas de alguma forma. Detalhes daqui a pouco no nosso encontro diário. De Brasília, Alexandre Garcia.
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6: 8h31.
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0: 8 horas e 35 minutos. Mais uma vez, bom dia, obrigado pela sintonia. E continue aqui com a gente no Independência 92. Osmar Júnior, sobre a campanha, né, de arrecadação de alimentos para ajudar a OPECAM. Porque a OPECAM, atenção gente, a OPECAM também ajuda famílias carentes, né? Dos pacientes. Cerca de 80 famílias são atendidas com alimentos, não é mesmo? E a OPECAM precisa da nossa ajuda, da ajuda da sociedade cascavelense e região. Como é que está a campanha, você que conversou com o pessoal lá da organização?
1: É verdade, nós conversamos com a Kellen Aires, que é a diretora institucional da OPECAM, e ela nos passou a situação dramática que a OPECAM vive hoje em relação a mantimentos, porque a OPECAM é responsável pela manutenção de mais de 80 famílias em toda a região, e nós então abrimos esta campanha aqui na Estúdio 92 para arrecadação de alimentos não perecíveis, arroz, óleo, feijão, café e outros alimentos não perecíveis que podem ser entregues aqui na emissora, na Estúdio 92.3 e também ali próximo ao OPECAM, no bairro Esmeralda, ali bem atrás do Detran, na Avenida Tito Mufato, 229, no Celeiro. É uma loja Celeiro que está em parceria com a OPECAM e também com a Estúdio 92 para arrecadar esses alimentos. Então você pode se dirigir ao Celeiro na Avenida Tito Mufato, 229, fundos do Detran, aqui em Cascavel, bairro Esmeralda.
0: Ok, será que de repente, Osmar, você pode até entrar em contato com o pessoal da organização e da campanha, né? Porque às vezes um pessoal assim que quer colaborar, mas não tem como levar até lá, né? Ou trazer até aqui também. Será que tem a possibilidade de alguém buscar, né? Quem sabe? Fica bacana também, né?
1: Sem dúvida nenhuma. Vamos entrar em contato com a equipe, ótimo. Daí já divulgamos aqui.
0: Ótimo, ótimo. Alimentos não perecíveis, como disse o Osmar, também material de higiene, é uma coisa que também precisa muito e muitas vezes a gente esquece, né? A gente, um arrozinho, um feijãozinho, né, uma farinha e tal, mas também material de higiene também é muito importante, tá? Então vamos colaborar aí com o OPECAM. Você pode trazer aqui na emissora, aqui na Estúdio 92, tá bom? Você pode também trazer, você que é aqui mais do centro, traga aqui que a gente vai encaminhar lá para o OPECAM. Vamos colaborar aí, são cerca de 80 famílias carentes atendidas com mantimentos pela UOPECAM.
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0: Minha gente, são 8 horas e 38 minutos, 8h38. Você quer aí um livro infantil para o seu filho, para o seu neto, para o seu sobrinho, para uma criança que você conhece aí, e você pode concorrer, tá? Mandando o nome para cá, tá bom? Mansinha, a vaca que voltou do brejo, vamos sortear aqui hoje em homenagem ao Dia das Crianças. E agora quero convidar a nossa audiência para ouvirmos a crônica de hoje, a crônica com o empresário Duca Siliprandi, né? A cobra vai fumar em 25 de outubro. E quem é quem dos eleitos e reeleitos de Cascavel? Ouça agora na crônica.
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3: A cobra vai fumar em 25 de outubro. E quem é quem? Quem são os deputados eleitos e reeleitos de Cascavel que irão endossar, ratificar a campanha de Flávio Bolsonaro em 25 de outubro? Poucos foram aqueles candidatos que efetivamente declararam um apoio direto e reto no candidato a presidente Flávio Bolsonaro no primeiro turno. Me refiro na cidade de Cascavel. Lembro-me muito bem de dois, Fão e Henrique Mecabô. Estiveram, a dupla, organizando uma caminhada da vitória num sábado pela manhã, onde inclusive estive presente, tremulando minha bandeira fora Lula e Moraes, a qual usei em muitas passeatas em Itapema e Camboriú, ao lado do então vereador Jair Renan, hoje eleito deputado federal por Santa Catarina. A caminhada era com Sérgio Moro, em Cascavel, e foi sucesso total. Vide o previsível resultado massacrante nas urnas. Moro varreu 8 anos de mandato medíocres de ratinho. Em Cascavel, espero agora, neste segundo turno, ver, além de Mecabô e Fão, que são autênticos conservadores, a cara exposta de Gugu Bueno, Batatinha e Leonardo Paranhos, pedindo votos para a direita e fazendo campanha aberta. A bem da verdade, dos três, Leonardo Paranhos esteve, de certa forma, no palanque de Jair, no Centro Cívico em Curitiba, além de fotos ao lado de pai de Flávio com o atual prefeito Renato Silva, nas eleições de 24. Na ocasião, Ricardo Arruda, deputado estadual, hoje eleito federal, e Márcio Pacheco, estadual, em Curitiba. Isso é fato. Mas se Gugu Bueno e Batatinha cerrarem fileiras com nós cascavelenses, o resultado com certeza é maior. Estamos diante do maior desafio político e econômico dos últimos tempos. Além de nossos filhos, nossos netos herdarão o resultado dessa eleição. É como canta Ivan Lins: vamos precisar de todo mundo. Um mais um é sempre mais que dois. Portanto, vamos dar as mãos e voltar a sonhar. E, principalmente, viver.
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0: Amigos, e aí? Dia 25 de outubro chegando, a cobra vai fumar mesmo, como disse Duca Siliprandi na sua crônica?
1: Dos seis deputados, entre estaduais e federais, que Cascavel terá como seus representantes, cinco apoiam Flávio Bolsonaro nas eleições do dia 25 de outubro. O único que apoiará Lula é o deputado estadual professor Lemos. Porém, conforme disse Duca Siliprandi, no primeiro turno apenas Henrique Mecabô e fã do Bolsonaro apoiaram e votaram e pediram voto para Flávio Bolsonaro. Por quê? Porque Gugu Bueno, Batatinha e Paranhos estavam vinculados à candidatura de Ronaldo Caiado. É por isso que existe a fidelidade partidária prevista em lei. É por isso que os partidos, quando fazem aí as suas assinaturas, recolhem assinaturas e filiações, exigem que haja uma fidelidade partidária. Fidelidade partidária que está sendo muitas vezes discutida, ou não é bem isso. E nós tivemos, inclusive, no primeiro turno, o próprio partido novo do então candidato à presidência da República, lá por Minas Gerais,
0: Romeu Zema,
1: dizendo: olha, está todo mundo liberado aí para poder votar no Flávio. E o PSD também, de forma velada, fez isso. Mas nem Batatinha, nem Paranhos, nem o governo podiam manifestar-se, embora nós sabemos que na surdina o fizeram, mas agora o apoio é declarado para Flávio Bolsonaro. E eu quero acreditar que agora quase 90% dos eleitores vão optar pela candidatura Flávio Bolsonaro no segundo turno.
4: Você também acredita nisso?
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6: Eu acredito. Só que poderiam tê-lo feito antes.
0: Mas como disse o Osmar, tem a fidelidade partidária.
6: Ah, que fidelidade, rapaz. Lá atrás o Batatinha era deputado estadual pelo MDB. Tinha candidato a vice aqui pelo MDB. E roeu a fidelidade e foi apoiar o seu Renato. Por que que lá atrás podia? E de repente agora, num ano eleitoral extremamente importante, não posso, vou roer com o partido. Isso para mim é Maria vai com as outras.
0: Eu acho que na questão presidencial, da eleição presidencial, o pessoal fica na expectativa, né? Para ver quem é que vai sair na frente. No caso, agora, como saiu Flávio Bolsonaro na frente, sem dúvida, a grande maioria vai se apegar. O próprio Ratinho chegou a falar, Júnior chegou a falar durante a campanha aí, que ele estava mais alinhado ao Flávio que o próprio Sérgio Moro. Olha só, isso aí, gente. Mas enfim, tá de qualquer forma, né? Sim, existe uma frente muito grande, especialmente aqui na nossa região, região oeste, né? Que já é tradicionalmente uma região de eleitores mais ligados à direita ou centro-direita, né, Osmar? Então, agora, com certeza, fortalece mais ainda para Flávio Bolsonaro aqui na região. Inclusive, eu ouvi algo sobre o próprio Leonardo Paranhos estar aqui, não sei se ele organizando ou ele vai participar também de um adesivaço pelo Flávio Bolsonaro aqui em Cascavel, hein?
6: Ele tem que fazer uma graça.
0: Por quê?
6: Porque senão, a hora que chegar lá, não consegue trabalhar. Ou seja, não está preocupado com o país, mas está preocupado com ele próprio.
0: Há quem diga também que daqui 2 anos ele pode se lançar aqui à Prefeitura de Cascavel, né?
6: É, eu queria ver nessa situação de indecisos e quem apoiou e quem não apoiou, como é que vai ficar a situação do prefeito Renato Silva, né?
0: Parece que o Paranho já admite que se houver consenso entre aqui, né, os políticos e algumas instituições de Cascavel e o povo pedir, ele se lança, hein?
1: Tanto ele já admite que poderá ser candidato a prefeito em 2028 que já está preocupado com a Câmara de Vereadores de Cascavel. Inclusive, estava mexendo os pauzinhos para a composição da nova mesa diretiva da Câmara de Vereadores. Não conseguiu o seu intento, mas já está articulando com todos os vereadores, dentre eles o Alessio Espínola e outros vereadores ligados à sua candidatura. Com certeza ele já está vislumbrando lá na frente as eleições de 2028.
0: Ah, você quer dizer que ele estava aqui articulando contra a reeleição do Thiago Almeida, é isso?
1: Pelo menos é o que parece.
6: É, isso mesmo.
0: Mas o Alessio, que é muito ligado ao Paranhos, está na nova mesa diretora aí, né? Está na chapa reeleita. Né,
6: mas queria a presidência, que experimentou por 3 mandatos, né?
0: Ele é o segundo vice-presidente agora, né? O primeiro segundo é o João.
6: É natural que o Paranhos, eleito deputado federal, fizesse essa correria em favor do Alessio. Até porque o Alessio desdobrou a camisa aí na campanha dele para deputado.
0: Alguém sabe dizer se o prefeito Renato Silva está pensando em reeleição? Vocês já ouviram falar alguma coisa? Porque daí é o seguinte, se o Paranhos está pensando em voltar, ele diz que se houver consenso, né? Mas e se Renato Silva estiver pensando em reeleição? Porque é natural.
6: Eu acho até que ele vai querer. Ele só não vai conseguir.
1: O Paranhos deixou nas entrelinhas dito que se o prefeito quisesse buscar a reeleição, ele continuaria como deputado.
0: Ah, é?
1: Mas bem na surdina, bem nas entrelinhas.
0: Tá. Ok. Então, de repente, se o Renato anunciar a tentativa de reeleição, o Paranhos recuaria. Então, para isso, quer dizer o quê? Se o Renato me apoiar, eu volto. Mas se o Renato quiser ficar, eu me mantenho lá em Brasília.
6: É, mas aí o Renato Silva, para tentar uma reeleição, ele vai ter que fazer uma reaproximação com o atual governador. Porque na própria coluna do Miguel Dias, no Preto no Branco, de poucos dias, ele chamou o senador de traidor. É um traidor! Está abandonando o Senado para disputar o governo. Até então era o coordenador de campanha do Sandro Alex aqui na região oeste.
0: Mas isso é coisa de campanha, isso já mudou, viu?
6: Não, mas não pode falar isso.
0: Eu acredito
6: isso.
0: Que até já ligou. Isso
6: não
0: aqui,
6: pode
0: eu tô,
6: falar
0: eu tô,
6: isso.
0: Eu estou apenas aqui, não estou afirmando, mas eu acho que até já ligou para parabenizar o Sérgio Moro.
1: Eu também acredito nisso. Acredito que não só o Renato Silva, como vários deputados, o próprio Gugu Bueno, enfim, todos já estão se aproximando do futuro governador do Paraná.
0: Isso é natural, Gilson. Você tem que... Gilson, tenha calma, Gilson. Passou o primeiro turno, acabou. Agora é uma outra eleição. Agora está todo mundo abraçado com o Flávio e também muita gente vai se abraçar. Será que o Jacobo vai se abraçar com o Sérgio Moro ou não?
6: Acho que não, né?
1: Aí você está forçando.
0: Forçou a amizade?
6: Aliás, quem deu um tiro no pé foi o Jacobo.
0: Por quê?
6: Porque ele, quando parou o pé lá, que o Moro ia entrar no PL, ele disse que de 53 prefeitos do PL, 48 tinham dito que sairiam do partido. Nas minhas contas, saíram 7 aqui da região e mais o Renato Silva. Deu 8, então. Tiro no pé. Abandonou a carreira de deputado para abraçar o governo, acreditando que o Ratinho faria um sucessor, e agora vai fazer o quê? Tem só até dezembro para trabalhar.
0: Amigos, são 8 horas e 49 minutos, mas Cascavel está muito bem na foto agora, com a eleição de Sérgio Moro e seu vice, que é cascavelense, Edson Vasconcelos, né? E não para por aí. Tem muita gente que aqui de Cascavel que pode estar, né, compondo lá com o Sérgio Moro, né? Nós temos aí Juarez Berté,
6: coordenador de campanha.
0: É, aqui em Cascavel, né? Ele é conhecido como Bertezão. O advogado Juliano Murbach, que esteve conosco aqui. Também é cotado, a gente não está afirmando nada aqui. São possíveis nomes que podem chegar, né, a compor. Por exemplo, o jornalista Jefferson Lobo, também cotado, ok? E entre outros aqui, tá? Entre outros aqui, muitos cascavelenses. Nós teremos aí, né, uma Cascavel agora muito bem representada. Dessa vez a gente vai tirar o pé da lama, hein, Osmar?
1: É o que esperamos. É, e com relação às secretarias, eu espero que pelo menos umas 3 secretarias de Estado sejam oriundas aqui da cidade de Cascavel. Temos muitas pessoas competentes e comprometidas com o governador Sérgio Moro.
0: Além do que, nossos representantes também na Assembleia, continuamos tendo 4 aqui, né? O Fão é a novidade.
6: O Fão é a novidade.
0: Batatinha se reelegeu.
6: O Gugu.
0: Gugu se reelegeu.
6: E o Lemos.
0: E o Lemos, que diz que é, mas não é. Muitos falam que não é mais aqui de Cascavel, mas é, enfim. Mantemos os 4. E temos os federais. Os federais.
6: 2.
0: Mecabô e Paranhos.
1: Talvez 1,5, né?
6: É. Talvez 1,5.
0: Caso haja um consenso para Leonardo Paranhos voltar à prefeitura de Cascavel. Mas eu... Vocês sabem da história de algum prefeito que chegou a abrir mão da reeleição aqui em Cascavel? Porque normalmente o cidadão, ele vai tentar a reeleição, né? Será que o Renato não vai tentar e vai abrir para a volta de Paranhos?
6: Meu, querer é normal. Só que o Paranhos emplacou o Renato depois de 8 anos de governo. Pegou o Renato pela mão e correu a cidade inteira. Só que Paranhos não é mais o prefeito. Mesmo que Paranhos venha numa possível reeleição de Renato Silva e pegue-o pela mão para correr a cidade, não sei se dá certo.
0: Um abraço para o Miguel Dias, sempre ligado com a gente, do Preto no Branco. Aqui na coluna dele, tem aqui uma nota, gente. O Batatinha tá triste, hein? O Batatinha tá magoado.
6: Ah, tá?
0: Tá magoado, especialmente aqui com o passo municipal. Ele acha que o passo aqui, né? O prefeito, o passo, enfim, né? Deu mais apoio pro Gugu do que para ele. E tanto é que caiu aí mesmo, de fato, a votação do Batatinha, né? Se reelegeu, mas com menos votos, né?
6: Quase não entrou.
0: É mesmo?
6: Tava perdendo para uma candidata lá de Curitiba.
0: Olha só. Então, o senhor Oziel Batatinha, ele fez o quê? 46.483 votos. Ele perdeu pro Fão, né? O Fão fez 48 mil, né? Olha só. Pois é. Mas é que é o seguinte, é que quando também, é natural, né? Novidade é novidade, depois a coisa pode mudar. Mas é que é o seguinte, ele tava esperando aqui mais do passo. Será que o Renato ofereceu algum, né? Propôs, prometeu e daí não chegou na hora? Não...
1: O Renato estava fechadíssimo com o Gugu, né?
0: É, coisas de campanha, coisas de eleição, é isso aí mesmo, né? Batatinha, fique tranquilo, rapaz,
6: não,
0: você tá
6: reeleito. Mas então eu volto aí, eu nem sabia que ele tava magoadinho com o Renato.
0: Ah.
6: Tem razão, então, de estar. Tá?
0: Diz o Miguel.
6: O que roeu com o próprio partido para apoiar o Renato na eleição e depois não recebeu o apoio que esperava. Não tô dizendo que não teve apoio, mas de repente esperava um pouco mais.
1: Aliás, o Henrique Mecabô tem uma queixa parecida, né? De que ele...
0: Contra quem?
1: Contra o passo municipal.
0: Ah, é?
1: Ele disse, eu fui eleito apesar do passo municipal.
6: E trabalhou contra a campanha, inclusive.
1: Exatamente.
6: Ele falou aqui, a máquina não me ajudou, trabalhou contra.
0: A máquina ajudou quem?
1: Leonardo Paranhos,
0: ok.
6: O Fão também falou aqui,
0: uhum,
6: que trabalhou e a máquina veio pesada pra cima dele.
0: Mas o Fão é oposição à máquina mesmo, né?
6: Ah, mas aí que tá. Seria em favor de quem? Do Batata ou do Gugu? Do Gugu, entendo eu. Porque o Batata acabou de reclamar que se sentiu meio que traído.
0: Coisas de política. É assim em todo lugar, né? Não vai mudar, ok? E para o dia 25, novamente aqui reforçando o que disse Duca Siliprandi, a cobra vai fumar, ok? E nós, novamente aqui reiteramos que não somos fãs desses institutos de pesquisa aí, mas o Lula deve estar muito triste, não está dormindo, porque as pesquisas que mostravam Lula no primeiro turno um pouquinho à frente, não deu certo. Agora, inclusive, os institutos abandonaram tio Lula. Está todo mundo dando aí 5, 6, até 7% Flávio na frente.
6: É, a verdadeira pesquisa é assim. Lá em Minas Gerais, tinha uma prefeita que era do PT e disse que não ia com Lula, contrariando o próprio partido. Agora, a governadora reeleita, a Raquel Lira, lá de Pernambuco, que é do PSD, que aqui perdeu para o Moro, também tinha o governo Lula, a maior das intenções de que Raquel Lira abrisse palanque para ele no estado. E ela falou, ó, o meu foco é Pernambuco. Eu não vou abrir palanque, eu vou ficar na neutralidade. E aquela que estava sumida, muito sumida, a pilantra. Lembra da pilantra?
0: A Roberta?
6: A Roberta Luxinger. Apareceu. Apareceu. Depois da derrota do Paim, no primeiro turno.
1: Pedindo voto.
6: Não, focando na dona Janja.
0: Como assim?
6: Magoadinha, disse que olha aqui, a gente só perdeu porque dona Janja atrapalhou a campanha de Paim.
0: Não, quem que falou isso aí?
6: A Luxinga.
0: Ah, é?
6: É.
1: Então ela tá apoiando aí no Paim.
6: Ainda apoia o Paim, mesmo, mas tá magoadinha com Janja da Silva.
0: Mesmo sendo xingada de pilantra.
6: Viu? Isso é pesquisa.
0: É, o que eu vi que é, lá de dentro da organização, a ex-senadora Cátia Abreu, essa sim, essa citou críticas contundentes contra a Janja.
6: Que teve o apoio da dona Luxinga.
0: Ah, então foi isso, foi após o que a Cátia Abreu falou, aí a Luxinger veio.
6: É, veio de uma detonadinha,
0: Luxinger, na
6: primeira dama.
0: Conta o que você sabe, Luxinger. Fala pra nós, você sabe muita coisa, né? E, o homem te chamou de pilantra, você vai deixar mole assim? Conta pra nós aí, faz igual o que o Vorcaro fez sem saber, né, que ia acontecer. Tem um áudio aí do Vorcaro dizendo, olha... É, ele conversando com uma outra pessoa sobre uma grana para o Instituto Lula, o senhor Okamoto lá, né? Que
6: 30 milhões.
0: Uma grana para bancar um documentário, um filme, um documentário sobre Lula. Isso ocorreu lá em 2024, ok? Só que é o seguinte, no áudio que você vai ouvir agora aqui, o senhor Vorcaro, o senhor Daniel Vorcaro, o ex-banqueiro, agora presidiário, ele disse o seguinte, Osmar, pro Lula foi por fora. Pro Flávio não, pro Flávio tá tudo certinho.
6: Foi regular
0: porque foi pedido de patrocínio.
6: Isso aí.
0: O que será que ele quis dizer pro Lula foi por fora? Vamos ouvir aí, nós já temos o áudio, produção. Atenção. Não temos o áudio ainda? É? O Daniel Vorcaro está conversando com alguém. Isso aí foi pego lá, foi extraído de um dos celulares do Vorcaro, ok? E aí, esse áudio fala, essa pessoa explicando. Não, inclusive foi até a mais. Aí ele diz o seguinte, o Vorcaro... Não, mas, pois é, mas é que pro Lula foi por fora, né? Foi errado. Pro Flávio foi patrocínio, foi certinho. É isso mesmo? É. Temos o áudio já? Opa, peraí, volta lá, tá saindo o áudio aí? Então volta e vamos lá, vamos ouvir.
4: Bom, Brasil, as instrutores, coelho, Augusto adianta, aí vem pro outro, com canotos, tudo, e aí tem o negócio do filme.
7: O Lula coloquei, acho que até mais, na baixa, só que o do Lula foi pro fora, do Lula foi errado, do Flávio não foi, ele foi pro assim.
4: Bom, Brasil. As instrutores, coelho,
0: tá vendo?
4: Augusto adianta, aí vem pro outro, com canotos, tudo, e aí tem o negócio do filme.
0: Instituto?
7: Eu coloquei, acho que até mais, na base, não, acho que, só que o do Lula foi fora, né? Do Lula foi errado. Do Flávio não foi, ele patrocínio.
0: Daniel Vorcaro conversando então com alguém, né, que nós não temos o nome dessa pessoa, né, que tá ali batendo papo com ele no celular, né? Dizendo, olha, pro Lula foi até a mais, mas só que pro Lula foi por fora. O do Flávio não. O do Flávio foi patrocínio. Então o por fora não é patrocínio. Por fora é o quê? É corrupção, é propina.
8: Propina.
0: Pelo menos é. Gente, só que é o seguinte. Aí você pode pensar aí, né? Ah, vocês cortaram. A gente não cortou nada. Esse áudio está em todas as redes sociais. Inclusive, quem colocou nas redes sociais pela primeira vez, pelo menos onde eu vi, foi a revista Veja, tá? Vocês procurem aí pela revista Veja, que tem tudo, toda essa situação, tá? Então não teve corte nenhum aqui. A gente reproduziu o que a revista Veja colocou nas redes sociais.
8: Detalhezinho.
9: O Vorcaro, ele tinha a intenção de mexer nos fundos de previdência dos servidores da Caixa, o Funcef, o do Banco do Brasil, o Previ, e da Petrobras, o Petros, e dos Correios, o Postales. O mesmo esquema que ele vinha fazendo no Brasil inteiro, mas ele queria, porque o servidor federal ganha muito mais dinheiro. E aí é o seguinte, para ele conseguir entrar no esquema, o compadre do Lula, João Vaccari, falou, não, eu vou negociar lá junto com o governo, tá? Mas eu quero 10% da bolada. Estavam falando em 9 bilhões de reais.
0: 10%?
9: Uhum.
0: Ah, é o dízimo, né?
9: Um bilhãozinho só pra ele. E aí foi os 30 milhões pro filme do Lula. O mesmo Lula que para o pé por conta da proibição de não termos visto ainda o Dark Horse, que gastou o nosso dinheiro numa escola de samba, campanha fora de época, dinheiro público, e ainda fez a escola perder o carnaval.
1: Isso é rebaixado, inclusive.
9: Pelo amor de Deus. E isso os ministros não veem.
0: Amigos, 9:02, 9:02, você está concorrendo, amigo ouvinte, amiga ouvinte aí está concorrendo, vocês podem concorrer, é só mandar o nome para cá, a livros infantis. Nós vamos sortear aqui livros infantis, a Mansinha, né, que é a vaquinha que voltou lá do brejo, Mansinha, a vaca que voltou do brejo, da professora Tereza Stedley, tá? Livro que foi lançado aqui na bancada do Independência. Nós vamos sortear esse aqui em homenagem à criançada, né, dia 12, segunda-feira, é dia das crianças, tá? O pessoal já tá mandando aqui. Deixa eu mandar um abraço pro Misael Costa. Quem mais tá com a gente aqui? O Rubilar Correia, abraço. Rubilar, bom dia pra você. Adairton Coleman, Luiz Carlos Lenk, Edson Luiz, Luzia, Ana Fernanda Branco, o Mauro Lopes, o Roberto Vicentim. Amigos ligados aqui conosco nas redes sociais, nosso break bem rapidinho, já voltamos com Independência 92. Hoje ainda, daqui a pouco, teremos a volta dele, professor sociólogo Eduard Luz. Interesses econômicos, sociais e ideológicos lutando pelo poder. A gente volta daqui a pouco, depois do break, com a questão aí também dos apoios a Flávio Bolsonaro para o segundo turno. Voltamos já.
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18: De acordo com o Instituto de Planejamento e Tributação, o brasileiro trabalha em média 149 dias por ano, quase 5 meses, apenas para pagar impostos. Em 1988, eram 2 meses e 13 dias, ou seja, a carga tributária mais que dobrou em 37 anos. Para manter cada emprego, a empresa pode gastar o dobro do salário em encargos. É como pagar outro ano inteiro só em impostos e obrigações que não vão para o trabalhador, mas para sustentar a máquina pública. De acordo com o Índice de Retorno ao Bem-Estar da Sociedade, o governo arrecada como país rico, mas devolve saúde, educação, infraestrutura e segurança de país pobre. E tem quem acredite que a solução para o Brasil seja aumentar ainda mais os impostos.
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19: Horas e 10 minutos, 9:10.
0: Agora há pouco eu mandei um abraço pro Misael, né? Misael Costa. Ele é motorista de aplicativo. Está sempre ligado com a gente. Então, aí, aos motoristas de aplicativo que são guerreiros nessas ruas, né? De Cascavel e região, onde você estiver aí, nosso amigo do transporte, né? Dos aplicativos, obrigado pela sintonia, um bom trabalho para vocês aí. E os agentes penais também, que sempre ouvem a gente, né?
4: É verdade, um grande abraço aí aos agentes penais, e parece que com a eleição de Flávio Bolsonaro as coisas vão mudar, e mudar para melhor para vocês, agentes penais, e não tão melhor para os internos.
0: É, os internos que continuem internos, né? 9h11, 9h11, amigos, está crescendo muito, de fato, aí, o apoio. Bom, pode ser, né? Pode ser conveniência, né? Pode ser, claro. Não tem problema nenhum. O importante é o seguinte: o apoio à eleição de Flávio Bolsonaro.

0: que normalmente, né, anda de braços dados com o PT, desta vez oficializando apoio a Flávio Bolsonaro. Não exatamente em todos os estados, né, mas em pelo menos 17 dos 27 diretórios, ok? São Paulo, Minas, Rio, Paraná, Rio Grande do Sul, Santa Catarina, são alguns diretórios do MDB, amigos, que estarão na campanha de Flávio Bolsonaro agora neste segundo turno. Será que é isso que já refletiu aí nas pesquisas, gente?
1: Sem dúvida nenhuma. Esse apoio maciço à candidatura Flávio me fez lembrar, inclusive, Bittencourt e Gilson, de uma eleição municipal aqui em Cascavel no ano de 2000. Ainda não havia segundo turno naquela época, mas já no primeiro turno, 14 partidos contra apenas dois. 14 partidos apoiando a eleição de Edgar Bueno contra dois partidos apenas apoiando a candidatura de Thiago de Amorim Novaes. E foi uma lavada. Se tivesse primeiro turno naquela época, se tivesse dois turnos já, com certeza Edgar Bueno levaria no primeiro turno. Então foi uma grande vitória na época, porque houve um consenso a favor da candidatura de Edgar Bueno, por isso que eu faço essa referência agora. Há um consenso para levar o Flávio Bolsonaro para o Palácio do Planalto. Pode ser que parte desse consenso seja em virtude de ou conveniência, de oportunismo, mas o importante é que realmente a maioria dos partidos, a grande maioria, está apoiando uma mudança no nosso país.
2: E o Paes levou fumo lá no Rio, né? TSE decidiu anular os votos do Garotinho. O candidato do PL ao governo, o Ruas, é o governador do Rio, não vai ter segundo turno. E já declarou que palanque forte para o Flávio Bolsonaro no estado carioca.
0: Vejam bem, os três ex-candidatos à presidência que já declararam apoio a Flávio, porque o Renan não declarou apoio pessoal, ele apenas liberou a militância, né, com o Renan Santos, ok? Os três somaram 6 milhões 380 mil votos, um pouquinho mais, né? Até de 6 milhões 380 mil votos. Não na sua totalidade, obviamente, isso vai passar para Flávio Bolsonaro, mas a grande maioria desses votos deve passar aí para Flávio Bolsonaro, que já demonstrou aí nas primeiras pesquisas de segundo turno, né? Então aí com o apoio, agora chegando aí o Cury. O Zema já estava, o Caiado já estava, e Augusto Cury, que eu me surpreendi, achei que ele ia ficar neutro.
2: Eu comentei ontem aqui que com o ingresso dos ex-presidenciáveis na campanha de Flávio, ele poderia chegar a 5 pontos percentuais, que é o que mais ou menos dá dos três aí. E como o Flávio já tinha tirado a vantagem de 3,5 milhões de votos, e eu disse que ele poderia puxar mais uns 3,5, entre 7 e 10, então vislumbra-se que há sim essa possibilidade de entre 7 e 10 milhões de votos serem a diferença de Flávio em cima do Lula no segundo turno.
0: Caramba, hein? É bastante. Gente, 9h16, inclusive daí o Cury, ele condicionou o seu apoio, né, com um termo de compromisso, tá, assinado por Flávio Bolsonaro. Nesse termo de compromisso, né, contém, por exemplo, aí fim da reeleição, a defesa de uma reforma constitucional para acabar com a possibilidade de reeleição para presidente, o que eu, por mim, também estenderia para prefeitos e governadores, viu? Eu, sinceramente, estenderia para todo o executivo aí. Uma revolução da educação valorizando os professores, né? Que mais? Uma revolução da saúde e da telemedicina, proteção integral às mulheres, priorizando o combate à violência contra as mulheres, apoiar cooperativas e incentivar a verticalização agroindustrial, financiamento de microempresas, trabalhar para ampliar o crédito a microempreendedores, uma revolução também da agricultura, tá? Da agricultura é um dos pedidos aqui do Cury e da produção de alimentos também. E uma pacificação nacional. Aqui eu já acho um pouco

0: difícil, porque apesar do PT sair do poder, eles não vão entregar muito fácil essa derrota, eles vão vir para cima, e é isso que acontece, é por isso que acontece a polarização e esse embate político no Brasil que só aumenta.
1: Mas nós temos o diferencial de pessoa para pessoa. Se a Suprema Corte e o PT não tivessem partido para a perseguição em cima dos conservadores e patriotas que protestavam, não tinha surgido esse impasse entre A e B. Eu creio que com Flávio Bolsonaro ganhando a eleição, ele não vai jogar o jogo do Lula, que é nós contra eles. Ele vai sim fazer a união do país e vai governar para todo mundo. Diferente do seu Lula, que governava para os deles e pisava na cabeça dos opositores.
0: Eu também acredito nisso. O Flávio não tem esse perfil. Porém, a esquerda não vai deixar em paz. Não vai o deixar em paz.
1: Ah, claro que não. O Janone já está aí usando a sua maquininha de narrativas.
0: E, Osmar, você acredita que a imprensa, a grande imprensa, a grande mídia, vai deixar Flávio Bolsonaro em paz ou não?
2: É o que nós esperamos. E nós vemos aí, falamos muito sobre a imprensa chapa branca, né? Vamos ver para onde é que a imprensa chapa branca vai correr agora, né? Se eles vão manter essa postura atual, ou os vendilhões vão se acolitar com o novo governo Flávio Bolsonaro.
0: É porque eu acredito que essa polarização, a grande imprensa ajudou bastante, ajudou muito, né? Durante o período do governo de Jair Messias Bolsonaro, especialmente na época da pandemia, né? Jogando nas costas de Bolsonaro toda a culpa da pandemia, né? E dando publicidade para aqueles que chamavam Bolsonaro de genocida, isso ajudou muito na polarização, né? Então é o seguinte, né? O senhor Cury também deveria mandar uma carta pedindo, né, para a grande imprensa, mandar uma carta também pedindo para o sistema judiciário, que também ajudou muito nessa polarização, com essa perseguição que você citou aí, senhor Gilson Pessoa, para que então todos trabalhassem, porque não pode ser só um trabalho do Flávio, tem que ser do Flávio como presidente e de outras instituições também, como o próprio judiciário, que ajudou muito nessa polarização, nessa perseguição.
1: Claro, tem que unir todo o grupo. Por exemplo, no desgoverno que aí está, o que não faltava era, inclusive, ministros da Suprema Corte dizendo que nós derrotamos o bolsonarismo, a própria Suprema Corte.
0: O senhor Barroso falou isso.
1: Fazia o jogo de dividir o país no meio. Repito, não vai dar certo. O Flávio vai governar no Brasil como um todo, para todo mundo, e vai acabar com essa palhaçada aí.
0: Senhor Barroso não está nos ouvindo, obviamente, né? Mas o senhor Barroso, eu queria dizer uma coisa para o senhor. Além de tudo, o senhor errou no seu prognóstico aí. Perdeu, porque é o seguinte, o senhor ajudou a aumentar mais ainda, a crescer mais ainda o bolsonarismo. Aquilo lá foi uma eleição. Passou.
1: Uhum.
0: Depois disso, na verdade, cresceu o bolsonarismo e o antipetismo, né? Especialmente o antipetismo.
1: Sim, e continua crescendo. Até o dia 25, nós vamos 5 da tarde, né? Fecha as urnas, passa a régua, vai ser mais rápido, inclusive, porque é só para presidente.
0: No nosso caso aqui, sim, né? No Paraná.
1: Tem em outros estados, outros 6 estados que vão disputar ainda o governador em segundo turno.
0: Já está decretado, então, lá no Rio de Janeiro?
1: Já. O Ruas é o governador.
2: Só falta o TSE homologar, parece que vai ser amanhã.
0: É, tá. Falando em TSE, o TSE retirou de pauta, então, o recurso contra o registro de candidatura de Deltan Dallagnol ao Senado, previsto para ser julgado na sessão de ontem, né? O ex-procurador da Lava Jato, eleito com quase 3 milhões de votos no primeiro turno, né? Então ainda vai ter que ter paciência, aguardar um pouquinho, porque não aconteceu, foi adiado mais uma vez então o julgamento, que pode confirmar ou não, né? Pode também barrar, se for o caso, a questão aí do Deltan Dallagnol.
1: Foi a última notícia que eu dei no programa ontem. E o que chamou muito a atenção foi que os próprios acusadores de Deltan, que foram à justiça pedindo a cassação de seu mandato, é que pediram o adiamento. E aí você comentou, é porque talvez, Bittencourt, seja muito melhor ter o Deltan lá no Senado do que lá no STF. Vai saber se não é essa a preocupação. Porque quer queira ou quer não queira, eu já falei isso outras vezes, votei no Deltan, inclusive, que depois de ter o seu mandato de deputado cassado, também foi o mais votado, ele não parou um minuto. Não parou um minuto de falar contra esse desgoverno que aí está. E o resultado ele viu nas urnas, muito embora os caras ainda cassaram o direito dele de campanha, cassaram o recurso do fundão que ele tinha para fazer campanha, proibiram de usar, mandaram ele devolver o dinheiro e o cara estourou com mais de 3 milhões.
0: Não, 2.900.
1: 2.900?
0: É.
1: Tem tudo para ser um ministro do Supremo.
0: Quem pediu, né, quem pediu aí, quem pede o fim da candidatura e da eleição de Deltan é a Federação Brasil da Esperança. Qual o nome? Será que isso é Brasil da Esperança mesmo quando eles pedem o fim da liberdade de 2 milhões e 900 mil paranaenses que elegeram o cara? Porque a nossa liberdade de votar está sendo cerceada por essa Federação Brasil da Esperança.
1: Ah, mas tu não lembra que num tempo não muito distante era a esperança vence o medo? Era um slogan.
0: Pois é, a esperança venceu o medo mesmo. Porque quando no sábado à noite, então começaram a se falar, peraí, e agora? Vota ou não vota? Vota ou não vota? Vamos votar. O Paraná se uniu sábado à noite, vamos votar mesmo assim em Deltan Dallagnol. Vamos mostrar para o sistema que nós não temos medo. Nós vamos votar mesmo que depois deem um jeito de barrar o cara, não deixar o cara assumir. De qualquer forma, a esperança venceu o medo.
1: Viu? Mas
0: no sábado à noite, dia 3.
1: Eu até acredito que no frigir dos ovos, eles não vão ter coragem de mais uma vez fazer um papelão desse com o representante do Paraná. Eu não acredito. Se bem que o outro desafeto do seu Lula virou o nosso governador. Aí o Moro governador, o Deltan no Senado. Não é nem o Lula, porque o Lula já está com as malas prontas. Mas e a petezada que ainda vai ficar lá na Câmara e no Senado?
0: E a depender, né, da eleição de Flávio Bolsonaro, que a gente vai saber só no dia 25 à noite, né, a possível indicação de Deltan Dallagnol para o STF. Vocês já pensaram Deltan Dallagnol no STF? Gente, ali o Dino vai tremer. Agora são 9 horas e 25 minutos, amigos, 9h25. Nós temos também um break rápido para fazer. Lembrando mais uma vez que é o seguinte, tá rolando fake news aí de novo, né? Tá rolando fake news. Dona Janja já apareceu falando que Flávio vai cortar benefícios. O Lula também já apareceu falando que Flávio vai cortar benefícios. Já falavam isso lá de Jair Bolsonaro lá atrás. E nunca houve corte, inclusive houve aumento. O Jair Bolsonaro deu o 13º do Bolsa, que não existia, ok? Não que a gente defenda aqui,
1: triplicou,
0: obviamente.
1: Triplicou o valor do Bolsa.
0: Nós defendemos que os benefícios têm que acabar, têm que ter um fim, ok? Mas é o seguinte, já estão de novo aí com essa fake news. Flávio já veio novamente a público dizendo, olha, é tudo mentira, não vai acontecer corte de benefício algum. O que vai acontecer é investimento para que o cidadão vá trabalhar, estrutura para o cidadão trabalhar.
1: É, a petezada está dizendo que ele vai cortar, inclusive, o aumento das aposentadorias do INSS. Viu? Eles não têm o que dizer. Bom, depois que o Lula disse que o governo dele, o negócio é proteger o cidadão e cadeia pro bandidão?
0: Mas isso, viu?
1: Viu? Não dá para acreditar em mais nada.
0: Seguinte, isso aí tem que passar pelo Congresso. Então, eles falam que o Flávio vai dar canetada, vai dar canetada. Por mais que fosse dar canetada, que não vai dar, isso tem que passar pelo Congresso, né, Osmar? Isso seria derrubado no Congresso?
1: 594 cabeças, isso 113 deputados, 81 senadores.
0: Isso é um grande papo furado. Não tem essa, é direito adquirido, é constitucional. Não vão cortar nada.
1: Eu ouvi no programa de rádio, que já começou, né? Hoje, para o segundo turno, o programa de rádio do Flávio Bolsonaro e justamente contrapondo essas fake news aí. Alguém pergunta, e o Bolsa Família, seu Flávio? Vai ser assim. Ah, e tal coisa, seu Flávio? Vai ser assim. Ao pé de meia vai mexer, seu Flávio? Não, não vai mexer. Mas é o jogo do PT. Como diz o Lula, é acusar o adversário daquilo que a gente faz.
2: A grande preocupação é dos folgados que se encostam no Bolsa Família. O que vai acontecer não é o corte, simplesmente, do benefício para quem precisa e para quem merece, e para quem para os necessitados, mas para aquelas pessoas que forjam o recebimento do Bolsa Família, para aquelas pessoas que não atingem os critérios para receber Bolsa Família e estão recebendo. Nós temos aí municípios do interior do Ceará, por exemplo, que tem 80% de Bolsa Família. Então, vai haver cortes, sim, cortes dos benefícios que estão sendo pagos de forma ilegal.
0: Vai acabar a malandragem. Exatamente. Tem gente com carro zero, andando de carro zero e ganhando Bolsa Família. Ah, mas isso tem que cortar, sim. Lembra daquela cidadã que apareceu num vídeo comemorando 25 anos de Bolsa? 25 anos de bolsa, né? Essa senhora com toda certeza terá que arrumar um emprego.
1: Aqui, ó, no Diário do Poder, o Mendonça determinou a remoção de um vídeo gravado por Janones e Lindenberg Farias, que associava Flávio Bolsonaro a medidas sem comprovação, entre uma das fake news aplicadas pelos dois, é de que Flávio Bolsonaro, eleito, iria elevar a idade mínima para a aposentadoria para 70 anos para homens e 65 para mulheres. Ou seja, o Janones, que é o cara da narrativa, tá, se juntou com outro pilantra que vai se dar mal com o Alfredo Gaspar na acusação de estupro. Estão tentando de um tudo para fazer a cabeça do povo. Só que o Lula, ele já fez no primeiro turno o que tinha que fazer. O Lula, ele conseguiu os votos que já era dele. Quem puxou voto do adversário foi o Flávio Bolsonaro, inclusive no Nordeste. Quem pode conquistar mais votos é o Flávio. O Lula já estagnou. Não tem para onde correr, não tem o que mentir mais pro povo nessa reta final de segundo turno.
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0: 9h30, 9 horas e 30 minutos. Nosso break rápido aqui, já voltamos com o antropólogo, com o sociólogo, com o que mais ele é. Nossa, o cara é fera. É o Eduardo Luz, que vai estar daqui a pouco conversando conosco aqui, diretamente do norte do Brasil.
2: Ufólogo.
0: Também, né? Também porque ele... Ele anda por lugares aí que, de repente, pode até ter encontrado, né, um extraterrestre por aí. Tá cheio de extraterrestre por aí. 9h31, voltamos já aqui no Independência 92.
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6: 9:31.
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6: Horas e 36 minutos, 9h36, aqui no Independência 92. Aqui, partindo para, então, a última parte, aguardando, né? Se a gente conseguiu contato aí com o Eduardo Luz, nós conversamos com ele. Ele está lá no norte do Brasil, lá em Carajás. Conhece Carajás, Osmar?
7: Conheço do tempo do garimpo, né? Quando eu era garimpeiro.
8: Eldorado de Carajás.
7: Eldorado de Carajás. Agora, eu quero chamar a atenção aqui, Emerson e Gilson. Está aqui no
6: pois não.
7: Preto no Branco, a última edição. Uhum. E é um município que me é muito próximo. Eu fui criado em Marechal Cândido Rondon.
6: Certo.
7: E, na época, Quatro Pontes, que hoje é município, mas era distrito de Marechal Cândido Rondon. E hoje está aqui Quatro Pontes figurando como, no estado do Paraná, cidade que mais teve votos para Flávio Bolsonaro no primeiro turno.

0: a terceira cidade em que Flávio foi votado, mais votado no Brasil. 83,35% dos eleitores de 4 pontos votaram em Flávio Bolsonaro. E também tem aqui a cidade de Nova Santa Rosa, que é a segunda do Paraná e a oitava do Brasil, com 82,57%. Duas cidades tradicionalmente com pessoas de origem alemã, ali no interior, no extremo oeste paranaense, ali 4 pontos em Nova Santa Rosa. E a tendência agora, Gilson, é que passe de 90%, pelo menos aí com todas essas adesões posteriores e apoios que estão acontecendo e pessoas que não foram votar e que vão votar agora, quem sabe teremos aí 90% de bolsonaristas no segundo turno em 4 pontos em Nova Santa Rosa.
1: 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Flávio Bolsonaro, ele venceu no primeiro turno em 714 municípios que o Lula havia liderado em 2022. Aqui no estado do Paraná, o Lula só venceu o Flávio em 49 municípios. Então, quando eu dizia lá atrás que o eleitor do Lula está mudando o perfil, e o exemplo volta a dizer o Nordeste, tanto que Lula, quando faz um evento aqui em Curitiba, ele teve que ir à Polícia Federal fechar com tapume. Para quê? Para fazer concentração de pessoas. Flávio Bolsonaro, quando esteve no Norte e Nordeste, era como pai. O povo na rua, seguindo o carro de som e moto e carro e gente caminhando, muita gente apoiando Flávio Bolsonaro. E eu tenho certeza que esses números se ampliarão no próximo dia 25. Tenho certeza.
2: Então quer dizer que o Oeste Paranaense é a região mais bolsonarista do Paraná.
0: E uma das mais apoiadoras de Bolsonaro no Brasil.
2: Olha só, 9 das 10 cidades mais bolsonaristas do Paraná estão aqui no Oeste, né? Apenas uma aqui que é fora. Piem fica em que região?
1: Piem?
2: Piem.
1: Piem, se não me engano, é lá para o Norte.
2: É, então tá. Ok, parabéns então para o Oeste Paranaense, que mais uma vez reforça, né, o conservadorismo, a opinião da direita do conservadorismo pelas liberdades.
0: Bom, interessante
2: é até óbvio,
0: aqui.
2: É até óbvio pelo seguinte, Osmar, a região mais produtora do Paraná e uma das mais do Brasil, né?
0: Pois é, e eu falava de Marechal Cândido Rondon, que é a cidade onde eu fui criado. Está em décimo lugar aqui, mas se for somar todas as cidades que estão à frente, todas elas eram distritos de Marechal Cândido Rondon. 4 Pontes, Mercedes, Pato Bragado, eram todas distritos de Marechal Cândido Rondon. Aqui não aparece Entre Rios do Oeste, mas também era distrito de Marechal Cândido Rondon. Todas cidades tradicionalmente conservadoras.
1: Tá, então aproveitando aí que estamos falando de Oeste 22... Eu já disse aqui que o Flávio tirou de 714 cidades onde o Lula em 22 tinha sido absoluto em votos. A nível de Brasil, o Flávio ganhou em 2.906 cidades. O Lula venceu o Flávio em 2.663. Detalhe pequeno, em 2022, o Lula tinha saído à frente em 3.376 municípios no primeiro turno. Então você pega 3.376 menos 2.663, o cara perdeu quase 1.000 municípios. O eleitor está mudando o seu pensamento.
2: Exatamente, nós já falamos aqui, né, outras vezes. O pessoal está ficando... É que assim, não lembro quem exatamente falou aqui, né, que a diferença está o seguinte. O cidadão, seja ele esquerdista ou não, né, petista ou não, bolsonarista ou não, o cidadão chega no supermercado, meu amigo. Não tem, na gôndola do supermercado não tem ideologia, Osmar. Tem preço. Aí o cidadão tem que estar escolhendo. Hoje o cara escolhe levar isso ou aquilo. aquilo, né, essa marca ou aquela. O cara escolhe, peraí, o que está em promoção hoje? E além de tudo, lembra que o Lula não falou mais, né? Mas ele andou falando esses dias o seguinte, que ele ia proibir a história do segundo cartão de crédito. Sabe por quê? Porque o cidadão está precisando parcelar as compras no crédito no supermercado.
1: É, ia proibir o banco por CPF e um cartão só. Como se resolve o problema, né?
2: Porque ele acha que o povo está gastando com supérfluo, não?
1: Não, não.
2: O povo está parcelando a compra do supermercado.
1: E atenção, eleitor, você não esqueça que o próprio Lula disse, se está caro, não compra. Ô, que é isso? Que falta de juízo do senhor Lula. Pelo amor de Deus. Mas nós vamos vencer. Vamos vencer no dia 25. Fiquem tranquilos. Nós vamos dar um passo fora no tio Lula. Dando um passo fora no tio Lula é a mesma coisa que dar um passo fora no PT. Porque ele não fez sucessor. Ele não fez. Ele consegue ainda com o PT eleger alguns senadores e deputados por conta do balaio de dinheiro que eles têm para gastar. Porque se for só na proposta, nenhum chega lá. Nenhum.
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2: Ok, 9 horas e 43 minutos. Daqui a pouco a gente vai fazer o sorteio aqui do livro da vaquinha, tá? Da Mansinha, a vaca que voltou do brejo. Até a professora Stedley, professora Tereza Stedley está ouvindo a gente lá, mandou um abraço, né? Agradecendo que a gente está aqui ainda fazendo a publicidade do livro dela. Eu tinha deixado especialmente para o Dia das Crianças aqui, professora, para a gente sortear. Daqui a pouco tem o sorteio. Eu conversei agora com o Eduardo, está aguardando lá o link num outro número, né? Para a gente tentar conversar. O Eduardo Luz, daqui a pouco, também repercutindo ainda essa questão do primeiro turno das eleições. O antropólogo vai trazer aqui a sua análise também. 9 horas e 44 minutos. Pois é, e na nossa Câmara teve guerra, então é por causa da

0: por causa da...
1: usando toda a equipe de Moro, inclusive o Edson Vasconcelos, de terem articulado um golpe dentro da sucessão na Câmara Municipal de Vereadores. E nós temos aqui uma entrevista dentro do Preto no Branco, dizendo que não houve golpe nenhum, houve apenas uma disputa normal, porque o Rondinelli hoje é o único vereador do Partido Novo, que é o partido do deputado federal eleito Henrique Mecabô, e é o partido que mais cresceu aqui no estado do Paraná, elegeu 4 deputados federais e 3 deputados estaduais. Então é claro, natural, que o Rondinelli Batista, que é o representante do Novo dentro da Câmara de Vereadores, tenha essa intenção e essa pretensão de crescer e fazer parte da nova mesa diretiva. Então,
0: amigos, ok? 9h45, já estamos com ele aí, Eduardo Luz. Está nos ouvindo, Eduardo? Bom dia.
2: Olá, bom dia, Emerson. Bom dia, pessoal. Estou ouvindo muito bem. Vocês estão? Vão bem também?
0: Graças a Deus, tudo bem. Seja bem-vindo aqui, o Eduardo, que viaja demais, viaja muito por todos os cantos do Brasil, né? E por esses tempos aí não conseguiu, né, ter o contato conosco aqui. Mas hoje, você está onde hoje, Eduardo?
2: Hoje eu estou aqui em Canaã dos Carajás, região minerária, uma enorme mina de ferro aqui em Canaã dos Carajás, vem sendo explorada desde a década de 80 e deu origem a essa cidade maravilhosa. Eu estou no interior, estou num local aqui um pouco mais distante da cidade, fazendo pesquisa também, mas vim aqui para deixar a mensagem, para conversar com vocês aí sobre o resultado das urnas, né? A mensagem das urnas no Brasil. Suponho que essa tem sido o tema da semana aí na rádio, não é isso?
0: Com toda certeza, estamos aqui repercutindo ainda o primeiro turno, que nós, inclusive, fizemos uma transmissão especial no domingo aqui, dia 4, né, durante a apuração. E apesar aqui do tempo ser rápido, ser curto, Eduardo, por favor, a sua análise do que aconteceu, assim como no Nordeste, aí no Norte também, a população está mudando?
2: Mudando rapidamente, não necessariamente na velocidade que nós gostaríamos, nós já queríamos que esse resultado tivesse vindo lá em 2022, mas o Pará, por exemplo, sobretudo aqui em Canaã dos Carajás, Paraupebas, até Marabá, Flávio Bolsonaro saiu na dianteira, 54%, 57%, 52%, números acima dos 50%. A população dessa região aqui declara com todas as letras que quer mudança, que quer progresso, quer direito a crescer e a progredir. E parece que essa é a mensagem, sobretudo nesses estados que já foram PT no passado. O Pará é o caso clássico, o governo, e aliás essa é uma mensagem central que eu tenho ouvido de outros analistas. O PT em algum momento, né, sobretudo no primeiro governo Lula, teve um excelente desempenho e aprovação, porque conseguiu realmente tirar o povo da pobreza e conseguiu, mediante, não foi o PT, na verdade nós já tínhamos medidas de transferência de renda, né, com a Bolsa Família e com outras forças governamentais que ajudaram o pessoal a se movimentar ali embaixo. Mas é incapaz, é o governo do PT foi incapaz de proporcionar desenvolvimento econômico, prosperidade, na medida que a população quer, na medida que a população gostaria. E apesar de ainda ter uma parte do Brasil que fica lá, meu Deus, não sei se você fez muito sucesso aqui, viralizou aqui no Pará, uma conversa de zap, né? Com as tias de zap, com as tias ou avós de zap, que não eram de direito, que ficavam, meu Deus do céu, nós vamos perder nossa bolsa, vamos perder isso, aquilo. As tias reclamando, chorando. É esse o perfil de quem vota no PT, aqueles que vão deixar de mamar no estado, seja ele ministro, né, senadoras, que foram todos demitidos. Não sei se o Gilson também deu risada com os memes aí, Gilson, da Marina Silva sendo demitida. Vocês viram esses memes, gente? O que vocês acharam?
3: Não vi, Eduardo, não vi.
2: Rapaz, você tem que ver esse meme. Fizeram a internet, não perdoa, né? Não perdoou. Fizeram um meme com Marina Silva, né? Mala e cuia, saindo de Brasília, ela, Gleisi Hoffmann, porque foi uma demissão em massa. Foi uma tragédia, foi terra arrasada para o PT. O PT perdeu o espaço. E só prova o que nós já falávamos há algum tempo. O PT é uma ideia atrasada. As eleições, a democracia têm sua beleza, porque é uma luta de ideias, deve ser uma luta de ideias, deve ser uma luta.

0: propostas, né? E não uma luta de baixaria, como se vê por aí. De vez em quando, e parece que o PT vai jogar nessa linha agora de baixaria. Mas só vota no PT quem está ou atrasado, né, nas ideias, quem não vê no curso das ideias, ou quem depende da mamata do Estado, como já falando, seja ministro, deputados federais, seja o pessoal que ainda vive, né, de bolsa estatal. Mas a juventude, os jovens querem mudança, querem receber muito mais do que isso, não querem ficar dependendo do Estado. E eu espero que agora, 25 de outubro, essa linha se confirme nas urnas para termos um novo Brasil que quer nascer, não é, Emerson?
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2: Sem dúvida nenhuma, é um crescimento muito expressivo da direita em todos os âmbitos, né? Aqui no estadual, no federal, né? Nos governos estaduais também, nas assembleias, na Câmara, especialmente no Senado. Né, Osmar?
3: Bom dia, professor. Tudo bem, Eduardo? Que bom que você voltou conosco. Eduardo Luz, me diga uma coisa, você esteve conosco lá em Guaíra, lembra daquela mobilização contra as invasões de terra, a utilização de pseudo-indígenas, e nós criticávamos muito naquela ocasião a atuação da Itaipu, a atuação da própria FUNAI, a atuação do INCRA. Eu gostaria de saber a sua opinião de que agora tudo está caminhando para uma mudança radical no governo brasileiro. Nós teremos Flávio Bolsonaro como próximo presidente do Brasil. E como é que você vislumbra as mudanças dentro dessas instituições, como a FUNAI, como a Itaipu, como o Instituto Nacional de Reforma Agrária?
0: Osmar, eu sinceramente nem sei como resumir a minha alegria com esses resultados da urna, e ainda estou estudando as mudanças, possíveis mudanças que acontecerão. É óbvio que elas virão, é óbvio que Flávio Bolsonaro não terá e não tem compromisso com compromisso com ele, com esse tipo de demarcação exagerada. Eu vi um vídeo do Flávio dizendo que as demarcações vão ou parar ou ser corrigidas. Eu vi um vídeo dizendo que as demarcações serão corrigidas, e eu espero que essas mudanças ocorram de forma eu não usaria o termo radical, eu espero que elas aconteçam de forma consistente, democrática e constitucional. É óbvio que para deter esses erros que estão sendo cometidos por FUNAI e por todos esses órgãos, FUNAI, INCRA, IBAMA, ICMBio, MPF, o ideal para nós, assim, a vontade que nós temos é que fosse uma mudança rápida, emergencial e radical. Mas se isso acontecer, a esquerda ganha, né, corre o risco de ganhar o mesmo discurso que ganhou com o Bolsonaro, né, de dizer que eles querem acabar com os indígenas. Né? Bolsonaro já era chamado de genocida antes mesmo de assumir o governo. Em 2019 já tinha declarações dele sendo apresentadas para a ONU, como um governo genocida. Flávio não me parece ser, Flávio não parece que faz o mesmo tipo de declaração que Bolsonaro, que Jair. E eu espero que eu estou, inclusive, me oferecendo para dizer a ele, para o governo dele, que o que a gente precisa dizer é que as demarcações precisam obedecer critérios lógicos, constitucionais e legais. Se isso acontecer, 90% dessas articulações, esses índios imigrantes, ou falsos índios, ou paraguaios, que aqui no Brasil se declaram indígenas, todas essas demarcações que nós consideramos e avaliamos como erradas, exageradas ou esdrúxulas, ela sai por terra, Osmar. Então, não precisa de uma mudança tão radical, sobretudo não no discurso. Ele já vai ser eleito, nós já temos, eu creio, na eleição dele, e não precisa levantar essa bandeira com a radicalidade ou com a força que era apresentada anteriormente. Mas precisa agir com consistência, com mudanças concretas. Você entende? Você entendeu a minha ponderação aqui, Osmar?
3: Perfeitamente. Quando eu me referi a mudança radical é porque a mudança ideológica que eu atribuo a forma radical, né? Porque nós vamos sair...
0: Uma reorientação.
3: Exatamente.
0: Uma reorientação de 30 graus.
3: Mas concordo com você.
0: Tem que ser de forma gradual. Eu estou interessado, inclusive, em saber, Osmar, o que vai ser feito, por exemplo, com esses órgãos, né? Um deles é com o Ministério dos Povos Indígenas. Eu fiquei pensando ontem, né? O que fazer com eles, porque se... E aí eu deixo até uma pergunta para vocês, porque eu não tenho essa resposta. Se Flávio Bolsonaro manda fechar o Ministério dos Povos Indígenas, foi uma vitória do indigenismo engajado, vai ser mais uma bandeira que eles vão levantar, tá vendo? Flávio está sendo contra os povos indígenas. Por outro lado, será que ele já tem material humano? Será que a direita teria indígenas, parceiros, né, com material humano, poderiam conduzir esse ministério de uma forma consistente, de uma forma voltada, por exemplo, para a produção agrária dos povos indígenas? Eu penso que talvez sim, mas vai ser difícil juntar indígenas do Brasil para tudo que nós temos dentro do Ministério dos Povos Indígenas hoje. É uma série de militantes, começar com o Sônia Guajajara, com aquela série de Jacrebá e outros militantes indígenas que lá estão. Então, o que será feito com esse ministério? Não sei se Gilson já tem uma ideia, se vocês já foram pensar sobre isso. Vamos pensar juntos.
1: Olha, eu
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1: não fiz uma análise assim aprofundada, o Eduardo. Mas eu confio na sua opinião. Eu voto com o relator.
0: Pronto, vamos analisar aí. Nós temos ainda um mês, né, para analisar, para apresentar propostas para esse governo. Esse governo, certamente... E eu venho aqui, eu quero voltar aqui, viu, Emerson, na próxima sexta-feira, para falar sobre propostas que o governo precisa apresentar. Eu tenho algumas propostas que quero trazer em primeira mão, sobretudo para a solução dos problemas fundiários, terras indígenas e quilombolas, que eu creio que o governo Bolsonaro, esse segundo governo Bolsonaro, né, ele está chamando só de Bolsonaro, mas é o governo Flávio Bolsonaro, que terá melhor, eu creio, aceitação das classes médias e poderá, da forma como entendo, trazer também para si, trazer para dentro do governo essas minorias, ou chamadas minorias, que foram abandonadas pela direita, porque, de fato, essa crítica a gente precisa aceitar. Nós precisamos ter propostas para povos indígenas e para quilombolas e para produtores rurais que não são parte do grande agronegócio, porque senão eles se voltam contra o Estado brasileiro e, empoderados como estão, empoderados como foram, acabam causando um verdadeiro, em alguns casos, né, um verdadeiro desastre econômico em algumas cidades, em algum estado como é Roraima, por exemplo. Enfim, nós podemos... Lá em Roraima esse debate é muito forte. Nós vamos falar sobre isso nas próximas sexta-feira, tá bom, Emerson? Grande abraço.
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2: Combinado, Eduardo Luz, voltando aqui à bancada do Independência 92 e na sexta-feira que vem com mais assuntos sobre as eleições e todos os reflexos. Ok, dia 25 tem segundo turno. Muito bem, faltando 2 minutos agora, 2 minutos e meio para as 10. O Misael Costa e a Ângela Franco levaram aqui os livros para a criançada nesse dia 12, dia das crianças. Então já tem livrinho novo para a criançada aí, tá bom? Misael Costa e Ângela Franco, é só passar aqui, vocês passem aqui na emissora para receber, para retirar o livrinho da Mansinha, A Vaca que Voltou do Brejo.
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2: Amigos, segunda-feira é feriado, nós daremos um tempo aqui, tá? Para os nossos ouvintes descansarem também das nossas vozes, mas voltamos na terça-feira às 8 aqui no Independência 92, né, minha gente? Combinado?
3: Combinado. E terça-feira com o professor Claucir Weber, capitão Claucir, militar da reserva, e que vai falar sobre as eleições 2026.
1: E só para lembrar você, segunda-feira é o feriado da padroeira do Brasil, e esse é o feriado que o PT queria acabar aqui no país, tá? Não era o Flávio Bolsonaro, era o PT.
2: Exatamente, um dirigente do PT lá do Rio de Janeiro, que inclusive tinha pedido, feito um pedido para na justiça, lá no STF, não lembro exatamente aonde, né?
1: No STF.
2: No STF?
1: É.
2: Para retirar, para acabar com o feriado, olha só, foi um petista então?
1: Justo eles que adoram o feriadinho.
2: Exatamente, é isso aí. Teremos feriado sim e tá tudo certo, tá? Até porque é o seguinte, é a direita que defende a liberdade da fé, a liberdade da religiosidade, a liberdade de você acreditar e congregar onde você quiser, tá bom? É a direita que defende. Você pode procurar aí, tá? Nos países socialistas comunistas, como que é tratada a fé do povo, tá? Não é aqui no país, nos países de direita é que tem o cerceamento da liberdade religiosa. É sempre no país socialista. Vai, procura ver como é que é em Cuba. Procura ver como é que é na China. Procura ver como é que é lá na Coreia do Norte. Se o cara abrir uma Bíblia na Coreia do Norte, sabe o que acontece com ele, Gilson? Vai preso e morto.
1: É, fuzilamento lá.
2: É isso aí. Valeu, gente. Agradecendo a todos que participaram conosco nesta sexta-feira. Semana que vem tem mais. Fiquem com um bom feriadão, né? Um final de semana prolongado aí, porque segunda-feira é feriadão.
1: Aliás, para quem vai pegar a estrada, e muitos vão aproveitar já nessa sexta-feira para sair, devagar, né? Em tempo ruim, polícia rodoviária em peso nas rodovias, porque começou a Operação Padroeira.
2: É, e a chuva é pro final de semana todo, né?
1: É isso? Então, faz aquele check-upzinho no seu carro, limpador de para-brisa, farol, não esquece macaco, chave de roda, triângulo, situação do pneu tem que estar boa, viu?
2: Será que vai dar tempo? Hoje já é sexta-feira, né?
1: Tem que dar. Se quiser pegar a estrada, tem que dar. Senão não vai concluir o trajeto. A polícia vai pegar.
2: 10:01, vem aí o Alexandre Garcia. Bom final de semana a todos, bom feriadão. Terça-feira estaremos de volta aqui, sempre com Copavel, feita para somar no campo e na cidade. A todos, um forte abraço.
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6: Bom dia. O primeiro Datafolha do segundo turno está dizendo que Flávio tem 52% e Lula tem 48%. Alguém acredita numa pesquisa que deu no primeiro turno Lula 45 e Flávio 42? E a realidade foi Flávio 47 e Lula 45. Então, 52 a 48 no Datafolha, desculpem, eu fico com os quatro pés atrás. Bom, vejam só mais uma de Gonê Convorcar. Gonê é o Procurador-Geral da República. Está nos jornais que apareceu lá gravações do advogado fornecendo para o Vorcaro o endereço domiciliar particular do Gonê. Eu não sei se era para mandar Macallan, mandar uísque ou mandar charuto ou o quê. Mas Gonê disse que foi uma relação brevíssima. Não foi, porque Vorcaro estava num almoço em homenagem a ele. Parece a foto. Depois ele está fumando charuto embevecido lá em Londres com Vorcaro. Ele é o Procurador-Geral da República. Tem que ser como a mulher de César. Não basta ser honesto. Tem que parecer que não há relações promíscuas com Vorcaro. Aliás, o próprio Lula, o outro dia, disse que o Supremo tem relações promíscuas, né, que deve ser com Vorcaro. Bom, o Lulinha não falou nada sobre relações promíscuas com a Roberta, né? Bom, uma outra questão aqui. Vejam só, interessante. No sábado vai ser uma recontagem pro forma amanhã, pro forma de votos no Rio de Janeiro, só para o que exige lá a decisão de confirmar o deputado Douglas Ruas, do PL, como governador eleito do Rio de Janeiro. O normal seria que o Eduardo Paes recorresse. Ele disse que ia recorrer, não sei se recorreu. Mas eu estou vendo a notícia aqui de que a coligação de Lula, ou seja, o PT, o PCdoB e o PV, recorreram ao Supremo e mais, dizendo para o Supremo quem podia ser relator e quem não podia ser relator. André Mendonça e Cássio Nunes Marques, por exemplo, não podem ser relatores, diz a coligação. Cruzes, o que é isso? Parece que, eu sei que há um desespero, mas desespero, quer dizer, leva à emocionalidade e o abandono das coisas sérias, fica ridículo. Né? Bom, um outro assunto que eu queria conversar com vocês, né? Vejam só, tá? Aquilo que eu já disse aqui, em casa onde falta pão, em casa onde falta picanha, todo mundo briga e ninguém tem razão. Eu até tocando nesse assunto na revista Oeste de hoje. Mas, primeiro quiseram culpar o Sidone Palmeira. Aí a Cátia Abreu disse, olha, tira a Janja. Aí a Janja disse, eu não saio porque eu estou respaldada pelo meu marido. Aí a juventude, uma base da juventude petista, disse, pô, tira a Janja sim. Bota o Alckmin. Então estão botando o Alckmin agora. né, botando o Alckmin, e uma menina de 21 anos, uma moça de 21 anos, foi eleita deputada lá por Minas Gerais para falar por Lula. Quer dizer, Lula tá reconhecendo que ele não consegue mais falar com o eleitor. Pediram para ele gravar shorts na rede social. Ele não é dessa geração e não se sintonizou com a geração digital. Ele não consegue, ele não tem jeito. Ele mesmo diz que fica incomodado. Então, ele está saindo da política, está se desligando mesmo de sintonia com o povo. Ele chegou a dizer que na primeira campanha, que foi a campanha contra o Collor, que ele estava mais organizado do que agora. Eu sei disso, porque eu vi os debates, eu mediei os debates, e o Lula daquela época era diferente do Lula de agora, mas diferente para melhor. Articulava melhor as frases, dizia menos bobagem. Né? Eu não sei o que, enfim, o que está havendo com o candidato. E está se aproximando, né? Então, na prática, temos só mais 2 semanas para que aqueles que não foram votar, que pensem, será que eles vão deixar que outros decidam entre 2? Não vão tomar nenhuma decisão? Entre continuar e interromper para tentar corrigir? E eu acho, né? Só para lembrar, não vou falar em números, porque os números estão aí gritantes. Números é impossível de negar, mas uma questão mais subjetiva, talvez, a nossa principal crise é de moralidade. De Brasília, Alexandre Garcia.
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10: 10:08.
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2: 10h43.

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17: 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Érica, nas redes sociais, como a gente identifica um profissional sério e responsável na área da saúde ou de estética?
19: É muito difícil a gente falar que existe uma fórmula mágica para reconhecer. Mas eu trago alguns pontos para desconfiar. Desconfie de quem promete demais. Desconfie de quem te dá uma certeza. Desconfie de quem está ali fazendo muita trend, falando muito do que está na moda e trazendo pouco sobre ciência e educação. Tem que prestar muita atenção no tipo de conteúdo que esse profissional está ali produzindo. Até porque se ele está querendo chamar atenção demais, a gente entende que pode ter um problema de agenda aí.
17: Olha só, né, Érica? Mais do que números e seguidores, credibilidade se constrói com ética, responsabilidade e, claro, né, informação de qualidade.
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20: Dica de hoje, o uso dos porquês. Quem nunca se confundiu com eles, não é mesmo? Mas é bem fácil. Veja só, porquês separados são usados em perguntas, sem acento no começo, com acento no final. Já o porquê junto e sem acento é usado para a resposta. E o porquê junto com acento é aquele que é substantivado, ou seja, ele recebe um determinante. O porquê, esse porquê, aquele porquê, um porquê. Veja só como é fácil e simples. Não erre mais. Para mais dicas, continue com a gente na 92.3 FM. Eu sou a professora Eleandra Toscano.
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3: 11:27.
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0: em jogo, já é hora de falar de futebol. O Palmeiras segue vivíssimo na briga pelo título brasileiro desta temporada. Ontem, no Nubank Park, a equipe venceu o Bahia por 1-0 em jogo da 29ª rodada. E com isso, diminuiu a vantagem do Flamengo na liderança do campeonato para apenas um ponto. O gol alviverde foi marcado por Flaco Lopes, logo aos 6 minutos de jogo, e foi de cabeça. O triunfo levou o Palmeiras a 60 pontos, somente um atrás do Mengão, que empatou com o Santos na rodada. Daqui a pouco a gente volta a falar de futebol aqui na sua rádio.
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4: 11:54.
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1: O senador Flávio Bolsonaro, candidato à presidência da República pelo PL, reuniu-se ontem com o cardeal Paulo César Costa,
15: arcebispo da Arquidiocese de Brasília. Junto com seu vice de chapa, Alfredo Gaspar, ele abordou temas como liberdade religiosa, proteção da família e cooperação entre o poder público e as instituições religiosas. Entre os assuntos também esteve o respeito à legitimidade do Estado laico, a promoção da justiça social e o combate à pobreza e às desigualdades. Em comunicado, a Arquidiocese de Brasília disse que a reunião ocorreu em um clima de cordialidade. Inclusive, Flávio Bolsonaro recebeu de presente do cardeal Paulo César Costa uma imagem de Nossa Senhora Aparecida. Para Estúdio 92 FM, Emerson Bittencourt.
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3: Meio-dia e 27.
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11: E a gente conversa agora com a médica mastologista, doutora Cauana Caetano. Doutora, na rotina corrida, muitas mulheres colocam a família em primeiro lugar e acabam deixando a própria saúde de lado, né? Como encontrar esse equilíbrio?
13: Então, muito difícil, né? A gente se vê, às vezes, envolto em um problema que não é nosso. Mas o que, eu sempre falo para as minhas pacientes? Mesmo que você esteja cuidando de alguém, mesmo que você esteja ali, tô com um problema familiar que tá me sugando, não se esqueça, pelo menos, do seu exame anual, né? A gente sabe que acima dos 40 anos, a mamografia, ela é de praxe recomendada pela Sociedade Brasileira de Mastologia, seja feita anual. Então, uma vez por mês que seja, coloca um lembrete ali no celular, que vai te ajudar a lembrar, porque a gente sabe que a nossa cabeça, a gente às vezes não pode confiar tanto.
11: É, doutora, cuidar de si não é egoísmo, né? É responsabilidade. Quem se cuida, consegue cuidar melhor de quem ama.
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16: Será que mais leis, agências reguladoras e papéis significam mais segurança para a sociedade? A verdade é que a burocracia estatal engessa os mecanismos naturais de defesa do mercado. Em um ambiente livre, a responsabilidade civil e o medo do prejuízo forçam as empresas a proteger o consumidor. Quando o Estado assume a regulação, ele substitui a prudência real por carimbos e licenças políticas. A burocracia não reduz os riscos do mundo. Ela apenas blinda os incompetentes e cria novos perigos.
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8: 12:52.
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1: O ex-banqueiro Daniel Vorcaro, dono do Banco Master, afirmou ter negociado pagamentos de cerca de 30 milhões de reais para financiar um documentário sobre Luiz Inácio Lula da Silva no exterior, além de repasses ao Instituto Lula, como parte de um suposto esquema para obter acesso a fundos de pensão de estatais. Segundo esse material obtido pela revista Veja, a negociação envolveu o ex-tesoureiro do PT, João Vaccari Neto, e integrantes do governo Lula, entre eles o ministro da Saúde, Alexandre Padilha, que à época chefiava a Secretaria de Relações Institucionais da presidência. Os pagamentos seriam contrapartidas para viabilizar investimentos de fundos de previdência de servidores públicos em produtos financeiros do Master. As acusações apresentadas à Procuradoria-Geral da República não foram levadas adiante naquele momento sob a justificativa de insuficiência de provas, segundo a revista Veja. Para Estúdio 92 FM, Emerson Bittencourt. 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
2: 1:26.

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0: Olá, estamos de volta e o assunto é futebol. Em grande atuação de Savarino, o Fluminense goleou o Coritiba por 4 a 0 no Maracanã, no Campeonato Brasileiro. A equipe do técnico Marcão dominou a partida do início ao fim e contou com a eficiência de Savarino, que fez 3 gols. Nos acréscimos do segundo tempo, Lúcio Acosta, que havia entrado no segundo tempo, recebeu ótimo passe de calcanhar do jovem Wesley Natan para fechar o resultado e passar a régua em 4 a 0. Daqui a pouquinho tem mais destaques do Mundo da Bola.
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4: 1h56.
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4: O ministro André Mendonça, vice-presidente do TSE, determinou ontem a remoção de um vídeo publicado pelos deputados federais André Janones, do Rede, e Lindeberg Farias, do PT, com declarações atribuídas ao candidato Flávio Bolsonaro. No vídeo, Janones e Lindeberg apresentaram o que chamaram de três bombas que Flávio Bolsonaro pretenderia propor ao eleitorado. Entre elas, o aumento da idade de aposentadoria para 70 anos para homens e 65 para mulheres, a desvinculação das aposentadorias do salário mínimo e a ampliação da jornada de trabalho para 12 horas em escala de 7 por 0. Mendonça concluiu que as informações divulgadas no vídeo não encontram respaldo concreto nos elementos objetivos disponíveis. Além da remoção imediata, Mendonça fixou multa diária de R$10 mil caso os deputados republicassem o vídeo. Para Estúdio 92 FM, Emerson Bittencourt.
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2: 2:21.
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3: E a gente conversa agora com o advogado criminalista, Dr. Gabriel Fonseca. Doutor, uma denúncia de violência doméstica gera consequências imediatas, mesmo sem provas?
5: Quando uma mulher faz a denúncia por violência doméstica, se aquele fato ocorre em flagrante, o agressor ele pode ser preso naquele momento. Muitas vezes, não se tratando de algo muito grave, de lesões muito graves, ele pode pagar a fiança e sair. Mas, geralmente, se for lesões graves, ele continua preso. Agora, não tem nenhuma prova. O que a mulher pode fazer? Se se tratar de lesão corporal, ela vai até a delegacia, faz exame de corpo de delito, demonstra ali todos os machucados que ela tem. Se não tiver nenhuma lesão corporal, ela pode ir atrás de testemunhas, vizinhos que ouviram a discussão, vizinhos que sabem do histórico de agressão do agressor e fazer alguma denúncia. Eu friso aqui que muitas vezes, até sem prova, pode existir um processo, porque a palavra da mulher tem muito peso nesse tipo de caso.
3: Pois é, né, doutor? Denunciar é um direito. Já apurar os fatos é um dever da justiça.
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6: De acordo com o Instituto de Planejamento e Tributação, o brasileiro trabalha em média 149 dias por ano, quase 5 meses, apenas para pagar impostos. Em 1988, eram 2 meses e 13 dias, ou seja, a carga tributária mais que dobrou em 37 anos. Para manter cada emprego, a empresa pode gastar o dobro do salário em encargos. É como pagar outro ano inteiro só em impostos e obrigações que não vão para o trabalhador, mas para sustentar a máquina pública. De acordo com o Índice de Retorno ao Bem-Estar da Sociedade, o governo arrecada como país rico, mas devolve saúde, educação, infraestrutura e segurança de país pobre. E tem quem acredite que a solução para o Brasil seja aumentar ainda mais os impostos.
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3: 2h45.
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1: O candidato à presidência da República, Flávio Bolsonaro, se reuniu virtualmente com Baleia Rossi, presidente nacional do MDB, para tratar de uma aliança para o segundo turno. Tarcísio de Freitas, reeleito governador de São Paulo pelo Republicanos,

0: e o prefeito de São Paulo, Ricardo Nunes, do MDB, participaram da ligação. Após o diálogo, a previsão para a oficialização ficou para a próxima terça-feira, dia 13, no Comitê de Campanha de Tarcísio, na capital paulista. Rossi afirmou que pretende conseguir apoio da maioria dos 27 diretórios estaduais em favor de Flávio Bolsonaro. Interlocutores ligados à cúpula do MDB dizem que 17 diretórios já estariam garantidos nas regiões Sul, Sudeste e Centro-Oeste. O desafio da aliança MDB Flávio Bolsonaro segue sendo com o Norte e o Nordeste. Para Estúdio 92 FM, Emerson Bittencourt.
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3: 3:10.
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10: Dica de hoje, o uso do gerúndio. Aquela forma nominal do verbo terminada em NDO. Está errado? Não, não está errado. Mas se usado em excesso, empobrece o nosso vocabulário, tanto escrito quanto falado. Além de parecer que estamos enrolando para dar uma resposta ou uma solução para um problema. Então, o que fazemos? Melhoramos a nossa escrita e a nossa fala, diminuindo o uso dessa forma.

0: forma nominal, o que a gente chama de gerundismo. Por exemplo, em vez de usar vou estar encaminhando o e-mail, nós usamos vou encaminhar o e-mail. É mais simples, é mais fácil, é mais direto. Viu só? Fácil, não é? Para mais dicas, continue aqui na 92.13 FM. Eu sou a professora Eleandra Toscano.
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0: que evitou a derrota para o Alvinegro. Antes, o Furacão marcou seus gols com Viveiros e Vargas, um aos 47 minutos. Já o Galo balançou as redes com Viveiros, Contra e Lianco. A qualquer momento, tem mais destaques do esporte.
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4: 3h51.
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5: A inflação oficial do Brasil subiu 0,82% em setembro, puxada principalmente pelo aumento nas contas de luz, nos alimentos e nos transportes. O IPCA, Índice Nacional de Preços ao Consumidor Amplo, medido pelo IBGE, reverteu queda de 0,32% registrada em agosto. No acumulado de 2026, a inflação chegou a 3,95% e nos últimos 12 meses, 4,58%. Todos os grupos de produtos e serviços pesquisados apresentaram aumento de preços no mês. Produtos básicos como tomate, batata inglesa e cebola, além da energia elétrica residencial, voltaram a pesar no orçamento da família brasileira. Para Estúdio 92 FM, Emerson Bittencourt.
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And for those about to rock, we salute you, ladies and gentlemen. Rock History está no ar na sexta-feira maravilhosa, em Cascavel, chuvosa e fria cidade do nosso sul amado. Está começando na 92.3 Rock History para você. Vou ver aqui quantos graus tá, que eu nem ia falar graus hoje não, mas deixa eu ver mais ou menos quanto graus tá aqui. 21 graus está marcando, pancadas de chuva pra caramba. Vocês sabem que em inglês a gente chama-se Bank Holidays, ou seja, é um feriadão, né? Tem um feriadão na segunda-feira e a gente vai ter muita água. Para quem acha que hoje tá ruim, espera até sábado e domingo e segunda-feira. Na verdade, semana inteira. Vai ser muita água. 100% de água, ladies and gentlemen. 100% de muita água pra gente nesse final de semana aqui no oeste e sudoeste do Paraná, também em Santa Catarina. O pessoal já começou a se ligar, o pessoal já começou a entrar nos computadores através do Facebook da Estúdio 92.3. Meu amigo Alexandre Baréia tá aqui comigo também, trocando ideias. Que maravilha, tá lá em Curitiba. Tá em Chapecó hoje, segundo ele. Sabe por que eu tô falando tudo isso? Porque hoje a gente tem uma alegria imensa. Inclusive, eles estão a caminho, saíram do hotel agora, de receber aqui o que, na minha singela opinião, é uma das melhores bandas de rock and roll do sul do Brasil em todos os tempos. Vocês vão poder conversar, se quiser, com Edinho Galhardi, com o pessoal todo do Garotos da Rua, que é uma banda ultra, mega clássica no Rio Grande do Sul e no Brasil, que fez muito, não estou falando muito de pouquinho, não, muito de muitíssimo sucesso nos anos 80, e eu tenho o disco, eu deveria ter trazido aqui hoje, mas está na casa da minha mãe, Rock Grande do Sul, e eu tenho uma história também do produtor daquele álbum, que eu vou contar para eles aqui hoje também, porque eles são simplesmente fantásticos, estão a caminho, vão chegar na nossa rádio daqui a pouco, então preparem-se. Mas antes disso, hoje é dia 9/10/2023, hoje é dia dos Correios, tá? Dia Mundial dos Correios, não é igual o Palmeiras não, esse aqui tem Mundial, dia dos Correios. Hoje também é o dia do atletismo. Hoje é aniversário de Itabira. Itabira, em seus versos, ele tanto exaltou. Puta cidade. E outra coisa, Jefferson, para você que curte muito e gosta, sabe o que se celebra nesse país maravilhoso nosso hoje? O Dia Nacional do Ovo. É mole pro Vasco? Criaram um dia pro ovo, gente. Quem que cria um dia pro ovo? Bom, tinha o dia da tartaruga, tá? Essas coisas, beleza. Agora, os caras criaram o dia nacional. Não, não é nacional, não. É dia mundial do ovo, cara. Mundial também. O ovo tem mundial. Até o ovo tem mundial e o Palmeiras não tem, né, cara? Olha como é que são as coisas. Um abraço a todos vocês. 998-42-1195 já está ligado, esperando aqui os garotos da rua que vão estar conosco daqui a pouco. Mas enquanto isso, ó, esse som aqui é do Mano Chao, chama-se Bongo Bong, tá? Com o Leroy Eldridge, que ele é um trompetista maravilhoso, e vocês vão sentir, ele tem um álbum que chama-se Uhuru, de 84, mas isso aqui é de 99, Mano Chao, vamos lá.

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1: Fala, rockers, beleza? Aqui é o Beto, vocalista da banda Super Fuzzy, e eu tô aqui com o Vitor Nascimento do programa Rock History para apresentar para vocês o nosso novo lançamento Sem Direção. Já tá na programação, só escutar Super Fuzzy Sem Direção.

0: Victor Nascimento. Olha aí, galera, muito legal hoje, entrevista ao vivo com Garotos da Rua no Rock History, às 16 horas, com meu querido amigo Victor Nascimento, na 92.3 FM. Showzaço da galera que tá chegando em Cascavel, uma super banda que eu gosto demais, uma moçada que tem vários clássicos dos anos 80, e é isso aí, você vai curtir com certeza muita música boa, muita energia positiva, uma entrevista super irada com meu querido amigo Victor Nascimento com Garotos da Rua, uma grande banda, hein, galera, vale a pena conferir e curtir. Abraço a todos e vamos curtir esse grande show que vale a pena, clássico dos anos 80, com Garotos da Rua. Abraço, Victor. Valeu, Rock History.
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2: Salve, salve, alô, ouvintes do Rock History, meu querido amigo Victor Nascimento, Pingo. Puxa, que legal. Presença dos Garotos da Rua no programa, aqui na nossa cidade, fazendo show. Isso é muito importante, né? Garotos da Rua é uma banda que é um patrimônio, é a história do Rock do Sul. Eu, lá em meados dos anos 80, quando fundei o Ecos da Tribo, nós com certeza ouvíamos muito. Depois tive a grande honra e satisfação de ter uma boa convivência com o Bebeco Garcia, que já nos deixou. Quero deixar aqui meu registro, que serão sempre muito bem-vindos, e que bom que vocês estão na ativa, meus amigos. Acho que é importante a resistência do rock, da boa música. Não pode, não vai falhar. Grande abraço aos garotos que não são nem tão garotos assim, mas com certeza serão sempre uma das bandas mais importantes do cenário do rock nacional. Viva o Rock History, viva o rock and roll.
3: Galera curtindo o Estúdio 92, aí, programa Rock History do grande Victor Nascimento. Aqui é o Marcos Petraco do TNT, mandando um abraço pro mestre Edinho Galhardo e seus garotos aí. Garotos na estrada, vamos que vamos. Abração, rock sempre, gurizada.
4: Fala, pessoal, tudo bem? Eu sou o Théo Moreira, da banda Ponto Fraco, e hoje para estar passando aqui para dar um abraço, mandar um abraço, né, para a galera do Garotos da Rua. Para mim é uma grande honra estar podendo falar um pouco dessa galera que a gente trouxe e traz como inspiração também para nós, desse rock gaúcho maravilhoso. E a Ponto Fraco se espelha muito também nas linhas do rock gaúcho. Então, Garotos da Rua, ó, vocês estão em casa, viu? E muito legal ter vocês aí no Rock History com o nosso grande amigo Victor Nascimento. Viva o rock and roll, viva o rock gaúcho, o rock nacional. Valeu!
5: E aí, Cascavel? Aqui é o André Fernandes, passando para mandar aquele super abraço para o programa Rock History do Sir Victor Nascimento. E hoje, olha só que legal, eu como um bom gaúcho e fã do bom e velho rock gaúcho, já estou sabendo que tem a presença dos Garotos da Rua, então hoje no programa a partir das 16 horas. Eu não vou perder por nada esse bate-papo e conto com a presença de vocês também. Um super abraço a todos.
0: Rapaz, conheci o ex-vocalista aí, que Deus o tenha, o Bebeto, né? Bebeco, né? Lá de Rio Grande. Troquei uma ideia com ele aqui, junto com o Ulisses Mantovani, uma época, e acompanhei o show deles, lá nos anos 80, no ginásio, aqui em Cascavel. Vão estar aí na rádio? Manda um abraço pra essa turma bacana aí. São lá de Rio Grande, Praia do Cassino. Ao menos o vocalista era, né?
6: Fala, Bitão. Boa tarde, tudo certo? Aqui Paulo Drage, passando para dar os parabéns aí à banda Garotos da Rua, que está voltando à cena musical brasileira. Isso é muito legal, é muito importante pra gente que teve a juventude embalada por esse e alguns outros sucessos. Estava ouvindo agora, eu já sei. Me deu lembranças muito boas da minha juventude, né? Da época de ouro do rock brasileiro, rock nacional principalmente. Então, é muito legal isso e desejo o maior sucesso para eles, né? Que voltem a fazer o sucesso que fizeram na década de 80. Então, parabéns aí, parabéns pelo programa também, por estar com esse repertório, com essas músicas de qualidade e de uma época que imbatível da música brasileira. Grande abraço a Garotos da Rua, grande abraço Vitão e tudo de bom final de semana.

0: Em primeiro lugar, uma boa tarde para essa audiência super selecionada, né, deste programa maravilhoso, Rock History, do meu querido amigo Vitor Nascimento, que me disse que hoje tem a presença de uma grande banda, na minha opinião, na minha humilde opinião, a melhor banda do rock gaúcho, cara, de todos os tempos, para mim, são os Garotos da Rua. Então, gostaria muito de deixar um abraço para essa rapaziada, em especial para o Edinho, que é um ídolo para mim na bateria. E um abraço a todos e parabéns a Cascavel por receber essa grande banda. Não percam esse show, é uma aula de rock and roll. Abraço, rapaziada, abraço, Vitor. E é isso aí, eu estou aqui falando de Chapecó, onde os Eternos Cascaveletes tocam hoje aqui no Sebo Bar também. Estamos na estrada. Beleza? É o rock and roll mais vivo do que nunca. Um grande abraço, rapaziada. Fiquem bem.
1: Ok, depois. Vou mandar todos esses áudios pra você.

0: Eu não sei o que você pensou agora, mas aqui dentro do nosso estúdio tá uma alegria tão grande e tão grande. Só faltou o chimarrão aqui, pesado. Só faltou o chimarrão pra gente tomar aqui. Porque, muita calma, não vamos exagerar tanto assim também, né? Mas é maravilhoso, assim como falou o Barei agora, falou o Petraco, falou um monte de gente. Vocês sentiram o quanto que a gente ama vocês, não só pelo rock and roll, pela presença maravilhosa que vocês trazem para a música nacional, para o rock nacional. Eu sou muito apaixonado por rock dos anos 80. Eu mais ou menos estava contando a história para vocês aqui agora, o que eu já fiz da minha vida. Mas eu sou realmente muito apaixonado pelo rock grande do sul. E vocês, eu vou até contar uma história para você agora, Edinho, que você vai ficar de cara. Eu estava em São Paulo certa vez e eu estava com alguns artistas, depois eu falo o nome deles, a gente estava conversando numa sala, entrou um senhor e começou a falar com ele. Então tá, é o seguinte, véio, eu vou levar os negócios lá e tarará. Aí beleza, daí um desses caras, desses artistas, falou assim, ó, esse aqui é o Vitor lá de Cascavel. E o cara, pô, parabéns, cara, eu gosto muito do sul, já produzi muita gente do sul. Eu falei, sério? E o que você produziu do Sul que você gostou? Eu vou falar o nome dele e você vai contar a história, Edinho, beleza? O nome dele é Luiz Carlos Maluli.
1: Ah, sim.
0: Ele falou, bah, cara, eu adoro vocês, cara, vocês do Sul são maravilhosos. Adorei trabalhar com o Rock Grande do Sul. Eu falei, o quê? Ele falou, eu produzi o Rock Grande do Sul. Eu falei, cara, você produziu um dos melhores discos que já teve nesse país, cara. O que você acha disso?
1: É um disco bacana mesmo, sem dúvida.
0: Eu tô querendo dizer o seguinte, lógico, era uma coletânea, tal, 5 bandas eu acho que era, né? The Fala, TNT, etc. Mas ele falou uma coisa que eu sempre pensei. Primeiro que eu sou apaixonado pelo sul do Brasil, sou apaixonado pelo rock brasileiro e rock do sul. E aquele pra mim é um disco que, tipo assim, bom, pra você ter uma ideia, minha mãe roubou aquele disco de mim. Tá na casa da minha mãe, de tanto que a gente gosta, cara. E agora ter a presença de vocês todos aqui é maravilhoso, cara.
1: Isso aí. Boa tarde, ouvintes da estúdio. Um prazer estar aqui conversando com vocês hoje. Maravilha. Estou ansioso para logo mais sentar na minha bateria e sair corcoviando lá para aquele clube.
0: Vamos fazer o seguinte. Vocês estão vindo do Rio Grande?
2: Sim.
0: Saíram de lá quando?
2: Semana passada. Qual que é o...
0: Então essa turnê começou agora, semana passada?
2: Sim. Esse giro de outubro, né? Que a gente já está trabalhando um novo álbum, né, Dinho? Vai ser lançado agora em novembro, né? Acho que isso a data do lançamento é dia 24 de novembro, na Fena Music, em Caxias do Sul ou
3: no Vambor? Caxias do Sul.
2: Bento Gonçalves. Naquela região lá. Quem produz é a Holiday, produtora, né? Que da Innovate, né? Então é uma feira nacional da música. Então a gente vai estar com um disco novo lançado, né? Que se chama Voltando para o Futuro, né?
0: Que maravilha!
2: Tem algumas releituras dos clássicos, mas é basicamente um trabalho de músicas inéditas, né?
0: Imagina.
2: Então, claro, a gente está trabalhando aos poucos, né? Hoje em dia não é mais o formato que a gente está acostumado. Antigamente, que lançava um álbum completo, não. A gente tem que se adaptar.

0: Na história passou, teve um ícone aí que foi, impossibilitou a gente voltar. Agora que teve oportunidade, a gente voltou com força agora.
1: Total.
0: Trabalho novo.
2: Teve gente que até estiveram no nosso programa. Eu sou totalmente contra essa coisa de os caras pararam lá em 90, 91 ou 95, que seja. Agora estão voltando e tal. Porque, deve ser grana, né? Aí eu falo assim, cara, pra quem gosta de música, cara. Se você se formou em engenharia, você vai ser engenheiro. Os caras são músicos e vão voltar pra música, porra.
3: A gente nunca deixou a música, eu acho.
0: Não, a gente sempre fez música. Vamos fazer outras coisas, né?
2: Exato, não, é o que eu quero dizer, mas eu digo
3: sabe
2: assim...
3: Sabe que, te interrompendo um pouquinho, Vitor, esse assunto a gente teve na viagem no carro.
2: Aí, ó.
3: É, o dinheiro versus a música, né? Uhum. Se fosse pelo dinheiro... Vocês acham que os Rolling Stones estariam reunidos de novo para fazer mais uma turnê?
2: Pronto,
3: eles precisam. Eles precisam de dinheiro, gente?
2: Inclusive foi o meu argumento.
3: O Bono do U2 lá, né? Agora o Ian Hill se aposentou hoje, né? É, gigante baixista, mais de 50 anos prestado ao heavy metal. Ele foi nas últimas consequências para poder trabalhar. É por causa de dinheiro? O cara aplicando corticoide na mão, no ombro para trabalhar. Cara... O cara que é músico de verdade, ele vai morrer músico, rico ou pobre, não interessa, entendeu? É uma missão isso aí. E essa história que pararam, ninguém parou. Acontece que alguns projetos ficaram estacionados, exato, sim, mas eles seguiram fazendo outras coisas. Você vai pesquisar o próprio RPM, que brigava, voltava. O Paulo Ricardo nunca deixou de fazer show, o Fernando De Luque nunca deixou de fazer show. O TNT, quando estava separado, o Petraco nunca deixou de fazer show. O Tchê Gomes tinha a banda dele lá, o Polainas. O Charles Massi tinha carreira solo. Se reagruparam de novo. Que coisa mais linda, os fãs têm a oportunidade de reviver tudo aquilo que eles viveram nos anos 80, 90. Aquelas canções não podem ficar no esquecimento, né? Então, e todos os shows que a gente faz aí, é criança, é o pai, é o neto, o vovô. Cara, é maravilhoso isso aí. Ontem eu conversei com duas meninas à saída do show lá. Uma guria nasceu no ano 2000 e outra em 2001. Ela falou, olha, vou ser bem sincero pra você. Eu não conhecia nenhuma música de vocês. Mas eu saí daqui apavorada com o profissionalismo de vocês e eu adorei todas as músicas.
2: As
3: eu fiquei super
2: falou,
3: feliz,
2: né?
3: Cara.
2: Ela falou das letras. Quantos anos a guria tinha?
3: Uma tinha 20, e 25 e a outra 26. Veja só, essas meninas não pegaram o impacto que o Garotos da Rua teve nos anos 80.
0: Mas temos fãs até com 10 anos de idade.
4: A gente foi no colégio lá do meu filho, lá em uma cidade chamada Irani, interior de Santa Catarina.
2: Sim, sim, sim.
4: A gente passou lá, era tarde, né? O diretor falou, poderíamos fazer uma musiquinha pra criançada? Ah, tu foi lá, tocamos tudo que eu quero. Toca aquela do saco cheio. Porque pra ele, a letra, ela funciona hoje. Funciona igualzinha,
2: exatamente,
4: né? Às vezes a gente tem a felicidade de ter uma música que é atemporal, mas essa funciona.
2: Funciona.
4: O caso continua pegando pé com banho, né? Trabalhar isso. No caso deles fazer os temas, né? Então funciona pra caramba, né?
2: Não, e outra coisa, vamos ser sinceros. O que foi feito com carinho, com amor, com qualidade... Na minha visão, não só música, várias outras coisas, vai durar para sempre. Eu sempre prezo aqui, eu sempre falo, o Jefferson sabe, o pessoal que escuta o nosso programa há 7 anos, hoje é 1.334 programas, hoje aqui, vocês aqui.
3: Olha que legal.
2: É, porque tem qualidade, porque a gente tem que seguir pela qualidade. Eu vou fazer o seguinte, já vou pular lá na frente, não vou começar em 83 falar nada, não. Mas vocês tocaram na Taberna ontem.
3: Sim.
2: Porque Toledo a gente tem uma audiência muito grande, muito grande.
4: Cidade fantástica, né?
2: Cidade fantástica, cidade cultural, cidade que ama, na verdade, de tudo. Cidade bem sulista também.
4: Aquele bar, na verdade, é um ponto cultural, né? Não chama de bar, que lá
2: é um ponto.
4: É um ponto cultural, né?
2: Você sabe que lá já tocou a Claudette King, que é filha do B.B. King. E eu fui tradutor, eu traduzi as coisas com ela.
3: Se eu não estou enganado, foi um pouco antes do show que
2: a gente
3: fez.
2: Ela tocou lá no Sul também.
3: Uma semana antes do show que a gente fez, né?
4: Primeiro que tocou lá no Taberna, ela tinha sido uma semana anterior, né?
3: É, ela falou, nossa, última
4: a história dela.
2: Faz pouco tempo, porque ela... Agora já, se eu não me engano, ela tocou a primeira vez no teatro lá e depois segundo na Taberna,
4: isso,
2: exatamente.
4: A gente escutou toda a repercussão, né, dele?
2: E a gente tá tentando trazer de novo. Vamos ver se, sei lá, começo do ano ela tá aí de novo. Mas eu queria saber de vocês o seguinte. Tá, essa turnê, vamos dizer, começou agora.
4: Sim, a gente fez a semana passada Santo Ângelo, Lajado. Eu fiz um terceiro show no hospital, que tinha uma crise renal. Tive que passar a conversar com as enfermeiras, tirar foto com todo mundo lá. Tinha que ser simpático, né?
2: Faz parte.
4: Morrendo lá, do meu Deus, me atendo, né? Mas tira uma foto comigo aqui, né? Terceiro show no hospital. Essa semana que a gente fez, então, Toledo. Hoje aqui em Cascavel, amanhã Pato Branco. Domingo é Chapecó. Semana.

0: Semana que vem a gente vai a.
1: Vamos, Rio Grande? Vamos passar certinho aqui o nome das casas, né?
2: Isso, é interessante.
1: Então, hoje à noite no Hooligans, no caso, Massa Fera, né? No amanhã. Sábado, né? Em Pato Branco, amanhã. Bar do Castigo, domingo em Chapecó, que é véspera de feriado. Dia 16, sexta-feira, no Casa Barra, em Rio Grande. Dia 17, sábado, em Caxias do Sul, no St. Peter. Isso aí é até uma confusão que eu falei. Eu falo St. Peter ou St. Peter? Não, é St. Peter. Tá bom. Tá tudo certo, né? Tá tudo certo. São Pedro, né? Então vamos lá. E no domingo tem um encontro de veículos antigos, os clássicos, na Lagoa dos Três Cantos. É um município que fica ao lado de Itapera. Uhum. Né? Então, essa seria a agenda agora desse mês, né? Depois tem um monte de show, graças a Deus, até o final do ano, né? Uhum. Já tem show agendado para julho do ano que vem, então tá indo.
3: Dezembro voltamos para o Paraná, inclusive, né?
1: Ah, é? Tem a turnê, a DVL Tour, né? É uma parceria muito forte.
2: DVL, sim,
1: isso, eles vão fazer Londrina, Maringá, Curitiba, com a Cogumelo Plutão, né?
2: Sim, sim.
1: Muito legal.
2: Amanhã não, amanhã tem um show no Hooligans também, que a gente está promovendo aqui, daqui a pouco tem até o áudio. E na semana que vem a DVL faz...
4: Que show tem amanhã?
2: Amanhã, é esse aí mesmo. Aquele ali é apaixonado.
4: Que show tem amanhã no Hooligans?
2: É esse aí mesmo. E amanhã tem ele, e daí na semana que vem tem... Quem que é? Semana que vem? Ah, o Badawi. CPM 22.
5: Sim, sim.
2: Pela DVL.
5: Tocamos com o CPM, dividimos o palco, bem bacana também.
2: Que legal, eles são muito gente boa, uhum. Então é isso aí. Vamos colocar mais uma? Qual que tá tocando aí, Jefferson? Que eu não consigo escutar porra nenhuma.
6: Não sei pela ordem lá.
2: Não? Eu acho que não tava tocando nada, não. Tava?
1: Sei, eu já sei.
2: Então tá, eu queria que você me explicasse, vocês me explicassem, quem quiser
1: Edinho,
2: falar.
1: O Edinho.
2: Da onde que, quem que escreveu isso pra você?
6: O Bebeco.
7: Eu já sei?
6: É. Foi o Bebeco.
2: Porque pra mim, isso é basicamente um hino maravilhoso. É, daqueles tempos dos anos 80, eu acho que é a música que eu mais lembro na minha vida. Eu falei pro Baréia isso.
7: Bebeco e Caramês, né?
2: Ah, sim.
7: Caramês.
2: E eu falei até... Bom, vocês escutaram o Baréia falando aí que ele é apaixonado. E eu falei pra ele, cara, aquela música pra mim é uma das maiores inspirações do rock and roll do sul dos anos 80, era aquela música. Eu queria que você falasse um pouco dessa música.
7: Pois é.
5: Trocar o meu nome. Não fala.
2: Conta pra 80 mil pessoas.
5: Pode contar.
7: Essa história é a seguinte: o produtor que me gravava lá começou a botar pilha na cabeça do Bebeco. O que tu anda fazendo com esses vagabundos aí, cara? Sai fora, vou fazer tua carreira, blá, botava uma baita pilha no cara do Bebeco, não vai que é furada. Tá insistindo naquela história. Um dia o Bebeco entendeu que eu sou garoto da rua. E nós, pá, fomos lá por baixo do Leblon, tomamos fogo, né? Acabou a banda, né? Quando voltamos, eu e o Caramês ficamos fazendo uma música. Quando você volta pela mesma porta, era pra ele. Era um blues triste pra caramba, não tinha nada a ver com essa música. O Bebeco botou a mão e fez essa coisa maravilhosa. Né? Mas o início da história era uma coisa formando pelo Bebeco. Né?
2: Olha,
7: e foi
2: isso.
7: A música que mais tocou daí, meu.
5: E essa é a primeira vez que o Edinho conta isso.
2: Sério?
5: Ao vivo, porque só é uma história de bastidores, né?
2: Porque
1: assim, ó, todas as pessoas, acham que
5: é pra uma garota.
1: Banda é... Não, e que a banda é um mar de rosas. É. Né? A banda são ajustes e reajustes e vai indo. É como uma família. Então eles também tinham as encrencas deles, mas a banda permaneceu, gravou, fez sucesso, fez turnê, fez tudo. Foi até onde tinha que ir, né? Então... De uma situação negativa se tornou um hit, né? Positivo.
2: O Vander falou aqui também, mas basicamente a mesma coisa, mas eu desculpa, mas não consigo lembrar a música que ele fez. Que foi
1: eu vi, tô só um porém, tá? Depois nós vamos deletar o vídeo, tá, galera?
2: Beleza. Ele contou essa história e depois veio, como eu falei pra vocês, o Pitinelli tava aqui, o Márcio, eles contaram várias histórias também do tempo deles. Baré contou histórias do tempo do Flávio, né, do Júpiter. E a gente fica muito feliz. E agora você contando isso, dizendo que é a primeira vez que você fala sobre isso, dessa música, que, cara, essa música é marcante. Eu não sei quantas vezes eu vi na... Não sei se era Chacrinha, se era Xuxa, se era o que
1: na novela, né, também.
2: Novela.
1: Mandala,
2: era isso.
5: Fischer, da Jocasta.
2: Da Jocasta, do Ed.
1: Felipe Camargo.
2: Felipe Camargo. Cara, eu fico tão feliz de saber que vocês estão aqui pelo... Quanto tempo faz que vocês não vêm a Cascavel?
5: Tá.
2: Caramba.
7: Garotos da Rua passou por aqui nos anos 80. Tem uma discussão com o Melo.
2: Sim, Melo, grande.
7: Ficou o mês inteiro, parava segunda-feira.
2: Ele era bom pra caramba, ele era muito bom. Eu não sei nem onde tá aquela figura, mas algumas dessas pessoas que vocês escutaram agora, mandando abraço a vocês, trabalharam com ele também por muito tempo. Até o Bugarelli, que é o guitarrista, que formou o Ecos da Tribo, ele trabalhou com ele por muito tempo. De repente, até quando vocês vieram aqui, ele tava junto com os caras. Mas é uma alegria muito grande. Então, hoje à noite, Hooligans. Pau Tora. Eles são muito amigos nossos também, a gente promove muita coisa deles.
5: A gente
2: também
5: vai ter uma banda de abertura, né, hoje lá, né? Pelo jeito, o pessoal é uma banda legal, né?
2: Eu não sei quem é. Sim, não sei quem é. Banda. Não, mas se é no Hooligans, pode ficar tranquilo. Pessoal, né? Vocês conhece. Nunca tocaram lá,
5: ó. Eu já toquei na casa, mas com outro trabalho, né? Uhum. E foi sensacional, né?
2: Não, é maravilhoso. Eles são muito legais e eu sempre...
5: É um formato muito bacana, que parece que tu tá em São Paulo, né? A casa pra...
2: Quando eu cheguei aqui de volta, né, que eu falei pra vocês que eu morei fora por muitos anos, quando eu cheguei de volta aqui... O primeiro lugar que eu fui no Paraná, assim, de noite e tal, foi lá. E eu falei assim, putz, aqui não tem, nem Curitiba, cara.
1: Tu falou putz, o nome da banda é Putz Hits.
2: Aí, ó, Putz Hits.
1: Putz Hits.
2: Olha só, cara. Isso. E foi simplesmente fantástico. Agora, tem um pessoal mandando mensagens pra vocês e dizendo coisas. E eu vou ler uma delas aqui, porque é do Eduardo, que vocês conheceram ele ontem lá em Toledo, que ele falou o seguinte: o show dos caras ontem foi impecável. Até a chuva esperou eles pararem para poder cair. Manda mais um abraço para eles, outro para mim, e vai faltar programa para tanta história.
5: Vai.
1: É verdade.
5: Não, a gente volta, né?
2: Esse é que é o... Não. Você falou que vão estar aqui de novo em dezembro.
5: A gente volta, né? A gente volta.
1: O Edinho já... O Edinho vai contando em doses homeopáticas.
5: É, claro. Senão dá para vender o livro, né?
2: Pois é, não dá, não tem como, cara. Mas o que que mudou? Logicamente que mudou muita coisa. Eu vou dizer em geral, em todos os sentidos, mas se quiser colocar alguma cronologicamente uma data, para mim tá tranquilo também, porque a gente tá falando para muita gente no oeste e sudoeste do Paraná e também no Brasil todo. Dos anos 80 no rock and roll para cá. Parece que é muito ampla essa pergunta, mas para quem vive isso, de repente tem uma resposta que eu não sei.
7: Olá, se referindo à música que a gente tá fazendo, a música, ela sofreu uma mudança para melhor, né? Lógico, isso é lógico, né?
2: Sim.
7: Tantos anos depois, eu toco de outra maneira, a gente interpreta, gravamos outras interpretações mais legais, no meu ponto de vista, né? A música cresceu.
5: Dentro da banda, né? Dentro do... Mas a música do jeito geral, Edinho, quando tu viveu naquela época.
2: Isso, eu
7: tava querendo dizer. Mas mudou tudo, né?
5: Tudo, né?
7: Tudo mudou.
5: Mudou.
7: Agora a gente toca em lugares menores. Ah, em pubs e shows, esporadicamente shows de prefeitura, de coisa. Mas o carinho que a gente tem pelos fãs é o mesmo, né? Tanto faz a quantidade de pessoas que estamos tocando, nós damos atenção a todo mundo.
5: A gente vê muita gente se dirigindo ao Edinho com gratidão. Sim. Sabe? Já, naquela época o pessoal vivia aquele momento, né? Parece que o pessoal relembra, né? Vem falar, pô, Edinho, essa música aí foi da história quando eu conheci minha namorada, né? Tive que tocar no Tim Blumenau, acho que o DJ tinha... O primeiro beijo foi com essa música.
2: Que
5: uma
2: legal.
5: Vez teve uma menina que veio com o anel, que ela tinha escrito dentro da aliança, você é tudo que eu quero.
2: Caraca!
5: E histórias assim que a gente não tem como esquecer isso, né?
7: Eu acho. As pessoas são muito gratas.
1: No Instagram veio muita mensagem
7: levantando a bandeira,
1: podia,
7: né?
1: Se podiam trazer o LP, né? Pra autografar e tal. Mas eu acho assim que mudou bastante coisa também da parte do artista, porque antigamente o artista ficava mais escondido, né?
5: Blindado.
1: Hoje em dia a internet te coloca assim, praticamente, se tu quiser acompanhar o dia a dia, se o cara for comunicativo, tu vê que ele está, que ele dirige, que ele faz uma comida,
2: isso,
1: que ele tem um cachorrinho que ele gosta. Antigamente tu via a capa do vinil e na TV, e acabou.
5: Uhum.
1: Entendeu? Hoje em dia mudou muito por esse lado, né?
2: Eu fico muito feliz, porque, como eu falei pra vocês, eu também já trabalhei com música. Obviamente eu era o roadie, o que carregava as coisas, que fazia um monte de coisa. Mas de muitos desses artistas que eu trabalhei, que eu conheci, que eu sou amigo até hoje, converso e tal, eles sentem da mesma coisa, voltando àquela parte que a gente falou no começo de... Pô, se eu vivi a minha vida inteira com música, lógico que eu quero fazer música, né? Muitos deles... Eu perguntei assim, de uma forma ampla, geral, na questão da música, porque muitos deles falaram pra mim assim, cara, não quero mais nem saber disso, cara. Eu tô tranquilo do jeito que eu faço e eu não quero mais saber de público, eu não quero ficar enchendo o saco, gente entrando em camarim e o cacete. muita gente levou para esse lado, cara.
1: É que tem uma, também tem um esquema aí de uma fobia também que rola, porque tem pessoas que ficaram tão famosas que não tinham mais a liberdade de comer um cachorro quente na esquina. É.
2: Exato.
1: Se é sempre um cara lá incomodando, ah, eu quero ir no supermercado, não consegue. E também, isso não é legal, né, cara? O cara, cadê a minha vida, né? É. Tem lá, eu tenho o Paul McCartney dos Beatles, mas tem o Paul, que é um pai, que é avô, que é... Tem as coisas que ele gosta de fazer, né? Então,
7: isso também... Precisa ir no mercado?
1: Exato. Eu quero ir ali sentar, tomar um sorvete ali em paz, pensar na minha vida. O senhor poderia tirar uma foto?
8: Deixa eu fazer um... Precisa ser atendido no procedimento.
2: Por exemplo, você está na rua, vocês estão na rua lá, trocando um pneu. Ô, oh, enche meu pneu aqui.
1: Isso já aconteceu.
7: Já aconteceu. Já aconteceu. Já no posto Ipiranga. Vocês são artistas, né? Sim, nós temos sons da banda Garotos da Rua. Eu sabia, cara. Aí às vezes nós tiramos uma foto e botamos assim, se você quer encontrar os Garotos da Rua, vá no posto Ipiranga.
1: Não, e teve uma
8: semana passada.
1: Lá em Santa Maria. Santa Maria, Dinho. Nós chegando em Santa Maria lá.
8: Eles resolveram descer por um caminho.
1: Lá, pro, que tinha engarrafamento, né? E eu numa ruim.
2: Não tá escrito nada.
1: Não, nada. E eu até aconselho músicos não escreverem nada, porque tem instrumento, tem um monte de coisa, né? Enfim. Então, assim, ó. Trocando pneu numa situação ruim, atrasado, show, não sei o quê. Dois pneus, né? Foram. Não, daí beleza. Daí passa um carrinho bem devagarinho, a senhora. Olhou, filha, né? Eu lascado lá, cara. Tudo sujo de graxa e coisa. Ela... Vocês são do Garotos da Rua? Eu falei, sim! Daí eu pensei, né? Vai me ajudar, né? Vai... Não, meu marido, posso tirar uma foto? Eu não acreditei, cara.
7: Como é que vai falar, não?
8: Não, semana passada mesmo, né? A gente tava, né, Edinho? Fomos eu e Edinho, a gente foi matar a larica ali, né? Na finaleira da noite e tal. Teve duas pessoas, pelo menos, ali no negocinho de sanduíche lá, que vieram assim, ah, vocês não são um garoto da rua? Poxa, posso tirar uma foto? Então, acontece, é diferente e tal, né? Deixa eu fazer um adendo, aproveitar aqui que eu puxei o microfone, roubei o microfone do Edinho aqui.
2: É,
8: fazer um adendo sobre o que o Edinho tava falando antes, sobre a diferença dos anos 80 e atualmente. E ele tava falando em relação, assim, à questão da banda e da música, né? Então, assim, eu vou dar uma perspectiva pra mim, que é uma percepção minha, pessoal, ouvindo, porque a gente fez além das músicas, né? A gente tem algumas regravações, tem os shows ao vivo. E, assim, eu tenho a sensação, antigamente, assim, acho que tinha uma questão de produção, que tinha mais grana disponível para as bandas de rock, então o pessoal podia ficar meses nos estúdios, tinha uma presença mais forte dos produtores, então tinha uma questão de produção que ela era mais extensa e que tinha um, né? Porém, hoje eu percebo o seguinte, eu percebo o Edinho, falar em relação ao Edinho aqui, que ele toca mais solto. Eu gosto mais do baterista Edinho de hoje do que da época da década de 80, que eu vejo que ele tá com, parece que tá com mais vontade, né, Edinho? Eu vejo nas regravações, é muito perceptível, né?
7: Tocando bateria, agora tem que aprender.
8: Né? Não, mas não só isso, eu tô falando da energia, né? O Edinho aqui no áudio, seus 73 anos, 60 anos de rock,
5: de bateria.
8: Né, de bateria. E eu sinto muito mais energia, assim, eu escuto, me arrepio tudo ouvindo as nossas próprias regravações, ouvindo como o Edinho... Tá mais outro... peso, mais emoção na bateria que ele grava, então é muito bacana isso.
5: Outro dia nós estávamos lá em Chapecó, era um dia de folga, que entre era uma quarta, quinta-feira, a gente fez um show numa quarta, na Fêmea, Feira de Xixerê, né?
2: Sim.
5: Lá do milho e tal, e daí a quinta-feira, da quinta-feira ficou vaga. Fomos ver o show do Aquiles Priest, né? Baterista.
2: Sim,
5: né?
2: ele sempre vem aqui.
5: Daí beleza, conversamos com ele no final da noite lá, e o cara foi falar com o Edinho, sou fã do Edinho, não sei o quê. Daí no outro dia, vamos postar essa foto, né? Daí me manda mensagem no grupo da banda, tá, quem é que tá com a foto? Paulo, tá, bota a foto. Não sou eu, não sou... Quem que sabe, foi entender? Quem tirou a foto foi ele. Ele que postou a foto. Que ele era. Não era a gente brigando entre nós. Que quem que tirou essa. Quem ficou com a foto? Não, foi ele que tirou a foto. Porque ele queria postar foto com o ídolo dele, que era o Edinho. O Aquiles Priest.
7: Não, é porque ele conta que quando ele começou a tocar, ele passava trabalho para tirar os rolos que eu tinha gravado, as coisas, né? E hoje o cara se transformou num monstro da bateria.
2: Monstro, ele sempre vem ali, sempre faz workshops aqui.
5: Fantástico. Dito isso, eu vou mandar um abraço pro Evandro Lauer, que é o enfermeiro que me atendeu lá em Santo Ângelo, no Hospital das Missões, e me fez tirar uma foto enquanto eu estava com sono.
7: Podia ter ficado mais um tempo com ele lá.
1: E, Vitor, hoje também tem uma situação especial, né? O Gaspo vai estar participando do show com a gente aí. Ele já
5: tocou
1: em Toledo. Uhum. Harmônica, especialista em blues, pianista.
2: Que maravilha.
1: Antes você tocou no assunto da filha do B.B. King, né? E o Gaspo também trabalha com produção, traz vários artistas gringos aí pro Brasil. Yeah. Então a galera aqui de Cascavel, hoje no Hooligans, vai poder conferir isso aí.
2: Obrigado por você ter dito isso, porque é o seguinte, eu vou te falar em primeira mão. Às vezes eu apresento shows, sabe? Apresento shows. E eu apresentei o segundo maior festival de tatuagem aqui em Cascavel, há poucas semanas atrás, num clube aqui. E uma pessoa se aproximou e falou assim: pô, Vitor, você é um cara que todo mundo curte, isso, música, cultura, arte, barará. Eu quero fazer um festival de blues. Aí eu falei: cool, o que você quer de mim? Não, eu quero que você me ajude a fazer o festival de blues. Eu vou fazer esse festival de blues, tá? O ano que vem. E é um patrocínio muito grande, nacional, que vem pra cá pra fazer isso. Sim, é a primeira vez que eu conto isso, tá?
1: Que legal.
2: Obrigado por você ter falado. Eu vou te convidar. Eu vou te convidar. Convidar profissionalmente pra tocar nesse festival. Pô,
1: que legal.
5: Conta um pouquinho dessa história.
1: Eu já vou só um pouquinho, que agora eu sou empresário, né? Nós temos o Garotos da Rua.
2: 30%.
1: Não, o Garotos da Rua tem um repertório blues. Nós temos vários blues. Tem o Celso Blues Boy, que gravou,
2: sim, gravou
1: da
2: com
1: Rua.
2: Você.
1: Tem toda uma história, então, tá? Depois no off a gente fez a porcentagem.
2: Vamos falar.
5: Conta um pouquinho da... Fala,
2: por favor.
1: Cara, então, esse lance do blues, né? Digamos, a minha escola é o blues, né? Eu produzo também, tu falou em festival, eu produzo um festival de blues lá em Chapecó, que
2: então
1: é o Chapecó Blues Festival, né? E em São Miguel do Oeste também eu produzo o Chapecó Blues... Desculpa, o São Miguel Blues Festival, né? Que acabou nascendo os dois juntos. Teve uma situação, eu trabalho há anos com esses americanos, por intermédio de outros produtores, outros músicos, né? E tinha um amigo meu, produtor, que estava trazendo o Super Chicken, que é um guitarrista fantástico, um cara que é luthier, faz as próprias guitarras, um cara do Mississippi, um dos últimos, assim, artistas autênticos do Mississippi mesmo, porque o blues não está se renovando tanto também, né, assim como artista de rock e tal, né, então tem algumas pérolas, né, e o cara estava trazendo o cara junto com outro saxofonista e harmonicista chamado Derek Big Walk. E o cara disse: cara, eu tenho uma sexta e sábado livre, no final ali da turnê, cara, e pá, um desperdício, são dois artistas, cara, por que tu não faz um festival aí na tua cidade? Daí eu falei: cara, mas tem 30 dias pra fazer o festival. Ele disse: não, cara, tu não consegue em 30 dias? Eu disse: cara, consigo. E aí, cara, em uma semana eu consegui o local, consegui fazer a divulgação, fazer todo o negócio, a gente lançou os ingressos com duas semanas de antecedência e os dois festivais tiveram, né, casa lotada, esgotou os ingressos. Então foi uma coisa muito legal, assim, pro blues. A gente viu que, mesmo São Miguel do Oeste, que era um lugar remoto, assim, né, pra... nunca tinha tido um artista
2: Santa
1: internacional
2: Catarina,
1: de blues,
2: né?
1: Santa Catarina, mas
2: aqui bem perto, Oeste, da Argentina. Né?
1: Sim, é.
2: Sim.
1: E a gente viu que realmente, né, tanto blues como rock, né, porque quem gosta de blues... gosta de rock,
2: exatamente.
1: Quem não gosta de blues, gosta de rock.
9: Zando de mão dadas, né?
1: Às vezes o cara não conhece, não. Blues é meio triste.
2: Na verdade, a raiz do rock and roll,
1: claro,
2: é blues.
1: Exatamente.
2: É o pai, né?
1: A galera acaba tendo uma visão que, às vezes, que o blues é B.B. King, saca? E B.B. King pop, né? O B.B. King do final, não o B.B. King do começo.
2: Sim, sim.
1: Né? Que era aquela música meio down já, né? Que blues orquestrado, uma coisa pop, pra meio música de elevador, não desmerecendo todo mérito do B.B. King, mas no final da carreira o B.B. King começa a fazer uns troços que foge um pouco da origem, né? E isso aí eu acho que às vezes a galera tem essa impressão: ah, é aquele som meio... E não, quando tu pega um cara ali do Mississippi, de Chicago, né? Traz uma energia muito forte, né, cara? Aquele shuffle marcado, né?
10: Um artista que o Gaspo trouxe, que eu fiquei conhecendo esse talento de produção dele, né? O Gaspo é uma pessoa que eu conheci nos anos 90, lá em Chapecó, tocando harmônica, mas depois ele começou com a produção aí e tal.
2: Sim.
10: O C.C. Campbell, achei muito legal aquele artista.
1: Ed C. Campbell.
10: Como?
1: Ed C. Campbell.
10: Ed C. Campbell. É. Cara, eu achei fantástico aquele artista, cara.
1: É muito legal.
10: E já veio com, acho que, quase uns 80 anos.
5: Back Around the World, o Bud Guy, que tu trouxe também, né?
1: Phil Guy, né?
5: O John Primer também, que tocava com o Muddy Waters, né?
1: Isso aí.
5: Muita gente boa, né?
10: Ele vai fazer um festival contigo aqui, fantástico.
2: Vai sim. Não, a gente vai precisar conversar mais sobre isso aí, cara. Deixa eu fazer o seguinte, vamos dar uma faturada aqui, que a gente precisa fazer alguns pila, e aí a gente volta com o Garotos da Rua, que estão enaltecendo não só a 92.3, mas o Oeste do Paraná. Tocaram em Toledo ontem na Taberna. Obrigado à Taberna, mais uma vez, que trazem artistas maravilhosos sempre. Obrigado à cultura da cidade de Toledo, que sempre, sempre, sempre, sempre traz gente de muita qualidade. A gente está escutando histórias aqui, inclusive de uma música que eu sou apaixonado, eu não sabia da história. Mas a gente já volta depois dos comerciais. Vamos fazer aniversário depois também.
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0: parte 2. Quem não foi no primeiro, esse vai estar melhor ainda, viu? You'll take my life, but I'll take yours too. Queria mandar um abraço pro Vitor Nascimento e todo mundo aí do Rock History também.
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0: Grande abraço, valeu, a gente se vê.

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0: Ladies and gentlemen, Rock History no ar, Rock History mais uma vez, 1334 programas pela Estúdio 92, hoje é dia 9 do 10 de 2026, e hoje, não sei se eles não estavam escutando no carro, mas hoje, olha que coisa mais linda para esse país já tá tudo lindo, né? Hoje é o Dia Mundial do Ovo, é mole? Tanta coisa para homenagear, né? Não, não, nada contra o ovo.
1: Comendo ovo, banana e tomando água, né?
0: Pois é, também é mais completo. Não, acho que é o alimento mais completo do mundo, né?
2: Dia da banana, quando quer.
1: Tô brincando, mas é real.
0: Não, o dia da banana eu já falei também. Esse dia já foi dia do abacaxi.
3: Vamos evitar as piadas de quinta série.
2: Olha, depois das 6 da tarde também não consigo mais falar nada.
0: Mas é o seguinte, parabéns a todos vocês que fazem aniversário nessa data. Mais uma vez a gente tá aqui pra homenagear todos vocês. Vocês vão ficar de cara agora, porque hoje tem uma pessoa... Duas pessoas que eu considero muito importantes na música, uma delas já não está conosco, e é pai da outra que também faz aniversário hoje. Então parabéns a todos vocês, porque hoje, Edinho e todos vocês, seria o aniversário de número 86 de Mr. John Winston Lennon. Hoje ele faria... Você foi em Liverpool também?
2: Não.
0: Não, porque não. Quando você chega em Liverpool, você sai da estação, tem um centro muito grande, e você pega um ônibus... Você assistiu o Magic Mystery Tour, o filme dos Beatles? Alguém assistiu?
3: Original?
0: Yellow Submarine. É, original.
2: Sim, sim.
0: Você lembra que eles andavam num busão? Uhum. Aquele busão fica no centro de Liverpool e ele leva as pessoas pro circuito dos Beatles. Uhum. Você vai visitar a casa onde nasceu...
2: O ônibus vermelho, né?
0: Uhum. Você vai visitar. E outra, quando eu fui pela primeira vez, nos anos 90, a pessoa que estava dirigindo o ônibus do Yellow uhum. Submarine uhum. dos Beatles era a pessoa que estava no filme.
3: Certo.
0: Ele já passou. Ele já
2: faz
0: passou.
2: Uns 15 dias o que desenhava, né? As artes.
0: Exatamente.
3: O Magic Mystery Tour foi lançado com um compacto duplo,
0: foi
3: né?
0: Compacto,
3: era um booklet, era um livrinho, né?
0: E ele tava dirigindo o ônibus. Ele começou a contar histórias pra gente e eu falava assim: What the fuck, man? O cara tava no filme dos Beatles dirigindo esse busão aqui. Eles já entraram aqui. Of course they did, man. What the fuck are you talking about? Eu falei: Puta, que legal, cara. Que maravilha, né? Então é história. Bom, seria aniversário do John Lennon hoje. Quem mais?
2: Só um porém, tá? Tá atrapalhando aqui mais uma não, história, então.
0: Não.
2: Quando o John Lennon foi assassinado, o Carlinhos Ratlib fez uma composição. Nós que ficamos sós, né, Dinho? E o Bebeco Garcia foi a primeira gravação dele em estúdio, não foi? De solo de guitarra?
4: Não, caraca. Junto com o Carlinhos, sim.
2: É,
4: eu
2: né?
4: E ele gravamos.
2: Então foi em homenagem. Nós que ficamos sós, foi em homenagem ao John Lennon.
0: Olha só. Então,
3: depois de terminar de passar os aniversários, conta quem estaria de aniversário no dia 11, daí.
0: Então tem mais história pra gente contar.
4: A gente canta pro Lennon e pro Bebeco.
3: É?
0: Olha só.
3: Dia 11 de outubro, Bebeco.
2: 11 de outubro, aniversário do Bebeco.
3: Hoje é dia 9, né?
0: Vamos fazer uma homenagem, hein, Jefferson? Você me lembra, hein?
4: É. Sempre fizemos no show.
3: Sempre fizemos.
0: Eu vou ver isso hoje à noite.
2: É, assim, ó, Garotos da Rua, né, as pessoas conheceram, 83, mas o Bebeco e o Edinho já vinham tocando juntos desde sim. 71. Então, tem 12 anos pra trás ali já.
0: 12 anos de história.
5: E durante o hiato da Garotos da Rua também, o Edinho e o Bebeco seguiram tocando também, tem disco gravado
3: foi juntos. Foi aí que a gente né? conheceu, né, eu comecei, a primeira vez que eu toquei com o Edinho com o Bebeco foi em 2002.
0: Tá, então agora deixa eu te fazer outra pergunta, já que você abriu, vocês abriram tanta coisa, por que que ele decidiu sair?
4: Foi
0: essa coisa da pessoa que influenciou ele?
4: Não.
0: Não
4: chegou. Nós continuamos tocando depois disso. Foram problemas pessoais entre os compositores. Uhum. Exatamente isso.
2: E também a gravadora também, já isso. não estava também mandando todo aquele investimento para o Brasil, né? Uhum. O mercado começou a migrar bastante naquela época ali. Isso eu já vi em entrevista de quase todos os que fizeram muito sucesso nos anos 80, né? Começou assim, investirem muito em lambada, raça negra.
0: Foi.
2: Mudou um pouco do estilo, né?
0: Eu, graças a Deus, não peguei nada disso aí, porque eu já estava fora. Eu saí daqui do Paraná em 89, saí do Brasil em 91.
2: De repente eles tiram o rock and roll da TV e começam esses estilos, né? Daí surge lá. Beto Barbosa, o Raça Negra, esses daí, né?
0: Nada contra eles, mas...
2: Não é normal, são ciclos. Não, hoje em dia a gente vê muito sertanejo na TV, são ciclos. É assim o comércio musical, né? É. Falando apenas do business agora, né? É assim.
0: Então tá, hoje também é aniversário de Sean Lennon, 51 anos, que era filho do John Lennon com a Yoko Ono, né? 51 anos ele tá fazendo, cara. Olha como o tempo passa, né? Eu vou falar um nome aqui, eu acho que só o Jefferson, que ele é mais novinho que todos nós, vai lembrar quem que é esse cara. Não sei se vocês gostam de televisão ou não, mas esse seriado já acabou faz tempo. Jefferson, o nome dele é Tyler James William. Faz 34 anos.
2: Eu assisto no...
0: Chris!
2: Eu assisto no meu Gatonete lá. Tem um canal, tem um canal chamado Everybody Hates Chris.
0: Eu também assisto.
2: 30 episódios um atrás do outro.
0: E você sabe que eles são mais famosos aqui no Brasil, como pessoas, né? Cada um deles do que aqui. Esse dia ele tava até no não sei que programa que ele tava nos Estados Unidos, e o cara falou pra ele assim, why are you so famous in Brazil? Ele falou, não sei, entra um monte de gente no meu... Quer ver? Eu vou falar uma coisa. E ele falou algo. Em 2 minutos começou chuva de...
2: Instagram e Twitter, Instagram. Né?
0: Eu acho que era Instagram.
2: Ele falou que teve até que bloquear alguns brasileiros.
0: Esse que
2: ele
0: teve
2: não...
0: que bloquear.
2: Ele... Como é que pode isso, né?
3: Olha é, assim, é que nem o Chaves, né? É isso que eu ia falar, é o Chaves da década depois.
0: Não, e amanhã, por exemplo, que é dia 10 do 10, a gente vai ver o pai dele,
3: o
0: né?
3: Da Shopee,
0: porque
3: né?
0: Ele faz a Shopee, né?
3: O Júlio.
0: Eu vi hoje, né?
3: Mas já apareceu ontem.
0: Ó, outra pessoa que também, você falou de Birmingham agora há pouco, Sharon Osbourne, faz hoje 74 anos. Ela que continua pulling the strings, né? Acho que até hoje ela manda...
3: Da filha do homem, né? Filha do homem, né?
0: É. Não, é a mulher do homem.
3: Não, filha do... É o pai dele, o pai dela, sim, que era empresário, que começou tudo, né?
2: Tudo com o pai
3: dela. Tudo começou lá.
2: Inclusive o lado ruim, né?
3: É. Tudo começou com a
2: Dona Harry. Mas enfim, né? Heads off pra ela, né?
0: Exatamente. Ó, vamos ver se você... John Eastwaysen.
3: O baixista do The Who?
0: Do The Who. Well done, man. You're good.
3: Esse monstro, pra mim... Pra mim é o maior baixista.
0: Como dizia o David Gilmour, toda vez que eu falava alguma coisa que era interessante, que não era normal, ele falava assim, Victor, you don't say much, but when you do, you make a lot of sense.
3: Entwistle.
0: Isso mesmo.
3: John Entwistle. Baixista maravilhoso, né?
0: Hoje tem um amigo meu que tá fazendo aniversário, o nome dele é Lademir Dalvesco, ele é apaixonado por vocês, ele não pôde vir aqui hoje, ele trabalhou por muitos anos em jornais aqui.
3: Vamos dele?
0: Lademir Dalvesco.
3: Lademir!
0: Mas eu chamo ele de Ladinho.
3: Não, mas daí é contigo, né? Daí
0: não, ele é Ladinho. Não, porque é o seguinte: porque Ladimir ficou Lade e depois Ladinho.
3: Mas daí é melhor.
2: Mas ele anda que nem caranguejo?
0: Né? Não anda, não anda. Eu não sei como ele tá andando hoje em dia, mas ele nunca andou, não. Mas
3: vamos manter a distância dessa área.
0: Aí ele ficou. Então, eu fiquei até meio puto com ele, porque uma vez os Titãs fizeram uma música e falava assim: não posso mais viver assim ao seu ladinho. Aí ele ficava assim: aí os Titãs fizeram um som pra mim, cara. Ah, vai cagar.
2: Essa música foi feita lá em Floripa.
0: Ah, é?
2: Foi feita lá em Floripa.
3: Lademir, feliz aniversário, parabéns.
0: Ele gosta muito de vocês. É. Ele falou, pô, Vitor, não vou poder estar aí hoje porque é meu aniversário. Ele tá numa prainha aqui perto, né, de águas e tal.
3: É, bora.
0: E ele tá lá. Eu quero mandar um abraço. E vocês também precisam mandar um abraço pro Luciano Godoy, que é um dos sócios do Hooligans. Ele tá mandando uma mensagem pra gente. Não sei se vocês conhecem. Ah, você conheceu. Você já tocou lá, né? Isso. É, o Otávio também, eles estão mandando mensagens aqui. Então eu quero dizer o seguinte,
3: Passa a programação então da noite para nós.
0: Então, ele falou o seguinte, Luciano, você tem que aprender a colocar vírgula nas coisas, por favor. A casa para fazer o festival de blues e Hooligans vai sempre estar à disposição, já está nos oferecendo, talvez a gente vá fazer lá, o que você acha?
3: Foi falar que tinha verba,
0: né? Você vai conhecer hoje, é verdade.
3: Foi falar que tinha verba, né?
0: Você vai curtir. Não, a verba é nacional. Já tá, a verba já é o mínimo que... Já tá feito.
3: Cuidado na saída, você vai ter ninguém pra...
0: Cara, a verba...
3: Não chegou ainda. A verba não chegou. Calma, pessoal.
0: Eu vou falar em off pra vocês, mas é uma verba de uma empresa multimilionária nacional. A gente vai fazer isso, você tá convidado.
2: Que legal, cara.
3: Não envolve aquele pessoal que ajudou todo mundo aí que tá na TV,
0: não.
3: Tá
0: beleza. Não envolve. A única pessoa que envolve sou eu até hoje. Agora você também. É, só nós dois, porque até hoje os caras vieram aqui
2: em cima. Não, assim, tá me tirando.
0: Não, é que vocês falaram do blues que ele que ia fazer o blues,
2: cacete. Assim. Subiu a porcentagem.
3: Né? Pensei que todo mundo era sócio aqui. Né?
0: Não, agora vamos fazer, vamos trazer todo mundo.
2: Já vamos, tesouro, não se misture com essa
0: gente. A gente vai precisar de um baterista, pode trazer o Redinho. Trazer ele também.
3: Todo mundo se
0: encaixa. But anyway, deixa eu procurar aqui.
2: 22h30
0: hoje no Hooligans, isso. Ladies and gentlemen, vocês estão escutando aqui a nossa entrevista com os Garotos da Rua, banda simples. Ó, tem gente da Itália me mandando mensagens.
3: Viu, mas entendeu, o pessoal avisando que o Garotos da Rua vai abrir o show, então a gente começa 22h30 porque a gente já tem uma certa idade, né? A gente não vai ficar até as 3 da manhã lá, né?
2: E logo na sequência,
0: você não só a segunda,
3: hits, né? Não,
0: Putz Hits é
2: pra encerrar a noite.
3: É isso aí,
0: não. Eu pensei que vocês iam
3: encerrar. Não, a gente tem que tocar mais cedo.
5: A abertura é nossa, então.
3: Vou ter que tomar nossos remédios, né?
0: Deixa eu procurar aqui.
3: É, o nosso público novinho.
0: Porque, ô Jefferson, vamos fazer o seguinte, coloca uma música aí agora, por favor. Oi? Coloca uma música aí agora, porque eu quero falar com eles em off aqui e eu quero procurar uma nova música dos Garotos.

0: Garotos da Rua, visitando Cascavel, visitando o oeste do Paraná, vão tocar hoje no Hooligans às 10h30. Obrigado ao pessoal do Hooligans também, assim como o pessoal da Taberna lá em Toledo. E eu quero que vocês façam isso, porque aparentemente a gente lança muita coisa nacional. Quando vocês chegarem, a gente estava fazendo um lançamento de gravadores que confiam na gente, gostam da gente, sabem do nosso trabalho. Esses dias me convidaram para trabalhar em São Paulo também. Eu falei assim, forget it. No way. Eu não quero trabalhar em São Paulo, quero trabalhar em Curitiba. Quero trabalhar onde eu vivo, que é aqui, né? Mas vocês aparentemente têm um som novo que será lançado aqui na nossa rádio right now. Tô certo ou tô errado?
1: É isso aí. O nome do disco, inclusive, em primeira mão aos amigos aqui da Estúdio 92.3, Voltando pro Futuro.
0: Ah, já tava...

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1: Agora, que show! Gostei, gostei bastante. A gente vai, já vai estar na nossa programação. Pode? Pode, né?
2: Pode.
1: Pô, senão não podia ter tocado. É, já estará na programação da 92.3. Eu queria que vocês falassem um pouco da música agora.
2: Pedi o compositor aí da canção.
1: Vamos lá.
3: É, esse tema aí a gente fez e depois eu tive que dar uma mexida na letra, no estúdio já. Que é, tinha um rapaz que falou que queria uma música para uma lançamento de uma cerveja e tal. Eu dei uma mexida na letra e ficou melhor ainda, ficou bem legal.
4: Na verdade é uma história da, se fosse a volta da banda, né?
3: Sim.
4: O retorno, né? Voltando
3: com tudo.
4: Okay. Né? Dá aquela.
3: Voltando com força.
4: Uma narrativa, né? De tudo que uma banda de rock tem nos 80 e continua tendo, né?
1: Eu fico muito feliz quando essas coisas acontecem.
3: É a história da banda.
4: Tem uma pegada meio AC/DC com um pouco de Chuck Berry, né? Um negócio.
1: E de quando que é isso aí?
4: Essa é agora, recente, né? Essa foi gravado no.
1: É, não, eu quero dizer a gravação. A
4: gravação foi gravada ano passado, né? O início dela. Foi ano passado que começou, né?
3: Foi.
4: Ano passado, tá. Agora aos pouquinhos a gente vai terminando, né? Na verdade a gente já tem um álbum ao vivo que tá pronto, né? Que foi lançado, tem ele disponível no YouTube, né?
3: Spotify,
4: foi feito inicialmente pro canal Music Box Brasil, né? Uhum. Um show que a gente gravou no Teatro Túlio Piva, em Porto Alegre, junto com o Cogumelo Plutão, né? Uma parceria bastante legal, né? O Blanche Van Gogh, né? Um amigo nosso que no nosso coração vai estar junto na turnê do DVL logo. Uma história bacana que ele conheceu, né, o Garoto da Rua lá no início da carreira dele, quando ele fez um festival, participou como um concurso de talentos lá, uhum. E ele perdeu, foi eliminado. E ele contou pra nós, né, que tava lá na depressão, música não é pra mim, não vai dar certo, não vou a lugar nenhum. E o Bebeco e o Edinho foram falar, não, cara, você é bom, tua voz de blues, tem um cara bom. E o cara nessa parada nunca esqueceu disso.
3: Que legal.
4: E depois virou um sucesso, né? Um
2: não, ritmo. E a banda dele que foi eliminada era tão ruim, né?
4: É, que tinha mais.
2: A banda virou três super bandas.
4: É, o LS Jack, é um cara lá, outro cara do Detonautas, né?
2: Sim, e o Cogumelo Plutão.
4: É. Sim, a banda que não deu certo, que os caras eram ruins, né? Imagina.
1: Então, LS Jack tá com a Farol Music lá de São Paulo, que é da Paola Zambianchi, filha do Kiko. Uhum. E nós lançamos o som dele segunda-feira.
4: Olha aí, aqui, então, com o mundo, né?
1: Mundial, nacional. Ela falou assim, Vitor, você é a primeira pessoa
4: a tocar. Enfim, né, além desse trabalho todo ao vivo que tem mais dois discos, né? Um que está sendo lançado agora em novembro, como eu estava falando antes, né?
2: Tem um videoclipe, o Vai Ser Feliz, que está lá.
4: Isso, que está disponível. Tem o primeiro single, tem mais um videoclipe chegando.
2: Uma Vertigem, né?
4: Um pro ano que vem.
1: Uh-huh.
4: E também mais um disco pela metade gravado, que ano que vem a gente conclui, provavelmente, né? Então, a banda voltou com tudo.
1: Que maravilha.
3: Ao vivo e dois estúdios claro já no forno.
1: Uau.
4: Claro que a gente nunca vai deixar de trabalhar com os hits, com os clássicos,
1: sim,
4: aquelas
1: sim.
4: Músicas, com os nossos Smoke Daughters, nossos Paranoid, nossos...
3: É. Os hinos.
4: Os hinos, é.
1: Os hinos,
4: os nossos Johnny B. Goods, claro. A gente tem que manter isso. Mas todo show, ou quem for ver o Garoto da Rua, vai conhecer algo novo.
1: Que maravilha. Infelizmente, a gente tem um tempo, uma hora só de programa, já faz uma hora que a gente está falando, mas eu fico muito feliz, quero agradecer pra caramba vocês todos por darem essa oportunidade pra gente de Cascavel saber um pouco mais sobre vocês, saber um pouco mais do passado, do presente e do futuro da banda, porque como eu sempre falei, Baré falou aí, Petraco falou, todo mundo falou, o rock nunca vai morrer, nunca vai morrer. E graças a Deus nós temos pessoas igual a vocês.
5: Deixar inclusive aqui a palavra pro público que vai comparecer, o pessoal que não estava decidido ainda para que vocês, né, compareçam. E é o seguinte, ó, vocês vão ver a energia do show e vão ver quanto a gente ama rock and roll. Vocês vão ter viver a nostalgia, vocês vão viver a energia do rock novo também, de todos os nossos clássicos, e vocês vão ver o quanto a banda, por que a banda, a gente teve esse assunto no início do programa,
1: sim,
5: né?
1: Sim.
5: O quanto a banda ama rock and roll, como tem energia, como vem do coração da banda, e eu tenho certeza que vocês vão gostar, e nós vamos gostar muito de tocar pra vocês aqui, e eu tenho certeza que vocês também vão gostar muito do nosso show.
4: E o resto, o papo, qualquer coisa, a gente completa lá no show, né? E termina determinando o show, que conversa com o pessoal que vai lá.
1: Por que não?
4: Sempre um prazer de conversar com o público.
1: Lá é uma,
4: né,
1: casa que eu amo, e... vocês vão curtir. Pá, você já tocou lá, você sabe.
2: Vamos ver como vai estar hoje à noite no show.
1: Estarei com certeza então, absoluta.
2: Então, beleza. Então, tu passa lá no camarim.
1: Eu sempre faço
2: nós
1: isso.
2: Vamos tomar um... Vou dar uma aquecida nas turbinas antes.
1: Uh-huh.
2: Então, eu queria te agradecer pelo convite aí.
4: Isso.
2: E saiba que eu vou, com certeza, quando estiver aqui, não só para tocar, eu vou te visitar.
1: Venha,
2: eu sou
1: favor.
2: Um ser curioso por natureza.
1: Vocês são muito bem.
2: Para ver toda essa expertise de ter morado lá em Londres, em Birmingham, enfim. E eu gosto das histórias dos bastidores, né?
1: É por isso que eu comecei esse programa. Eu tenho dois filhos, mas o meu filho de 34 anos, os dois nasceram em Londres. E uma vez, eu tenho tudo que eu fiz na música, no mundo inteiro, nos 39 países onde a gente foi, ou da turnê inteira com Bon Jovi, com um monte de gente na Europa, eu tenho tudo escrito. Porque à noite, depois que você puxava cabo, fazia um monte de coisa, eu ficava escrevendo, né? Puta, hoje aconteceu isso, hoje a guitarra tal, a Fender veio aqui, deu não sei o quê, ou a Tama veio e fez não sei o quê, e eu fui escrevendo tudo isso. Eu tenho todas as

0: histórias escritas em dois diários. Eram diários mesmo, né? Hoje em dia não existe mais porra nenhuma. A gente fica no telefone o dia inteiro. De escrever cada pagininha, dia primeiro, dia segundo. Uhum. Eu tenho tudo isso escrito.
1: Será que essa galera que mora aqui tem noção do...
0: Não, eu acho que não.
1: Tem o Vitor aqui?
0: Eu acho que não. E outra, eu vou contar essa história também. Eu tenho dois presentes do David Gilmour na minha casa. Esse que eu contei pra vocês, que ele falou assim, não, nunca venda isso. Eu falei, não, nunca vou vender. Espere eu morrer, daí você vende. E eu tenho outro disco que é On an Island, o álbum dele mesmo, assinado por ele, e é o número 1 do projeto.
2: Que legal.
0: Eu tenho na minha casa. Eu não posso falar meu endereço pras pessoas, senão vão lá querer. Deus do livro. Mas eu tenho isso na minha casa. E eu queria dizer que tudo isso é pelo amor ao rock and roll, porque eu amo muito rock.
2: Lembrando
0: and roll.
2: Que a verba do projeto Blues não chegou ainda, então não espere nossa saída com o carro forte, que não adianta.
0: Não, mas talvez na próxima vez que você estiver aqui, nós vamos ficar naquele hotel que eu falei, né? É. Você vai ficar lá, com certeza. Gente, muito obrigado mesmo.
1: Nós que agradecemos.
0: Todos vocês convidados hoje à noite, a gente vai encher o Hooligans hoje, porque vocês vão ver um show de qualidade. Como eu sempre digo, eu não venho com essa história de sua e meu país, não, falou? Eu gosto do Brasil inteiro. Agora, o que vocês têm de la crème de la crème do rock and roll do sul do Brasil está nesse momento dentro da Estúdio 92.3, como outros artistas já tiveram aqui. E vocês têm a presença hoje lá no Hooligans para verificar isso. E como vocês falaram das meninas que encontraram vocês, falaram, pô, eu nunca tinha escutado, gostei, porque hoje vai acontecer muito disso também. Se você tiver um filho que pode ir no show hoje, 16, sei lá quantos anos são hoje, leve. Eu tô vendo você com a jaqueta do Judas Priest. Eu fui no Reunited, quando eles fizeram a turnê no Reunited, em 2005. Eu fui lá. E a coisa que mais me impressionou, quando eu cheguei no banheiro, eu falei, preciso fazer xixi. Eu fui no banheiro e eram pais, né, com os filhos do lado. 12, 13, 15 anos.
1: Ensinando
0: o que é rock and roll, pô.
3: Essa é a nossa plateia. O pessoal que vai no nosso show, vai o avô, vai o filho e o neto. Vão todos três juntos pedir autógrafo, tirar foto. As três gerações vão curtir a banda.
0: Maravilha. Ladies and gentlemen, garotos da rua conosco. Hoje à noite no Hooligans, estejam lá, porque a melhor qualidade do rock dos anos 80 and forever vai estar conosco aqui. Sexta-feira, divirta-se bastante. Se for no Hooligans, não dirija se for beber. É isso que eu sempre falo. Me chamam de besta, sabe, às vezes. Por que você fica falando isso? Porque tem gente que ainda faz. Tem gente que ainda faz isso.
2: É o básico, né?
0: É, porra, que isso, cara? Não faça isso. Mas vá no Hooligans hoje à noite, que é um puta show. Jefferson, a gente vai deixar uma última pra eles hoje agora. O que que é? Ok, but that was my question. Qual que você vai tocar? Pronto. A mais... sabe o que acontece comigo? Que a gente tocou agora, que é o lançamento. Então, já vai tocar duas vezes. Duas vezes, pela primeira vez na rádio, na 92 e no Rock History.

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5: 5 e 14.
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0: não combina, não concorda com o numeral, ou seja, fica sempre no singular. Por exemplo, faz 5 anos que moro aqui. Lá fora, faz 30 graus. Veja, independentemente do número, não há concordância. Sempre no singular. Simples, não é? Eu sou a professora Eliandra Toscan. Para mais dicas, continua com a gente na 92.3 FM.
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5: O primeiro turno não foi apenas um recado eleitoral a Lula. Na leitura de parte do eleitorado, foi um aviso prévio. As urnas indicaram um nível de insatisfação maior do que aquele projetado por boa parte das pesquisas e dos comentaristas de Brasília. O eleitor sinalizou que o ciclo político atual de Lula pode estar chegando ao fim. Se essa tendência se confirmar, a carta de demissão formal será conhecida no próximo dia 25. Até lá, resta ao campo governista tentar compreender um resultado que poucos anteciparam com clareza. A explicação mais imediata está na economia. Famílias endividadas, juros elevados, pressão sobre as contas públicas, impostos que pesam sobre empresas e consumidores e uma sensação crescente de que o custo de vida não acompanha o discurso oficial. Carlos Arouque escreveu em seu artigo na Gazeta do Povo, abre aspas, o PT de Lula continua sendo uma força nacional, mas uma eventual derrota ampla poderá representar uma mudança importante na correlação de forças. Fecha aspas. Para Estúdio 92 FM, Emerson Bittencourt.
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2: 5h26.
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0: já voltamos a falar de futebol. Santos e Flamengo empataram por 2-2 nesta quinta-feira em jogo muito movimentado na Vila Belmiro, válido pela 29ª rodada do Brasileirão. Os visitantes abriram a vantagem de 2 gols com Danilo e Paquetá, ainda no primeiro tempo, mas viram Jorginho receber o cartão vermelho em lance paralisado por quase 10 minutos com revisão do VAR. O Peixe arrancou um empate com 2 gols de pênalti de Neymar já na reta final do segundo tempo. São as últimas do esporte. Amanhã a gente volta com mais destaques do mundo da bola.
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3: Será que mais leis, agências reguladoras e papéis significam mais segurança para a sociedade? A verdade é que a burocracia estatal engessa os mecanismos naturais de defesa do mercado. Em um ambiente livre, a responsabilidade civil e o medo do prejuízo forçam as empresas a proteger o consumidor. Quando o Estado assume a regulação, ele substitui a prudência real por carimbos e licenças políticas. A burocracia não reduz os riscos do mundo. Ela apenas blinda os incompetentes e cria novos perigos.
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5: 5h40.
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14: Fala aí, pessoal de Cascavel, aqui é Bruno Suter, tudo bem? Queria mandar um recado pra vocês, dia 16 de outubro vou estar aí no Hooligans, fazendo meu tributo ao Iron Maiden. Bruno Suter executa 50 anos de Iron Maiden, parte 2, quem não foi no primeiro, esse vai estar melhor ainda, viu? You'll take my life, but I'll take yours too. Queria mandar um abraço pro Vitor Nascimento e todo mundo aí do Rock History também.
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14: Grande abraço, valeu, a gente se vê.

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1: E hoje é sexta-feira. Antes da gente avançar com o nosso noticiário, a gente dá as boas-vindas a Branca Nunes, já no estúdio de Oeste Sem Filtro, para trazer alguns destaques da mais recente edição de Oeste, já disponível no nosso site. Boa noite, Branca. Seja bem-vinda.
2: Obrigada. Boa noite, Paula, Piotto, Augusto, Alexandre, Ana. Boa noite a você que nos acompanha. A capa foi escrita pelo Christian Costa, Sara Pérez e o Matheus Santos, e eles traçam, né, um retrato da eleição e mostram quem são os seus grandes vitoriosos. Esta capa mostra alguns deles, Paula. E o resultado, né, da eleição deixou claro também que o povo... E daí eu vou pegar uma frase que está no artigo do Mota. Tá assim: não aguenta mais a colisão PT-oligarquias-juristocratas. Acho que nessa frase ele resumiu bem o que o povo falou nas urnas.
1: Foi um belo raio-x aí, né, do último domingo, do resultado do primeiro turno das eleições, essa reportagem de capa.
2: Foi um belo raio-x e mostra como a oposição, que não vai ser mais oposição, provavelmente, vai, né, estar fortalecida e conseguir avançar com pautas como as reformas estruturais e o impeachment dos ministros dos ministros do Supremo Tribunal Federal.
1: Exatamente. A correlação de forças mudou aí depois desse resultado eleitoral, né? Agora temos uma segunda etapa, que é o segundo turno, para o próximo dia 25 de outubro. Estamos aí apertando cintos e seguindo firmes e fortes.
2: E o Augusto, Paula, ele escreve sobre a mudança geracional na política com a saída de nomes como Renan Calheiros, a Gleisi Hoffmann, José Dirceu... Muitos outros. E antes de passar a palavra para o Augusto, eu só queria ler um trechinho do texto, que está assim. Transformado em arma do povo, o voto transferiu figurões mumificados para o mausoléu dos vigaristas. Promoveu a protagonistas jovens parlamentares confiáveis, manteve no cargo governadores eficientes, livrou-se dos ineficazes, começou a detetizar o Congresso, proibiu que alcolumbres e motas continuem desmandando no Senado e na Câmara, ordenou aos ministros do STF que cumpram a lei, comunicou à nação que a ditadura do judiciário acabou e avisou que pretende consumar a aposentadoria de Lula em 25 de outubro.
1: A lista dos perdedores. Aí,
3: é um resumo da ópera, né? É, o povo redesenhou a paisagem política do Brasil. Mas primeiro, boa noite, Paula, Piotto, Branca, Ana, minha parceira querida, grande Alexandre Garcia. Boa noite a você que nos acompanha. O povo resolveu. O Sarney, que também perdeu a eleição agora com a filha, não se elegeu senadora, a deputada federal em fim de mandato, Rosiana Sarney. Sarney vive dizendo o que dizem os viciados no exercício do poder. A política só tem porta de entrada. Então, o Sarney, por exemplo, faz pela primeira vez em 72 anos, não haverá um Sarney exercendo mandato a partir de 1º de janeiro de... A partir de março, acredito, no Senado ou na Câmara, enfim. No começo do ano não haverá nenhum Sarney exercendo mandato. Fazia 72 anos que isso não acontecia. É só um exemplo para mostrar que existe, sim, a porta, outra porta, além da porta de entrada. É a porta dos fundos que o povo usa para desfazer equívocos que cometeu e para jogar fora quem já envelheceu politicamente e quem não serve, né, para governar coisa nenhuma. E aí vou tratando de alguns casos especiais que mostra que o Brasil mudou como diz a capa, o Brasil mudou, já vai mudar mais ainda com a aposentadoria do principal responsável por esses desmandos e também vai estender essa limpeza, essa dedetização ao Supremo Tribunal Federal. O povo vai completar o serviço no segundo turno.
1: Restaram poucos estados, seis estados. Definir segundo turno e a eleição presidencial.
3: Maioria no Congresso. E já disse claramente ao Supremo que ou o Supremo resolve esses problemas ou os problemas serão resolvidos pelo Senado.
1: É isso.
2: E o Piotto escreve sobre a tentativa, né, fracassada de uma investigação pela PF de interferência externa nas eleições brasileiras que tentou mudar o voto do eleitor.
4: No dia da votação, inclusive, né, Branca? Boa noite, Augusto, Paula, boa noite, Ana, Alexandre. Seja bem-vindo a todos que nos acompanham. Eu só aprofundei um pouco mais aquela notícia que chamou a atenção, porque na sexta-feira, antes do primeiro turno, vem a Advocacia Geral da União, do Lula, que tem o Bessias, ou o Messias, ali comandando, inventa uma história e pede à Polícia Federal, baseada numa notícia de jornal, era do The Guardian, um jornal inglês, era uma notícia que não se sustentava mesmo assim, pediu investigação da Polícia Federal. Na sexta, antes da eleição, veja só como isso é manipulador e como isso é preocupante. É criminoso até, porque você jamais pediria uma investigação de um assunto grave como esse se você não tivesse ali, digamos, mínimas condições de comprovar aquilo como realmente uma ameaça. No domingo, no dia da eleição, o Andrei Rodrigues, delegado-geral ou diretor-geral da Polícia Federal, vai lá e diz que sim, que a Polícia Federal tinha aberto o que ele chamou de uma investigação preliminar, alguma coisa assim, sobre o assunto. Aí eu faço uma analogia. Imagina se o eleitor brasileiro, que é muito mais sensato do que imagina o governo do PT e a Polícia Federal do Andrei e a Advocacia Geral do Bessias e tudo mais, imagina se o eleitor brasileiro tivesse dado trela para uma história como essa, tivesse levado a sério, se tivesse deixado influenciar por uma história dela. A gente não estaria falando de uma interferência externa que a própria Polícia Federal, 3 dias depois, na quarta-feira dessa semana, foi lá e arquivou. Ou seja, era tão frugal, era um traque, para usar uma expressão lá do interior de onde eu venho, era um traque, era uma mentira. Não se sustentava minimamente. Ela arquivou. Mas se o eleitor tivesse levado a sério isso, e ele não levou, o eleitor brasileiro é muito mais sábio, esse governo subestima a inteligência do brasileiro com uma frequência que é uma estupidez imensa. Mas, enfim, a gente não estaria falando de interferência externa que não houve, e sim de uma interferência interna. E aqui nós estamos vendo uma série de coisas. A gente vai falar hoje, inclusive, sobre a decisão de baixar o preço dos combustíveis agora. Nós estamos no meio, entre o primeiro e o segundo turno. Mas aí eu lembro também que o Andrei Rodrigues jamais deveria estar envolvido em uma história dessa, porque ele estava naquele clubão, no regabof do Vorcaro, do Whisky Macallan, lá em Londres. Há uma série de coisas. O Dino, que também está investigando esse assunto no Supremo, deu uma série de decisões interferindo no TSE. Ou seja, há um atropelo de decisões internas, que sim, são interferências internas, e eles ficam nessa conversa fiada, porque não é de hoje que o PT fala desse assunto. Desde quando me entendo por gente, eu vi o PT falar de que, olha, a CIA aqui, a CIA interferindo nas eleições. Eles acusavam o Fernando Henrique Cardoso de estar mancomunado com a CIA. Imagina só o Fernando Henrique Cardoso, que o Augusto conheceu ainda melhor do que eu, com a CIA. Quer dizer, era tudo conversa. Só que naquela época tinha uma coisa, era só debate político. Dessa vez eles usaram órgãos de Estado para colocar esse assunto no meio da eleição. A AGU e a Polícia Federal. Agora foi muito mais perigoso. Felizmente o eleitor brasileiro deu de ombros para uma bobagem como essa, que a própria Polícia Federal já arquivou na quarta-feira, na última quarta-feira, e seguiu, e o resultado do primeiro turno está aí, que o Augusto já mencionou no artigo dele.
1: Pois é, Piotto, só para lembrar, eles usaram como base essa reportagem do The Guardian, que dizia, era cheia de lacunas essa reportagem, né, que o governo americano teria destinado $1 milhão para grupos se mobilizarem contra instituições, em especial o Supremo Tribunal Federal, mas não disseram quem eram os grupos, quando esse dinheiro foi pago, para que quais ações práticas era uma reportagem genérica.
4: E o Guardian é um daqueles jornais internacionais, é um jornal inglês, mas com repercussão internacional, que faz parte do que eu chamo do seleto grupo dos jornais esquerdistas anti-Trump. Qualquer coisa que o Trump fizer, o Trump está distribuindo morango com chantilly. Não, morango faz mal e chantilly também. É isso, eles se movem num movimento anti-Trump para qualquer coisa e tentaram fazer isso também na eleição brasileira. Quer dizer, era uma matéria que citava o Brasil, e daí vem a AGU e a Polícia Federal e embarcam nessa. Só pela fonte deveriam ter evitado esse barulho. É. Porque a fonte não é exatamente... A matéria é ruim, é mal escrita, não dá esses subsídios todos que você mencionou, e vem de um jornal que tem uma campanha quase, digamos... É uma campanha ininterrupta anti-governo americano desde o resultado das eleições em que o Trump voltou à Casa Branca.
1: Mas não resistiu uma semana aí essa investigação.
4: Nem a Polícia Federal conseguiu segurar isso por muito tempo.
1: Não deu.
2: O Alexandre, o título do texto do Alexandre Garcia resume a eleição como um todo, né? E é o que ele fala sobre a pior campanha de Lula.
1: Então, vamos trazer Alexandre Garcia. Muito boa noite, seja bem-vindo. Alexandre, que esteve conosco na cobertura especial de Oeste durante o último domingo. Agora estamos aqui já para fazer o panorama, o raio-x desse resultado do primeiro turno das eleições. Alexandre, seja bem-vindo. Boa noite.
5: Boa noite, Paula. Boa noite, Branca, Ana, Piotto, Augusto, meus queridos companheiros das sextas-feiras ao vivo, né? Olha, o próprio Lula reconhece isso. Interessante que um dia antes eu estou escrevendo minhas memórias. Aí eu fui rever os debates de que Lula participou em 1989, na sua primeira campanha presidencial, e fiquei com essa impressão depois de ver os debates. Puxa, o Lula de 89 não está cometendo os mesmos erros do Lula de hoje. Inclusive de formação de frases, de raciocínio, de rapidez de resposta, de pensamento. O Lula, houve alguma coisa que ele não acumulou com a experiência, sabedoria, conhecimento, alguma coisa que melhoraria o Lula. Durante 12 anos ele foi presidente da República, né? O PT durante mais tempo do que isso. Essa é a sétima campanha de Lula e, obviamente, a gente está vendo que vai ser a última. Ele só comete erros, os últimos a gente está vendo aí, né? Primeiro ele confessa que não consegue conversar com os jovens. Ele fica todo cestroso para gravar num celular. Ele não gosta, não quer, não fica à vontade, não consegue ter naturalidade para isso. Aí escolhe sem nenhuma responsabilidade, sem dar uma pesquisada para ver quem é a moça, né? Simplesmente adere à ideia para pôr uma moça de 21 anos, que foi eleita recentemente deputada federal, que não é a mais jovem é lá de Minas também, a Bianca, 20 anos, foi eleita na eleição anterior, a mais jovem deputada do Brasil com 20 anos. Bom, mas, enfim, e aí todo mundo está vendo o que essa moça publicava, fechar a igreja, viva o aborto, odeio os empresários. Meu Deus, só tira voto de Lula. Aí vem mais a briga interna. A Cátia Abreu, que coordenou a campanha de Lula, ela é PT, ela foi senadora, foi ministra, ela tem uma força. Ela disse, olha, menos Janja e mais Alckmin. E aí, para falar então com as pessoas de mais idade, a Alckmin, que conhecido como picolé de chuchu, não é exatamente um bom porta-voz, né? E a Janja, não aceito, eu tenho o respaldo do meu marido e vou continuar. E fica todo o partidário de Flávio torcendo para que ela continue, né? Porque a gente sabe que também tira voto. Então é uma atrás da outra, se meteu nessa história de Nossa Senhora Aparecida e cometeu frases que só pioram a situação dele. Tentou agradar os católicos e desagradou os evangélicos, né? Os poucos evangélicos que votam nele. E desagradou os católicos por frases de desrespeito à Nossa Senhora Aparecida. proibiu as bets. Todo mundo viu que era falso, porque a Caixa Econômica continuou com seu cassino, que neste ano vai tirar 25 bilhões dos mais pobres. Né? E aí brigou com o clube de futebol, com a torcida dos clubes, perdeu votos também. Né? Então, a pior campanha mesmo. Ele parece um candidato masoquista. E é o que tem acontecido. As pessoas ficam torcendo, os que são contra o Lula, para que ele continue assim. Tanto que terminou o primeiro turno, está todo mundo, todos os outros estão aderindo ao Flávio. Como, e eu imagino, eu sei quais são as reações de Lula internas. Ele briga com todo mundo, se queixa, vai acabar. Até o pessoal que está mais próximo dele, de repente, desiste de votar nele no segundo turno. É assim que está a situação do PT agora, que eu uso de novo um truísmo mineiro, né? Em casa em que falta pão, no caso picanha, todo mundo briga e ninguém tem razão.
1: Isso, e daqui a pouquinho a gente vai trazer com mais detalhes aí a nova estratégia da marqueteira digital do PT, a Ana Elisa, de 21 anos, algumas publicações já que ela fez nas redes sociais, estão dizendo que ela é a camisa 9, a camisa 10 é a Janja, 9 é o quê? Me ajudem, quem é do futebol aí? O que que é?
4: O 10 é o craque do time, o 9 é o artilheiro, é o que faz gol.
1: Centroavante.
4: Centroavante, é o 9, camisa 9, clássico.
1: Estão dizendo que estão fazendo uma boa dobradinha as duas ali.
4: Ou estão fazendo gol contra, talvez.
1: Diga, Branca.
2: Paula, o tema do artigo da Ana é um discurso do Marco Rubio, secretário de Estado americano, que, né, ele fala sobre a beleza e a força do Ocidente.
1: Ana Paula Henkel, muito boa noite, inclusive, ela compartilhou nas redes sociais o discurso, tá? E olha, e o cenário é realmente deslumbrante, hein, Ana? O cenário que ele escolheu, que conversa muito com o conteúdo do discurso do Marco Rubio.
2: Está no texto também.
1: Ah, o discurso?
2: O discurso está lá.
1: Boa noite.
6: Boa noite, Paula, Branca querida, bem-vinda. Boa noite, Piotto, mestres queridos, Alexandre, Garcia, Augusto. Boa noite à nossa audiência. Bom, eu falei, nós estamos num turbilhão, no meio de um furacão no Brasil. Será que eu escrevo sobre esse discurso? Porque o discurso aconteceu esta semana e teve grande repercussão aqui nos Estados Unidos. E quando eu comecei a mergulhar mesmo no ler a transcrição e assistir trecho por trecho, falei, não, eu preciso escrever sobre isso porque fala com o Brasil atual. Eu não coloquei no artigo, né, que se comunica com o Brasil atual, agora pré-segundo turno e dos últimos anos, mas é um discurso que mostra... uma série de coisas, é fantástico. Eu acho que eu já vi o discurso, para confessar para vocês, umas 4 vezes. Acaba, eu vou, no outro dia eu vejo de novo, porque mostra um sintoma que nós vemos no Brasil, que nós vimos aqui nos Estados Unidos na eleição de 2024, que nós temos visto pelo mundo, um sintoma de pura exaustão das pessoas, de terem que ficar se ajoelhando o tempo todo para o politicamente correto, para a destruição dos valores ocidentais, para a destruição da família, como que aconteceu no carnaval, por exemplo, aquela escola de samba que homenageou Lula e teve lá a ala, o bloco dos conservas, todo mundo em conserva, fazendo chacota de nós conservadores. Não pode falar o pronome A, não pode falar desse jeito. E o discurso do Marco Rubio, que hoje é uma das pessoas mais poderosas e importantes, né, depois de Donald Trump, ele é um discurso que vai totalmente na contramão daquele discurso diplomático, vamos fazer alianças ocidentais. Não! É um discurso que coloca o dedo na ferida, é um basta, é um discurso tão necessário e, assim, revigorante, sabe? É extraordinário. E eu postei nas minhas redes sociais no meio da madrugada, porque eu falei, eu vou postar, porque eu legendei o discurso todo, Falei, acho que não vai ter muita movimentação ali, né, com tudo que está acontecendo no Brasil, mas eu vou postar porque é um marco histórico dentro do contexto civilizacional. Olha, uma avalanche de comentários e de pessoas que assistiram aos 26 minutos, porque realmente lava a alma do brasileiro, do americano, de quem quer defender o Ocidente. Ele vai a Roma, ele traz os gregos, ele permeia, ele vai por toda a humanidade. E ele fala sem pedir desculpas: não haverá declínio no Ocidente. Não haverá mais destruição dos nossos monumentos, destruição dos nossos valores. Ele fala do cristianismo, ele fala de Sócrates. Ele, olha, é fenomenal, é para lavar a alma. E aí eu disse, bom, eu vou ter que colocar esse discurso na revista Oeste, até porque, vejam, a Oeste tem esse nome exatamente pelo compromisso com o Ocidente, exatamente pelo compromisso de você olhar para o Oeste quando está tudo tumultuado. Então ficou aí um registro histórico e vale muito a pena. Hoje até recomendei no artigo, quem tiver um tempinho nesse fim de semana, veja o discurso. São 26 minutos que passam de uma maneira assim muito rápida, porque parece que ele está falando de dentro do nosso coração, de dentro da nossa alma e lavando a nossa alma.
1: Exatamente. E quem quiser pode conferir, está no artigo da Ana também.
2: Está no artigo da Ana. E, Paula, só quero dar uma pincelada nas reportagens, porque todas estão ligadas, de certa forma, com a reportagem de capa, né? A da Yasmin Alencar fala sobre a força do sobrenome Bolsonaro nas urnas, que elegeu 6 candidatos, 4 deles familiares e 2 que usaram Bolsonaro, né, no nome. O Anderson Scardoelli, ele escreve sobre o imperador deposto do Maranhão, Flávio Dino, que assistiu à derrota em série dos seus aliados. E vou terminar aqui com a do William Grisafes. E daí eu queria pedir para colocar o gráfico na tela, Paula, que essas são algumas das cidades em que o Lula venceu o Flávio. Então, você tem cidades como Bonfim do Piauí, que ele teve 88% dos votos, metade das pessoas dependem, dos habitantes dependem do Bolsa Família. O Piauí e Alagoas são os 2 campeões de analfabetismo do Brasil. Você tem o pior IDH, o mais violento, o mais pobre. Então, essas são algumas das cidades e dos estados que votaram mais em Lula.
1: Esse foi o percentual do Lula nesses estados ou cidades também, né?
2: Sim.
1: Ali que você traz... É um retrato do Brasil, né? Mostrando ali Lula ganhando nos mais atrasados. E tem também, ele ganhou nas unidades prisionais também. Teve mais de 70% dos votos nas unidades prisionais de todo o Brasil. Lembrando que só preso provisório pode votar, pelo menos por enquanto.
3: Ele depende, né, da desinformação e da pobreza para sobreviver politicamente.
4: E como o petismo explora o pobre, como historicamente, desde o primeiro mandato até agora, ele só fez piorar. Basta ver os estados em que o PT governa, sobretudo na região Nordeste, a situação, a Branca citou questão de violência, de IDH e tudo mais, estão lá os piores, lamentavelmente. Essas pessoas são sequestradas pelo PT, elas foram sequestradas. Elas precisam, né, precisa tirar essa gente desse cativeiro ideológico ou de apenas de depender de assistencialismo, porque elas não merecem ficar onde elas estão, não, imagina.
1: É isso, então, uma edição especial de eleições, não é, Branca, nessa semana?
2: Tem alguns artigos sobre outros temas, como o da Ana, mas a maioria é sobre a eleição.
1: Muito trabalho aí depois dessa semana. Tivemos uma cobertura especial de mais de 12 horas aqui na Revista Oeste. A gente agradece muito a audiência. É uma live que já ultrapassou mais de 4 milhões de visualizações. Muita gente acompanhando, né, o resultado desse primeiro turno aqui conosco. Teremos uma segunda rodada no próximo dia 25 de outubro. Já estou convocando todos aqui, hein, da bancada do Sem Filtro para estarem comigo no próximo dia 25 de outubro, viu, Alexandre, Ana? Aliás, o Alexandre, quando se despediu da gente no último domingo, estava falando que a gente ia se encontrar só no dia 25. Eu falei, não, não, não, próxima sexta-feira estaremos juntos, que tem Sem Filtro, semanalmente. Branca Nunes, é isso?
2: É isso.
1: Então, sextou para você.
2: Uma boa noite, um ótimo programa.
1: Obrigada, nós seguimos por aqui. Boa noite também. E nós vamos abrir esse programa falando justamente sobre o que Alexandre já trouxe ali um pouquinho da nova marqueteira do PT, uma publicação dessa nova estrategista digital da campanha de reeleição de Lula. Desapareceu das redes sociais depois de associar apoiadores de Flávio Bolsonaro a um incêndio na Universidade Federal de Pernambuco. A deputada federal eleita Ana Elisa Santos Silva, do PT, publicou a mensagem durante a madrugada da última quinta-feira. No texto, ela escreveu o seguinte: "Hoje eles queimaram uma faculdade." A publicação foi apagada, mas imagens da mensagem continuaram circulando nas redes sociais. Estudantes da universidade atribuíram o incêndio a um defeito num aparelho antigo de ar-condicionado. As causas do incêndio ainda estão sendo investigadas. Outras mensagens atribuídas à petista também chamaram atenção pelo conteúdo. E aí, claro, foram resgatar algumas declarações da Ana Elisa. Numa delas, sobre o aborto, ela escreveu, vou ler algumas aqui, ela escreve um palavrão e diz: "Se é depois da 22ª semana, é de estuprador, o aborto é livre." Na mesma publicação, ela atacou a bancada evangélica e o PL com as expressões "queima essa bancada evangélica" e "queima esse PL". Já numa outra mensagem, ela escreveu: "Lula, eu acho mesmo que você deve fechar as igrejas. Esses crentes só fazem aí mais um palavrão." Ana Elisa também publicou uma mensagem favorável à legalização do aborto. Já numa outra publicação, pediu bloqueio de plataformas digitais e escreveu o seguinte: "Eu já não vejo a hora do Xandão bloquear Instagram, Facebook e WhatsApp. Por favor, torne real." E agora há pouco, após negar as publicações, Ana Elisa reconheceu a autenticidade desses tweets, dessas declarações que a gente printou e exibiu na tela. Tá aí, então. E tem uma nota da equipe, deixa eu ver se eu consigo ler daqui. Vamos ver se... Aqui, ó. E a gente chama atenção para o que ela disse. Olha só, tá grifado em amarelo, a letra tá miúda. Opa, agora sim, produção, obrigada, me ajudaram aqui. "Posts antigos e autênticos também foram tirados de contexto. A maioria é de quando Ana tinha 17 anos. A Constituição, artigo 227, e o ECA, o Estatuto da Criança e do Adolescente, artigos 17 e 18, protegem a dignidade, a imagem e as ideias de adolescentes e jovens. Usar o que alguém disse aos 17 anos como arma eleitoral afronta essa proteção." Essa é uma nota que a campanha da Ana Elisa soltou agorinha há pouco. Eu queria comentar isso, mas só para trazer aqui já mais um desdobramento, porque o Ministério da Justiça e Segurança Pública pediu à Polícia Federal também a abertura de um inquérito para investigar supostas ameaças de morte e estupro contra a Ana Elisa. O pedido foi encaminhado hoje ao diretor-geral da PF, Andrei Rodrigues, depois de a parlamentar relatar novos ataques nas redes sociais e desativar a conta no X. O Ministério também solicitou providências junto às plataformas X e Meta para interromper as alegadas ameaças e identificar os responsáveis. Alexandre, eu já quero ouvi-lo, porque hoje essa menina ela foi escalada nesta semana, né? A campanha do PT, acho que buscava ali um contraponto a Nicolas, a linguagem mais jovem, e aí trouxeram essa menina de 21 anos, que foi eleita deputada federal por Minas Gerais, teve pouco mais ali de 500 mil votos, e claro, começaram a resgatar as publicações dela em momentos anteriores.

0: da campanha de Lula. Ela foi escolhida por quê? Porque foi bem votada como deputada federal. Né? Agora, o que ela disse aos 17 anos está inviolável por quaisquer palavras, igualzinho a senador e deputado no artigo 53 da Constituição, né? A Constituição diz que senadores e deputados são invioláveis por quaisquer palavras. Isso ninguém obedece. Agora estão lembrando que tem que obedecer. Ela, como ela tinha 17 anos, aí é inviolável. 17 anos é inviolável, por quaisquer opiniões. Gente, qual é a empresa que contrataria para servir de porta-voz, de marqueteiro, né, sem verificar o passado da pessoa, o que ela pôs nas redes sociais? Não importa a idade, isso aí é um pretexto. É trágico. Estão totalmente movidos pelo desespero. Isso é desespero, né? A razão, a lógica, a cabeça fria fugiu já, estão desesperados. Aumenta, bota dinheiro aí, subsidia a gasolina, o diesel, subsidia como se nós fôssemos idiotas, a dizer então que poderiam ter feito esse preço há muito tempo, mas agora estão fazendo só por causa da eleição, mas a gente pagou mais caro lá atrás, porque não tinha eleição, é isso. Né? Essa é a reação. Como eu ouvi uma bela reação de um nordestino, aparentemente pescador, pelo ambiente em que ele estava, ele se pergunta: olha, o Piotr levantou isso há pouco, né? Por que que eu tenho que passar pobreza aqui no Nordeste? O meu tio, que eu nem vejo mais, foi para São Paulo e está se dando muito bem, onde ganha à direita. Eu tenho amigos que foram para Santa Catarina e estão se dando muito bem, onde votam na direita. Então, vamos votar na direita aqui também para melhorar o Nordeste, porque votando no Lula, a gente é mantido aqui, sob a promessa de picanha que não chega. Né? E agora, essa menina aí, parece que é o último, são os últimos estertores de uma carreira política que começou lá com o jovem Collor, 40 anos, agora encontra pela frente outro jovem com 45. E só demonstra isso, a perda de rumo, total desespero, improvisações. O Sidônio já foi culpado, tinha que arranjar também um bode expiatório, né? A Janja vai continuar. Está faltando a Dilma aí para fazer um trio nessa campanha. As mosqueteiras de Lula, meu Deus.
1: Eu ia mesmo falar do efeito Janja também nessa campanha na reta final do segundo turno. E queria trazer ontem no programa Arena Oeste, comandado pelo Adalberto Piotto, governador reeleito de São Paulo, Tarcísio de Freitas, foi questionado justamente sobre a estratégia de campanha do Flávio para combater e responder às fake news do PT. Essa semana nós trouxemos também um vídeo da Janja falando uma série de mentiras aí a respeito da campanha de Flávio Bolsonaro. Enfim, vamos acompanhar o que disse Tarcísio de Freitas na entrevista de ontem.
2: A campanha está preparada para enfrentar, porque o PT não é novidade para o PT contar mentira em campanha. Basta ter coberto qualquer uma dessas campanhas das últimas que aconteceram.
3: Está preparada, o Flávio está preparado. Veja que quando terminou hoje o anúncio do apoio do Podemos, houve lá a entrevista, e a entrevista cheia de cascas de banana, e alguma das cascas de banana em função de fake news, de mentiras que estão sendo organizadas aí pela esquerda, pelo PT. E o Flávio se saiu muito bem delas. Para as mentiras, olha, vai cortar o Bolsa Família, não vai ter o reajuste de benefícios sociais, vai acabar com o BPC, não vai ter reajuste do BPC, tudo mentira, tudo falso. E o Flávio teve a condição de explicar: olha, tem muita oportunidade de achar recurso no orçamento da União, tem muita ineficiência de alocação de recursos, tem muito dinheiro sendo desviado, tem muita ineficiência em estatais. Então a gente tem da onde tirar, da onde fazer o ajuste, sem mexer naquelas pessoas que mais precisam. E obviamente a gente vai usar as redes sociais para neutralizar essas mentiras, nós vamos usar as rádios, nós vamos usar todo o poder de comunicação que nós temos. E o Brasil

0: O brasileiro está cansado da mentira. Para quem é cristão, aí eu tenho que me valer sempre do que está em Lucas 16. E Lucas 16 traz a parábola do mordomo infiel. E lá diz o seguinte, a parábola do mordomo infiel é um ensinamento sobre prudência. E lá está escrito que os filhos das trevas são mais astutos que os filhos do reino. E aqueles que não são fiéis no pouco, não serão fiéis no muito. Se o PT não é fiel no pouco, não vai ser fiel no muito. O cidadão está percebendo isso. Se esses caras mentem o tempo todo... Olha, a mentira de Nossa Senhora Aparecida.
1: Sim.
0: Tentando provocar uma divisão entre as religiões. E o sincretismo religioso, a tolerância, sempre foi uma marca nossa. É uma coisa que não emplacou. E eles se surpreenderam com o Flávio na primeira posição, no primeiro turno.
2: Piotr, a gente fez esse questionamento ao governador ontem em algumas oportunidades, né, ele trazendo essas estratégias do Flávio. Nessa semana a gente trouxe o vídeo da Janja com uma série de mentiras, e agora essa menina que foi escalada aqui, eu acho que ela não vai durar muito mais que 48 horas, né, para ser a marqueteira do PT, já falando mentira, né, porque ela associou o incêndio de uma universidade em Pernambuco a apoiadores de Flávio Bolsonaro, fora esse passado aí pesando muito contra a nova estrategista digital aí de campanha de Lula.
1: Paula, primeiramente, a campanha dela, ou a equipe dela, veio com a história de que ela tinha 17 anos. Bom, 17 anos ou não, o discurso era de ódio. Aquilo é um discurso de ódio, ué. Imaginar que alguém aos 17 anos, que pode votar desde os 16, não tem consciência de que aquilo é um discurso de ódio. Ah, porque o ECA diz que só depois dos 18... O ECA está desatualizado em relação à liberdade e o direito que os jovens têm de votar depois dos 16 anos. Então, essa é uma outra questão. Agora, vamos analisar por que alguém aos 17 anos chega a ponto de dizer, como tem lá nas mensagens do então Twitter, na época, do X, né? Crente alguma coisa que ela fala, eu só tenho uma expressão que é...
2: Crente, aí crentes só fazem...
1: Isso, enfim... Falta uma série de pontos ali também, né? Porque maiúsculas e pontos...
2: E fala, queima essa bancada evangélica, queima esse PL, queima referência ao partido.
1: Exatamente. Então, quer dizer, foram buscar ali em alguma coisa com um advogado, ver se a gente tem alguma resposta para dar. Bom, esse é um ponto. Foi um tiro na água, como mais um da campanha do PT. Eles ignoraram o marqueteiro oficial, porque parece que a Janja está mandando em tudo e o Lula não faz nada que a Janja não autorize. Aliás, eu fiquei sabendo hoje, estou falando de informação de bastidor de dentro da campanha do Lula, que está um desespero e um apontar de dedos sem fim. Está todo mundo gritando com todo mundo, ninguém mais conversa com ninguém. O Lula já sai, chega falando daquele estilo educado do Lula. Educado é ironia, óbvio, todo mundo entendeu a ironia. E eles não sabem o que fazer porque todas as escolhas são ruins. E dentro da campanha, como revelou dia desses a própria Kátia Abreu, que é a coordenadora da campanha, eles não querem a Janja. Só que ninguém tira a Janja. Vamos lembrar de uma história rapidinho aqui. No começo do mandato, desse terceiro mandato do Lula, o senador Jacques Wagner, então líder do governo, foi chamado não só pela oposição, mas também pelos senadores do governo, governistas, que apoiavam o governo Lula, dizendo que eles não tinham acesso mais ao Lula, que o telefone estava com a Janja. Nós trouxemos essa informação à época. E o Jacques Wagner entendeu que tinha que levar isso ao presidente. O Jacques Wagner sai do Senado, tá bom, vou lá falar com o presidente. Vai ao Palácio do Planalto, tentou colocar a Janja no assunto, o Lula teria respondido a ele o seguinte: não coloque 50 anos de amizade no lixo, ou não jogue 50 anos de amizade no lixo. O Jacques Wagner entendeu o recado, deu meia volta e falou: olha, não tem mais o que fazer. É a Janja quem manda na agenda do Lula e acabou. Bom, imagina se a Janja mandava em janeiro de 2023 o que ela manda hoje. Ela só ficou, digamos mais, para usar uma expressão que eles adoram, empoderada. E ela está tomando conta da campanha e teria sido dela exatamente a escolha dessa menina, essa deputada.
2: Isso.
1: Não é uma menina mais, é uma mulher, né? Agora ela já não está mais protegida pelo ECA. Ela já é adulta, porque senão não poderia ter se candidato a deputada. Mas, enfim, o fato é que a campanha não sabe o que fazer. E eles estão perdendo cada vez mais e não tem ninguém ali para coordenar.
2: E colocaram o Sidone no armário, trancafiaram o Sidone no armário... E agora deixa eu só trazer uma informação nova, acho que o Alexandre levantou a mão, mas o novo coordenador de campanha de Lula neste momento é Camilo Santana. Foi convocado agora, Alexandre, nessa reta final e disse que Lula vai participar dos dois debates, da Band e da Globo. Tem aqui a informação que acaba de chegar, Camilo Santana, então passa a integrar a coordenação de campanha de Lula nessa reta final.
3: O desespero, né? Tá trocando de técnico para evitar o rebaixamento. E quanto à participação de Lula nos debates, a gente só vai ficar sabendo na última hora, se vai mesmo. Mas eu levantei a mão para lembrar uma manifestação do advogado Cacai se queixando de que os velhos amigos e conselheiros de Lula não conseguem mais chegar para poder fazer alertas ao Lula. Já faz um ano isso. O Cacai e o Zé Dirceu são unha e carne. Então, o Cacai, para não passar desgaste entre Zé Dirceu e Lula, o Cacai foi o mediador, o porta-voz do Zé Dirceu. Né? Porque se Lula ouvisse José Dirceu, seria diferente, sem a menor dúvida. Zé Dirceu é inteligente, Zé Dirceu é político, Zé Dirceu vê futuro. Zé Dirceu prevê, só que ficou de fora, porque aí a queixa do Cacai, ele entrou em minúcias, disse que ele prefere ficar com pessoas mais, ouvir pessoas mais íntimas, só faltou dar o nome da Janja. Então é isso, né? A Janja foi alguém do PL ou dos Bolsonaro que mandou a Janja se infiltrar, né, e produzir essas coisas. Né? O Lula, claro, não admite. E agora a troca. Está aí o Santana entrando, né, como sinal de desespero. Lula acabou de passar, assinou embaixo, né, para dizer, eu não consigo falar com os jovens. E as pessoas em geral não estão mais acreditando em mim. Então é o Alckmin, é alguém que tem que falar por mim, porque cada vez que eu abro a boca eu perco o voto. É claro que ele não admite isso, mas é o que está acontecendo. A pessoa olha e diz, esse vai ser o presidente por mais 4 anos. A pessoa nem pensa nos números, na dívida que provoca juros altos, na dívida pública, né, no desequilíbrio total, desequilíbrio fiscal, no excesso de gastos para sustentar a máquina do Estado, as promessas não cumpridas, não é nem isso. Né? É a própria imagem de Lula, que imagem e o desempenho dele cada vez que fala é que faz com que essas pessoas... Vocês viram depois do primeiro turno, Flávio... aos berros, gritava no meio do povo. E Lula estava com o auxílio de um megafone. Né? Aí já se vê que já estava pedindo ajuda externa. Agora vem outros megafones para ele, aí essa Ana Elisa, né? A juventude do PT reclamando que Lula atrapalha. Né? Só que está faltando um pouquinho mais de 2 semanas para a eleição. Eu não sei, não creio que o novo marqueteiro aí tenha uma varinha de condão capaz de inverter o que as pesquisas já estão mostrando para a gente.
2: Agora, Ana, o Camilo Santana já correu para se antecipar dizendo que não é troca, é só um reforço no time aí da coordenação de campanha do Lula.
4: Sei. É, quando a gente, quando estamos jogando, Paula, quando sai de quadra e senta no banco, é troca, tá? Pode dar o nome que quiser, mas foi para o banco, vai ficar ali no cantinho, pensando nas bolas foras que você atacou, nos saques que você errou, fica por aí que a gente precisa mudar o time. Olha, Paula, estava ouvindo vocês e... O que eu estou achando interessante no casamento dessas respostas a todas essas fake news, essas mentiras, é que o Flávio ele está sendo muito assertivo nas respostas, calmo, com dados, né, desviando das cascas de banana, dizendo exatamente o que as pessoas gostariam de ouvir de um presidente. E as redes sociais, Paula, estão... fazendo vídeos com inteligência artificial, ironia no grau máximo, fazendo chacota da esquerda, e eles não suportam isso, né? A direita domina muito bem esse novo cenário das redes sociais. E aí nós caímos na menina, né? na Ana Elisa. O que acontece? Eles viram os fenômenos da direita, e já há algum tempo, o Nicolas é fenômeno já há alguns anos, agora é o Pavanato, a Eduarda, e você vê que eles movimentam bastante, e não é apenas assim, eles colocam o conteúdo, eles têm muito engajamento, eles falam muito com as pessoas jovens. E aí vão lá, eles acharam, o PT achou que era só pegar uma moça jovem. Então vamos pegar a Ana Elisa, tem 20 anos, e vamos jogar aqui na rede. Eles não entenderam que a diferença do Nicolas, do Pavanato, da Eduarda, é o conteúdo, não é a idade. O PT apostou na idade de uma menina completamente alienada politicamente. Como que uma católica vai apoiar aborto? Não existe isso. Eu sei que tem, né, dentro do PT, a tal da ala progressista, os católicos, a CNBB, muita gente quietinha que é ligada à CNBB. Não estou dizendo que a CNBB apoia o aborto, mas gente da esquerda que foi ligada à própria criação do PT, o Foro de São Paulo, dentro da Igreja Católica, imagina, temos um documentário aqui na Revista Oeste sobre a teologia da libertação, que apoiam o aborto, mas eles não são católicos, de verdade, não são. E aí, quando você confronta o conteúdo, porque o que foi confrontado com essa menina aqui foi o conteúdo dela, não foi a personalidade dela, o que ela acha, como ela é como pessoa, mas o que ela fala. E aí, quando você concentra no conteúdo e você cai diante disso, de toda essa mentirada que ela colocou, aí você vai para o clássico eu sou vítima. Eu sou vítima, olha o que estão fazendo. Aí você grita para o Ministério Público, para a Polícia Federal, e faz todo o mise-en-scène, a cortina de fumaça que nós estamos acostumados. A questão, Paula, é que eles estão desesperados. O Flávio conseguiu, nos últimos meses, fazer pontes, alianças com gente que não estava do lado dele, com jovens, com pessoas que gostavam do Flávio, com pessoas que não queriam mais o Lula, com o mercado financeiro, é isso que faz um político vencer eleições, com quem não queria mais o Supremo. E aí você vai pegar as pessoas, por mais que você tente comparar com o que a direita tem, eles estão comparando pessoas. E o problema é o conteúdo. O conteúdo deles é muito ruim. O produto que o PT colocou diante do Brasil nos últimos anos é muito ruim. Não vende.
2: E agora, 18 horas 33 minutos.
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2: E uma informação que acaba de chegar: o presidente do Supremo Tribunal Federal, Luiz Edson Fachin, rejeitou a determinação do ministro Luiz Fux, que garantia a ele acesso integral e imediato ao conteúdo do inquérito das fake news. No despacho, Fachin afirma que ainda há procedimentos que precisam ser analisados antes do processo ser tornado público. Segundo a presidência do STF, foram identificados 104 procedimentos ligados ao inquérito, entre petições e investigações preliminares, ainda pendentes de avaliação da presidência. Depois disso, o inquérito deve seguir para arquivamento definitivo e só então ele será divulgado. Piotr, essa informação chega para a gente agora. Eu lembro que nós fizemos, inclusive, uma consulta ao Marcelo nessa semana. Sim. Se Fachin poderia se recusar a dar acesso ao ministro Luiz Edson Fachin desse inquérito das fake news. ele disse que não havia razão, motivo para indeferir esse pedido do Luiz Fux. A gente acaba de trazer, então, essa determinação de Luiz Fux. E aí eu me lembro, Piotr, quando houve ali aquelas fatídicas sessão no Supremo em plenária, lá do dia 15 de setembro, quando os ministros iriam decidir ali se abririam uma investigação contra Alexandre de Moraes, rapidamente eles oficiaram a Polícia Federal, porque eles queriam acesso a toda a investigação do Master.
1: Sim.
2: E rapidamente todos os ministros receberam nos seus respectivos gabinetes toda a investigação. Agora, o ministro Luiz Fux diz que não, os inquéritos ainda têm o quê? Procedimentos para serem analisados, um inquérito de 7 anos?
1: Bom, primeiramente, não fecha a conta, porque o do Master virou a ponto... Veja só, a coisa ficou tão grave na questão do Master que o próprio ministro André Mendonça, que era o titular do caso, estava no gabinete dele... Ele disse que tinha um outro HD, esse HD estava lacrado na Polícia Federal e uma cópia com ele também, e que ele não tinha aberto ainda. A Polícia Federal cedeu esse HD aos outros ministros que pediram acesso a tudo, e o Fachin não se opôs naquele momento. Se eu não me engano aqui, eu acho que ele permitiu, não é que ele não se negou, não se opôs, ele permitiu, inclusive, o acesso. E o próprio André Mendonça teve que pedir acesso àquele HD. Mas vamos ao ponto de hoje. Se a gente olhar para essa situação deste momento, que procedimentos seriam esses? E o que ele está dizendo? Depois vai para o arquivo? Mas vai para o arquivo e anula tudo o que foi decidido? Mas anula o quê? Tudo o quê? Porque a gente não sabe o que tem desse inquérito até hoje. 7 anos, mais de 7 anos, desde 2019. Isso é o inquérito mais violento, podemos chamar, né? Deu um AI-5 da modernidade agora, do governo Lula, porque... Esse inquérito tem mais tempo no governo Lula do que em qualquer outro momento, né? Está aqui. Nós estamos falando desse momento agora, onde esse inquérito foi piorado ainda pelo Alexandre de Moraes. Então, eu não consegui entender nada da decisão do Fachin, eu confesso, porque um outro ministro da mesma corte, que obviamente está vendo esse movimento, essa razão do Fux pedir foi porque o Alexandre de Moraes se reuniu com os delegados da Polícia Federal. Isso. Fora da agenda. Por que que o Alexandre de Moraes, o ministro supremo, se reúne fora da agenda? Por que fora da agenda? Pera um pouquinho, são instituições de Estado, o Supremo Tribunal Federal e também, obviamente, a Polícia Federal. Então, dá para fazer dentro da agenda, dá para comunicar, dá até para dar transparência na boa parte da reunião. Foi evitado tudo isso. Nisso o Fachin não se opõe, ele não se incomoda com isso, se incomoda com o ministro Fux pedir acesso ao inquérito do fim do mundo, que deveria ser aberto a todos os ministros, tal como foi o outro, que o Fachin não se opôs ou até tenha permitido que acontecesse sem intervenção nenhuma. Aí ele diz que tem coisas a serem feitas, depois seria, porque a gente está dizendo ali, olha, o presidente do STF diz que o caso segue para arquivamento definitivo. Tá, mas arquivamento com o quê? E as pessoas que estão sofrendo punições ou que sofreram punições, como é que elas vão saber se elas vão ser, digamos, tudo vai ser anulado em relação a elas? Qual decisão será dada para cada uma daquelas ações que o ministro Alexandre de Moraes tomou e que a gente não sabe, na integralidade não sabemos?
2: A gente lembra que o Fachin é o atual relator do inquérito das fake news e, Augusto, você sempre disse que os brasileiros têm o direito de saber o que tem nesse inquérito que já completou, já ultrapassou 7 anos.
5: É evidente. Eles estão mostrando que vivem mesmo numa realidade paralela. Eles não estão entendendo nada. Eles não estão entendendo o seguinte: o Senado foi eleito, agora nós temos os nomes. O Senado já avisou, novo Senado, que vai fazer o que o Supremo se nega a fazer. Tudo isso vai acabar. Eles continuam tratando de aumentar a pena já absurda imposta ao pessoal envolvido no 8 de janeiro. Eles não ouvem os discursos dos eleitos. Eles não entenderam a conversa com o futuro presidente do Congresso do Senado, Rogério Marinho. Se eles não agirem a tempo de, até dezembro, se livrarem disso, no começo do ano, o Senado vai fazer o que eles não fizeram por corporativismo, por cegueira ou por safadeza mesmo. Existe ali ao lado um homem condenado já, pelo Brasil inteiro, seria condenado por qualquer juiz sensato, ou que se apegasse à letra da lei, que é o Alexandre de Moraes. Existe o caso do Toffoli. Agora, o próprio Fachin que inventou a lei do CEP. Agora, eles estão fingindo que está tudo bem, que assim vai continuar, as coisas vão continuar assim. Eles estão completamente fora do mundo real. Completamente fora. Vamos agir.

0: ser por eles.
1: Bom, pelo adiantado da hora, agora 18 horas 39 minutos, a gente precisa fazer um intervalo rápido, mas antes eu aproveito para convidar você a também participar de Oeste Sem Filtro, gravando um vídeo e enviando para a nossa produção. O número do WhatsApp, compartilho com você, é o 11-DDD-957-86-1993. A gente aguarda a sua participação, vai para um rápido intervalo, volta já.
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4: 6h43.
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4: E a gente conversa agora com a médica mastologista, a doutora Cauana Caetano. Doutora, muitas mulheres só lembram da saúde das mamas quando surge algum problema. Por que esse cuidado precisa fazer parte da rotina e como isso impacta também o bem-estar da família?
15: É muito importante esse cuidado com a mama, que às vezes passa despercebido. Então, um caroço, né, um nódulo, se ele percebido antes, ele pode ter um tratamento mais tranquilo. E isso impacta para toda a família, né? A gente, como mulher, a gente sabe que nossos filhos dependem da gente, e marido também. Então, é um cuidado muito importante que às vezes é negligenciado pelo nosso dia a dia, né? Nosso corre-corre. Então, é um lembrete que deve ser lembrado, assim, pelo menos uma vez no mês. A gente tem que se preocupar com a saúde das mamas.
0: Pois é, doutora. Quando a mulher cuida da própria saúde, ela também fortalece toda a estrutura da família.
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1: E o ministro do Supremo Tribunal Federal, Alexandre de Moraes, determinou a prisão de uma porteira condenada a 14 anos pelos atos do 8 de janeiro. Nailze Aparecida Ribeiro Silva, de 54 anos, estava em liberdade provisória, com tornozeleira eletrônica e agora deverá cumprir a pena em regime fechado. A ordem de prisão foi encaminhada à Polícia Federal nesta quarta-feira, depois do encerramento dos recursos. Nailze mora em São Bernardo do Campo, na Grande São Paulo, e foi presa em janeiro de 2023 no acampamento em frente ao Quartel-General do Exército, em Brasília. A Procuradoria-Geral da República apresentou inicialmente acusações de associação criminosa e incitação contra os poderes. Depois da análise do celular de Nailze, a acusação foi ampliada. Segundo a PGR, dois vídeos gravados por ela mostravam o interior do plenário do Senado e também a área externa do Congresso. Nailze foi condenada em maio deste ano por 5 crimes, entre eles golpe de Estado, associação criminosa armada e danos ao patrimônio público. O julgamento teve votos contrários dos ministros Cássio Nunes Marques e André Mendonça. Moraes também determinou que o tempo em que a porteira ficou presa provisoriamente seja descontado da pena. A defesa de Nailze não foi localizada para comentar esta decisão. Vou passar já para o Alexandre. No bloco anterior, nós trouxemos essa decisão do ministro Luiz Edson Fachin, presidente do Supremo e atual relator do inquérito das fake news, Alexandre, de rejeitar o compartilhamento das informações do inquérito das fake news com o ministro Luiz Fux, a pedido. E agora, essa decisão do ministro Alexandre de Moraes, nós estamos no dia 10 de outubro de 2026, ele determinando, então, a prisão em regime fechado da Nailze Aparecida pelos atos do 8 de janeiro, lá de 2023.
17: Estamos no dia 10, no dia 5 fez aniversário uma senhora que manda mais que o presidente do Supremo, mais que o presidente da República, mais que os presidentes da Câmara e do Senado. Essa senhora aqui que está à disposição dos ministros do Supremo para lerem um artigo 37 que fala em publicidade. Então está mantendo escondido coisas do inquérito do fim do mundo que o povo tem que saber. Não se trata de direito de família, de sigilo para proteger famílias. Não se trata disso. Se trata de mexer com a liberdade das pessoas, que é o que a fonte do poder, que é o povo, que tem o voto, que elege o Senado, que elege a Câmara, elege o presidente da República, não elege o Supremo, não tem essa legitimidade, mas são guardiões da Constituição e deveriam segui-la ao pé da letra. E lá fala em o serviço público está sujeito ao princípio da publicidade. Isso é uma coisa. Agora, outra, eu pergunto, essa porteira está cumprindo pena por golpe de Estado, né, armado. Faltou explicar se era uma metralhadora, um fuzil, um revólver, uma pistola, qual era a marca da pistola, quantos cartuchos tinha a pistola, né, para condená-la. Ela não foi exatamente presa, ela foi sequestrada lá num ato de perfídia, foi posta por engodo dentro de ônibus com outros e levada para a Polícia Federal, depois de ter se manifestado. O grande crime foi ela produziu prova contra ela, se filmando dentro do plenário do Senado. Eu também estive lá no plenário do Senado, também me filmaram lá, TV Globo, TV Manchete, me filmaram lá, entrando ao vivo. Então, eu estou falando assim para mostrar o absurdo dessas coisas. Isso é Kafka, é kafkiano. Essa senhora e outras milhares de pessoas que foram condenadas. 14 anos! Eu estava lembrando essa semana, né, essa progressão da pena da Débora do Batom. Se a Débora do Batom estivesse no lugar certo, no juiz natural, como manda a Constituição, numa cláusula pétrea, que é o artigo 5º, se tivesse obedecido o juiz natural, ela teria recebido nem cesta básica, porque não danificou a estátua da deusa Temis, foi facilmente lavado o batom, a frase nem foi criação dela, era de um ministro do Supremo, que, aliás, foi presidente do Supremo, o ministro Barroso. Então, são todos esses absurdos que certamente vão ser considerados pelo novo Congresso Nacional, Câmara e Senado, né, para corrigir essas crueldades, essas injustiças, esses desvios do que manda essa senhora de 38 anos, que é a lei maior, né, sem a qual a gente não é uma nação democrática de pleno direito. Não é. Então, essa é uma questão fundamental. Voltar à Constituição é o que precisamos. E parece que o povo se manifestou a respeito disso e ainda tem um segundo turno, hein? Mas no Congresso Nacional de Representantes do Povo e dos Estados já se manifestou. Essa é uma vontade do povo. E está lá uma maioria que quer a volta ao Estado de Direito.
1: Augusto, nós estamos trazendo o caso da Nailze, de 54 anos. Eu queria só trazer o lembrete que nós sempre trazemos e mostramos aqui em Oeste Sem Filtro sobre a lei da dosimetria, que foi lá promulgada em maio deste ano. E já são, temos aí a contagem, 154 dias sem aplicação da lei, Augusto, promulgada lá no dia 8 de maio, ou seja, referendada pelo Congresso Nacional. Falo isso porque o caso da Nailze também poderia ser aplicado, né, nessa lei aprovada pelo Congresso.
18: Olha, eu acho que o Alexandre de Moraes pode estar escolhendo um caminho para se livrar da cadeia, trocando uma cela por um quarto de clínica psiquiátrica. Tá? Esse cara é um psicopata. Agindo assim, sentado sobre a lei da dosimetria, sobre a Constituição, sobre as leis, os códigos legais e esbanjando perversidade. Ele foi votar com um celular na mão. E ali ele disse, ah, sim, fui eu que proibi. Ainda brincou com esse negócio. Quando o mesário chamou a atenção para o uso do celular, podia entrar na cabine, ir até a cabine carregando o que ele proibiu. Ele brincou com isso. Eu acho que ele está se fazendo de louco para ter o destino do Adélio, bispo dos Santos. Ele escapa da cela e vai para isso, porque ele não tem saída, se for julgado corretamente como uma pessoa normal, não tem saída da cadeia. Não tem. E a turma dele pediu, é favorável sem anistia, né?
19: Sim.
18: Aliás, eu queria saber que fim levou essa palavra de ordem, porque a coisa agora mudou, os condenados serão eles. Eu quero saber até quando o Moraes vai fazer o que vem fazendo e até quando vão tratar vão providenciar um atestado médico ou se eles vão esperar que as coisas cheguem até o ano que vem para que ele vá para a merecidíssima cadeia como criminoso comum que ele é.
1: E agora, 18 horas e 51 minutos, a gente muda de assunto, volta a falar sobre eleições, porque o ministro do Tribunal Superior Eleitoral, André Mendonça, determinou que a campanha do presidente Lula retire das redes sociais um vídeo que associa propostas econômicas de Flávio Bolsonaro a cortes em programas sociais. O vídeo foi publicado no perfil oficial de Lula no Instagram e afirma que um corte de 200 bilhões de reais no orçamento prejudicaria programas como Farmácia Popular, Minha Casa Minha Vida e o Pé de Meia. Mendonça deu um prazo de 3 horas para a retirada do conteúdo e proibiu uma nova publicação do mesmo vídeo sob multa de 10 mil reais por publicação. Segundo o ministro, a propaganda eleitoral não pode atribuir propostas a um adversário sem provas. Mendonça destacou que o plano de governo de Flávio prevê a manutenção dos programas sociais existentes. Flávio nega que pretenda cortar esses programas. A decisão atendeu parcialmente ao pedido da campanha de Flávio Bolsonaro. Mendonça limitou a ordem ao vídeo questionado e rejeitou a proibição de futuras propagandas sobre o assunto. Ana, a gente lembra que volta hoje, aliás, retorna, né, a propaganda, o programa eleitoral nas televisões abertas, né, nessa segunda etapa aí, do segundo turno. Nós acompanhamos, Tarcísio de Freitas também conversou conosco a respeito da estratégia de, da campanha de Flávio Bolsonaro para combater, né, essas fake news. Ele disse que vai usar muito rádios e televisões nessa segunda etapa, justamente para desmentir e esclarecer essas mentiras que estão sendo disseminadas.
19: Paula, as mentiras não tem nem não tem pé nem cabeça, né? Eu estava vendo uma dessas mentiras que circulou bastante ontem sobre as mulheres se Flávio Bolsonaro vencer. Como as mulheres serão prejudicadas, que até o voto das mulheres pode ser cassado, que as mulheres perderão espaço, que as mulheres perderão a voz, que as mulheres perderão tudo aquilo que conquistou até aqui. E aí, Paula, eu achei de uma ironia tão grande essa mentira, porque as mulheres estão sendo apagadas por este governo. As mulheres estão sendo apagadas pela esquerda. As mulheres foram colocadas numa espiral de silêncio já há alguns anos pela esquerda, que o Lula defende, pelas políticas da esquerda. A esquerda, por exemplo, não votou em penas maiores no Congresso para estupradores, para crimes hediondos contra as mulheres. A esquerda, por exemplo, colocou as mulheres em outra espiral de silêncio quando nós reclamamos sobre homens que se sentem como mulheres em banheiros femininos, em escolas, em esportes femininos. Homens que se sentem como mulheres, que têm os corpos tomados pela testosterona, jogando vôlei, futebol, basquete com as mulheres, e nós não podemos falar nada, absolutamente nada. Então eu acho de uma hipocrisia tão grande, tudo isso tem que ser desmentido, viu, Paula? E tem que ser desmentido com a verdade. E a verdade é que, pelo menos no caso das mulheres, as mulheres foram massacradas pela esquerda e pelo governo Lula nos últimos 4 anos. Não tivemos voz. As 3 ministras mulheres do Lula, elas foram mandadas embora rapidinho. E entrou o Fufuca no Ministério do Esporte, aí entrou um outro. Ninguém falou nada, absolutamente nada. As feministas, ó, ficaram caladinhas, caladas. Então, Paula, a campanha do Flávio tem que ir para cima, sim. Mas as pessoas podem mostrar a verdade também com os fatos do que aconteceu. E nesse caso das mulheres, hoje, um dos maiores inimigos das mulheres no Brasil é o governo de Luiz Inácio Lula da Silva.
1: E uma eleição não começa quando o eleitor chega até a urna, ela começa bem antes, com informação, análise e o direito de conhecer os fatos. Mas nem todo mundo quer que essa informação chegue até você, e a Oeste sentiu isso na própria pele.
20: PT manda fechar a Oeste. O partido acionou o TSE para impedir a revista de se manifestar nas redes sociais.
21: Agência de checagem quer censurar a Oeste.
22: Érica Hilton usa tribunal para calar a Oeste. Parlamentar quer impedir a revista de informar que mulheres trans não são mulheres biológicas.
3: censura. Wikipedia classifica a Oeste como fonte não confiável. 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
1: O juiz instrutor do gabinete de Alexandre de Moraes no STF, Ayrton Vieira, pede para o perito criminal Eduardo Taliaferro usar a criatividade contra a revista Oeste.
7: Tentaram nos intimidar. 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
1: 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Porque também não conhecia detalhes dessa história, tudo que nós passamos lá 2022, a censura, a desmonetização do YouTube, o gabinete paralelo lá do TSE comandado pelo ministro Alexandre de Moraes. Então a gente agradece muito a confiança, a gente que está assinando mais de uma vez para apoiar o nosso jornalismo independente. E só mais uma informação, quem quiser compartilhar esse vídeo em que nós contamos um trecho da história da Oeste, nós fixamos o link no chat da Revista Oeste aqui no YouTube para você compartilhar nas suas redes sociais e grupos de WhatsApp, também a pedidos, muita gente queria transmitir também essa mensagem para amigos e familiares. A gente agradece muito o apoio, precisa muito de você aí do outro lado da telinha. A gente vai para um rápido intervalo comercial, volta já.
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2: 7 e 7.
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11: E a revista Veja teve acesso a relatos em que o ex-banqueiro Daniel Vorcaro afirma ter negociado com o ex-tesoureiro do PT, João Vacari Neto, pagamentos para acessar fundos de pensão de servidores federais. O valor incluiria 30 milhões de reais em dinheiro vivo para custear um documentário sobre o presidente Lula no exterior, além de outros pagamentos ao Instituto Lula, dirigido por Paulo Okamoto, amigo do petista. Vorcaro relatou que a articulação foi feita pelo seu ex-sócio, Augusto Lima, com a intermediação de Jacques Wagner, então líder do governo Lula no Senado. O objetivo seria obter votos para credenciar o Banco Master junto a fundos de pensão, como o da Caixa e do Banco do Brasil. O documentário citado é Lula, do diretor Oliver Stone, que reúne depoimentos de amigos e aliados do petista. Vorcaro afirma ter entregado a Procuradoria-Geral da República um anexo com detalhes do caso no mês de junho. A PGR não teria dado andamento à denúncia, alegando falta de provas, já que os pagamentos teriam sido feitos em dinheiro vivo. A defesa de Vorcaro, no entanto, afirmou que havia mensagens de WhatsApp, registros de retiradas de dinheiro, comprovantes de pagamento e dados de voos. O material também incluiria relatos sobre pagamentos a Davi Alcolumbre e a integrantes do Judiciário. Vamos acompanhar um trecho do áudio.
12: O Banco do Brasil agiu nos tutores, Augusto adianta, aí depois colocamos outros tudo, e aí tem o negócio do filme.
13: Eu coloquei, acho que até mais, na base, só que o do Lula foi fora, né? O do Lula foi errado. Do Flávio, não foi, porque tem patrocínio.
11: Vorcaro conta que o então ministro da Secretaria de Relações Institucionais da Presidência, Alexandre Padilha, o então secretário executivo da pasta, Olavo Noleto, e dois operadores ligados à dupla também teriam atuado no esquema. E hoje, no Rio de Janeiro, o candidato a presidente, Flávio Bolsonaro, voltou a comentar a relação com o empresário Daniel Vorcaro. Ele afirmou que há uma diferença entre o apoio financeiro solicitado para o filme Dark Horse e as acusações de que Vorkaro teria financiado um filme sobre Lula.
14: Eu fui injustiçado. Você não sabe como é difícil disputar um cargo público tomando tanta pancada com mentira. E muita gente me pré-julgou porque eu fui pedir um patrocínio para um empresário, para um filme privado do presidente Bolsonaro, sem absolutamente nenhuma contrapartida pelo fato de eu ser senador da República. E o que nós vimos agora, com o áudio do próprio Vorkaro, dizendo o que eu sempre falei desde o dia 1. Com o filme do Bolsonaro, não tem nada de errado. Já com o filme do Lula, foi dinheiro por fora. Esse cara recebeu propina, então o Bolsonaro pediu um patrocínio e o Lula pediu propina. E pior, o Lula roubou o dinheiro do próprio filme dele, porque falou que deu 30, o Vorkaro disse que deu 30 milhões por fora para o Instituto Lula.
11: Em nota, a defesa de Augusto Lima repudia as informações publicadas que classifica como falsas, mentirosas e sem valor como prova. Os advogados afirmam que os relatos teriam sido apresentados numa proposta de delação recusada pelas autoridades e questionam a divulgação de informações que deveriam ser sigilosas. A Procuradoria-Geral da República também se manifestou e disse que as tratativas de colaboração premiada envolvendo Daniel Vorkaro foram sempre mediadas por advogados contratados pelo investigado como devido. A PGR informou também que não houve depoimento oral de Daniel Vorkaro justamente por conta da rejeição da proposta, cujos motivos foram expostos à defesa. A Procuradoria-Geral da República respeita o sigilo que se impõe, por lei, ao procedimento de colaboração premiada havido. Em nota, a campanha de Lula disse ser estarrecedor que a Veja publique uma reportagem com acusações gravíssimas sem apresentar uma única prova. Finalizou chamando o texto de irresponsável. Já a defesa de Daniel Vorkaro confirmou que a voz nos áudios é do ex-banqueiro, mas afirmou não saber quando nem em quais circunstâncias as gravações foram feitas. O advogado Daniel Bialski também declarou que somente Daniel Vorkaro poderá confirmar ou não o teor dos fatos. Alexandre, essa foi a capa da Veja aí desta semana, com essa revelação de um áudio. A gente acha que ali Vorkaro estaria conversando com o advogado nesse momento, mas não dá para entender muito bem realmente qual era o contexto. A gente traz essa informação do Daniel Bialski, que é um dos advogados aí de Daniel Vorkaro, confirmando a veracidade do áudio, mas ele não deu em que contexto, em que momento essa confissão, suposta confissão ali, teria ocorrido, né? A gente traz também a versão que diz a posição da Procuradoria-Geral da República e da Polícia Federal, que negam que esses depoimentos orais tenham sido colhidos, né, pelas instituições por parte ali de Daniel Vorkaro. Então, essa é a situação do momento do que nós temos, envolvimento aí de ex-tesoureiro do PT e possíveis pagamentos aí por fora por parte do ex-banqueiro Daniel Vorkaro.
15: Eu estou lendo aqui a Veja, né? A Veja não está afirmando que seja depoimento na Polícia Federal, que seja delação, né? Porque a Polícia Federal imediatamente tratou de dizer que não foi ela. O fato é que há essa gravação, eu imagino, né, que de um... Olha, ele já depôs isso aqui, interessa ou não interessa... Está contando essa história, olha, o patrocínio do filme de Lula foi pelo Caixa 2, foi por fora. Né? E o patrocínio para o Dark Horse foi dentro da contabilidade. Foi um ato contábil, fiscal, normal. E o outro não, ele mesmo está dizendo que foi errado. Confirma que é a voz dele. O fato é que o Vorkaro está contando essa história. Depois que a Polícia Federal negou que fosse uma delação e tal, a Veja distribuiu mais uma, não sei se a gente tem aí, mais um depoimento, mais uma gravação de Vorkaro, né? Feita com os advogados dele, certamente, para saber naqueles momentos em que Vorkaro queria alívio da prisão do pai dele, e contando as coisas como foram, segundo a versão de Vorkaro. Então, mas nesse momento, é capa da Veja. capa da Veja não foi o resultado.

0: irresponsável. Onde é que se viu fazer uma coisa dessas em plena campanha eleitoral, né? Aumentar o Bolsa Família, falar sobre cortar betes, prometer caneta emagrecedora, garantir preço mais baixo de gasolina, de combustível. Onde é que se viu fazer isso em plena campanha eleitoral, né?
1: Perfeito. Deixa eu te ouvir também, Piotr, mas vou trazer o que disse, aqui se manifestou a Polícia Federal em relação a essa reportagem publicada hoje. A Polícia Federal negou que Daniel Vorcaro tenha prestado depoimento sobre supostos repasses de 30 milhões de reais para um documentário sobre Lula. A corporação também afirmou que não recebeu documentos ou anexos com esse conteúdo, ao contrário do que relatou a revista Veja. Em nota, a PF informou que as propostas de delação premiada apresentadas pela defesa de Vorcaro foram rejeitadas por não atenderem aos requisitos legais. A Polícia Federal também confirmou ter recebido hoje uma notícia-crime com pedido de investigação urgente sobre a publicação. O caso foi encaminhado à área técnica para adoção das medidas de investigação policial. E eu queria aqui trazer mais um trecho da reportagem, Piotr, da Veja. Diz o seguinte: Vorcaro juntou detalhes dessa história que nós trouxemos num anexo que foi levado à PGR. A procuradoria não levou o caso adiante com a justificativa de que não haveria provas da história, tendo em vista que os pagamentos teriam sido feitos em dinheiro vivo. É isso que traz a informação, a reportagem da revista Veja.
2: As duas negativas são assim, acho que o Alexandre já foi aos pontos, mas vamos lá. A Polícia Federal diz que ela não recebeu. A reportagem diz que mandou a PGR. E estou entendendo que seja, na verdade, impresso. A PGR diz que não houve depoimento vocalizado, ou seja, verbal ali do Vorcaro. A revista não diz isso. Agora, os advogados dizem, é a voz do Vorcaro. É uma conversa dele com os advogados. Agora, tem uma pessoa que pode contar essa história. O Vorcaro.
1: Exato.
2: Isso, o que a Polícia Federal está fazendo, batendo o pé com a tese dela, ela não anula o áudio que nós ouvimos. Tampouco o que disse a PGR. Eles estão se atendo aqui a formalidades. A polícia diz o seguinte: eu não recebi isso. Bom, mas a matéria diz que mandou para a PGR. A PGR só diz que, olha, eu não recebi isso em áudio. Bom, então o áudio continua valendo. Aí pergunta aos advogados. Bom, os advogados têm que dizer, isso aqui é do seu cliente? Os advogados não negam que a voz... Dizem, afirmam que a voz é do Daniel Vorcaro. Quem é a única pessoa que pode contar todas as tramóias que o Márcio fez, especialmente nessa questão do dinheiro para filme A ou B? O Vorcaro. Ele acabou de contar nesse áudio. Foi uma conversa com os advogados, foi uma conversa aqui ou ali, lateral, não importa, é uma conversa do Vorcaro. Seria um problema se a voz não fosse, se a defesa viesse à pública, não, essa voz não é do Vorcaro. Bom, aí já é um outro departamento. Não foi isso que eles disseram. Eles disseram que a voz é do Vorcaro. E ele traz um relato claro de como ele teria, agora eu vou usar a condicional aqui porque eu tenho de usar, ele teria feito a doação ou a entrega do dinheiro para o filme do Lula e formalizado para o filme do Bolsonaro. Eles estão preocupados o quê? Com o escândalo? Mas é só mais um escândalo.
1: E só uma coisa, né? Eles chegaram a abrir um inquérito para investigar o investimento, ali, o patrocínio do filme Dark Horse.
2: Sim.
1: De Jair Bolsonaro. A gente não sabe exatamente se a PGR recebeu essa informação de que haveria um financiamento para o filme de Lula.
2: Perfeito.
1: Por que não investigar? Ninguém está acusando absolutamente nada, não. Mas por que não fazer uma investigação também?
3: Deixa eu encurtar o caminho. A Veja fazia isso sistematicamente quando eu trabalhava lá. Espero que tenha mantido essa metodologia. Quando você pegava um caso que era furo, e que ia provocar celeuma, você dava uma parte. Você jogava a notícia e esperava a reação desesperada dos envolvidos, sempre cobrando a prova. Isso aí não é real, etc, etc. A Veja não deve ter publicado tudo. Tomara que eles tenham mantido essa metodologia, porque aí vem a prova de que a Veja sabe que a reação é essa. Aí vem a prova de que não só existe,
2: sim,
3: como vem as informações sobre onde ocorreu isso e como chegou. Simples assim. Acho que eles estão entrando em outra armadilha antiga, hein? antiga.

0: Agora, não dá tudo, vem o desmentido, aí você dá.
1: Agora, são personagens que a gente já conhece, como, por exemplo, João Vaccari Neto, que reaparece aí na história do
0: Vaccari. É o criador da expressão pichuleco. Isso diz tudo. Era sinônimo de dinheiro.
2: Não, e o modus operandi, para pegar o exemplo dos outros escândalos nos quais o PT se envolveu, não é diferente.
0: É.
2: Dinheiro por fora aqui, dinheiro para lá, o Vaccari aqui opera aqui, vai para o Instituto Lula. A gente já viu
0: todos
2: essa história.
0: Todos os tesoureiros do PT foram presos. Bom. Todos, sem exceção.
1: Exato. Só para a gente fechar, o Vaccari estava de olho no dinheiro, acessar os fundos de pensão de servidores federais.
2: Isso.
1: E aí, o que diz ali, o que mostra a reportagem é que Vaccari teria financiado por fora, em dinheiro vivo, aí, uma cinebiografia de Lula para acessar esses fundos de pensão.
2: Ou seja, ele estaria fazendo um agrado para ter acesso aos fundos.
1: Isso,
2: o negócio do Master sempre foi ter acesso a esses fundos de pensão. Ele tem os fundos de pensão, teve até outro dia, né? Até porque o banco foi liquidado, de vários fundos de pensão.
1: Do Rio, quase 1 bilhão.
2: Do Rio de Janeiro, do Amapá. Tem uma série da Bahia, foi onde ele começou. O escândalo do Márcia começa na Bahia, do PT da Bahia. Não vamos nos esquecer. A Revista Oeste já se debruçou sobre isso. Tem uma longa, aliás, não é uma só, tem várias reportagens longuíssimas explicando esse caso. Ou seja, era um modus operandi do Vaccari. Ele queria o fundo de pensão, fazia um agrado aqui, seja com o Whisky Macallan, seja com patrocínio para esse filme. Porque, e ele diz claramente... Para um era um patrocínio, só um patrocínio formal. E aí tinha que estar regularizado, porque muito provavelmente ele era um patrocínio quase que como um investidor. Ele ia receber provavelmente alguma coisa de bilheteria, essas coisas todas. E no caso do Lula, não. Ele diz, não, aí foi errado. A voz é do Vaccari.
0: Vamos aguardar os próximos capítulos.
1: É isso. 19 horas, 19 minutos, pausa rápida em Oeste Sem Filtro. A gente volta já.
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1: É Então, daqui a pouquinho, anota aí na sua agenda, logo mais, às 8h30 da noite, tem De Leste a Oeste, comandado por Ana Paula Henkel. E, Ana, já fica por aí que eu vou te chamar para a gente trazer aqui mais uma notícia sobre a Justiça de Alagoas, que condenou a senadora Soraya Tronic a pagar R$50 mil de indenização por danos morais ao deputado federal Alfredo Gaspar, candidato a vice-presidente na chapa de Flávio Bolsonaro. A decisão. A condenação ocorreu porque a senadora acusou Alfredo Gaspar de estupro sem apresentação de provas. O juiz entendeu que Soraya ultrapassou os limites da liberdade de expressão e da imunidade parlamentar. A acusação foi feita em março, durante o encerramento da CPMI do INSS, na qual Gaspar atuava como relator. Soraya e o deputado Lindbergh Farias levaram a denúncia à Polícia Federal. E a gente lembra, Ana, trouxemos aqui também, comentamos o caso, na última terça-feira, o ministro do Supremo, Gilmar Mendes, mandou arquivar a investigação contra Alfredo Gaspar. Foi uma decisão que seguiu, inclusive, o entendimento da Procuradoria-Geral da República, que disse que faltavam provas para a abertura de um inquérito. Vou trazer também o que disse Alfredo Gaspar a respeito dessa decisão aí do juiz sobre a condenação de Soraya Tronic. Ele disse que essa condenação confirma que a acusação era falsa e também ele disse que vai processar, que processa Lindbergh Farias pelos mesmos episódios, mas que essa ação ainda não foi julgada. Então, nós temos em relação o resultado em relação a Soraya Tronic, que foi condenada a R$50 mil de indenização por ter acusado aí falsamente Alfredo Gaspar. E nesta semana, Gilmar Mendes arquivou, então, essa acusação aí por absoluta falta de provas.
5: Paula, essa história toda é um vexame, né? É uma mancha, aliás, são várias manchas na carreira política da Soraya Tronic, ela que conseguiu se eleger lá atrás na onda do presidente Bolsonaro, depois abandonou o barco e deu uma guinada para a esquerda radical, com aliados da estirpe de Lindbergh e Farias. Meu Deus do céu. Aquele vídeo dos dois, Paula, é um vídeo... É um horror aquele vídeo. A nossa audiência provavelmente vai lembrar. Eles ali diante de uma coletiva de imprensa e eles combinando. Não, a gente fala que foi estupro isso e aquilo. E tá aí o resultado. Agora, é um resultado... R$50 mil, né? Poderia até ser mais. Agora, o resultado mais revigorante é que a Soraya Tronic ela foi colocada na lata do lixo do esquecimento. As urnas deram uma retumbante resposta à Soraya Tronic. E toda essa turma que se fantasiou durante muito tempo de defensores da democracia, que entraram em Brasília, entraram no Congresso, ou no Senado, ou na Câmara, exatamente na onda do presidente Bolsonaro, e depois abandonaram o que prometeram à nação brasileira, as propostas, e ficaram no jogo do poder da esquerda. A Soraya Tronic é um daqueles nomes, né, da segunda-feira, dia 5 de outubro, semana passada, que quando a gente leu a lista dos que foram demitidos sumariamente pelo povo brasileiro, o nome dela estava lá, e isso, né, eu sei que os R$50 mil não é pouco dinheiro, mas na lista de demissão constar Soraya Tronic, no dia 5 de outubro, acho que esse foi o maior prêmio para todos nós e principalmente para o Alfredo Gaspar.
1: Acho importante a gente fazer esse esclarecimento aqui, porque muita gente deve estar pensando, mas espera aí, mas o parlamentar não tem a sua imunidade parlamentar respeitada pela Constituição Federal, artigo 53, parlamentar é inviolável, né, por suas palavras, votos e...
2: Palavras e votos.
1: Opiniões, palavras e votos.
2: Isso.
1: E aí queria trazer um trecho da sentença do juiz que ele alega o seguinte a respeito da imunidade parlamentar neste caso em que Soraya Tronic e o Lindbergh Farias acusam o Gaspar de estupro. Aspas. A imunidade parlamentar existe para garantir a independência do mandato. não para converter o parlamentar em pessoa juridicamente imune à responsabilidade por manifestações que, embora inseridas em ambiente político, porque eles estavam ali numa sessão da CPMI do INSS, extrapolem os limites da prerrogativa constitucional, fecho aspas aqui para um trecho da sentença.
2: Tá. Vamos tentar, eu vou olhando para a sentença do juiz, né, e desses trechos todos, ele vai lá e retira a aplicação do artigo 53, que é esse da imunidade parlamentar, que foi ampliado, inclusive, por um texto adicional do quaisquer palavras e votos do parlamentar, porque se a Soraya ou o Lindenberg, que também acho que vai responder sobre isso, né, mas se o caso da Soraya tivesse chamado... o deputado Alfredo Gaspar de mentiroso, tivesse imputado a ele mentira, ou qualquer um daqueles, digamos, xingamentos comuns no debate político, sobretudo em períodos eleitorais, ela não seria punida. Mesmo que fosse chamado de ladrão, fosse chamado de...
1: Corrupto.
2: Essas coisas, você recebeu para fazer isso. Isso é uma acusação de corrupção. Você só está acusando o Lulinha porque, vamos lá, isso se deu justamente no momento em que ele estava apresentando aquele relatório dele da CPI do INSS, da CPMI do INSS. E ele estava ali e ela veio com a acusação, que depois foi usada em rede social e tudo mais, de que ele teria sido o autor de um estupro. O juiz está entendendo que o estupro é um crime gravíssimo, fora da esfera política, que não tinha nada a ver com o momento, que foi muito antecessor, né? Muito antes de tudo aquilo, e que não poderia usar aquilo se você não tivesse um mínimo de prova. O que ele está dizendo é o seguinte: se ela tivesse alguma prova do estupro, poderia ser usado até naquele momento, porque daí ela estaria coberta com alguma evidência, minimamente. Era só uma ofensa fora do contexto, esse foi o entendimento do juiz. Ah, vai se discutir, então, se o artigo 53 vale ou não. Esse juiz está usando, eu estou entendendo dessa maneira, está usando o entendimento que o Supremo deu agora para o artigo 53. Ué, até que o Congresso se manifeste novamente de que, ó, o artigo 53 agora vai cobrir isso, isso, isso e aquilo, porque ele foi desfigurado pelo entendimento do Supremo Tribunal Federal. Esse é um juiz de primeira instância. Ele não pode se desviar do que está sendo aplicado pela mais alta corte do país. Mas, para mim, o entendimento dele foi esse. Se ela tivesse acusado o Alfredo de mentira, seja lá o que for, que também são imputações criminosas, até então ela estaria coberta pelo artigo 53. Nesse caso, o juiz foi lá e ignorou esse fato. E falou não.
1: É isso. 19 horas 29 minutos. A gente vai para um rápido intervalo. Volta já.
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2: 7:39.

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17: Eu sou um fã do True Crime. True Crime é sempre interessante. 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
18: Olha, tá misterioso esse Oeste Cultura do próximo sábado. Deixa eu fazer o seguinte, antes de ir para o próximo assunto, o Alexandre levantou a mão e eu perdi, Alexandre, para a gente voltar, acho que é o assunto anterior sobre a questão de imunidade parlamentar. Me desculpa, acabei chamando o intervalo, a gente estava discutindo o caso da Soraya. Claro.
19: Um complemento para o que acabou de falar o Piotto. É que ainda existe, quer dizer, considerando que isso pode ser punível, tem o crime de denunciação caluniosa. Aí ela, 50 mil estaria de barato, se ainda pegar mais esse crime de denunciação caluniosa, porque deu um trabalho enorme à justiça, né? Atingiu a imagem de Alfredo Gaspar, né? Só queria lembrar a existência desse crime. Talvez o Alfredo Gaspar esteja também interessado nisso.
18: A gente está falando do âmbito civil, né? Ela foi condenada por danos morais ali a pagar 50 mil reais. E tem o caso do Lindbergh Farias também, que a gente deve aguardar, deve sair uma decisão aí nos próximos dias.
9: Você fez menção, Paulo? Posso só? Claro. Aquela troca
8: de aquela conversa mais áspera do deputado Marcel Van Hatten, que está respondendo, e ele alegou também o artigo 53, só que ali ele estava se referindo ao Fábio Schor, delegado da Polícia Federal. Ele diz assim: falei sim, ele usou as expressões bandido e covarde, mas ele estava falando da atuação, ele envolveu um terceiro. Eu acho, eu estou entendendo que o juiz diz o seguinte: aqui tem um terceiro envolvido. Esse terceiro envolvido não faz parte de nenhum debate parlamentar e tampouco dessa questão. E não é nem da ação, da atuação, do ponto de vista ético, do deputado Alfredo Gaspar. É um terceiro envolvido. Quando o Marcel foi lá, e aí ele também pede imunidade e proteção do artigo 53, ele fala: não, estou falando de você na sua atuação como delegado da Polícia Federal. Ali, a senadora já... que será deposta, foi deposta agora na última
18: eleição. Está de malas prontas.
8: Ela se refere a um terceiro, na verdade, que depois, né, nenhuma informação, tanto que o Gilmar Mendes mandou arquivar o caso também no Supremo, né? São coisas bem diferentes, até porque era uma mentira mesmo, conforme ficou comprovado. Não tem absolutamente nada que pese contra o deputado Alfredo Gaspar, que é vice do Flávio nessa campanha presidencial, em relação a essa questão do estupro. Foi uma coisa completamente desmedida. Você falou do Lindenberg Farias, ele já tirou o pé, né? Tentou
18: já
8: fazer um acordo. Ó, não, olha, vamos pedir desculpas, que o Alfredo Gaspar não aceitou.
18: E há 16 dias do segundo turno das eleições, o governo Lula anunciou medidas para conter a alta dos combustíveis. A principal delas é a redução a zero dos impostos federais sobre a gasolina. A redução dos tributos sobre a gasolina passa de 63 para 89 centavos por litro. O governo também anunciou benefícios para o etanol e ampliou subsídios ao diesel. As medidas vão representar uma renúncia de 5 bilhões e 200 milhões de reais por mês aos cofres públicos. Desse total, 2 bilhões e 800 milhões correspondem à gasolina. O ministro do Planejamento, Bruno Moretti, afirmou que a perda de arrecadação com a gasolina será compensada por receitas extraordinárias do petróleo. Ele também disse que o governo vai acompanhar os preços semanalmente para verificar se a redução dos impostos chegará ao consumidor. O anúncio ocorre depois que os combustíveis subiram, em média, 1,41% em setembro. A alta contribuiu para a inflação do mês, que ficou em 0,82%. Alexandre, e a gente lembra também que agora, nesse meio de caminho aqui para o segundo turno das eleições, também vai cair o reajuste do Bolsa Família, os R$ 90 ali, né, para quem recebe o Bolsa Família, agora também redução de combustível. Abrimos o programa falando aí do pacotão de fake news da campanha do PT para tentar beliscar alguns votos aí nessa reta final. O jogo está duro.
19: É quem vai pagar isso, né? Vai pagar isso, vai ser o consumidor, que vai ter inflação, vai ter movimentação no preço, vai ser o tomador de empréstimo, o crédito vai ficar mais caro, porque tá aumentando. Se é uma recusa de 5 bilhões, é um aumento de 5 bilhões no déficit fiscal das contas públicas, né? Daquele famoso arcabouço fiscal que foi inventado lá, que vai ser corrigido, né? Vai haver corte, sim, não vão mexer, anunciaram, né, o Lula, que finge que não ficou sabendo. Não vão mexer nos benefícios sociais, não vão mexer em coisas da Previdência. Mas na estrutura do Estado, gastador, excessivamente gastador, vai ser mexido, sim. E essas coisas aí, essas intervenções que afetam, que todo mundo paga, não tem como. Não, vai, não serão os chineses que vão pagar, nem os marcianos. É o brasileiro que vai pagar, pelo consumo ou pelo tributo. Não tem como, não existe almoço grátis. Agora, isso aí que a gente está vendo, mais o aumento do Bolsa Família, isso é puramente eleitoral, eleitoreiro, né? Engraçado que isso está previsto no Código Penal, no Código Eleitoral, Código Penal Eleitoral, artigo 299, né, que define o que é crime eleitoral, que pela promessa, pela oferta, pelo benefício, significa uma troca em compra de voto. É isso que está sendo feito. Obviamente está sendo feito, expressamente está sendo feito. Eu acho que Lula nem imagina que, com isso, ele está aumentando o risco de né, se o resultado eleitoral for a favor dele, de ele ser enquadrado em crime eleitoral. Mas ele está correndo esse risco por causa do desespero. Digamos, o correto seria nenhum benefício a mais em época eleitoral. Isso é o que quer a lei eleitoral, o código eleitoral e a ética. Né? Porque ele detém o poder na mão de usar o que é público, o patrimônio público, os recursos públicos, uma vez que ele está querendo reeleição, mas ele detém esse poder, o outro não tem, é desigual. Daí um dos argumentos para acabar com a reeleição.
18: E a gente volta a falar sobre eleições agora para o governo do Rio de Janeiro, que foi definida essa questão ontem. Douglas Ruas, do PL, é então o governador eleito, depois que Eduardo Paes, do PSD, reconheceu a derrota e desistiu de levar a disputa para o segundo turno. A decisão de Paes veio depois que o ministro do Supremo Tribunal Federal, Cristiano Zanin, negou um recurso para validar os votos de Antony Garotinho. Segundo Zanin, o caso ainda não poderia ser analisado pelo Supremo porque existem recursos pendentes no Tribunal Superior Eleitoral. O TSE, então, anulou os quase 275 mil votos recebidos por Garotinho no primeiro turno. Com a retirada desses votos, Douglas Ruas ultrapassa os 50% necessários para vencer a eleição sem segundo turno. Nas redes sociais, Eduardo Paes afirmou que a eleição terminou, mas criticou a decisão da Justiça Eleitoral. Segundo ele, a maioria dos eleitores votou para que a disputa fosse decidida no segundo turno. Paes disse, no entanto, que respeita a decisão da Justiça. A vitória de Douglas Ruas será formalizada amanhã, quando o Tribunal Regional Eleitoral do Rio de Janeiro vai recalcular os percentuais da votação. Com a nova contagem, o candidato do PL deve alcançar cerca de 50,8% dos votos válidos. E hoje, em coletiva no Rio de Janeiro, o candidato à presidência, Flávio Bolsonaro, comemorou o desempenho de Douglas Ruas nas urnas.
9: Dizer que eu estou muito feliz aqui nesse momento de estar ao lado do novo governador do Rio de Janeiro, Douglas Ruas, e a Fernanda Lobach, nossa vice-governadora. Uma chapa que deu o seu melhor, mostrou as melhores propostas e venceu no voto, apesar de terem tentado mudar esse resultado no tapetão. Então o Rio de Janeiro, tenho toda a certeza, vai ter um governador e um presidente da República, que é o Flávio Bolsonaro, alinhados para, a partir de janeiro do ano que vem, declararmos guerra aos narcoterroristas de Comando Vermelho, PCC e milícias que estão aqui no Rio, estão em São Paulo, estão em todo o Brasil. Essa é a nossa unidade programática. O Douglas vai fazer um grande governo, eu tenho certeza disso.
18: O resultado no Rio de Janeiro talvez tenha sido um dos mais surpreendentes, essa virada. Sim. Ali na reta final de Douglas Ruas, porque até agosto, Eduardo Paes aparecia como franco favorito, inclusive para ganhar no primeiro turno no estado do Rio de Janeiro.
8: Ali foi um pouco de pretensão também, né? É não entender o momento, é achar que o Rio de Janeiro tinha se separado da realidade brasileira. A pretensão do Eduardo Paes e também talvez do grupo de mídia que faz campanha para ele, porque tudo que o Eduardo Paes, qualquer coisa, era absolutamente protegido por uma parte da imprensa no Rio de Janeiro. A questão é, eu vou me ater ao que disse aí o ministro Cristiano Zanin. Veja só, se o Supremo começar a trabalhar como o Supremo deve trabalhar. Ele negou o recurso do Paes para que a eleição continuasse e fosse para o segundo turno, porque disse que a Corte Eleitoral, o TSE, tinha ainda recursos a serem julgados lá. Ou seja, não pode subir, não pode um ministro supremo dar uma canetada, porque tem a justiça específica, no caso o TSE, cuidando do caso. Porque quem cuida de eleição é o TSE. Não foi isso que o Supremo fez. Você comentou agora há pouco na pergunta que fez ao Alexandre sobre a questão dos combustíveis. A história do aumento do Bolsa Família foi uma canetada do Gilmar Mendes, sendo que o assunto deveria ser discutido no TSE, se aquilo estava ou não no que eles chamam de defesa eleitoral, né? De medidas que não podem acontecer no período de eleição, sobretudo para quem está no governo, como forma de, né, prejudicar outra candidatura, né? De garantir o que se chama também de paridade de armas, ou seja, todo mundo vai e tenta convencer o eleitor, mas sem ter privilégios, como o governo agora se deu. Há uma série de coisas que o Supremo decidiu em favor do governo Lula, daí que eu volto, inclusive, ao título do meu e o conteúdo da minha coluna, interferência interna na eleição. Nessa, o ministro Zanin falou, olha, talvez porque estivesse tão pacificado dentro do próprio TSE, ele quis tirar, mas tomara o Supremo só faça o que ele pode fazer. O que nós vimos é o Supremo fazendo o que ele não deveria fazer, a começar das prisões que o Alexandre de Moraes fez em relação ao dia 8. Julgou todas aquelas pessoas dentro do Supremo Tribunal Federal. Nenhuma poderia ser julgada lá. O Alexandre mencionou há pouco o caso da Débora, por exemplo, o caso de qualquer uma daquelas, dessa senhora que foi determinada à prisão também, né? É todo esse tipo de coisa. Mas é isso que agora o Congresso Nacional... Tem gente que está chamando isso de crise. Ah, tem uma crise contratada entre o Congresso, o Senado, sobretudo, e o Supremo Tribunal Federal. Eu vi uma entrevista do Kassab hoje dizendo assim, espero que não haja um caos institucional. Caos institucional tem agora, quando o Supremo deixou de seguir a Constituição. Quer caos institucional maior do que esse? Que começou a reinterpretar leis e reescrever leis? Isso é caos institucional. Supremo não escreve leis. Ah, então preocupados com isso. E outra, se o Senado decidir processar, investigar e processar, e por exemplo, suspender, afastar ministros com um processo de impeachment do Supremo Tribunal Federal, só estará exercendo o direito que a ele é dado, aliás, é uma prerrogativa, é um dever até maior do que isso, garantido pela Constituição. Ponto, acabou. Chega de conversa fiada.
18: E só uma última informação, a Record acaba de cancelar o debate entre os candidatos à presidência, Flávio Bolsonaro e Luiz Inácio Lula da Silva, que deveria ocorrer no próximo domingo, dia 11 de outubro. No comunicado que foi divulgado, agora há pouco a emissora então atribuiu a decisão à incompatibilidade de agenda dos dois candidatos. Oeste Sem Filtro vai para um rápido intervalo, a gente volta já.

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6: 7h58.
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1: 8:24.
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prezados ouvintes da Hora Milagrosa, convidamos a todos para que venham participar das reuniões da Igreja Apostólica, que são realizadas nesta cidade de Cascavel, estado do Paraná, com reuniões aos sábados às 19 horas e aos domingos às 18 horas, e no segundo domingo de cada mês às 10 horas da manhã, e quinzenalmente às terças-feiras às 19 horas e 30 minutos. O endereço é Rua Agostinho dos Santos, número 1883, Jardim Alvorada. Serão todos muito bem-vindos.

Este é o programa A Hora Milagrosa. Apresentamos a seguir alguns esclarecimentos a respeito desta Igreja Apostólica. Anunciar o Evangelho do Reino dos Céus, as boas novas de salvação e a vinda do Consolador prometido por Jesus é a missão que esta Igreja Apostólica recebeu de Deus, o Pai. No entanto, para que essa missão seja inteiramente cumprida, muito ainda precisa ser feito, pois a seara do Senhor é grande. Jesus nosso Senhor, Maria Santíssima, a Santa Vó Rosa e os santos da Glória Celestial trabalham de maneira intensa para salvar almas e para que palavras de fé, de conforto e de esperança cheguem a milhares de pessoas que sofrem neste mundo, cuja alma anseia por encontrar o caminho da paz e da salvação e o alívio para as situações adversas que tanto as afligem. O exemplo de fé e a boa conduta que o prezado ouvinte apresenta em seu viver são valiosas contribuições para anunciar ao mundo a mensagem de vida e de salvação. Embora sejam atitudes individuais, são significativas e de grande valor, pois contribuem para que esta Igreja Apostólica cumpra a missão que recebeu de Deus Pai. Estimado ouvinte, seja interessado em aprender sempre mais a respeito da nossa maneira de crer. Saiba valorizar as graças que tem recebido de Deus Pai e dos seus santos para o seu viver e tenha amor em seu coração por esta Igreja Apostólica, que, formada por Jesus e pela Santa Vó Rosa, é o abrigo seguro para as vicissitudes da vida. É como uma luz a indicar o caminho para Deus Pai e os seus santos.

0: Divulgamos a seguir um depoimento de fé prestado em agradecimento e reconhecimento a Deus Pai e aos seus santos.
1: Em agosto de 2025, a senhora Sandra Justina dos Santos fez uma viagem de 7 dias, durante os quais não teve como tomar medicamentos de uso continuado para controle da glicose elevada, qual seja para diabetes. Como consequência, passou a se sentir muito mal, desconforto que agravou com a perda da memória. Durante um período de 30 dias, ela não conseguiu reconhecer as pessoas mais próximas e o marido precisou cuidar dela, inclusive ajudá-la a tomar os medicamentos que se fizeram necessários. Também providenciou água ungida para ela. Graças ao amparo da Santa Vó Rosa e do Santo Irmão Aldo, pelos quais ele clamou, a esposa, Senhora Sandra, foi superando o estado doentio no qual se encontrava e recuperou a boa disposição. Resultados de exames detalhados nada indicaram que necessitasse de outras providências médicas. Reconhecida por essa e por muitas outras bênçãos recebidas desses benditos santos para si, para o lar e a família, a senhora Sandra direcionou ações de graças a eles, extensivas a todo o poder celestial, como constou de seu depoimento de fé, remetido de Venda Nova do Imigrante, Estado do Espírito Santo, em fevereiro de 2026.
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0: Temos congregação nesta cidade de Cascavel, estado do Paraná, com reuniões aos sábados às 19 horas e aos domingos às 18 horas, e no segundo domingo de cada mês às 10 horas da manhã e 15

Normalmente, às terças-feiras, às 19h30, na rua Agostinho dos Santos, número 1883, Jardim Alvorada.

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1: Apresento aos ouvintes da Hora Milagrosa a minha saudação. Desejo-lhes a bênção de Deus, nosso Pai, a bênção do nosso Senhor Jesus, com a proteção de nossa Mãe Maria Santíssima, e a graça e a virtude da Santa Vó Rosa, o Espírito Consolador. Desejo-lhes também a bênção do Santo Irmão Aldo. Queridos ouvintes, nesta mensagem, falo de um ensino de nosso Senhor Jesus sobre a virtude do perdão, que está registrado no Evangelho de São Mateus, capítulo 6, e versículo 14, onde diz: se perdoardes aos homens as suas ofensas, também vosso Pai Celestial perdoará a vós. Se, porém, não perdoardes aos homens as suas ofensas, também vosso Pai não vos perdoará a vós. Primeiramente, vemos o que é o perdão. O perdão é a ação de libertar alguém de uma culpa, ofensa ou uma dívida, ou de se livrar de sentimentos negativos, como o ressentimento, a raiva ou a amargura. É uma decisão consciente de deixar de lado o rancor e buscar a paz interior. Em outras palavras, perdoar é abrir mão da vingança e da necessidade de castigo, buscando uma reconciliação ou, ao menos, a libertação do peso emocional. Então vamos observar por que esta palavra tão pequena tem tanto significado em nossas vidas, sendo ela a chave para o sucesso ou também para o fracasso daqueles que não observam o valor desta palavrinha. A paz de espírito, bem-estar, alegria e felicidade, prazer de viver, só pode estar na vida de uma pessoa se esta souber sempre perdoar. Vivemos em um mundo corrompido, cheio de maldade, falsidade e engano. Viver nesta terra é como navegar em um mar em constantes tempestades. Entretanto, todo aquele que tem em sua alma a qualidade divina do perdão não olha para trás, mas segue o seu caminho e não fica preso ao passado. Se perdoar é libertar, então o senhor, a senhora ou você, jovem, que ouvem nossas mensagens, não deixe que as amarguras desta vida domine os seus sentimentos. Seja perdoador, amável com seu próximo. Não revide as ofensas sofridas. Não guarde sentimentos ruins contra outros. Esqueça o passado, se esse passado lhes fez sofrer. Alimente somente das boas coisas desta vida, que traz alegria e paz. Lembranças ruins abatem a alma, promove tristeza. E um espírito abatido, quem o levantará? Mesmo que escolhas do passado lhes causaram sofrimento ou fizeram outras pessoas sofrer, esqueça o passado. Olhe para frente. A todo instante, existem novas coisas surgindo, novas oportunidades na vida, de trabalho, de conquistar uma nova profissão, uma nova vida. Pode se iniciar a qualquer momento. Fomos criados por Deus para isso, para renovar e corrigir as nossas falhas, e nunca pensar que isto ou aquilo é o fim e que tudo na vida se acabou. Este pensamento errado gera desânimo e falta de esperança e pode abater a sua fé em Deus. E isto é um mal que escraviza todos aqueles que não conseguem se perdoar. É o mesmo que ocorre com aqueles que não aprendem a perdoar o próximo. E toda vez que é ofendido, planeja uma vingança. E quando não pode ter uma ação física para revidar a ofensa, desenvolve sentimentos maus em sua alma, como o ódio, a raiva, que é o desejo de maltratar, e o poder do mal, que tem o seu reino firmado na destruição, aproveita estes momentos de fraqueza da vida para pôr em prática suas ações. É assim que muitas vezes um lar é destruído, uma convivência que no início tudo foi feito para que um casal vivesse bem e fosse felizes para sempre, ficam pelo caminho, porque não entenderam o que é o perdão. Foram guardando sentimentos que não são bons e com isso perderam a proteção divina. E uma alma onde não mora o perdão, todas as demais virtudes divinas desaparecem. A paz, a felicidade, a alegria de viver são qualidades divinas dado por Deus nosso Pai e só podem permanecer em uma alma que sabe perdoar, vivendo um dia de cada vez, onde o ontem já passou e o amanhã é um sonho a ser realizado. E as virtudes divinas só podem fazer morada em um espírito perdoador. O ato de perdoar é como o amanhecer de um novo dia, com raios de luz e esperança que renova a vida daquele que o pratica. Vivemos em tempos em que muitas doenças são causadas por distúrbios emocionais que têm origem em momentos de decepção. Sabendo disso, é importante aprendermos a não guardar lembranças ruins de momentos que nos fizeram sofrer. Por isso, se você, o senhor ou a senhora, sofre com este problema, lembre-se da palavra de nosso Senhor Jesus: eis que faço nova todas as coisas. A Santa Vó Rosa e o Santo Irmão Aldo receberam de Jesus o poder para perdoar e santificar todos aqueles que se entregam a estes santos de Deus. Lembre-se, o perdão que recebemos, devemos também perdoar aqueles que nos ofenderam na mesma proporção. Se assim fizer, terá a sua alma renovada e uma nova vida surgirá, liberta de todo o mal. Pois junto com o perdão, a Santa Vó Rosa e o Santo Irmão Aldo, vem a paz, a alegria de viver. É o renascimento com Deus. Lhes dará o direito de ter uma nova vida, saudável, cheio de alegria e bem-estar. E poderás também ajudar outras pessoas que ainda passam por tribulações. Queridos ouvintes, ouça o chamado de Jesus. Hoje é dia de salvação. Se aceitares estes conselhos que a Santa Vó Rosa e o Santo Irmão Aldo lhes dá, terás uma nova vida e serás muito feliz e abençoado. E todo aquele que já vive esta paz, por entender esta verdade, guarde em sua alma este presente mais precioso, que é a virtude da paz, que recebeste do Espírito de Deus, nosso Pai, como recompensa por ser um praticante da qualidade divina do perdão. Eu desejo a todos nossos ouvintes que os anjos de Deus, que a Santa Vó Rosa e o Santo Irmão Aldo envia, lhes dê muita felicidade a todos aqueles que ouvem nossas mensagens. Amém. Agora eu passo a orar. Ó Deus, eterno Pai, bendito seja seu santo nome para sempre, pela sua bondade e amor, pois sempre ouve nossas orações. Eu peço, ó Deus, abençoe estes ouvintes, Santa Vó Rosa e Virgem Maria, Santo Irmão Aldo, ouça o clamor desses teus filhos. Muitos deles estão ajoelhados neste momento, com muita fé, fazendo seus pedidos. Visite-os em hospitais ou mesmo em sua casa, pois pode estar passando por momentos de dor, momentos de aflições, mas estão lhes pedindo que os ajude. Eles confiam na Senhora Santa Vó Rosa, em seu poder de curar. Ajude-os, livre do mal, Outros podem estar passando por lutas na família e pedem paz para seu lar. Santo irmão Aldo, aqueles que estão desempregados, tenha misericórdia. Abre uma porta de trabalho para ganhar o necessário para a sua vida. Jesus bendito, ouça o seu clamor. Proteja-os no seu trabalho, livre de acidentes, no transporte ou no campo, nas indústrias. Santa Vó Rosa, abençoe as crianças, a juventude, guie seus passos no caminho do bem. Abençoe o seu trabalho, os seus estudos, seja qual for sua profissão. Santa Vó Rosa, unge a água e o óleo que colocaram para ungir, e ao fazer uso com fé, recebam a sua bênção. Queridos ouvintes, confiem em Deus, não desanimem. Sejam felizes e muito abençoados. Amém.
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7: 9 horas.
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16: Está no ar a Voz do Brasil. As notícias do governo federal que movimentaram o país no dia de hoje.
17: Olá, boa noite.
18: Boa noite para você que nos acompanha em todo o país.
17: Sexta-feira, 9 de outubro de 2026.
18: Vamos aos destaques do dia.
17: Preço dos combustíveis.
18: Impostos federais sobre a gasolina são zerados por 30 dias e desoneração do etanol é prorrogada.
17: Medidas incluem subvenção ao óleo diesel e fiscalização contínua. Thaís de Araújo.
19: Com a decisão, fica zerada por 30 dias a cobrança dos impostos.
7: impostos PIS, COFINS e CID sobre a importação e a comercialização de gasolina.
19: Santuário de Aparecida espera mais de 500 mil fiéis nas celebrações da Padroeira do Brasil.
20: Movimentação de peregrinos e visitantes deve injetar mais de 3 bilhões e meio de reais na economia.
19: E a Polícia Rodoviária Federal intensifica a fiscalização nas rodovias. Luciana Colares de Holanda.
21: Os corredores rodoviários de São Paulo e do Pará ganham atenção especial em direção ao Santuário Nacional de Aparecida e ao Círio de Nazaré.
20: Segunda-feira é Dia das Crianças e quem vai comprar presente de última hora deve ficar atento.
19: E Metro alerta para cuidados na escolha dos brinquedos. Márcia Fernandes.
22: Segundo o Inmetro, um dos cuidados importantes é observar o selo que indica se o presente corresponde à idade da criança. É preciso observar também se há peças pequenas ou produtos tóxicos na composição.
20: Hoje, na apresentação da Voz do Brasil, Luciano Seixas e Mariana Jung.
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20: Na próxima segunda-feira é dia de Nossa Senhora Aparecida, padroeira do Brasil.
19: E a Polícia Rodoviária Federal já está nas rodovias com operações de fiscalização e orientação aos condutores.
20: Com atenção especial para as estradas do interior de São Paulo, onde acontecem romarias em homenagem à Nossa Senhora Aparecida.
19: E também no estado do Pará, com as celebrações do Círio de Nazaré.
20: Com a movimentação, haverá reforço de policiamento para prevenir acidentes graves e aumento da criminalidade.
21: Todas as rodovias federais do